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2: Agora eu quero ler uma frase do Padre Jonas, gente. A Bíblia foi escrita para você e deve fazer parte do seu dia a dia. Agora você ouve música com Padre Jonas Habib, Senhor, meu amigo.

O coração que permanece próximo de Deus nunca perde completamente a esperança. Chegando aqui, Tony Alisson cantando Filho de Davi.

0: Vamos para um breve intervalo e daqui a pouquinho eu tô de volta.
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0: bonito não é realizar o nosso próprio sonho, mas realizar o sonho de Deus. Padre Jonas Habib.
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11: Rádio Canção Nova, o melhor da música católica, você ouve aqui. Vem chegando música tema do PHN 2026, com Peter de Laura, cantando Alvejado.

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2: Agora eu quero te dar algumas dicas que podem te ajudar a parar de deixar as coisas que você precisa fazer para depois. Primeira dica: pare de pensar no resultado final e foque no primeiro passo. Dica 2: crie um ambiente que favoreça o foco. Nada de celular, televisão, conversa paralela e bagunça, porque roubam a sua atenção sem você perceber, sabia disso? Terceira dica: defina horários, não só intenções. Depois eu faço, quase nunca funciona, viu? Decida exatamente quando vai fazer. Horário definido gera mais compromisso. E a última dica: aprenda a agir mesmo sem motivação. Esperar a vontade para começar é o que mantém muita gente parada. Disciplina é fazer o que precisa ser feito até nos dias sem ânimo.

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7: 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Chegando pra você, Jéssica Dias, Elisson Pontes.

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0: 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Tá chegando no final do panorama, gente. Obrigada pela sua companhia, por estar comigo nessa noite de terça-feira. A gente se encontra aqui, se Deus quiser, na quinta-feira, dia de adoração, porque amanhã é missa do Clube da Evangelização. Vamos estar rezando por você. Fechando muito bem a nossa playlist de hoje com ele, Frei Gilson, Eu Te Levantarei.

deixa Deus te levantar hoje. Talvez você está fraco, caído, mas Deus é aquele que não importa a situação que você esteja, Ele estende a mão para você e te levanta de novo, filho.

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e ao nome de Jesus, nós submetemos todas as coisas. Ao nome de Jesus, todo joelho se dobre no céu, na terra e abaixo da terra, para dizer que nós não devemos nos desesperar, porque Ele é o Senhor da nossa história, Ele é o Senhor da nossa vida, não há o que temer. Mateus 28:20, eis que estou convosco todos os dias até o fim dos tempos. Senhor, nós submetemos a nossa vida agora ao Seu Senhorio, Senhor. O Senhor mesmo nos disse, e as Sagradas Escrituras nos fala 365 vezes, não tenhais medo. Senhor, tira todo o medo que possa estar nos escravizando, Senhor. Tira todo o medo que possa estar nos paralisando, Senhor. Senhor, nos leve, Senhor, para águas mais profundas. O Senhor tem o poder sobre todas as coisas. O Senhor fez o mar se abrir. O Senhor curou, Senhor, o cego. O Senhor curou o paralítico, Senhor. O Senhor fez o morto ressuscitar, Senhor. Senhor, que neste dia, Senhor, nesta hora, neste momento, Senhor, que muitos possam agora acreditar e confiar as vossas vidas ao Teu Senhorio, Senhor. Nós acreditamos, Senhor,

0: o Senhor é contigo. Aleluia. Você vai chegar. Toma posse dessa palavra. Toma posse, meu querido. Aleluia.
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1: Os principais órgãos de monitoramento climático do governo federal divulgaram um boletim conjunto sobre os impactos do fenômeno El Niño no país. O boletim indica alta probabilidade de temperaturas acima da média no segundo semestre, incluindo mais chances de onda de calor e ocorrência de incêndios florestais. Nos meses de julho, agosto e setembro, o El Niño deve provocar excesso de chuva na região sul e precipitações abaixo da média no centro-norte do Brasil. Aconteceu em Roma o encontro do Papa Leão XIV com os cardeais do mundo todo, chamado de consistório. Detalhes com a Rádio Vaticano.
2: Se a imagem do bom samaritano guiou o início do evento, Leão XIV concluiu com a imagem dos discípulos de Emaús. Caminhamos juntos, ouvimos uns aos outros e se deixamos espaço para o Senhor, ele reacendeu a esperança em nossos corações e agora nos remete às nossas igrejas para retomarmos a caminhada com um olhar renovado. Esse caminho traz à tona o tema da sinodalidade. A questão, afirmou ele, não é sobre quem tem poder de decisão, mas como guardar juntos o dom que o Senhor confiou à sua igreja. Quando essa pergunta se torna o centro do nosso discernimento, também as questões da autoridade, da corresponsabilidade e das decisões encontram seu devido lugar, disse o Papa. Em seguida, o Santo Padre falou dos assuntos debatidos, como guerras, violência, pobreza e injustiças. Por trás desses dramas, os cardeais reconheceram um sofrimento ainda mais profundo, a solidão, a crise das relações, a perda da esperança e a dificuldade de se reconhecerem mutuamente como irmãos e irmãs. Isso impacta sobretudo a vida dos jovens e das famílias. A propósito, o Papa citou o encontro de outubro com os líderes das igrejas orientais e os presidentes das conferências episcopais para avaliar os passos dados após Amoris Laetitia. O pontífice declarou-se satisfeito com as reflexões sobre a encíclica Magnífica Humanitas, que adverte para uma cultura do poder que permeia nossa maneira de pensar, de lidar com a economia, com a tecnologia e até mesmo com a religião. O Papa definiu valiosa a abordagem dos cardeais sobre a não violência. A doutrina social da igreja e o bem comum também foram citados, assim como a importância do testemunho, da proximidade, da formação das consciências e da construção de comunidades fraternas e confiáveis. Este consistório foi um momento precioso, mas não deve permanecer um evento isolado, disse o Papa. Ouvir-se, rezar, discernir e caminhar juntos são a essência do caminho de implementação do sínodo, acrescentou ele.
1: Da Central de Jornalismo Canção Nova, Ana Elisa Castro.
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15: Junto ao coração do meu Jesus, descansará meu coração. coração.
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9: Com todo o cuidado, guarda o teu coração, pois dele procede a vida. Livro dos Provérbios, capítulo 4, versículo 23.
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3: Olá, você ouvinte da Rádio Canção Nova. Seja muito bem-vindo para rezarmos juntos o Terço, o Santo Terço. Meu nome é Matheus, sou seminarista aqui da comunidade Canção Nova e estarei junto com você para rezar este Santo Terço. Já convido você a ir se preparando o seu coração, as intenções pelas quais você quer rezar. Enquanto você prepara o seu coração, nós podemos ouvir uma música para que você também possa já ir separando o seu terço, sentando aí ao lado do rádio, para que nós possamos rezar juntos. Então vamos escutar esta música, preparando o nosso coração para vivermos este momento com a Virgem Maria.

Mais uma vez, seja bem-vindo, ouvinte da Rádio Canção Nova. Você que está chegando agora para rezar o Santo Terço conosco, seja muito bem-vindo. Então, nós vamos iniciar o nosso Santo Terço, em nome do Pai, do Filho e do Espírito Santo. Amém. Creio em Deus Pai Todo-Poderoso, Criador do céu e da terra, e em Jesus Cristo, seu único Filho, nosso Senhor, que foi concebido pelo poder do Espírito Santo, nasceu da Virgem Maria, padeceu sob Pôncio Pilatos, foi crucificado, morto e sepultado, desceu à mansão dos mortos, ressuscitou ao terceiro dia, subiu aos céus, está sentado à direita de Deus Pai Todo-Poderoso, de onde há de vir a julgar os vivos e os mortos. Creio no Espírito Santo, na Santa Igreja Católica, na comunhão dos santos, na remissão dos pecados, na ressurreição da carne, na vida eterna. Amém. Um Pai Nosso e três Ave Marias em honra à Santíssima Trindade. Pai nosso que estais nos céus, santificado seja o vosso nome. Venha a nós o vosso reino. Seja feita a vossa vontade, assim na terra como no céu. O pão nosso de cada dia nos dai hoje. Perdoai-nos as nossas ofensas, assim como nós perdoamos a quem nos tem ofendido. E não nos deixeis cair em tentação, mas livrai-nos do mal. Amém. Ave Maria, cheia de graça, o Senhor é convosco. Bendita sois vós entre as mulheres, e bendito é o fruto do vosso ventre, Jesus. Santa Maria, Mãe de Deus, rogai por nós, pecadores, agora e na hora de nossa morte. Amém. Ave Maria, cheia de graça, o Senhor é convosco. Bendita sois vós entre as mulheres, e bendito é o fruto do vosso ventre, Jesus. Santa Maria, Mãe de Deus, rogai por nós, pecadores, agora e na hora de nossa morte. Amém. Ave Maria, cheia de graça, o Senhor é convosco. Bendita sois vós entre as mulheres, e bendito é o fruto do vosso ventre, Jesus. Santa Maria, Mãe de Deus, rogai por nós, pecadores, agora e na hora de nossa morte. Amém. Glória ao Pai, ao Filho e ao Espírito Santo, como era no princípio, agora e sempre. Amém. Ó meu Jesus, perdoai-nos, livrai-nos do fogo do inferno, levai as almas todas para o céu e socorrei principalmente as que mais precisarem. Neste primeiro mistério doloroso, nós contemplamos a agonia mortal de Jesus no Horto das Oliveiras. Pai nosso que estais nos céus, santificado seja o vosso nome. Venha a nós o vosso reino. Seja feita a vossa vontade, assim na terra como no céu. O pão nosso de cada dia nos dai hoje. Perdoai-nos as nossas ofensas, assim como nós perdoamos a quem nos tem ofendido. E não nos deixeis cair em tentação, mas livrai-nos do mal. Amém. Ave Maria, cheia de graça, o Senhor é convosco. Bendita sois vós entre as mulheres, e bendito é o fruto do vosso ventre, Jesus. Santa Maria, Mãe de Deus, rogai por nós, pecadores, agora e na hora de nossa morte. Amém. Ave Maria, cheia de graça, o Senhor é convosco. Bendita sois vós entre as mulheres, e bendito é o fruto do vosso ventre, Jesus. Santa Maria, Mãe de Deus, rogai por nós, pecadores, agora e na hora de nossa morte. Amém. Ave Maria, cheia de graça, o Senhor é convosco. Bendita sois vós entre as mulheres, e bendito é o fruto do vosso ventre, Jesus. Santa Maria, Mãe de Deus, rogai por nós, pecadores, agora e na hora de nossa morte. Amém. Ave Maria, cheia de graça, o Senhor é convosco. Bendita sois vós entre as mulheres, e bendito é o fruto do vosso ventre, Jesus. Santa Maria, Mãe de Deus, rogai por nós, pecadores, agora e na hora de nossa morte. Amém. Ave Maria, cheia de graça, o Senhor é convosco. Bendita sois vós entre as mulheres, e bendito é o fruto do vosso ventre, Jesus. Santa Maria, Mãe de Deus, rogai por nós, pecadores, agora e na hora de nossa morte. Amém. Ave Maria, cheia de graça, o Senhor é convosco. Bendita sois vós entre as mulheres, e bendito é o fruto do vosso ventre, Jesus. Santa Maria, Mãe de Deus, rogai por nós, pecadores, agora e na hora de nossa morte. Amém. Ave Maria, cheia de graça, o Senhor é convosco. Bendita sois vós entre as mulheres, e bendito é o fruto do vosso ventre, Jesus. Santa Maria, Mãe de Deus,
rogai por nós, pecadores, agora e na hora de nossa morte. Amém. Ave Maria, cheia de graça, o Senhor é convosco. Bendita sois vós entre as mulheres, e bendito é o fruto do vosso ventre, Jesus. Santa Maria, Mãe de Deus, rogai por nós, pecadores, agora e na hora de nossa morte. Amém. Ave Maria, cheia de graça, o Senhor é convosco. Bendita sois vós entre as mulheres, e bendito é o fruto do vosso ventre, Jesus. Santa Maria, Mãe de Deus, rogai por nós, pecadores, agora e na hora de nossa morte. Amém. Ave Maria, cheia de graça, o Senhor é convosco. Bendita sois vós entre as mulheres, e bendito é o fruto do vosso ventre, Jesus. Santa Maria, Mãe de Deus, rogai por nós, pecadores, agora e na hora de nossa morte. Amém. Glória ao Pai, ao Filho e ao Espírito Santo, como era no princípio, agora e sempre. Amém. Ó meu Jesus, perdoai-nos, livrai-nos do fogo do inferno, levai as almas todas para o céu e socorrei principalmente as que mais precisarem. Neste segundo mistério doloroso, nós contemplamos a flagelação de nosso Senhor Jesus Cristo atado à coluna. Pai nosso que estais nos céus, santificado seja o vosso nome, venha a nós o vosso reino, seja feita a vossa vontade, assim na terra como no céu. O pão nosso de cada dia nos dai hoje, perdoai-nos as nossas ofensas, assim como nós perdoamos a quem nos tem ofendido. E não nos deixeis cair em tentação, mas livrai-nos do mal. Amém. Ave Maria, cheia de graça, o Senhor é convosco. Bendita sois vós entre as mulheres, e bendito é o fruto do vosso ventre, Jesus. Santa Maria, Mãe de Deus, rogai por nós, pecadores, agora e na hora de nossa morte. Amém. Ave Maria, cheia de graça, o Senhor é convosco. Bendita sois vós entre as mulheres, e bendito é o fruto do vosso ventre, Jesus. Santa Maria, Mãe de Deus, rogai por nós, pecadores, agora e na hora de nossa morte. Amém. Ave Maria, cheia de graça, o Senhor é convosco. Bendita sois vós entre as mulheres, e bendito é o fruto do vosso ventre, Jesus. Santa Maria, Mãe de Deus, rogai por nós, pecadores, agora e na hora de nossa morte. Amém. Ave Maria, cheia de graça, o Senhor é convosco. Bendita sois vós entre as mulheres, e bendito é o fruto do vosso ventre, Jesus. Santa Maria, Mãe de Deus, rogai por nós, pecadores, agora e na hora de nossa morte. Amém. Ave Maria, cheia de graça, o Senhor é convosco. Bendita sois vós entre as mulheres, e bendito é o fruto do vosso ventre, Jesus. Santa Maria, Mãe de Deus, rogai por nós, pecadores, agora e na hora de nossa morte. Amém. Ave Maria, cheia de graça, o Senhor é convosco. Bendita sois vós entre as mulheres, e bendito é o fruto do vosso ventre, Jesus. Santa Maria, Mãe de Deus, rogai por nós, pecadores, agora e na hora de nossa morte. Amém. Ave Maria, cheia de graça, o Senhor é convosco. Bendita sois vós entre as mulheres, e bendito é o fruto do vosso ventre, Jesus. Santa Maria, Mãe de Deus, rogai por nós, pecadores, agora e na hora de nossa morte. Amém. Ave Maria, cheia de graça, o Senhor é convosco. Bendita sois vós entre as mulheres, e bendito é o fruto do vosso ventre, Jesus. Santa Maria, Mãe de Deus, rogai por nós, pecadores, agora e na hora de nossa morte. Amém. Ave Maria, cheia de graça, o Senhor é convosco. Bendita sois vós entre as mulheres, e bendito é o fruto do vosso ventre, Jesus. Santa Maria, Mãe de Deus, rogai por nós, pecadores, agora e na hora de nossa morte. Amém. Ave Maria, cheia de graça, o Senhor é convosco. Bendita sois vós entre as mulheres, e bendito é o fruto do vosso ventre, Jesus. Santa Maria, Mãe de Deus, rogai por nós, pecadores, agora e na hora de nossa morte. Amém. Glória ao Pai, ao Filho e ao Espírito Santo, como era no princípio, agora e sempre. Amém. Ó meu Jesus, perdoai-nos, livrai-nos do fogo do inferno, levai as almas todas para o céu e socorrei principalmente as que mais precisarem. Neste terceiro mistério doloroso,
nós contemplamos a coroação de espinhos de nosso Senhor Jesus Cristo. Pai nosso que estais nos céus, santificado seja o vosso nome. Venha a nós o vosso reino, seja feita a vossa vontade, assim na terra como no céu. O pão nosso de cada dia nos dai hoje, perdoai-nos as nossas ofensas, assim como nós perdoamos a quem nos tem ofendido. E não nos deixeis cair em tentação, mas livrai-nos do mal. Amém. Ave Maria, cheia de graça, o Senhor é convosco. Bendita sois vós entre as mulheres e bendito é o fruto do vosso ventre, Jesus. Santa Maria, Mãe de Deus, rogai por nós, pecadores, agora e na hora de nossa morte. Amém. Ave Maria, cheia de graça, o Senhor é convosco. Bendita sois vós entre as mulheres e bendito é o fruto do vosso ventre, Jesus. Santa Maria, Mãe de Deus, rogai por nós, pecadores, agora e na hora de nossa morte. Amém. Ave Maria, cheia de graça, o Senhor é convosco. Bendita sois vós entre as mulheres e bendito é o fruto do vosso ventre, Jesus. Santa Maria, Mãe de Deus, rogai por nós, pecadores, agora e na hora de nossa morte. Amém. Ave Maria, cheia de graça, o Senhor é convosco. Bendita sois vós entre as mulheres e bendito é o fruto do vosso ventre, Jesus. Santa Maria, Mãe de Deus, rogai por nós, pecadores, agora e na hora de nossa morte. Amém. Ave Maria, cheia de graça, o Senhor é convosco. Bendita sois vós entre as mulheres e bendito é o fruto do vosso ventre, Jesus. Santa Maria, Mãe de Deus, rogai por nós, pecadores, agora e na hora de nossa morte. Amém. Ave Maria, cheia de graça, o Senhor é convosco. Bendita sois vós entre as mulheres e bendito é o fruto do vosso ventre, Jesus. Santa Maria, Mãe de Deus, rogai por nós, pecadores, agora e na hora de nossa morte. Amém. Ave Maria, cheia de graça, o Senhor é convosco. Bendita sois vós entre as mulheres e bendito é o fruto do vosso ventre, Jesus. Santa Maria, Mãe de Deus, rogai por nós, pecadores, agora e na hora de nossa morte. Amém. Ave Maria, cheia de graça, o Senhor é convosco. Bendita sois vós entre as mulheres e bendito é o fruto do vosso ventre, Jesus. Santa Maria, Mãe de Deus, rogai por nós, pecadores, agora e na hora de nossa morte. Amém. Ave Maria, cheia de graça, o Senhor é convosco. Bendita sois vós entre as mulheres e bendito é o fruto do vosso ventre, Jesus. Santa Maria, Mãe de Deus, rogai por nós, pecadores, agora e na hora de nossa morte. Amém. Ave Maria, cheia de graça, o Senhor é convosco. Bendita sois vós entre as mulheres, e bendito é o fruto do vosso ventre, Jesus. Santa Maria, Mãe de Deus, rogai por nós, pecadores, agora e na hora de nossa morte. Amém. Glória ao Pai, ao Filho e ao Espírito Santo, como era no princípio, agora e sempre. Amém. Ó meu Jesus, perdoai-nos, livrai-nos do fogo do inferno, levai as almas todas para o céu e socorrei principalmente as que mais precisarem. Neste quarto mistério doloroso, nós contemplamos a subida de Jesus até o Monte Calvário. Pai nosso que estais nos céus, santificado seja o vosso nome, venha a nós o vosso reino, seja feita a vossa vontade, assim na terra como no céu. O pão nosso de cada dia nos dai hoje, perdoai-nos as nossas ofensas, assim como nós perdoamos a quem nos tem ofendido. E não nos deixeis cair em tentação, mas livrai-nos do mal. Amém. Ave Maria, cheia de graça, o Senhor é convosco. Bendita sois vós entre as mulheres e bendito é o fruto do vosso ventre, Jesus. Santa Maria, Mãe de Deus, rogai por nós, pecadores, agora e na hora de nossa morte. Amém. Ave Maria, cheia de graça, o Senhor é convosco. Bendita sois vós entre as mulheres e bendito é o fruto do vosso ventre, Jesus. Santa Maria, Mãe de Deus, rogai por nós, pecadores, agora e na hora de nossa morte. Amém. Ave Maria, cheia de graça, o Senhor é convosco. Bendita sois vós entre as mulheres e bendito é o fruto do vosso ventre, Jesus. Santa Maria, Mãe de Deus, rogai por nós, pecadores, agora e na hora de nossa morte. Amém. Ave Maria, cheia de graça, o Senhor é convosco. Bendita sois vós entre as mulheres e bendito é o fruto do vosso ventre, Jesus.
Santa Maria, Mãe de Deus, rogai por nós, pecadores, agora e na hora de nossa morte. Amém. Ave Maria, cheia de graça, o Senhor é convosco. Bendita sois vós entre as mulheres e bendito é o fruto do vosso ventre, Jesus. Santa Maria, Mãe de Deus, rogai por nós, pecadores, agora e na hora de nossa morte. Amém. Ave Maria, cheia de graça, o Senhor é convosco. Bendita sois vós entre as mulheres e bendito é o fruto do vosso ventre, Jesus. Santa Maria, Mãe de Deus, rogai por nós, pecadores, agora e na hora de nossa morte. Amém. Ave Maria, cheia de graça, o Senhor é convosco. Bendita sois vós entre as mulheres e bendito é o fruto do vosso ventre, Jesus. Santa Maria, Mãe de Deus, rogai por nós, pecadores, agora e na hora de nossa morte. Amém. Ave Maria, cheia de graça, o Senhor é convosco. Bendita sois vós entre as mulheres e bendito é o fruto do vosso ventre, Jesus. Santa Maria, Mãe de Deus, rogai por nós, pecadores, agora e na hora de nossa morte. Amém. Ave Maria, cheia de graça, o Senhor é convosco. Bendita sois vós entre as mulheres e bendito é o fruto do vosso ventre, Jesus. Santa Maria, Mãe de Deus, rogai por nós, pecadores, agora e na hora de nossa morte. Amém. Ave Maria, cheia de graça, o Senhor é convosco. Bendita sois vós entre as mulheres e bendito é o fruto do vosso ventre, Jesus. Santa Maria, Mãe de Deus, rogai por nós, pecadores, agora e na hora de nossa morte. Amém. Glória ao Pai, ao Filho e ao Espírito Santo, como era no princípio, agora e sempre. Amém. Ó meu Jesus, perdoai-nos, livrai-nos do fogo do inferno, levai as almas todas para o céu e socorrei principalmente as que mais precisarem. Neste quinto mistério doloroso, nós contemplamos a crucificação e morte de nosso Senhor Jesus Cristo. Pai nosso que estais nos céus, santificado seja o vosso nome. Venha a nós o vosso reino. Seja feita a vossa vontade, assim na terra como no céu. O pão nosso de cada dia nos dai hoje. Perdoai-nos as nossas ofensas, assim como nós perdoamos a quem nos tem ofendido. E não nos deixeis cair em tentação, mas livrai-nos do mal. Amém. Ave Maria, cheia de graça, o Senhor é convosco. Bendita sois vós entre as mulheres e bendito é o fruto do vosso ventre, Jesus. Santa Maria, Mãe de Deus, rogai por nós, pecadores, agora e na hora de nossa morte. Amém. Ave Maria, cheia de graça, o Senhor é convosco. Bendita sois vós entre as mulheres e bendito é o fruto do vosso ventre, Jesus. Santa Maria, Mãe de Deus, rogai por nós, pecadores, agora e na hora de nossa morte. Amém. Ave Maria, cheia de graça, o Senhor é convosco. Bendita sois vós entre as mulheres e bendito é o fruto do vosso ventre, Jesus. Santa Maria, Mãe de Deus, rogai por nós, pecadores, agora e na hora de nossa morte. Amém. Ave Maria, cheia de graça, o Senhor é convosco. Bendita sois vós entre as mulheres e bendito é o fruto do vosso ventre, Jesus. Santa Maria, Mãe de Deus, rogai por nós, pecadores, agora e na hora de nossa morte. Amém. Ave Maria, cheia de graça, o Senhor é convosco. Bendita sois vós entre as mulheres e bendito é o fruto do vosso ventre, Jesus. Santa Maria, Mãe de Deus, rogai por nós, pecadores, agora e na hora de nossa morte. Amém. Ave Maria, cheia de graça, o Senhor é convosco. Bendita sois vós entre as mulheres e bendito é o fruto do vosso ventre, Jesus. Santa Maria, Mãe de Deus, rogai por nós, pecadores, agora e na hora de nossa morte. Amém. Ave Maria, cheia de graça, o Senhor é convosco. Bendita sois vós entre as mulheres e bendito é o fruto do vosso ventre, Jesus. Santa Maria, Mãe de Deus, rogai por nós, pecadores, agora e na hora de nossa morte. Amém. Ave Maria, cheia de graça, o Senhor é convosco. Bendita sois vós entre as mulheres e bendito é o fruto do vosso ventre, Jesus. Santa Maria, Mãe de Deus, rogai por nós, pecadores, agora e na hora de nossa morte. Amém. Ave Maria, cheia de graça, o Senhor é convosco. Bendita sois vós entre as mulheres e bendito é o fruto do vosso ventre, Jesus. Santa Maria, Mãe de Deus,
rogai por nós, pecadores, agora e na hora de nossa morte. Amém. Ave Maria, cheia de graça, o Senhor é convosco. Bendita sois vós entre as mulheres, e bendito é o fruto do vosso ventre, Jesus. Santa Maria, Mãe de Deus, rogai por nós, pecadores, agora e na hora de nossa morte. Amém. Glória ao Pai, ao Filho e ao Espírito Santo, como era no princípio, agora e sempre. Amém. Ó meu Jesus, perdoai-nos, livrai-nos do fogo do inferno, levai as almas todas para o céu e socorrei principalmente as que mais precisarem. Infinitas graças vos damos, soberana Rainha, pelos benefícios que todos os dias recebemos de vossas mãos liberais. Dignai-vos agora e para sempre tomar-nos debaixo de vosso poderoso amparo, e para mais nos obrigar, vos saudamos com uma salve Rainha. Salve Rainha, Mãe de Misericórdia, vida, doçura e esperança nossa salve. A vós bradamos, degredados filhos de Eva, a vós suspiramos gemendo e chorando neste vale de lágrimas. Ea, pois, advogada nossa, esses vossos olhos misericordiosos a nós volvei. E depois deste desterro, mostrai-nos, Jesus, bendito fruto do vosso ventre. Ó clemente, ó piedosa, ó doce e sempre Virgem Maria, rogai por nós, Santa Mãe de Deus, para que sejamos dignos das promessas de Cristo. Amém. Nós estivemos reunidos em nome do Pai, do Filho e do Espírito Santo. Amém. Muito bem, meus irmãos, foi uma graça rezar o Santo Terço com vocês. Que Deus os abençoe e que nós possamos nos reunir outras vezes para juntos rezarmos e pedirmos as graças da bem-aventurada Virgem Maria, ela que apresenta as nossas orações ao seu Filho. Fique com Deus e até a próxima.

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12: Mas eu confiei na tua misericórdia. Alegre-se meu coração na tua salvação e cante ao Senhor pelo bem que me fez. Salmo 13, versículo 6.
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3: Bom dia, meus amigos da família da Rádio Canção Nova, Deus abençoe, sou eu, Renan Martins, junto com você aqui pelas ondas da rádio, a rádio que tem a missão de espalhar o amor de Deus pelo ar. Que privilégio poder chegar até na sua casa, aonde você se encontra agora, no seu trabalho, no seu carro, aí no radinho, curtindo a nossa programação, que é 100% evangelização, porque a missão da Rádio Canção Nova é essa, gente, é levar Jesus até você. Eu quero mandar um abraço para você do Vale do Paraíba, de todo o nosso país, que está curtindo a nossa programação pelas nossas transmissoras e também pela internet, porque a Rádio Canção Nova já tem aplicativo e também o nosso site radio.cancaonova.com. Quero aproveitar e mandar um abraço para você no dia de hoje. Deus abençoe você que está aniversariando. Quero clamar sobre a sua vida. Muita bênção, muita graça e muita paz. Vamos agora clamar o Espírito Santo de Deus. Bom dia, Espírito Santo. O que vamos fazer juntos hoje? Eu quero pedir ao Espírito Santo que te faça uma nova criatura e derrame sobre a sua vida um forte desejo de viver a busca pela santidade. Vinde, ó Espírito Santo, e enchei os corações dos vossos fiéis, e acendei neles o fogo do vosso amor. Enviai o vosso Espírito, e tudo será criado, e renovareis a face da terra. Oremos, ó Deus, que instruíste os corações dos vossos fiéis, com a luz do mesmo Espírito, fazei que apreciemos retamente todas as coisas, e gozemos sempre da sua consolação. Por Cristo nosso Senhor. Amém. Deus abençoe, meu irmão. Vamos de música agora, o programa tá só começando. Ana Lúcia canta pra você a canção Batizados no Espírito Santo.

Tô de volta com você aqui na Rádio Canção Nova, a rádio que espalha o amor de Deus pelo ar. Você que chegou agora, seja bem-vindo. Sou eu, Renan Martins, na sua companhia, e quero mandar um abraço para todas as mensagens que chegaram aqui no nosso WhatsApp, no número 12991455871. Gente, e no Madrugada Amiga, a gente sempre tem a oportunidade de buscar a graça de Deus para iniciar bem o nosso dia. E eu quero te convidar a rezar junto comigo a oração de Santo Afonso de Ligório. Ele fala o seguinte: não vivia como uma pessoa derrotada, cabisbaixa, sem esperança. Hoje, Cristo quer se revelar a você. Peça ao Senhor a graça de abandonar as trevas e mudar as atitudes negativas para acolher, compreender e viver a presença do Reino de Deus em seu dia. Por isso, que o seu coração esteja aberto para ser uma nova criatura. Vamos de música agora, lançamento, hein? Milena Paixão canta Eu Vou Vencer.

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Vamos de música agora, Padre Jonas, é o Senhor que me conduz. Já já eu tô de volta, hein? Me espera aí.

Tá aí, depois de curtir essas belas canções aqui no programa Madrugada Amiga, quero mandar um abraço para os ouvintes que mandaram aqui o WhatsApp de todo o Brasil, no WhatsApp 12 991455871. Deus abençoe. Pode ter certeza, meu irmão e minha irmã, que eu vou rezar pelas suas intenções. E agora eu quero te convidar a gente juntos a caminhar no tema de hoje aqui. Vamos adentrar? Deus nos conduz. E aí, meu irmão? Deus tem conduzido a sua vida? O Senhor, ele quer conduzir a nossa vida de forma maravilhosa, da forma que nós menos esperamos. Por isso, nos deixemos ser dirigidos do jeito que ele acha melhor. Com certeza, o nosso melhor não é o melhor de Deus. Muitas vezes achamos que algo é bom para nós, mas na prática ocasiona danos e desencontros, nos deixando desconsolados. O Altíssimo é bom e sabe o que é bom para nós. Não podemos ter medo de entregar as rédeas da nossa vida nas mãos dele e nos abandonar na sua providência. Hoje, gente, é um novo dia e graças a Deus temos a oportunidade de recomeçar, não mais sozinhos, mas com Jesus, o Senhor que admiravelmente cuida de nós mesmo quando a gente não consegue ver. Por isso, que toda a sua vida esteja colocada nas mãos de Deus, porque o Senhor, ele quer te proteger, quer ser o rei da sua vida. Abra o seu coração para a salvação, abra o seu coração para Jesus. E agora quem canta para nós é a Liana Ribeiro, Conduza-me.

sobre todo o teu povo. Volte para nós o teu olhar, cheio de misericórdia. Estamos expostos a muitos perigos. Afasta de nós todo o mal. Nos ajuda a lutar contra tudo que ameaça o bem da humanidade. Leva-nos ao caminho seguro que é Cristo, para que com Ele possamos viver para sempre. Amém. Deus abençoe. Vamos de música agora. Paty Coelho canta 3 Ave Marias.

0: Estamos agora na última parte do Madrugada Amiga e eu quero rezar por você. Isso mesmo, sempre na última locução do nosso programa a gente faz uma oração de clamor. Eu quero rezar pelas causas mais urgentes da sua alma. E principalmente você que está sofrendo alguma perseguição no trabalho, ou você que está desempregado, ou também por você que está fazendo algum tratamento de saúde. Eu quero pedir a Jesus que possa te tocar com a força do sangue precioso de Jesus, possa te cobrir por inteiro. E que você possa se sentir lavado pela misericórdia do Pai. Por isso vem Espírito Santo. Vem sobre os corações que necessitam da presença de Deus. Vem sobre os corações que necessitam fazer uma experiência forte com o teu amor. Para que esses corações no dia de hoje sejam visitados. Visita, Senhor, as pessoas que estão passando por muitas incompreensões. Pessoas que foram atingidas por injúrias, mentiras. Protege elas, Senhor. Livra-as do mal. E eu quero pedir também que toda a sua saúde física e espiritual seja protegida por Deus. E eu quero consagrar a Jesus. Eterno Pai, pelo sangue de Jesus Cristo, misericórdia, dai-nos a força e a coragem para enfrentar os perigos e sofrimentos que nos ameaçam. Como fortalecestes com o maná o vosso povo que atravessava o deserto. E vós, Maria, auxílio dos cristãos, aplacai a Deus, pedi-lhe por nós e nos alcançai a graça que pedimos. Amém. Glória ao Pai, ao Filho e ao Espírito Santo, assim como era no princípio, agora e sempre. Amém. Deus abençoe. Em nome do Pai, do Filho e do Espírito Santo. Amém, minha gente. Deus abençoe. A gente se encontra próxima semana, se Deus quiser. Tchau, tchau. Fique com Deus.
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3: Uma nova massa de ar polar vai avançar pelo centro-sul do Brasil nos próximos dias e provocar uma queda acentuada nas temperaturas entre a quinta-feira, 2 de julho, e o sábado, dia 4. Esse frio deve começar pelo Rio Grande do Sul, vai avançar em Santa Catarina e Paraná e depois se espalha pelo Mato Grosso do Sul, São Paulo, Rio de Janeiro e parte de Mato Grosso. O governo federal anunciou nesta segunda-feira o Desenrola Adimplentes. O novo programa é voltado para quem está com as contas em dia, mas que tem dificuldade para conseguir empréstimos e enfrentam altas taxas de juros.
4: O ministro da Fazenda antecipou em entrevistas anteriores que a linha de crédito vai beneficiar trabalhadores informais.
5: O informal no país, ele não tem uma renda fixa por mês, então ele não tem um salário recorrente, ele não tem uma loja em que ele tem um histórico de recorrência de recebimento, ele tem que lá ganhar o seu dia a dia de maneira muito pontual, de maneira muito errática. E ele é quem mais toma juros caros no país.
4: A nova linha de crédito faz parte do novo Desenrola Brasil, lançado em maio. O foco da primeira rodada foi a renegociação de dívidas para quem ganha até R$8.105. São oferecidas taxas de juros de até 1,99% ao mês para quitar dívidas de cartão de crédito, cheque especial e crédito pessoal. Também poderá ser usado o saldo do FGTS para pagar parte da dívida. Para o ministro Dario Durigan, é justo que o bom pagador receba incentivos. Segundo ele, é hora de aproveitar a oportunidade para renegociar.
5: Nós vamos organizar as contas das pessoas, ajudar o sistema financeiro, aqui é ganha-ganha, para que a gente volte a pagar a dívida. O principal aspecto que o setor financeiro aponta para o governo no debate público do custo alto do dinheiro, no cartão de crédito, cheque especial, é o inadimplemento. Então, quanto mais gente inadimplente, mais pagamento cruzado de quem tem que pagar. Então, nós estamos diminuindo a inadimplência para que esses juros volte a ficar num patamar mais razoável.
4: Da Rádio Nacional, em Brasília, Renato Ribeiro.
3: Uma nova nomeação feminina para um cargo de liderança na Cúria Romana foi feita pelo Papa Leão XIV. Trata-se da irmã Alessandra Esmerilli, que será a nova prefeita do Departamento para o Serviço do Desenvolvimento Humano Integral. Ela vai suceder o cardeal Michael Czerny, que completará 80 anos nesse mês de julho e que desde 2022 esteve à frente desse organismo. Esta é a segunda nomeação feminina para um cargo de liderança realizada por Leão XIV, após nomear a prefeita do Departamento para a Comunicação do Vaticano, a leiga Maria Montserrat Alvarado. Da Central de Jornalismo Canção Nova, Ana Elisa Castro.
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2: Bom dia para você que está na sintonia da Rádio Canção Nova. Está começando o programa Mensagens e Canções. Eu sou Dauana Salles e fico contigo até as 2 da manhã. Nesta madrugada, quero acolher você pelas ondas da Rádio Canção Nova, através do site radio.cancaonova.com ou ainda pelo aplicativo da Rádio CN. No livro de Eclesiástico, capítulo 20, está escrito: há quem, estando calado, seja tido como sábio, como se torna odioso quem é descomedido no falar.

mensagens e canções, vamos rezar com o Salmo 97. O Senhor fez conhecer seu poder salvador perante as nações. Cantai ao Senhor Deus um canto novo, porque Ele fez prodígios. Sua mão e seu braço forte e santo alcançaram-lhe a vitória. O Senhor fez conhecer a salvação e às nações sua justiça. Recordou o seu amor sempre fiel pela casa de Israel. Os confins do universo contemplaram a salvação do nosso Deus. Aclamai o Senhor Deus, ó terra inteira, alegrai-vos e exultai. O convite do Salmo hoje é para que nós possamos manter viva no nosso coração a alegria de Deus, a alegria da presença de Deus, a alegria de pertencermos a Ele, de sermos o seu povo, de sermos este povo que experimenta a fidelidade do Senhor. Você hoje pode proclamar a bondade e a vitória de Deus perante os povos, diante dos seus problemas, diante dos seus desafios, diante de tudo aquilo que hoje você enfrenta. Proclame que o Senhor é o seu Salvador. Faça conhecer este Deus, todos aqueles que hoje te afrontam. Faça conhecer a bondade de Deus, aquela pessoa que hoje está te perseguindo no seu trabalho. Cante a bondade de Deus, haja diferente, seja um testemunho de alguém que não se vinga, de alguém que não revida, de alguém que tem paz em seu coração. Deixe que falem, deixem que te tratem mal. Não é que você vai ficar aceitando humilhações, mas se tiver que passar por elas, tenha a certeza, o olhar de Deus está sobre você. Por isso você pode cantar a bondade do Senhor, porque tudo isso aqui vai passar e você vai poder contemplar a glória que Deus tem preparado para você. E olha, ainda aqui nesta terra, você verá as grandes maravilhas, as grandes obras de Deus na sua vida. Ele é fiel, Ele vai te honrar, Ele vai conduzir os seus passos para a vitória.

mensagem do dia aqui no nosso programa está no site formação.cancionova.com. Prudência não é medo, é discernimento. Ela não só nos manda ficar, como também nos manda ir. Como está no livro de Sabedoria, capítulo 8, versículo 7 a 9. E se alguém ama a justiça, seus trabalhos são virtudes. Ela ensina a temperança e a prudência, a justiça e a força. Não há ninguém que seja mais útil aos homens na vida. Se alguém deseja uma vasta ciência, ela sabe o passado e o futuro. Conhece as sutilezas oratórias e resolve os enigmas. Prevê os sinais e os prodígios, e o que tem que acontecer no decurso das idades e dos tempos. Portanto, resolvi tomá-la por companheira de minha vida, cuidando que ela seja para mim uma boa conselheira e minha consolação nos cuidados e na tristeza. Chegando música para você no Mensagens e Canções.

0: 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Nosso programa vai para um breve intervalo e já já eu tô de volta.
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7: O Senhor nos espera com os braços abertos de Pai. Ele nunca rejeita um coração arrependido. 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
0: Chegando o nosso modelo de santidade aqui no Mensagens e Canções, e hoje um santo muito querido por muitos de nós, São Tomás, chamado Tomás de Aquino. Nasceu por volta de 1226 na Itália, em Aquino, de família nobre e rica. Seu pai, o conde Landolfo, era um dos militares mais importantes da época. Tomás de Aquino define virtude como um hábito operativo bom, uma disposição firme para o bem que aperfeiçoa as faculdades humanas. Ele classifica as virtudes em teologais, ou seja, a fé, esperança e a caridade, as cardeais, prudência, justiça, fortaleza e temperança, e as intelectuais, ciência, sabedoria, intelecto, arte e prudência, focando na retidão da razão e vontade para alcançar a felicidade. As principais virtudes encontradas em São Tomás de Aquino são a prudência, que é a reta razão no agir, guiando o homem a escolher os melhores meios. A justiça, ou seja, a vontade constante de dar a cada um o que lhe é devido. A fortaleza, que é a coragem de perseverar no bem, firmeza nas dificuldades. E a temperança, que é a moderação dos prazeres e desejos sensíveis. Santo Tomás enfatiza que as virtudes são essenciais para o caráter e para ordenar o homem ao seu fim último, que é Deus. Peçamos hoje a intercessão de São Tomás de Aquino. São Tomás, rogai por nós.

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0: 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Os esforços, ainda que sejam os maiores, se não tiverem o selo da obediência, não são agradáveis a Deus.

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2: Chegando o nosso momento oracional aqui no nosso programa, vamos pedir a intercessão de São Tomás de Aquino. Rezemos pedindo a intercessão dele. Em nome do Pai, do Filho e do Espírito Santo. Amém. Criador inefável, vós que sois a fonte verdadeira de luz e da ciência, derramai sobre as trevas de minha inteligência um raio de vossa claridade. Dai-me inteligência para compreender, memória para reter, facilidade para aprender e sutileza para interpretar a graça abundante para falar. Meu Deus, semeai em mim a semente de vossa bondade. Fazei-me pobre sem ser miserável, humilde sem fingimento, alegre sem superficialidade, sincero sem hipocrisia, que faça o bem sem presunção, que corrija o próximo sem arrogância, que admita a sua correção sem soberba, que a minha palavra e a minha vida sejam coerentes. Concedei-me verdade das verdades, inteligência para reconhecer-vos, diligência para vos procurar, sabedoria para encontrar-vos, uma boa conduta para vos agradar, confiança para esperar em vós, constância para fazer a vossa vontade. Orientai, meu Deus, a minha vida, concedei-me saber o que me pedis e ajudai-me a realizá-lo para o meu próprio bem e de todos os meus irmãos. Amém. São Tomás de Aquino, rogai por nós, em nome do Pai, do Filho e do Espírito Santo. Amém.
3: Que a luz do Cristo ressuscitado ilumine este lugar, ilumine o nosso coração.

ilumine a nossa vida. É sempre tempo de ressurreição para nós que acreditamos na força do sepulcro vazio.

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1: E nós estamos chegando ao final deste programa de hoje. Desejo a você um ótimo dia, mas antes quero trazer uma frase do nosso modelo de santidade, São Tomás de Aquino. Guarda esta frase aí no seu coração e deixa que esta frase vá trabalhando aí durante todo o seu dia, no seu interior, na sua alma. A humildade é o primeiro degrau para a sabedoria. Fique com Deus, a gente se encontra amanhã. Grande abraço, tchau, tchau.
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10: 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Quem o encontra, encontra um tesouro. Livro do Eclesiástico, capítulo 6, versículo 14.
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11: Segunda vinda de Cristo. Vou repetir, segunda vinda de Cristo é o tema do programa de hoje com o nosso querido, saudoso Monsenhor Jonas Habib, que já está na glória de Deus. Pregação essa que aconteceu no dia 21 de dezembro do ano 2000, gente. Do ano 2000, virada de milênio. E eu e você vamos ter a oportunidade de ouvir novamente agora.

0: eu senti que é esta música, porque é assim que Deus está nos treinando. Este é o povo que vai morar em céus novos e numa terra nova. É este povo que Deus está treinando. A Luzia estava dizendo na oração da manhã que na Canção Nova é mesmo assim. Na Canção Nova é desse jeito. Ela recordava a primeira vigília que nós tivemos no Rincão, no Capelão de Sapé. Nós estávamos recordando o primeiro acampamento que nós tivemos, que choveu até não querer mais. Nós recordávamos a primeira vez em que nós abrimos mão do nosso Natal para que o povo viesse e participasse conosco do Natal. Transcorreu tudo, mas na hora da missa, até o Padre Zezinho estava conosco aquela tarde de Natal. Nós nem conseguíamos celebrar a missa porque chovia e rodeava por todos os lados. E a chuva entrou e lavou a todos do Rincão, lavou a nós do altar. Bem depois, e nós não paramos. Nós continuamos a louvar o Senhor sem som mesmo, porque foi obrigado a desligar tudo, porque a chuva lavava tudo. Um pouco depois, com uma caixinha de som apenas, nós tivemos a missa, a televisão teve que ser desligada. Gente, o Senhor está treinando um povo para viver com Ele em céus novos e uma terra nova. Isso é motivo de alegria. Diga comigo: pode preparar-me, Senhor.
1: Pode preparar-me, Senhor.
0: Eu estou aqui.
1: Eu estou aqui.
0: Prepara-me.
1: Prepara-me.
0: Vem, Senhor. Para me adestrar, Senhor.
1: Para me adestrar,
0: para
1: Senhor.
0: Para me treinar, Senhor.
1: Para me treinar, Senhor.
0: Porque precisamos ser um povo forte.
1: Porque precisamos ser um povo forte.
0: Um povo que não teme nada.
1: Um povo que não teme nada.
0: Um povo que enfrenta tudo.
1: Um povo que enfrenta tudo.
0: E o único jeito. De sermos esse povo.
1: De sermos esse
0: que
1: povo.
0: Que enfrenta tudo.
1: Que enfrenta tudo.
0: Que não teme nada.
1: Que não teme nada.
0: É sermos treinados. Treinados por estas tribulações. Para passarmos pela grande tribulação. E chegarmos lá, Senhor. Onde o Senhor nos espera. Em céus novos. E uma terra nova. Prepara-nos, Senhor.
1: Adestra-nos, Senhor.
0: Treina-nos, Senhor. Veja, é assim mesmo. Para a gente poder ganhar um campeonato, é preciso que todos sejam treinados, todos os jogadores, mesmo aqueles que vão acabar ficando no banco, precisam ser treinados e precisam sujeitar-se a todo tipo de treinamento. Veja, o Senhor está nos treinando e eu agradeço muito a Deus, porque aqui na Canção Nova o Senhor não nos dá moleza, e o povo que está conosco também, a nós o Senhor não dá moleza. Por quê? Porque Ele está preparando um povo, este povo que vai ser participante com Jesus de céus novos e de uma terra nova que Ele está por implantar. Veja, isso já é a leitura do dia de hoje. Hoje é o domingo chamado Alegrai-vos. Hoje é o domingo da alegria dentro do Advento, e a palavra de Deus está na sua segunda leitura, em Filipenses capítulo 4, versículo 4. É fácil de guardar, Filipenses 4, 4. E a palavra de Deus diz: alegrai-vos no Senhor o tempo todo. Eu repito, alegrai-vos. Seja a vossa bondade conhecida por todos os homens, o Senhor está próximo. Gente, hoje a palavra de Deus está nos dizendo, e a igreja está nos repetindo isto: o Senhor está próximo. A Rádio Canção Nova esteve transmitindo a missa diretamente lá da Basílica de São Pedro. Igualmente lá, também na oração dos fiéis, as orações todas eram nesse sentido: o Senhor está próximo. Hoje em Roma estão celebrando o jubileu daqueles que se dedicam aos espetáculos, ao povo dos espetáculos. Lá estava gente da Fórmula 1, lá estava gente de circo, lá estavam artistas, aqueles que se dedicam aos espetáculos. nós estamos dando um espetáculo para a igreja e um espetáculo para o mundo. É esse o espetáculo que a igreja de Deus precisa ver. É esse o espetáculo que o mundo precisa ver. Uma vez que o Senhor está próximo a um povo que Ele está preparando, a um povo que aceita ser preparado pelo Senhor, e desse jeito. Está aqui o povo, é dessa maneira que o Senhor nos prepara. Eu sei, você passa por sofrimentos muito maiores do que esse de enfrentar chuva. Você passa por problemas, por situações bem mais dolorosas, porque atinge o seu coração, atinge a sua alma. E o Senhor complementa a sua preparação, o Senhor complementa a graça do seu treinamento com momentos como esse, onde nós precisamos estar diante do Senhor, onde nós precisamos estar escutando a palavra do Senhor, mesmo debaixo de chuva, mesmo com barro, mesmo passando frio, mesmo passando uma noite não dormida. É isso que o Senhor está fazendo. Repete comigo: obrigado, Senhor.
1: Obrigado, Senhor.
0: O Senhor está próximo.
1: O Senhor está próximo.
0: Por isso o Senhor está preparando um povo.
1: Por isso o Senhor está preparando um povo.
0: Obrigado, porque eu sou deste povo.
1: Obrigado, porque eu sou deste
0: povo. O povo que o Senhor está treinando.
1: O povo que o Senhor está treinando.
0: Adestrando.
1: Adestrando.
0: Eu sou esse povo.
1: Eu sou este povo.
0: Que vai pertencer a céus novos.
1: A céus novos.
0: E uma terra nova.
1: E uma terra nova.
0: Eu vou estar contigo, Senhor.
1: Eu vou estar contigo, Senhor.
0: Em céus novos.
1: Em céus novos.
0: E uma terra nova.
1: Uma terra nova.
0: Treina-me, Senhor.
1: Treina-me.
0: Prepara-me, Senhor.
1: Prepara-me.
0: Eu quero estar contigo.
1: Eu quero estar contigo.
0: Porque eu sei. O Senhor está próximo.
1: O Senhor está próximo.
0: Veja, gente. São três coisas que nós precisamos fazer. A primeira é saber. A segunda é acreditar. E a terceira é esperar. Esses acontecimentos da vinda do Senhor, que está cada vez mais próxima. A palavra de Deus hoje é esta: o Senhor está próximo. E o Senhor está próximo quer dizer, o Senhor está próximo. Quer dizer que ele não está longe, não. Eu sei que muita gente diz que o Senhor retarda a sua vinda, mas o próprio São Pedro nos responde isso. Se você tem facilidade, vai comigo na segunda carta de São Pedro, capítulo 3, versículo 8. Você que está em casa, especialmente, você pode acompanhar comigo pela Bíblia. Você que está no rincão, não vendo, mas escutando, você aí não tem chuva, você pode pegar comigo, segunda carta de São Pedro, segunda carta de São Pedro, capítulo 3, versículo 8, onde o próprio São Pedro responde a isso, porque existem pessoas zombeteiras que vivem zombando e dizendo, mas há tanto tempo que se diz que o Senhor vem, que o Senhor vem, que o Senhor vem, e até agora ele não veio, ele não virá tão já. Veja o que é que São Paulo repete. Uma coisa, porém, meus amigos, em todo caso, não deveis esquecer: para o Senhor, um só dia é como mil anos, e mil anos como um dia. O Senhor não tarda em cumprir a promessa, quando alguns pretendem que ele está em atraso, mas ele está demonstrando paciência para convosco, pois não quer que alguns se percam, mas que todos cheguem à conversão. Aí está a resposta: o Senhor não está retardando a sua promessa, não, o Senhor não vai deixar de cumprir a sua promessa. Pelo contrário, o que ele está fazendo é tendo muita paciência para conosco, porque ele não quer que alguns se percam. Pelo contrário, ele quer que todos cheguem à conversão antes do grande e temível dia do Senhor. Quando a igreja fala deste dia, o dia da vinda do Senhor, ela fala do grande, do grandioso, do glorioso e temível, o terrível dia do Senhor. Por quê? Glorioso e ao mesmo tempo terrível. Preste atenção. Será glorioso porque o Senhor virá na glória, e toda a escritura fala a esse respeito. Ele virá para implantar aqui o seu reino, ele virá para estabelecer nessa terra O seu reino, portanto, ele fará dessa terra uma terra nova. E nós teremos céus novos e uma terra nova. Veja, para fazer uma terra nova é preciso limpar. Para fazer uma terra nova, a primeira coisa é limpar. Limpar a terra de todo o mal. O livro do Apocalipse nos diz claramente que a primeira coisa que o Senhor vai fazer é mandar o seu anjo, e esse anjo vai prender o inimigo, prender todos os anjos rebeldes que estão com ele, e algemados vai devolvê-los para o abismo. Está em Apocalipse 20. E o abismo vai ser fechado, vai ser lacrado, para que o demônio não venha mais. Imagine, nós teremos uma terra, nós teremos um mundo sem o demônio, sem a tentação, sem o pecado, porque ele estará devolvido para o abismo, e de lá ele não poderá mais sair. Mas, além de ele acorrentar e devolver o inimigo para o abismo, a terra, infelizmente, estará suja. Tanta maldade, de tanta corrupção, de tanta depravação, de tanto ódio, de tanto rancor, de tanta maldade, de tanta agressão, de tanta violência, de tanta impureza. E o Senhor precisará limpar a face da terra, e ele vai limpar. Mas veja bem, ele vai limpar a terra para podermos ter uma terra nova. Ele vai limpar a terra para termos uma terra nova. Ele não quer castigar, ele não quer destruir nada, não. Veja, ele vai destruir aquilo que é preciso destruir. Ele vai acabar com todo o mal. Preste bem atenção, não é fim de mundo. O fim de mundo realmente nós não sabemos quando será. Só o Pai sabe. O próprio Jesus disse que nem a ele o Pai revelou. Jesus não recebeu a revelação de quando seria o fim do mundo. O que vai acontecer nessa primeira vinda de Jesus, a segunda vinda de Jesus, a próxima vinda de Jesus, o que vai acontecer é o fim do mal. Não é o fim do mundo, é o fim do mal. O Senhor vai precisar lavar a face da terra e retirar dela todo o mal, e veja, com todo o mal, todos os maus. Todos aqueles que são maus deverão ser extirpados. E aí que está a dor do Senhor. Aí está a explicação de São Pedro. O Senhor não retarda a sua promessa, não, pelo contrário, ele tem uma grande paciência para que ninguém se perca e para que todos cheguem à conversão. Preste atenção, para que todos cheguem à conversão. O Senhor quer que na vinda deles todos já tenham passado pela conversão, porque ele não quer excluir ninguém, ele não quer exterminar ninguém. Mas veja, quando o Senhor vier, ele vai ser obrigado, a própria vinda do Senhor vai fazer com que todo o mal seja exterminado, e daí todos os maus também serão exterminados. Só permanecerá o bem, e só permanecerão aqueles que estiverem no Senhor. Diga comigo: obrigado, Senhor. Eu estou entendendo.
1: Eu estou entendendo.
0: O Senhor quer que eu saiba disso.
1: O Senhor quer que eu saiba disso.
0: E sabendo, eu acredito.
1: E sabendo, eu acredito.
0: E acreditando, eu espero.
1: E acreditando, eu espero.
0: Eu espero esse dia, Senhor.
1: Eu espero esse dia,
0: Senhor. Em que o Senhor virá.
1: Em que o Senhor virá.
0: Para limpar a face da terra.
1: Para limpar a face.
0: Para lavar a humanidade.
1: Para lavar a humanidade.
0: Eu espero, Senhor, este dia.
1: Eu espero, Senhor,
0: este glorioso e terrível dia.
1: Este glorioso e terrível dia.
0: O dia do Senhor.
1: O dia do Senhor.
0: Glorioso.
1: Glorioso.
0: Porque o Senhor virá cheio de glória.
1: Porque o Senhor virá cheio de glória.
0: De poder.
1: De poder.
0: De majestade.
1: De majestade.
0: E terrível. Porque neste dia.
1: Porque neste dia.
0: O Senhor precisará.
1: O Senhor precisará.
0: Lavar a face da terra.
1: Lavar a face.
0: Limpar
1: da terra.
0: A terra.
1: Limpar a terra.
0: De todo o mal.
1: De todo o
0: e
1: mal.
0: E de todos os maus.
1: De todos os maus.
0: Eu espero, Senhor.
1: Eu espero,
0: porque eu sei,
1: porque eu sei,
0: e eu acredito,
1: E eu acredito.
0: Eu espero, Senhor.
1: Eu espero.
0: Este glorioso
1: e
0: terrível dia do Senhor.
1: E
0: por isso, Senhor.
1: E por isso, Senhor.
0: Eu preciso me converter.
1: Eu preciso me
0: converter. Por isso, Senhor.
1: Por isso,
0: Senhor. Estou aqui.
1: Eu estou aqui.
0: Enfrentando tudo. Deixando-me treinar. Para este dia, Senhor.
1: Para esse dia.
0: Para que Senhor. Eu esteja limpo.
1: Para que eu seja limpo.
0: Purificado.
1: Purificado.
0: Pronto para o seu dia, Senhor.
1: Pronto para o seu dia,
0: eu
1: Senhor.
0: Eu não quero ser exterminado.
1: Eu não quero ser exterminado.
0: Pelo contrário. Eu quero estar contigo.
1: Eu quero estar contigo.
0: Em céus novos. E na terra nova. Que o Senhor vai preparar. Amém. Pode aplaudir. Amém. Esse é o maravilhoso e terrível dia do Senhor. Veja bem, eu quero explicar mais uma vez por que esse dia será terrível. Não é porque o Senhor queira fazê-lo terrível. Veja bem, para quem for do Senhor, para quem estiver no Senhor, para quem corresponder à graça da conversão, esse dia não será terrível. Ele será terrível para aqueles que não se deixaram preparar. Só será terrível para aqueles que não se deixaram converter. E veja, o próprio São Pedro explica que o Senhor só está retardando este dia, o dia da sua vinda gloriosa. Veja, vai ser uma coisa maravilhosa. Nós teremos uma terra nova, nós teremos uma humanidade nova. E é bonito, é por isso que a palavra de Deus diz: alegrai-vos, porque a partir desse dia, gente, é o próprio livro do Apocalipse que diz: não haverá mais lágrimas, não haverá mais dor, não haverá mais sofrimento, não haverá mais doenças, não haverá mais desavenças, não haverá mais brigas, não haverá mais rixas, não haverá mais guerras, não haverá mais miséria, não haverá mais fome, não haverá nada mais disso, só nem a morte haverá mais, só teremos a felicidade daqueles que são de Deus. Então vai ser um glorioso dia este. Então esse dia só será terrível para aqueles que não se deixaram converter. E é por isso que o Senhor retarda numa grande paciência, para que todos se convertam e ninguém esteja despreparado para o dia do Senhor. Diga comigo: eu não posso estar despreparado, Senhor. No seu dia eu preciso estar convertido. Eu sei que eu não sou o perfeito, mas eu quero estar contigo, Senhor, lutando contra o pecado, lutando para estar junto contigo, Senhor. Eu quero estar na conversão. Eu quero estar contigo. Eu quero estar no teu caminho, Senhor. Amém. E veja, São Pedro continua, e esta passagem é muito importante. Já estamos no versículo 10. O dia do Senhor virá como um ladrão, dia em que os céus desaparecerão com enorme estrondo, em que os elementos abraçados se dissolverão, e a terra e as suas obras serão chamadas ao julgamento. Se pois, preste bem atenção, versículo 11, se pois tudo isso deverá ser dissolvido, que homens deveis ser? Que santidade de vida, que respeito para com Deus, vós que esperais e apressais a vinda do dia de Deus, dia em que os céus inflamados se dissolverão e os elementos abrasados se derretarão. De acordo com a sua promessa, nós esperamos novos céus e uma terra nova, nos quais habitará a justiça. Pode aplaudir essa palavra de Deus? Eu vou repetir: se pois tudo isso deverá acontecer, porque aí que está, o Senhor quer que nós saibamos, gente, vai acontecer. O Senhor não está dizendo que talvez aconteça, quem sabe aconteça, não. O Senhor está dizendo: vai acontecer. É por isso que Ele está nos preparando. É por isso que está nos treinando. Gente, tudo isso é treinamento. É por isso que Ele não nos dá moleza. É por isso que vocês me veem aqui nas pregações dizer sempre: aguenta, aguenta firme, meu irmão, aguenta, minha irmã, aguenta firme, é por pouco tempo. E gente, é verdade, aguenta, aguenta, aguenta firme. Vocês viram, a chuva não parava, não parava, não parava, não parava, não parava. Dois jovens andaram a madrugada inteira, vestidos com esses sacos de lixo preto, andando por toda a nossa chácara, rezando, rezando, rezando, e chegaram lá na minha casa e disseram: nós estamos rezando pela chácara, viemos aqui para animar o Senhor. Eu disse: muito obrigado, eu também estou desde as 5 horas acordado, rezando, mas vocês me trouxeram um ânimo novo. E disse para eles: vai ser assim, na hora que nós começarmos a pregar a palavra de Deus, na hora que nós, enfrentando a chuva, rezarmos, e você viu que nós começamos a rezar, na hora que nós começarmos a pregar a palavra de Deus, a chuva vai embora. E nós teremos o restante da manhã sem chuva, e nós teremos a tarde, a missa sem chuva. Está aí, hein? Já aconteceu, já aconteceu. Nem precisou muito, foi só rezar, foi só trazer a palavra de Deus. O próprio Senhor diz: passará o céu e a terra, mas a minha palavra não passará. E ele disse isso, pode aplaudir. Passará o céu e a terra, mas a minha palavra não passará. E ele disse isso em Mateus 24, quando o Senhor, o próprio Jesus, falou a respeito da sua vinda gloriosa, quando ele disse que todos verão o Filho do Homem vindo nas nuvens com poder e glória, na plenitude da sua majestade e do seu poder. Ele diz: passará o céu e a terra, mas a minha palavra não passará, a minha palavra não passará. Gente, o Senhor está dizendo para nós que vai acontecer, isso tudo vai acontecer. Então, o que é que nós temos que fazer? Nós temos que acreditar, e acreditando, esperar. Hoje eu estou pedindo a Deus que Ele coloque no seu coração esta graça de você saber que é assim, e sabendo que é assim, que você acredite, e que você, acreditando, você espere. Você espere tanto quanto nós estamos esperando agora um dia de estiagem, que não chova mais, que você espere esse dia do Senhor. E claro que, esperando, você se prepare. Por quê? Eu quero repetir para você a palavra de Deus em São Pedro, versículo 11, segunda carta de São Pedro, capítulo 3, versículo 11. Se, pois, tudo isso deverá acontecer, que homens deveis ser, que mulheres deveis ser, que santidade de vida, que respeito para com Deus, vós que esperais e apressais a vinda do dia de Deus, dia em que os céus inflamados se dissolverão e os elementos abrasados se derreterão, de acordo com a sua promessa, nós esperamos novos céus e uma nova terra, nos quais habitará a justiça.

virá. Canta somente você, mas o Senhor virá. Mas o Senhor, ele não tardará. Que eu seja santo, que eu seja santo, pois Deus é santo. Que a santidade da minha vida, que a santidade da minha vida, prece o Senhor e ele

0: Você pode erguer o seu braço e olhe para o céu. Ergue o braço, meu irmão, e olhe para o céu. É assim que o Senhor quer que nós vivamos.
1: Amém.
0: Aonde os seus pés estão? No chão.
1: No chão.
0: Mas os seus braços estão voltados para o céu. E é mais do que isso. Os seus braços estão agora, embora você até precise fazer um grande esforço, mas os seus braços estão voltados para a eternidade, porque lá é o seu lugar. Embora você tenha os pés no chão, o seu lugar é na eternidade.
1: Amém,
0: no céu,
1: Senhor.
0: Com o Senhor.
1: Amém,
0: é por isso,
1: Jesus,
0: que os seus braços se erguem agora.
1: Amém, Jesus.
0: Mantenha seus braços erguidos, mantenha por alguns instantes. Pense agora nas suas lutas, nas suas dores.
1: Amém, Senhor.
0: Naquilo que tem tudo agora para arrastar você para o pecado, para a tristeza, para o desânimo. Pense mesmo na doença que você carrega em seu corpo. Um dia ela será gloriosa na eternidade.
1: Amém, Senhor.
0: Pense nos seus parentes, nos sofrimentos pelos quais eles fazem você passar. Pense em suas interrogações, nas coisas que você vive, pelas quais você sofre tanto. Você tem os pés no chão, por isso você não é um alienado. A dor que te visita, o sofrimento que te visita é concreto aí dentro de você. Não sei se você prestou atenção, mas você já está precisando de um esforço um pouquinho maior agora para manter seus braços erguidos. Mantenha erguidos e abra os olhos e olhe para o céu. A promessa do Senhor se fará um dia. Com os nossos olhos abertos, voltados para o céu se abrirá. E de lá virá o Senhor para buscar a mim e a você. Do céu, creia, Jesus diz agora, olhando para mim e para você: meu filho, minha filha, coragem. Eu aguardo apenas a palavra do Pai, que tudo sabe, que conhece todos os tempos. Meu filho, minha filha, eu sou Jesus. Aguardo a palavra do Pai para vir a este mundo e resgatar a ti. Quero te ver vivendo assim, com os seus pés no chão. Não fuja de sua vida, enfrente os seus problemas, mas eu estou te ensinando como enfrentá-lo. Olhos para o céu, mãos erguidas para o louvor, para a adoração, para o serviço, porque a minha vinda é certa e eu venho porque eu te amo.

Veja, eu repito para você a palavra de Deus: se pois tudo isso deverá acontecer, que homens deveis ser? Que santidade de vida, que respeito para com Deus, vós que esperais e apressais a vinda do dia de Deus, dia em que os céus inflamados se dissolverão e os elementos abrasados se derreterão. De acordo com a sua promessa, nós esperamos. Portanto, é preciso esperar. De acordo com a sua promessa, passará o céu e a terra, mas a minha palavra não passará. De acordo com a sua promessa, nós esperamos novos céus e uma nova terra. Diga comigo: eu espero uma terra nova, uma humanidade nova, um mundo novo, a civilização do amor. Eu espero, Senhor, e eu serei um participante. Eu estarei nessa terra nova, eu estarei nesse mundo novo. Eu sou desta humanidade nova. Eu estarei na civilização do amor. Por isso, Senhor, eu quero me preparar pela santidade. Que santidade de vida! Que homem, que mulher devemos ser? Sim, Senhor, eu quero ser santo. Só posso ser santo, ou santo ou nada, ou melhor, ou santo ou santo. Esta é a minha preparação. E veja como São Pedro conclui: por isso, meus irmãos, meus amigos, nessa expectativa, esforçai-vos para que ele vos encontre em paz. A primeira coisa: em paz. O Senhor não nos quer assustados, medrosos, não. Ele nos quer em paz. E portanto, em paz, que nós estejamos no Senhor. No Senhor, puros, santos, lutando. A nossa santidade, gente, é luta. É a gente não parar, não parar, não parar. Eu conto sempre que uma das minhas artes de garoto era ir nadar numa cachoeirinha que tinha lá perto de casa. Tanto assim que o lugar onde eu morava e meus irmãos moram ainda, meus pais moraram muito tempo, chama-se Cachoeirinha, lá em São Paulo, o bairro Vila Nova Cachoeirinha, né? Se chama assim porque lá havia uma cachoeirinha. Obrigado. E eu vivia lá, porque naquele tempo eu via a cachoeirinha mesmo, né? Tentando nadar lá, e várias vezes escondido, né? E uma vez eu me lembro que eu escapei e fui lá para a cachoeirinha. Tinha chovido, como choveu hoje, então estava muito cheio e a garotada estava toda lá fazendo a maior festa, porque estava totalmente diferente. E eu entrei no meio deles. Gente, eu fui pego por um redemoinho. E o redemoinho estava me pegando, me pegando, me pegando. E eu fazia todo esforço para sair dele. Graças a Deus que havia uma pedra, que todos nós ficávamos em cima daquela pedra para dar mergulho. Então eu apoiava o pé naquela pedra, e apoiando o pé naquela pedra eu jogava o corpo para frente para sair do redemoinho. Eu conseguia sair, mas logo depois a correnteza me levava, eu entrava de novo no redemoinho e não conseguia sair. Daí eu conseguia chegar na pedra, me apoiava na pedra, jogava o corpo para frente. Eu fiz isso 2, 3, 4, 5 vezes. Já estava perdendo as forças. Os meus colegas pensavam que eu estava fazendo bonito, que estava dando espetáculo para eles, fazendo aquilo, né? E estavam todos rindo, brincando, aplaudindo, e eles não estavam percebendo que eu estava me afogando. Daí eu comecei a levantar a mão e a gritar, e ao mesmo tempo sendo levado. Daí eles foram, me deram a mão e eu consegui escapar naquela pedra. O que é que foi que me salvou?
Eu não parei de lutar, eu não parei de lutar, eu não parei de lutar. Gente, era nas braçadas, era com os pés, era me apoiando na pedra, era me jogando para frente. É isto, a nossa salvação, gente, a nossa santificação, a nossa santidade é uma santidade de luta, é uma santidade de esforço, é uma santidade de quem realmente conhece Deus e luta pela santidade, e luta. E somente nessa luta é que nós vamos chegar a ser santos. Santidade não é perfeição. Santidade não é você já ser perfeito em tudo. Não, santidade é luta, é luta, é luta, é luta, é luta para chegar lá. Para chegar lá. Diga comigo, é assim que eu quero ser santo, Senhor. Você que é mulher, é claro, vai dizer assim que eu quero ser santa. É assim que eu quero ser santo, Senhor. Na luta, dia por dia, sem me cansar, mesmo que eu me canse, eu continuarei lutando, Senhor. Mesmo que eu pense que já não tenho mais forças, eu continuarei lutando, Senhor, contra o pecado, contra o demônio, contra o mal, contra todos os vícios, contra todas as maldades. Eu estarei lutando, Senhor, e aí está a minha santificação. Eu quero, eu preciso preparar-me para a sua vinda, lutando pela santidade, lutando pela santidade. Por quê? Porque o Senhor virá, Ele não tardará. Por isso, que santidade de vida, que homens, que mulheres devemos ser. Canta mais uma vez. Que santidade.

0: Ricardo, diante de toda essa inspiração que foi essa música, diz para nós como é que deve ser essa nossa santidade. Que santidade de vida, que homens devemos ser? Diz para nós.
1: A santidade de nossas vidas, ela precisa, acima de tudo, começar numa decisão radical quanto ao pecado em nossas vidas. A primeira coisa que cada um de nós temos, inclusive o dever de dizer por causa de nosso batismo, é um não radical ao pecado. E se você quiser, você já pode ir fazendo isso agora, aí em seu coração. Diga não ao pecado.
0: Sim, meu Deus.
1: Diga não. Vamos dizer juntos? Meu Deus, eu digo não ao pecado.
0: Meu Deus, eu digo não ao pecado.
1: Meu Deus, eu digo não a toda forma de pecado em minha mente.
0: Minha mente.
1: No meu coração.
0: No meu coração.
1: Porque, na verdade, todos nós vivemos, e é isso que a igreja nos ensina, preste bem atenção. Nós vivemos num vale de lágrimas. É uma caminhada que nos conduz a todos nós ao céu, à eternidade, aonde todos somos chamados a viver eternamente. Nesta caminhada, exatamente porque você escolheu a Deus, aí se instala a maior luta que o homem vive, especialmente dentro de si, que é a luta entre o bem e o mal. Nesta luta eu estou. Nesta luta você também está. Agora, é claro que ninguém neste mundo, nenhum ser humano é capaz de vencer batalha nenhuma no nome do Senhor, se não parte por uma decisão muito firme de romper com aquele que é o inimigo. Por isso nós precisamos romper com Satanás. Nós precisamos romper com o pecado. Nós precisamos romper com toda e qualquer presença e ação maligna em nossas vidas, para optarmos assim por uma vida de santidade. E eu sei que é isso que você quer viver. Portanto, como eu sei que é isso que você deseja tanto viver, levanta sua mão direita comigo e diga bem forte: Jesus Cristo é o meu

0: meu Senhor.
1: Senhor de toda a minha história.
0: Senhor de toda a minha história.
1: O Senhor que deu a vida por mim.
0: Senhor que deu a vida por mim
1: e derramou o seu precioso sangue.
0: Que derramou o seu precioso sangue
1: para minha remissão.
0: Para minha remissão.
1: Para minha redenção.
0: Para minha redenção.
1: E eu invoco agora.
0: E eu invoco agora
1: sobre mim.
0: Sobre mim.
1: O sangue de Jesus.
0: O sangue de Jesus.
1: Que me lave agora.
0: Que me lave agora.
1: Que me defenda de todo o mal.
0: Que me defenda de todo o mal.
1: Porque pertenço a Jesus.
0: Porque pertenço a Jesus.
1: E o sangue de Jesus.
0: E o sangue de Jesus.
1: Me lava agora.
0: Me lava agora.
1: Me protege.
0: Me protege.
1: Me unge.
0: Me unge.
1: Para que eu seja.
0: Para que eu seja.
1: Inteiramente dele.
0: Inteiramente dele.
1: E é assim.
0: E é assim.
1: Proclamando Jesus.
0: Proclamando Jesus.
1: Como meu Senhor e Salvador.
0: Como meu Senhor e Salvador.
1: Imerso no seu precioso sangue.
0: Imerso no seu precioso sangue.
1: Que eu renuncio ao demônio.
0: Que eu renuncio ao demônio.
1: Eu renuncio a Satanás.
0: Eu renuncio a Satanás.
1: E a todos os espíritos malignos.
0: E a todos os espíritos malignos.
1: Que andam pelo mundo para perder as almas.
0: Que andam pelo mundo para perder as almas.
1: Que me tentam.
0: Que me tentam.
1: Para tirar minha salvação.
0: Para tirar minha salvação.
1: Eu renuncio ao demônio.
2: Eu renuncio.
1: Eu renuncio ao pecado.
0: Eu renuncio ao pecado.
1: Eu digo não a Satanás.
0: Eu digo não a Satanás.
1: Em meus pensamentos.
0: Em meus pensamentos.
1: Eu renuncio ao pecado.
0: Eu renuncio ao pecado.
1: Em meus sentimentos.
0: Em meus sentimentos.
1: Eu digo não ao pecado.
0: Eu digo não ao pecado.
1: Em todo o meu corpo.
2: Em todo o meu corpo.
1: Eu digo não ao pecado.
0: Eu digo não ao pecado.
1: E eu digo sim ao amor de Deus por mim.
0: Eu digo sim ao amor de Deus por mim.
1: E essa é uma segunda etapa importantíssima para esta vida nova, para a santidade de nossas vidas.
0: E eu aproveito já, Ricardo, para fazer o seguinte: portanto, usando a autoridade que o Senhor me concedeu de ligar e desligar na terra e no céu, eu agora desligo. Sim, eu desligo agora a todos e a cada um de todos os laços do inimigo, de toda a incursão do inimigo, de toda a escravização que o inimigo fez na vida de cada um desses filhos e filhas de Deus. E declaramos, diante do nome de Jesus, diante da autoridade daquele que é o Senhor e Salvador, espíritos imundos, quem quer que sejam, não tendes nenhum poder, nenhum direito sobre esses filhos de Deus, porque o Senhor Jesus os absolve, o Senhor Jesus os desliga, o Senhor Jesus os liberta, o Senhor Jesus os salva. Eles renunciaram a Satanás, aos seus espíritos malignos, renunciaram a todo o pecado, não tendes nenhum direito sobre eles, sobre a vida deles, sobre a mente deles, sobre os sentimentos deles, sobre as emoções deles, sobre o corpo deles. Não tendes nenhuma autoridade, pelo contrário, reconheçam a sentença e sujeitem-se agora às ordens de Jesus o Senhor. Retirem-se sem fazer mal a nada e a ninguém, e não retornem mais, porque Jesus é o Senhor. Sim, que ao nome de Jesus se dobre todo o joelho, nos céus, na terra e nos infernos, e toda a língua proclame, para a glória de Deus Pai, nos céus, na terra e nos próprios infernos, que Jesus Cristo é o Senhor. Por isso, sede absolvidos, sede perdoados, sede libertos por Jesus o Senhor, no nome do Pai, do Filho e do Espírito Santo.
1: Amém.
0: Amém. Amém. Obrigado, Senhor, obrigado por isso. Obrigado, Senhor, por isso.
3: Segunda vinda de Cristo com o Monsenhor Jonas Habib foi o tema do programa de hoje. Tenho certeza que foi uma bênção para você e nos despertou a estarmos preparados para a vinda do Senhor, ok? 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O programa tá chegando ao finalzinho, mas eu quero chamar minha irmã de comunidade, Jane Benício, sempre com aquela simpatia, trazendo um recadinho especial para mim e para você.

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1: Obrigado, Regiane. Obrigado a você que esteve conosco na sintonia da Rádio Canção Nova FM 89.1 e por toda a rede de Rádio Canção Nova. Obrigado pela presença, meus irmãos, e até o nosso próximo encontro. Nossa missão é evangelizar.

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2: A direção editorial do Departamento para a Comunicação do Vaticano lança nesta quarta-feira um novo documentário sobre o Papa Leão XIV. A produção retrata os anos vividos por Robert Francis Prevost em Roma.
3: Depois de Leon de Peru e Leon from Chicago, a Rádio Vaticano, Vatican News, lança Leone a Roma, um novo documentário que retrata os anos vividos por Robert Francis Prevost, atual Papa Leão XIV, na Cidade Eterna. Um período de cerca de 20 anos que vai desde a chegada à Itália, vindo dos Estados Unidos em 1981, passando pelos anos à frente da Ordem de Santo Agostinho por 2 mandatos, até a nomeação como prefeito do dicastério para os bispos e a criação cardinalícia em 2023. Anos de estudos, amizades, viagens, passeios, encontros, reuniões, peregrinações e trabalho, tudo contado por meio de imagens e vídeos inéditos e pelas vozes de confrades, colegas de estudo, velhos amigos, membros da Ordem Agostiniana ou do dicastério para os bispos. Leone a Roma completa assim a série de produções da mídia vaticana destinada a aprofundar a figura e a vida do pontífice, iniciada com o documentário Leon de Peru, lançado em junho de 2025 sobre os anos de missão naquele país sul-americano, seguida por Leon from Chicago, lançado em novembro de 2025 sobre as raízes americanas de Prevost. Trata-se de uma produção da direção editorial do Dicastério para a Comunicação. Foi realizada pelos jornalistas Felipe Herrera Spagliati, Salvatore Cernuzio e Tiziana Campisi, com edição de imagens de Jaime Vizcaíno Haro e Stefano Anella. Às 6 da tarde, do horário italiano, da próxima quarta-feira, 1º de julho, o documentário será publicado no canal do YouTube do Vatican News, inicialmente através dos 3 idiomas, inglês, italiano e espanhol, e também divulgado por meio da mídia internacional que solicitar o material. Para os jornalistas credenciados na sala de imprensa da Santa Sé, está prevista também na quarta-feira, 5 da tarde, uma exibição em pré-estreia na Filmoteca do Vaticano.
2: Da Central de Jornalismo Canção Nova, Ana Elisa Castro.
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9: Basta-te a minha graça, pois é na fraqueza que a força se realiza plenamente. Segunda carta aos Coríntios, capítulo 12, versículo 9.
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12: Bom dia para você que nos acompanha nesta madrugada para rezarmos juntos o Terço da Misericórdia. Acolho você que está na sintonia pela rede Canção Nova de Rádio 89.1 e pelo aplicativo da Rádio Canção Nova. Eu sou a Érica Fernanda, missionária da Comunidade Canção Nova, e lhe faço companhia nesta hora para rezarmos o Terço da Misericórdia. E para tornar este momento mais abençoado, quero acolher aqui o meu irmão de comunidade, querido Padre Alex, para juntos rezarmos o Terço da Misericórdia e colher desta fonte de água cristalina, confiança, graças e bênçãos. Bem-vindo, Padre, a sua bênção. Que bom tê-lo aqui conosco.
13: Que bom. Obrigado, Érica. Também bom dia a você. Bom dia aos caros ouvintes que conosco agora se reúnem para rezar em torno de nosso Senhor Jesus Cristo. Podemos dizer assim, né? O Rei da Misericórdia. Nosso Senhor, então queremos confiar a Ele as nossas vidas, o nosso coração, as nossas intenções.
12: Amém. Santa Faustina vai nos ensinar, Padre Alex, no seu diário, número 1075, que as almas que divulgam o culto da misericórdia, eu as defendo, disse Jesus, por toda a vida, como uma terna mãe defende o seu filhinho. E na hora da morte, não serei juiz para elas, mas sim Salvador misericordioso. Padre, enquanto nós estamos aqui nesta terra, nós devemos propagar de fato muito mais do que a devoção, mas este culto à divina misericórdia de Deus.
13: Claro, e confiar, fazer essa experiência de que o Senhor mesmo está sempre aberto para nos receber, e enquanto é tempo, corramos ao seu encontro.
12: Amém. Graças a Deus, e nós estamos juntos nesta hora santa, hora da misericórdia. Eu quero convidar você que está na sintonia a colocar as suas intenções. Por qual causa você quer rezar neste dia, nesta manhã? Porque nós estamos juntos e o céu se abre para que as bênçãos e as graças do Senhor recaia sobre você, sobre a sua família, e colocando as suas intenções com confiança nas entranhas da misericórdia divina, verás o Salvador misericordioso jorrar graças e bênçãos em suas necessidades. Vamos juntos então dar início ao Terço da Misericórdia, traçando sobre nós o sinal da cruz. Em nome do Pai, do Filho e do Espírito Santo. Amém. Pai nosso, que estais no céu, santificado seja o vosso nome. Venha a nós o vosso reino, seja feita a vossa vontade, assim na terra como no céu.
14: O pão nosso de cada dia nos dai hoje. Perdoai-nos as nossas ofensas, assim como nós perdoamos a quem nos tem ofendido.

0: Maria, cheia de graça, o Senhor é convosco. Bendita sois vós entre as mulheres, e bendito é o fruto do vosso ventre, Jesus. Santa Maria, Mãe de Deus, rogai por nós, pecadores, agora e na hora de nossa morte. Amém. Creio em Deus Pai Todo-Poderoso, Criador do céu e da terra, e em Jesus Cristo, seu único Filho, nosso Senhor, que foi concebido pelo poder do Espírito Santo, nasceu da Virgem Maria, padeceu sob Pôncio Pilatos, foi crucificado, morto e sepultado, desceu à mansão dos mortos, ressuscitou ao terceiro dia, subiu aos céus e está sentado à direita de Deus Pai Todo-Poderoso, de onde há de vir a julgar os vivos e os mortos. Creio no Espírito Santo, na Santa Igreja Católica, na comunhão dos santos, na remissão dos pecados, na ressurreição da carne, na vida eterna. Amém.
1: Eterno Pai, eu vos ofereço o corpo e o sangue, a alma e a divindade de vosso diletíssimo Filho, nosso Senhor Jesus Cristo, em expiação dos nossos pecados e dos do mundo inteiro, pela sua dolorosa paixão.
2: Tende misericórdia de nós e do mundo inteiro.
1: Pela sua dolorosa paixão.
2: Tende misericórdia de nós e do mundo inteiro.
1: Pela sua dolorosa paixão.
2: Tende misericórdia de nós e do mundo inteiro.
1: Pela sua dolorosa paixão.
2: Tende misericórdia de nós e do mundo inteiro.
1: Pela sua dolorosa paixão.
2: Tende misericórdia de nós e do mundo inteiro.
1: Pela sua dolorosa paixão.
2: Tende misericórdia de nós e do mundo inteiro.
1: Pela sua dolorosa paixão.
2: Tende misericórdia de nós e do mundo inteiro.
1: Pela sua dolorosa paixão.
2: Tende misericórdia de nós e do mundo inteiro.
1: Pela sua dolorosa paixão.
2: Tende misericórdia de nós e do mundo inteiro.
1: Pela sua dolorosa paixão.
2: Tende misericórdia de nós e do mundo inteiro. Eterno Pai, eu vos ofereço o corpo e o sangue, a alma e a divindade de vosso diletíssimo Filho, nosso Senhor Jesus Cristo, em expiação dos nossos pecados e os do mundo inteiro, pela sua dolorosa paixão.
1: Tende misericórdia de nós e do mundo inteiro.
2: Pela sua dolorosa paixão.
1: Tende misericórdia de nós e do mundo inteiro.
2: Pela sua dolorosa paixão.
1: Tende misericórdia de nós e do mundo inteiro.
2: Pela sua dolorosa paixão.
1: Tende misericórdia de nós e do mundo inteiro.
2: Pela sua dolorosa paixão.
1: Tende misericórdia de nós e do mundo inteiro.
2: Pela sua dolorosa paixão.
1: Tende misericórdia de nós e do mundo inteiro.
2: Pela sua dolorosa paixão.
1: Tende misericórdia de nós e do mundo inteiro.
2: Pela sua dolorosa paixão.
1: Tende misericórdia de nós e do mundo inteiro.
2: Pela sua dolorosa paixão.
1: Tende misericórdia de nós e do mundo inteiro.
2: Pela sua dolorosa paixão.
1: Tende misericórdia de nós e do mundo inteiro.
2: Eterno Pai, eu vos ofereço o corpo e o sangue,
1: a alma e a divindade de vosso diletíssimo Filho, nosso Senhor Jesus Cristo, em expiação dos nossos pecados e dos do mundo inteiro, pela sua dolorosa paixão.
2: Tende misericórdia de nós e do mundo inteiro.
1: Pela sua dolorosa paixão.
2: Tende misericórdia de nós e do mundo inteiro.
1: Pela sua dolorosa paixão.
2: Tende misericórdia de nós e do mundo inteiro.
1: Pela sua dolorosa paixão.
2: Tende misericórdia de nós e do mundo inteiro.
1: Pela sua dolorosa paixão.
2: Tende misericórdia de nós e do mundo inteiro.
1: Pela sua dolorosa paixão.
2: Tende misericórdia de nós e do mundo inteiro.
1: Pela sua dolorosa paixão.
2: Tende misericórdia de nós e do mundo inteiro.
1: Pela sua dolorosa paixão.
2: Tende misericórdia de nós e do mundo inteiro.
1: Pela sua dolorosa paixão.
2: Tende misericórdia de nós e do mundo inteiro.
1: Pela sua dolorosa paixão.
2: Tende misericórdia de nós e do mundo inteiro.
1: Eterno Pai, eu vos ofereço o corpo e o sangue, a alma e a divindade de vosso diletíssimo Filho, nosso Senhor Jesus Cristo, em expiação dos nossos pecados e dos do mundo inteiro,
2: pela sua dolorosa paixão.
1: Tende misericórdia de nós e do mundo inteiro.
2: Pela sua dolorosa paixão.
1: Tende misericórdia de nós e do mundo inteiro.
2: Pela sua dolorosa paixão.
1: Tende misericórdia de nós
3: nós e do mundo inteiro.
4: Pela sua dolorosa paixão,
3: tende misericórdia de nós e do mundo inteiro.
4: Pela sua dolorosa paixão,
3: tende misericórdia de nós e do mundo inteiro.
4: Pela sua dolorosa paixão,
3: tende misericórdia de nós e do mundo inteiro.
4: Pela sua dolorosa paixão,
3: tende misericórdia de nós e do mundo inteiro.
4: Pela sua dolorosa paixão,
3: tende misericórdia de nós e do mundo inteiro.
4: Pela sua dolorosa paixão,
3: tende misericórdia de nós e do mundo inteiro.
4: Pela sua dolorosa paixão,
3: tende misericórdia de nós e do mundo inteiro.
4: Eterno Pai,
3: eu vos ofereço
4: o corpo e o sangue, a alma e a divindade de vosso diletíssimo Filho, nosso Senhor Jesus Cristo, em expiação dos nossos pecados e dos do mundo inteiro.
3: Pela sua dolorosa paixão,
4: tende misericórdia de nós e do mundo inteiro.
3: Pela sua dolorosa paixão,
4: tende misericórdia de nós e do mundo inteiro.
3: Pela sua dolorosa paixão,
4: tende misericórdia de nós e do mundo inteiro.
3: Pela sua dolorosa paixão,
4: tende misericórdia de nós e do mundo inteiro.
3: Pela sua dolorosa paixão,
4: tende misericórdia de nós e do mundo inteiro.
3: Pela sua dolorosa paixão,
4: tende misericórdia de nós e do mundo inteiro.
3: Pela sua dolorosa paixão,
4: tende misericórdia de nós e do mundo inteiro.
3: Pela sua dolorosa paixão,
4: tende misericórdia de nós e do mundo inteiro.
3: Pela sua dolorosa paixão,
4: tende misericórdia de nós e do mundo inteiro.
3: Pela sua dolorosa paixão,
4: tende misericórdia de nós e do mundo inteiro. Deus Santo, Deus Forte, Deus Imortal, tende piedade de nós e do mundo inteiro.
3: Deus Santo, Deus Forte, Deus Imortal, tende piedade de nós e do mundo inteiro. Deus Santo, Deus Forte, Deus Imortal, tende piedade de nós e do mundo inteiro.
4: Quero agradecer a você que esteve conosco nesta manhã, rezando o Terço da Misericórdia. Estamos aí nesta hora santa, clamamos a misericórdia do Senhor e rezamos também pelas nossas intenções, intenções do nosso coração e muito mais, rezando por você e pela sua família. Padre Alex, muito obrigada pela sua presença aqui conosco nesta madrugada. Sempre seja bem-vindo, viu, aqui a Rádio Canção Nova.
3: Tá bom, obrigado, Érica. Deixo também um abraço a cada um e as orações também que estão rezando conosco, viu?
4: Amém. Então vou pedir o padre para nos dar a bênção, né? Porque é sempre bom nosso pai fundador, Monsenhor Jonas Habib, nos ensina que todas as vezes que nós recebemos a presença de um sacerdote aqui em nosso meio, estamos recebendo a presença do próprio Jesus. Dai-nos a bênção, padre.
3: O Senhor esteja convosco.
4: Ele está no meio de nós.
3: Sobre você, que agora reza conosco e apresenta suas intenções, desça por intercessão de Nossa Senhora e de São José a bênção do Deus rico em misericórdia, Pai e Filho e Espírito Santo. Amém.
4: Viva Jesus!
3: Viva!
4: Fique na sintonia da Rádio Canção Nova, a Rádio do Senhor.

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2: Sejam fortes e corajosos, não tenham medo, porque o Senhor seu Deus é quem vai com você. Livro do Deuteronômio, capítulo 31, versículo 6.
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1: Ai, eu sei que você está aí do outro lado na sintonia da Rede Canção Nova de Rádio para viver comigo o programa Canção Nova Sertaneja desta quarta-feira, com a graça de Deus. Por que que você tá dando risada, Eduardo? É porque eu quase caí da cadeira aqui, né, Fernando? Fernando tá trabalhando comigo aqui nos estúdios em Cachoeiro Paulista, São Paulo, Brasil, pertinho da cidade de Aparecido Norte, no qual nós pedimos a intercessão de Nossa Mãe Maria Santíssima, que nos cubra com seu manto sagrado no dia de hoje, nesta quarta-feira, hoje sempre. Mas vamos lá, gente. Vamos prosear um pouquinho, que eu gosto sempre de trazer uma prosa pra gente conversar aqui no início do programa, né? Bom dia pra você, viu? Que bom que você tá aí do outro lado na sintonia, viu? Falo meu nome mais uma vez, sou José Eduardo e Fernando Laurindo comigo aqui nos estúdios, hoje em Cachoeira Paulista. E a frase pra você no dia de hoje? Deus quer falar com seus filhos. É, Deus quer falar com você. Você tem parado para escutar a Deus? Ou você já levanta pensando naquilo que você vai fazer, aquilo que você vai buscar, aquilo que você tem para resolver? Como você está vivendo? Você tem parado para escutar a Deus? Sim, porque olha só que graça que nós temos. O Catecismo da Igreja Católica, no parágrafo 52, diz assim: Deus que habita numa luz inacessível. Isso está em 1 Timóteo 6:16. Deus que habita numa luz inacessível quer comunicar a sua própria vida divina aos homens, que livremente criou para fazer deles, no seu Filho único, filhos adotivos. Revelando-se a si mesmo, Deus quer tornar os homens capazes de lhe responderem, de o conhecerem e de o amarem muito para além de tudo que seriam capazes por si próprios. Parou? Parou neste momento aí para escutar? Certamente você escutou, né? Deus quer comunicar com os seus filhos. No dia de hoje, vamos pedir esta graça ao Senhor para que possamos escutá-lo. Sim, porque é você que tem que permitir que Deus fale ao seu coração, porque Ele está falando, mas é você que tem que parar e dizer: eu quero te ouvir. São 5:03. Pense nisso no dia de hoje. Deixe Deus falar ao seu coração. Mas como Ele vai falar, Eduardo? Através de tantas situações, de tantas coisas que só você vai compreender. Por exemplo, Deus está falando comigo, como sempre fala, ao ver esta lua maravilhosa que está no céu. Deus fala comigo através da natureza. Deus fala também no silêncio. Que no dia de hoje, você, abrindo seu coração, possa escutar a Deus. Bom dia! São 5:04. Está no ar seu programa Canção Nova Sertaneja.

0: para você na sintonia mais uma vez da Rede Canção Nova de Rádio. Que bom que estamos juntos nesta quarta-feira, com a graça de Deus, já abrindo nosso coração, pedindo ao Senhor toda a graça, toda a bênção para o dia de hoje, para que a gente possa receber com o coração aberto essas graças e que possamos, com os nossos ouvidos, com os nossos sentimentos, ouvir ao Senhor no dia de hoje. É assim que eu quero convidar você, porque eu estou chegando à frente com muito carinho, respeito e amor. E, como sempre, né? Lógico, respeitando tudo aquilo que você está vivendo, tudo aquilo que você vai viver no dia de hoje, para dizer para você: bom dia, seja bem-vindo à Rede Canção Nova de Rádio, seja bem-vindo onde você estiver aí na sintonia. Eu sei que você está aí. Muitos estão acordando agora, muitos já estão aí na lida, muitos também estão saindo agora de casa. Oh, meu Deus do céu, quantos fiéis aí, quantos irmãos estão neste momento já se preparando para mais um dia, né? E tem gente também que, olha, nem fechou o zóio ainda, assim como o Fernando Laurindo que tá comigo aqui no estúdio, né? Nem fechou o zóio ainda não, porque aqui pela Rede Educação Nova de Rádio, 46 anos despertando você na presença de Deus, é durante 24 horas, né? Levando até você a presença do Senhor através das músicas, através das mensagens, através das orações. Sistema Canção Nova de comunicação com a graça de Deus. Ah, em 1980, Fernando, você imaginava que hoje, depois de tantos anos, temos um sistema Canção Nova de comunicação? Porque você está falando isso, Eduardo, é porque eu lembrei que em 1980, o Monsenhor Jonas deu um passo de comprar a Rádio Bandeirantes de Cachoeira Paulista. Ah, gente, a rádio, como ele mesmo falava, né? Como ele mesmo deixou escrito. Era um alto-falante na cidade, 250 watts. Ah, eu lembro da Rádio Bandeirantes de Cachoeira Paulista. Lembra, Fernando? Eu lembro da Rádio Bandeirantes de Cachoeira Paulista. Eu lembro que no programa sertanejo do Ninho Rosa, no dia do meu aniversário, a gente juntava a turma lá da rua e a gente escrevia, era tudo criança, né? Aí tinha, deixa eu ver aqui alguns nomes, né? Tinha sido Soninha, tinha a Suelis, tinha a Sheila, que Deus já tenha, né? A Sheila, tinha a Sueli, tinha o meu irmão Sérgio, tinha eu. Nossa, mas tinha um monte de criança. E aí, fulano tá fazendo, um exemplo, né? Eduardo tá fazendo aniversário. E era a carta que a gente mandava, escrevia no pop punho. Lógico, né? Se você não escreve com pop punho, Fernando, tem que escrever, né? Mas, pra dizer, olha, a gente enviava aquela carta e a gente ficava esperando, gente, ó, do outro lado. Será que vai ler a nossa carta? Ele vai ler a nossa carta? Ah, quando lia a gente ficava contente, né? Assim também que eu sei quando você fica contente quando eu falo a sua mensagem aqui no WhatsApp, né? Por isso que tem que ser uma mensagem curtinha, né? Uns 30 segundos. Você não pode ficar também falando 5 minutos, né? Porque daí não tem como. Por quê? Pelo WhatsApp 12991455871. Tá moderno hoje, né, Fernando? Ah, antigamente não. Antigamente era na mão mesmo. E mandava. E o locutor lia aquela carta, né? E ali. Então, essa música vai para o aniversariante do dia, Eduardo. Ah, a gente vibrava lá do outro lado, né? Não tô fazendo aniversário hoje não, gente. Eu só tô falando que a Bandeirantes aqui em Cachoeira Paulista, antes de ser adquirida, né, pela Fundação João Paulo II, eu tive a oportunidade também de conhecer muitos que trabalharam lá na Rádio Bandeirantes, né? Inclusive fiz até teste para locutor na Rádio Bandeirantes Cachoeira Paulista. Sabia dessa, né, Fernando? Ah, eu fiz teste para locutor na Rádio Bandeirantes aqui de Cachoeira Paulista, só que não deu certo não, né? Não deu certo. Não deu certo porque o rapaz que me convidou para fazer a locução levou o primo. E entre o primo e eu, qual que ele colocou? Colocou o primo. Ah. Eita, são lembranças, mas para dizer para você que, graças a Deus, dos 250 watts, hoje nós estamos pela Rede Canção Nova de Rádio, levando até você a palavra de Deus, despertando você para viver o amor de Deus no dia de hoje, e que este amor possa abraçar o seu coração, possa esquentar aí o seu coração, este coração que precisa ser esquentado, né? Pelo amor de Deus. Quero mandar um abraço para você que nos sintoniza pela Parabólica, você que nos sintoniza pela internet aqui no Brasil, além Brasil, bom dia. Você que nos sintoniza também pela 96.3, 98.3, por qualquer outra rádio retransmissora, porque nós temos, graças a Deus, muitas rádios parceiras, né? Que retransmitem a programação da Canção Nova. E, como eu falei, né? Tem também pelo CN Plus. Oh, um abraço para você na sintonia. O programa Canção Nova Sertanejo está no ar. Já são 5h16. Eduardo, vamos embora, porque senão nós não vamos ficar. Eu vou só ficar falando aqui. É, porque para dizer para você, né? Porque chegou a hora, né, Fernando? Da gente, mais uma vez, agradecer ao Senhor no dia de hoje. Ah, se eu tivesse meu chapéu aqui, mas eu tô de gorro, né? Se eu tivesse meu chapéu aqui, eu gosto daquele gesto bonito, né? Dos caboclos, né? Que tira o chapéu assim, vou até tirar meu boné aqui. Meu boné não, meu gorro. Pega o chapéu, coloca assim no peito e agradece ao Senhor. Mas eu sei também que você que na zona urbana, muitas vezes levanta a cama, já ajoelha do lado da cama e já pede, Senhor, dá-nos a tua graça no dia de hoje. Neste dia em que precisamos fazer tantas coisas e você sabe daquilo que nós precisamos fazer no dia de hoje. Senhor, venha em nosso auxílio no dia de hoje. Como filhos, queremos te ouvir, mas tu sabes, Senhor, que como filho também temos tantos afazeres, né? Que o Senhor possa, no dia de hoje, estando na nossa frente, que o Senhor possa, no dia de hoje, vir em nosso auxílio mais uma vez. Vem em nosso socorro. Esta oração eu estou fazendo, sabe por quê? Porque, olha, você sabe que ainda trago no coração o que eu trouxe para você no dia de ontem, falando sobre a graça. Por quê? A graça de Deus é um socorro gratuito que Ele mesmo nos dá, a fim de respondermos ao seu chamado. Como filhos adotivos, participantes da natureza divina. Ô Senhor, Tu sabes os desejos do nosso coração, Tu sabes o pedido do nosso coração, Tu sabes da nossa intenção, que são tantas, né, Senhor? E somente Tu pode nos socorrer. Venha nos socorrer no dia de hoje, Senhor. Muito obrigado. Quero trazer para você a liturgia do dia de hoje, para que a gente possa escutar o Santo Evangelho. A liturgia no dia de hoje, a primeira leitura do livro de Amós, capítulo 5, versículos 14, 15, depois de 21 a 24. O salmo é o salmo 50, que diz, deixa eu pegar aqui, porque eu não esqueci de anotar, mas é rapidinho. Pronto, tá aqui o salmo, que diz, na vossa justiça, guiai-nos, Senhor. Não é o Salmo 50, não. É o Salmo 5, né? Eu que errei aqui na minha anotação. Na vossa justiça, guiai-nos, Senhor. O Evangelho do dia de hoje é o Evangelho de São Mateus, capítulo 8, de 23 a 27. Eu tô na minha anotação aqui, deixa eu atualizar aqui essa página da liturgia diária da Canção Nova, porque tá me pegando aqui, né? Bom, o salmo é esse mesmo, salmo 49. A todos que procedem retamente, eu mostrarei a salvação que vem de Deus. Desculpa, gente, eu não atualizei a página, viu? A primeira leitura é de Amós, capítulo 5, aí tá certo, de 14 a 15, de 21 a 24. E o Evangelho no dia de hoje é de Mateus, capítulo 8, de 28 a 34. E quem nos ajuda na reflexão no dia de hoje é o Padre Ricardo, aqui da Comunidade Canção Nova. Padre Ricardo Rodolfo, vamos acompanhar?
1: Em nome do Pai, do Filho e do Espírito Santo. Amém. Queremos acolher você com muita alegria para as nossas homilias diárias, mas quero também saudar aqueles que estão em outros países como Haiti, Malásia, Nigéria, Cuba, e você que está aqui nos acompanhando também no Brasil, sejam bem-vindos. Nós vamos meditar hoje o Evangelho de São Mateus, capítulo 8, versículo 29, onde nós vamos ouvir a seguinte frase: que tens a ver conosco, filho de Deus? Tu viestes aqui para nos atormentar antes do tempo? os próprios demônios reconhecem quem é Jesus, o Filho de Deus. Mas aqui é importante nós tratarmos de duas realidades. Eram homens que estavam perdidos e que tinham a sua dignidade ferida pelo mal. E diante de uma sociedade que os excluía, que fazia com que eles sofressem por causa dessa dominação do mal. Mas Jesus vai ao encontro deles e aqui nos mostra algo muito fundamental. Cristo nunca abandona quem está ferido. Se você hoje vive ferido, machucado, até mesmo pelo seu pecado, e você se sente culpado, Jesus veio para te salvar. Ele não te abandona jamais. Por isso nós precisamos compreender que este evangelho está nos trazendo algo importante. Jesus, ele quer nos libertar do poder do mal e de tudo aquilo que nos oprime. E por isso Jesus, ele atravessou o mar e chegou a uma terra pagã para dizer: Jesus, ele se importa com todos. Ele não faz distinção de ninguém. E outra palavra aqui importante e fundamental é nós reconhecermos quem é Jesus na nossa vida. Por isso, meu irmão, minha irmã, o triste contraste é os homens que recuperaram a vida, mas os povos estavam preocupados com os prejuízos dos porcos que se atiraram ao mar. Em vez de se alegrar porque Deus veio visitar o seu povo, muitas vezes nós nos alegramos somente com aquilo que é material. E isso nos oprime. E isso nos torna cativos. Mas Jesus veio para nos libertar de toda e qualquer prisão. Que nesta homilia você possa fazer a experiência de reconhecer que Jesus é o Filho de Deus, para que você seja liberto de toda a opressão e dominação do mal. Que nosso Senhor nos abençoe e que o Espírito Santo nos conduza sempre mais para a graça de Deus. Em nome do Pai, e do Filho, e do Espírito Santo. Amém.
0: Amém, amém. Está aí então a palavra do Senhor, trazida a nós pelo Padre Ricardo Rodolfo, Mateus 8, de 28 a 34.

0: Venha ele, música de compadre Antônio Maria, Zezé de Camargo e Luciano. Às 5 horas 28 minutos, seu programa Canção Nova Sertanejo. Eu estou aqui ouvindo já as mensagens do nosso WhatsApp. Já eu vou trazer as mensagens, os pedidos também musicais. Mas quero mandar um abraço aqui a ele que está chegando agora, Valdemir Dias, que vai assumir os botões daqui a pouquinho, né? Porque Fernando Laurindo vai descansar. Eu falava há pouco, né? Que o Fernando, das pessoas que ainda não tinham ido descansar ainda, né? Fernando era um deles, né? Mas eu não esqueci não, também, ó, o Cláudio também, que lá de São João, da Boa Vista, São Paulo, ele está lá no terminal de São João da Boa Vista, e neste momento nós estamos ao vivo e a cores aí, né, ó, Cláudio? Abraço pra você. E eu mando um recado pra você, Fernandinho, ó, Fernandinho, Zé Eduardo, Marquinhos 380, Dona Cláudia, seminarista João Pedro, enfim, todos os ouvintes, que Deus, Nossa Senhora da Conceição, Aparecida e todos os anjos do universo estejam convosco. Tio, vozinho, Claudinho, fiscal noturno, terminal rodoviária, cidade São João da Boa Vista, São Paulo. Amém, amém. Por que que eu li? Porque ontem eu mandei para ele assim, e os 10 quilômetros, porque outro dia ele falou assim, não, eu tô caminhando todo dia, 10 quilômetros, 10 quilômetros, 10 quilômetros. Mandei os 10 quilômetros, ele fez de conta que não viu, né? Eu coloquei aqui, ó, a mensagem tá aqui, Claudinho, você viu, né? Tá azulzinha, sinal que você viu. Cadê os 10 quilômetros? Bom, responde aí pra mim. Mas vamos lá. Ah, deixa eu ver quem mais tá comigo aqui pelo nosso WhatsApp, 12991455871. Quem... Ah, sim, gente. Ah, eu sempre falo pra você, e preciso falar, né? Com muito carinho, respeito e amor, eu estou chegando à frente, pedindo licença, respeitando tudo aquilo que você está vivendo. Eu sempre vou falar isso, né? Tudo aquilo que você está vivendo, tudo aquilo que você vai viver no dia de hoje. Porque, olha só, quero mandar os meus sentimentos para a Paula Sena. Ela é de Guaratinguetá, São Paulo. E ela pedindo oração, né, da família pela alma do seu sogro, José Rodrigues. Sentimentos aí a você e também a toda a família, viu? Com muito carinho e respeito. Deus abençoe. Mandando um abraço para a Marina de Cambuquira. Marina falando assim, cadê a catequese? Ó, o papo tá descansando, Marina. Hoje não tem catequese, não. É, catequese agora nós só vamos ter em agosto. Mas ela mandou a 13 graus em Cambuca. Coragem, irmão! E pulemos rapidinho da cama. É, nós já estamos aqui, ao vivo e a cores aqui, viu? Deus abençoe, Marina. Também, aqui, o Claudinho já respondeu aqui, ó. É, só mandou card, né? Você é especial pra Deus, Deus tá cuidando de tudo. Mandou a foto aqui do gratidão de Monsenhor Jonas, né? Mas nada do 10 quilômetros, né? Ah, tá, vamos lá. É, deixa eu ver aqui. A Sônia, de São José dos Campos. Bom dia, Sônia.
1: Bom dia, José Eduardo. Bom dia. Hoje, se for possível, gostaria de ouvir a música do Elia Júnior, Quem Ama Cuida. Ofereço a todos os ouvintes da sintonia. Um dia abençoado para todos nós.
0: Deus abençoe, Sônia. Vou colocar sua música aqui. Ah, eu quero agradecer também ao Rivaldo. Ele é de Diadema, São Paulo. E ele já enviou aqui, ó. Fiz meu Pix Extra ontem. Deus abençoe você, viu, ô Rivaldo? A nossa campanha desse mês. Aí nós estamos aguardando. Daqui a pouquinho nós vamos ter as informações do projeto da M. Alves deste mês. É, não deste mês, né? Do mês passado, mês de junho. Porque hoje já é 1º de julho, um novo mês. Uma nova história começa a acontecer. Mas ainda vamos receber as notícias do projeto da M. Alves do mês passado, tá bom? E ele diz, bom dia, família Canção Nova. Família Canção Nova Sertanejo. Se possível, toca a música Franguinho na Panela. Já tá aí, né, ô Valdemir Dia? Eita, então já sorte aí essa música. Ah, o Valdemir gosta dessa canção, né, Valdemir? Tá aí pra você, então, Rivaldo. E depois toca a música também da Sônia. Pode ser, né? Então vamos lá, 5h32.

0: Eduardo. Bom dia, família Canção Nova. Aqui quem tá falando é Marinei, do sítio Bebedouro de Pastilha Pernambuco. Nunca mais eu falei com o senhor, mas todos os dias eu tô lhe ouvindo, viu? Porque eu estava doente, com a virose muito forte. Mas eu estou aqui, seu José Eduardo. Estou aqui ouvindo o seu lindo programa. Quero ouvir uma música, aquela que deu o Sagrado Coração de Jesus, para oferecer aqui a todas minha família, a todas minhas amigas, Dona Cláudia de Feira Nova, que sempre está lhe ouvindo, a minhas amigas Divertente Seca, minha prima Rosilene, e todas minhas amigas que estão ouvindo nós, e para o senhor e para todos daí da Canção Nova.
1: A dona Marinês de Passira, né? Do município, Bebedouro de Passira. Saiu no rádio, né? Ah, então tá certo. Um abraço pra senhora. Poxa, se cuida aí, viu, dona Marinês? Porque a gripe tá pegando, né? Já tomou a vacina direitinho? É importante, né? Então vamos lá, Sagrado Coração.

0: lugar melhor, né? No coração de Jesus. 5h44.
1: Giro Rural.
0: Vanessa, bom dia. Cadê Vanessa? Bom dia.
2: São Nova Sertaneja, quarta-feira, e vamos falar do... R$130 em Paranaguá, apontam dados do CEPEA. Mesmo com uma safra recorde em 2026, a demanda pelo grão está acima da oferta. O que não acontece, por outro lado, com o óleo de soja, cujo prêmio de exportação está no menor patamar já apurado pelo órgão. A oferta aqui na América do Sul é alta, num momento no qual a procura não é das maiores. Outro destaque é que em 11 meses do plano safra atual, que terminou em junho, os produtores contrataram 433 bilhões de reais de crédito rural, indicam dados do governo. O valor leva em conta a agricultura empresarial e representa uma queda de 5% na comparação com o mesmo período do ciclo passado. Destaque positivo para a contratação de crédito para a industrialização, que cresceu quase 60%, e negativo para os empréstimos voltados para investimentos, que caíram 28%, com muito produtor com pé atrás por conta dos juros altos. Fica com Deus, Zé. Um abraço. Até amanhã.
0: Até amanhã, se Deus quiser, Vanessa. Obrigado pela sua informação. 5h45. Vamos lá. Aqui, falando agora com os nossos amigos que enviaram o WhatsApp para nós. 12991455871. Ô, Roberto, um abraço para você, Roberto. Falando, né, que é mês de julho, muita gente de férias, então muito serviço aí também, né? É, que responde também por outras cidades, né? Se Deus quiser, setembro, tiro as minhas férias e vou à Canção Nova. Já faz 6 anos que eu fui aí. Abraços, é, tá precisando.

0: da Canção Nova e do grupo da Canção Nova. Meu grupo especial. Bom dia, hoje tem um cuscuzinho com requeijão e um cafezinho bem gostoso. Vamos que vamos, Eduardo. Até amanhã.
1: Até amanhã, se Deus quiser, dona Silva. Ah, bom requeijão pra senhora. Eita. A dona Irene é aqui de Canas. Desculpa, dona Irene, ontem a senhora enviou a mensagem, né? É, mas estava já, eu já tinha terminado o programa, agora hoje deu certo, viu? Tudo bem com a senhora, né, dona Irene, aqui pertinho de nós aqui, de Canas, né? É, um abraço, dona Irene. Deixa eu ver quem mais tá aqui comigo. A dona Vitalina, de Vitória da Conquista. Ô, dona Vitalina, bom dia. Fala, Dom Vitalinho.
2: Bom dia, Eduardo. Deus abençoe, Eduardo, a missão Canção Nova.
1: Amém.
2: Vamos continuar a minha oração na campanha que já começou de novo, né? Deus abençoe a missão, Deus abençoe vocês. Um abração para todos os ouvintes da Canção Nova. Fica com Deus, Deus.
1: Amém.
2: A nossa fé, né? Um abração, tudo com Deus.
1: Deus abençoe, dona Vitalina. Mandando um abraço também para a Reginete de Silveira, também aqui pertinho de nós, né? Bom dia, Zé Eduardo. Uma quarta-feira abençoada para vocês e a todos aí. Ouvintes, Deus abençoe. Ah, o Carlão de Campinas. Bom dia, Zé Eduardo. Grande abraço, irmão. Deus abençoe. Carlão de Campinas. E o Vair de Itabirito também enviando aqui a sua mensagem e também pedindo aqui oração, né? São 5h48, Valdemir, programa uma música pra nós aí, lembrando você que hoje, quarta-feira, tem a missa do Clube da Evangelização, né? Você acompanha pelo Sistema Canção Nova de Comunicação, mas antes, ô Valdemir, vamos migrar pra nossa TV Canção Nova, porque hoje, quarta-feira, o Instituto Hesed está neste momento rezando o Santo Rosário diante de Jesus Eucarístico, pedindo a ele suas bênçãos, suas graças. Vamos acompanhar um trechinho.
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1: está aí então, neste momento de meditação diante de Jesus Eucarístico, né? Para que ele nos refugie no seu coração. São 5h49, vamos tocar música, Valdemir? Então vamos embora.

bate-papo bom aqui no estúdio, gente. É, você não tava escutando não, né, gente? O que o Valdemir tava contando, que é muito bom, né? Tava lá quando levantava às 4:30 da manhã pra ajudar o irmão na plantação, né, Valdemir? E aí tinha esse sol, né? O sol quando... O sol clarão, né? E tá contando aqui uma história muito legal, né? São 5h50... Jesus? 5h52 já? Tá quase na hora de ir embora? Opa, mas eu tenho que falar pra você antes, né? Porque nós estamos no mês de julho, hoje é o dia 1º, e a igreja, então, no dia de julho, é dedicada ao preciosíssimo sangue de Jesus. E um dos primeiros a ter devoção ao preciosíssimo sangue de Jesus foi São Gaspar de Búfalo. Ele propagou fortemente esta devoção, tendo a aprovação da Santa Sé. Ele foi fundador da Congregação dos Missionários do Preciosíssimo Sangue. E aqui, ó, um outro fato é que durante a Primeira Guerra Italiana, pela independência em 1849, o Papa Pio IX foi para o exílio em Gaeta. Ele estava com Dom Giovanni Merlini, terceiro superior das ordens do Padre do Preciosíssimo Sangue de Jesus. Enquanto a guerra ainda estava em fúria acontecendo, Merlini sugeriu ao Papa que criasse uma festa universal ao Precioso Sangue para implorar a ajuda celestial de Deus para acabar com a guerra e trazer a paz a Roma. O Papa, então, na época, né, Pio IX, fez uma declaração em 30 de junho de 1849 que ele pretendia criar uma festa em honra ao Precioso Sangue de Jesus. A guerra logo terminou e ele retornou a Roma pouco depois. Após anos do pontificado de São João Paulo II, em sua carta apostólica Angelus Domini, repetiu o que São João 23 disse sobre o valor infinito do sangue de Cristo, do qual uma só gota pode salvar o mundo inteiro de qualquer culpa. Está aí a frase São João Paulo II repetida, né? A frase São João 23 repetida por São João Paulo II. Uma gota do sangue de Jesus pode salvar o mundo inteiro de qualquer culpa. É assim que eu vou encerrando o programa Canção Nova Sertaneja de hoje. Você tá vendo o Berrante, tá tocando? Valdemir, porque ele me lembra aqui, né? Berrando, tocando, já reuniu o gado, já ir pro mangueiro, tirar o leitinho, né? Mas nesta certeza e confiança de que o sangue de Jesus, uma gota do sangue de Jesus, pode salvar o mundo inteiro de qualquer culpa. Vou ficando por aqui, desejando pra você um ótimo dia. Se Deus quiser, daqui a pouquinho vai estar de volta com as primeiras informações do dia de hoje. Obrigado, Valdemir. Continua aí, viu? Porque daqui a pouquinho eu vou precisar de você aqui também. Não só eu, mas muitos outros também, né? Deus abençoe você. Bom dia, Brasil. Bom dia, mundo!

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10: Durante a Idade Média, santos e místicos em nossa igreja aprofundaram a devoção ao sangue de Jesus. 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Anos mais tarde, São João 23 incentivou e recordou a toda a igreja que o sangue de Jesus é fonte de unidade, perdão e esperança. Peçamos nesse mês de julho que o sangue de Cristo esteja entre nós e o perigo.
11: Portanto, quer comais, quer bebais ou façais qualquer outra coisa, fazei tudo para a glória de Deus. Primeira carta aos Coríntios, capítulo 10, versículo 31.
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14: O anjo do Senhor anunciou a Maria e ela concebeu do Espírito Santo. Ave Maria, cheia de graça, o Senhor é convosco. Bendita sois vós entre as mulheres e bendito é o fruto do vosso ventre, Jesus. Santa Maria, Mãe de Deus, rogai por nós pecadores, agora e na hora da nossa morte. Amém. Eis aqui a escrava do Senhor, faça-se em mim segundo a vossa palavra. Ave Maria, cheia de graça, o Senhor é convosco. Bendita sois vós entre as mulheres, e bendito é o fruto do vosso ventre, Jesus. Santa Maria, Mãe de Deus, rogai por nós pecadores, agora e na hora da nossa morte. Amém. E o Verbo Divino se fez carne e habitou entre nós. Ave Maria, cheia de graça, o Senhor é convosco. Bendita sois vós entre as mulheres, e bendito é o fruto do vosso ventre, Jesus. Santa Maria, Mãe de Deus, rogai por nós, pecadores, agora e na hora da nossa morte. Amém. Rogai por nós, Santa Mãe de Deus, para que sejamos dignos das promessas de Cristo. E agora, através das mãos de Nossa Senhora, a sua mãe, a nossa mãe, a mãe da sua família, a mãe daqueles que você ama e pelos quais você é responsável, através das mãos dela, a bênção daquele que é o Filho da Virgem Maria, Rei dos Reis e Senhor dos Senhores, que abranja todas as suas situações, todos os seus problemas, todos aqueles que lhe são caros. Sobre tudo isso, especialmente sobre você, a bênção do Deus Todo-Poderoso, Pai, Filho e Espírito Santo. Amém.
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0: Olá, ouvintes da Rádio Canção Nova, sou eu, Salete Ferreira. Com você, vamos juntos rezar o Terço Mariano. Vamos meditar nos mistérios gloriosos. Em nome do Pai, do Filho e do Espírito Santo. Amém. Creio em Deus Pai, Todo-Poderoso, Criador do céu e da terra, e em Jesus Cristo, seu único Filho, nosso Senhor, que foi concebido pelo poder do Espírito Santo. Nasceu da Virgem Maria, padeceu sob Pôncio Pilatos, foi crucificado, morto e sepultado, desceu à mansão dos mortos, ressuscitou ao terceiro dia, subiu aos céus, está sentado à direita de Deus Pai, Todo-Poderoso, onde há de vir a julgar os vivos e os mortos. Creio no Espírito Santo, na Santa Igreja Católica, na comunhão dos santos, na remissão dos pecados, na ressurreição da carne e na vida eterna. Amém. Pai nosso que estais nos céus, santificado seja o vosso nome. Venha a nós o vosso reino. Seja feita a vossa vontade, assim na terra como no céu. O pão nosso de cada dia nos dai hoje. Perdoai-nos as nossas ofensas, assim como nós perdoamos a quem nos tem ofendido. E não nos deixeis cair em tentação, mas livrai-nos do mal. Amém. O anjo do Senhor anunciou a Maria, e ela concebeu do Espírito Santo. Ave Maria, cheia de graça, o Senhor é convosco. Bendita sois vós entre as mulheres, e bendito é o fruto do vosso ventre, Jesus. Santa Maria, Mãe de Deus, rogai por nós, pecadores, agora e na hora de nossa morte. Amém. Eis aqui a serva do Senhor. Faça-se em mim segundo a vossa palavra. Ave Maria, cheia de graça, o Senhor é convosco. Bendita sois vós entre as mulheres, e bendito é o fruto do vosso ventre, Jesus. Santa Maria, Mãe de Deus, rogai por nós, pecadores, agora e na hora de nossa morte. Amém. E o Verbo divino se fez carne e habitou entre nós. Ave Maria, cheia de graça, o Senhor é convosco. Bendita sois vós entre as mulheres, e bendito é o fruto do vosso ventre, Jesus. Santa Maria, Mãe de Deus, rogai por nós, pecadores, agora e na hora da nossa morte. Amém. Glória ao Pai, ao Filho e ao Espírito Santo, como era no princípio, agora e sempre. Amém. Ó meu Jesus, perdoai-nos, livrai-nos do fogo do inferno, levai as almas todas para o céu e socorrei principalmente as que mais precisarem. Abençoai as nossas famílias e dai-nos a paz. Primeiro mistério, contemplamos a ressurreição de nosso Senhor Jesus Cristo. Sei que estás procurando Jesus, que foi crucificado. Ele não está aqui, pois ressuscitou, conforme havia dito. Pai nosso, que estais nos céus, santificado seja o vosso nome. Venha a nós o vosso reino. Seja feita a vossa vontade, assim na terra como no céu. O pão nosso de cada dia nos dai hoje. Perdoai-nos as nossas ofensas, assim como nós perdoamos a quem nos tem ofendido. E não nos deixeis cair em tentação, mas livrai-nos do mal. Amém. Ave Maria, cheia de graça, o Senhor é convosco. Bendita sois vós entre as mulheres. Bendito é o fruto do vosso ventre, Jesus. Santa Maria, Mãe de Deus, rogai por nós, pecadores, agora e na hora de nossa morte. Amém. Ave Maria, cheia de graça, o Senhor é convosco. Bendita sois vós entre as mulheres. Bendito é o fruto do vosso ventre, Jesus. Santa Maria, Mãe de Deus, rogai por nós, pecadores, agora e na hora de nossa morte. Amém. Ave Maria, cheia de graça, o Senhor é convosco. Bendita sois vós entre as mulheres. Bendito é o fruto do vosso ventre, Jesus. Santa Maria, Mãe de Deus, rogai por nós, pecadores, agora e na hora de nossa morte. Amém. Ave Maria, cheia de graça, o Senhor é convosco. Bendita sois vós entre as mulheres. Bendito é o fruto do vosso ventre, Jesus. Santa Maria, Mãe de Deus, rogai por nós, pecadores, agora e na hora de nossa morte. Amém. Ave Maria, cheia de graça, o Senhor é convosco. Bendita sois vós entre as mulheres, bendito é o fruto do vosso ventre, Jesus. Santa Maria, Mãe de Deus, rogai por nós, pecadores, agora e na hora de nossa morte. Amém. Ave Maria, cheia de graça, o Senhor é convosco. Bendita sois vós entre as mulheres, bendito é o fruto do vosso ventre, Jesus. Santa Maria, Mãe de Deus, rogai por nós, pecadores, agora e na hora de nossa morte. Amém. Ave Maria, cheia de graça, o Senhor é convosco. Bendita sois vós entre as mulheres, bendito é o fruto do vosso ventre, Jesus. Santa Maria, Mãe de Deus, rogai por nós, pecadores, agora e na hora de nossa morte. Amém. Ave Maria, cheia de graça, o Senhor é convosco. Bendita sois vós entre as mulheres, bendito é o fruto do vosso ventre, Jesus. Santa Maria, Mãe de Deus, rogai por nós, pecadores, agora e na hora de nossa morte. Amém. Ave Maria, cheia de graça, o Senhor é convosco. Bendita sois vós entre as mulheres, bendito é o fruto do vosso ventre, Jesus. Santa Maria, Mãe de Deus, rogai por nós, pecadores, agora e na hora de nossa morte. Amém. Ave Maria, cheia de graça, o Senhor é convosco. Bendita sois vós entre as mulheres, bendito é o fruto do vosso ventre, Jesus. Santa Maria, Mãe de Deus, rogai por nós, pecadores, agora e na hora de nossa morte. Amém. Glória ao Pai, ao Filho e ao Espírito Santo, como era no princípio, agora e sempre. Amém. Ó meu Jesus, perdoai-nos, livrai-nos do fogo do inferno, levai as almas todas para o céu e socorrei principalmente as que mais precisarem. Segundo mistério, contemplamos a ascensão de Jesus ao céu. E erguendo as mãos, abençoou-os, e enquanto os abençoava, distanciou-se deles e era elevado ao céu. Pai nosso que estais nos céus, santificado seja o vosso nome. Venha a nós o vosso reino, seja feita a vossa vontade, assim na terra como no céu. O pão nosso de cada dia nos dai hoje. Perdoai-nos as nossas ofensas, assim como nós perdoamos a quem nos tem ofendido. E não nos deixeis cair em tentação, mas livrai-nos do mal. Amém. Ave Maria, cheia de graça, o Senhor é convosco. Bendita sois vós entre as mulheres, bendito é o fruto do vosso ventre, Jesus. Santa Maria, Mãe de Deus, rogai por nós, pecadores, agora e na hora de nossa morte. Amém. Ave Maria, cheia de graça, o Senhor é convosco. Bendita sois vós entre as mulheres, bendito é o fruto do vosso ventre, Jesus. Santa Maria, Mãe de Deus, rogai por nós, pecadores, agora e na hora de nossa morte. Amém. Ave Maria, cheia de graça, o Senhor é convosco. Bendita sois vós entre as mulheres, bendito é o fruto do vosso ventre, Jesus. Santa Maria, Mãe de Deus, rogai por nós, pecadores, agora e na hora de nossa morte. Amém. Ave Maria, cheia de graça, o Senhor é convosco. Bendita sois vós entre as mulheres, bendito é o fruto do vosso ventre, Jesus. Santa Maria, Mãe de Deus, rogai por nós, pecadores, agora e na hora de nossa morte. Amém. Ave Maria, cheia de graça, o Senhor é convosco. Bendita sois vós entre as mulheres, bendito é o fruto do vosso ventre, Jesus. Santa Maria, Mãe de Deus, rogai por nós, pecadores, agora e na hora de nossa morte. Amém. Ave Maria, cheia de graça, o Senhor é convosco. Bendita sois vós entre as mulheres, bendito é o fruto do vosso ventre, Jesus. Santa Maria, Mãe de Deus, rogai por nós, pecadores, agora e na hora de nossa morte. Amém. Ave Maria, cheia de graça, o Senhor é convosco. Bendita sois vós entre as mulheres, bendito é o fruto do vosso ventre, Jesus. Santa Maria, Mãe de Deus, rogai por nós, pecadores, agora e na hora de nossa morte. Amém. Ave Maria, cheia de graça, o Senhor é convosco. Bendita sois vós entre as mulheres, bendito é o fruto do vosso ventre, Jesus. Santa Maria, Mãe de Deus, rogai por nós, pecadores, agora e na hora de nossa morte. Amém. Ave Maria, cheia de graça, o Senhor é convosco. Bendita sois vós entre as mulheres, bendito é o fruto do vosso ventre, Jesus. Santa Maria, Mãe de Deus, rogai por nós, pecadores, agora e na hora de nossa morte. Amém. Ave Maria, cheia de graça, o Senhor é convosco. Bendita sois vós entre as mulheres, bendito é o fruto do vosso ventre, Jesus. Santa Maria, Mãe de Deus, rogai por nós, pecadores, agora e na hora de nossa morte. Amém. Glória ao Pai, ao Filho e ao Espírito Santo, como era no princípio, agora e sempre. Amém. Ó meu Jesus, perdoai-nos, livrai-nos do fogo do inferno, levai as almas todas para o céu e socorrei principalmente as que mais precisarem. Terceiro mistério, contemplamos a descida do Espírito Santo sobre Nossa Senhora e os apóstolos. Apareceu-lhes então línguas como de fogo, que se repartiam e que pousavam sobre cada um deles, e todos ficaram repletos do Espírito Santo. Pai nosso, que estais nos céus, santificado seja o vosso nome. Venha a nós o vosso reino. Seja feita a vossa vontade, assim na terra como no céu. O pão nosso de cada dia nos dai hoje. Perdoai-nos as nossas ofensas, assim como nós perdoamos a quem nos tem ofendido. E não nos deixeis cair em tentação, mas livrai-nos do mal. Amém. Ave Maria, cheia de graça, o Senhor é convosco. Bendita sois vós entre as mulheres, bendito é o fruto do vosso ventre, Jesus. Santa Maria, Mãe de Deus, rogai por nós, pecadores, agora e na hora de nossa morte. Amém. Ave Maria, cheia de graça, o Senhor é convosco. Bendita sois vós entre as mulheres, bendito é o fruto do vosso ventre, Jesus. Santa Maria, Mãe de Deus, rogai por nós, pecadores, agora e na hora de nossa morte. Amém. Ave Maria, cheia de graça, o Senhor é convosco. Bendita sois vós entre as mulheres, bendito é o fruto do vosso ventre, Jesus. Santa Maria, Mãe de Deus, rogai por nós, pecadores, agora e na hora de nossa morte. Amém. Ave Maria, cheia de graça, o Senhor é convosco. Bendita sois vós entre as mulheres, bendito é o fruto do vosso ventre, Jesus. Santa Maria, Mãe de Deus, rogai por nós, pecadores, agora e na hora de nossa morte. Amém. Ave Maria, cheia de graça, o Senhor é convosco. Bendita sois vós entre as mulheres, bendito é o fruto do vosso ventre, Jesus. Santa Maria, Mãe de Deus, rogai por nós, pecadores, agora e na hora de nossa morte. Amém. Ave Maria, cheia de graça, o Senhor é convosco. Bendita sois vós entre as mulheres, bendito é o fruto do vosso ventre, Jesus. Santa Maria, Mãe de Deus, rogai por nós, pecadores, agora e na hora de nossa morte. Amém. Ave Maria, cheia de graça, o Senhor é convosco. Bendita sois vós entre as mulheres, bendito é o fruto do vosso ventre, Jesus. Santa Maria, Mãe de Deus, rogai por nós, pecadores, agora e na hora de nossa morte. Amém. Ave Maria, cheia de graça, o Senhor é convosco. Bendita sois vós entre as mulheres, bendito é o fruto do vosso ventre, Jesus. Santa Maria, Mãe de Deus, rogai por nós, pecadores, agora e na hora de nossa morte. Amém. Ave Maria, cheia de graça, o Senhor é convosco. Bendita sois vós entre as mulheres, bendito é o fruto do vosso ventre, Jesus. Santa Maria, Mãe de Deus, rogai por nós, pecadores, agora e na hora de nossa morte. Amém. Ave Maria, cheia de graça, o Senhor é convosco. Bendita sois vós entre as mulheres, bendito é o fruto do vosso ventre, Jesus. Santa Maria, Mãe de Deus, rogai por nós, pecadores, agora e na hora de nossa morte. Amém. Glória ao Pai, ao Filho e ao Espírito Santo, como era no princípio, agora e sempre. Amém. Ó meu Jesus, perdoai-nos, livrai-nos do fogo do inferno, levai as almas todas para o céu e socorrei principalmente as que mais precisarem. Quarto mistério, contemplamos a assunção de Nossa Senhora ao céu. Arrebatada por coro de anjos, Nossa Senhora se reuniu no céu ao Senhor Jesus. pois era Maria, aquela mulher escolhida, em cujo corpo virginal se encarnou o Verbo divino. Meu espírito se alegra em Deus, meu Salvador, porque olhou para a humildade de sua serva. De agora em diante, todas as gerações me chamarão bem-aventurada. Pai nosso, que estais nos céus, santificado seja o vosso nome. Venha a nós o vosso reino. Seja feita a vossa vontade, assim na terra como no céu. O pão nosso de cada dia nos dai hoje. Perdoai-nos as nossas ofensas, assim como nós perdoamos a quem nos tem ofendido. E não nos deixeis cair em tentação, mas livrai-nos do mal. Amém. Ave Maria, cheia de graça, o Senhor é convosco. Bendita sois vós entre as mulheres, bendito é o fruto do vosso ventre, Jesus. Santa Maria, Mãe de Deus, rogai por nós, pecadores, agora e na hora de nossa morte. Amém. Ave Maria, cheia de graça, o Senhor é convosco. Bendita sois vós entre as mulheres, bendito é o fruto do vosso ventre, Jesus. Santa Maria, Mãe de Deus, rogai por nós, pecadores, agora e na hora de nossa morte. Amém. Ave Maria, cheia de graça, o Senhor é convosco. Bendita sois vós entre as mulheres, bendito é o fruto do vosso ventre, Jesus. Santa Maria, Mãe de Deus, rogai por nós, pecadores, agora e na hora de nossa morte. Amém. Ave Maria, cheia de graça, o Senhor é convosco. Bendita sois vós entre as mulheres, bendito é o fruto do vosso ventre, Jesus. Santa Maria, Mãe de Deus, rogai por nós, pecadores, agora e na hora de nossa morte. Amém. Ave Maria, cheia de graça, o Senhor é convosco. Bendita sois vós entre as mulheres, bendito é o fruto do vosso ventre, Jesus. Santa Maria, Mãe de Deus, rogai por nós, pecadores, agora e na hora de nossa morte. Amém. Ave Maria, cheia de graça, o Senhor é convosco. Bendita sois vós entre as mulheres, bendito é o fruto do vosso ventre, Jesus. Santa Maria, Mãe de Deus, rogai por nós, pecadores, agora e na hora de nossa morte. Amém. Ave Maria, cheia de graça, o Senhor é convosco. Bendita sois vós entre as mulheres, bendito é o fruto do vosso ventre, Jesus. Santa Maria, Mãe de Deus, rogai por nós, pecadores, agora e na hora de nossa morte. Amém. Ave Maria, cheia de graça, o Senhor é convosco. Bendita sois vós entre as mulheres, bendito é o fruto do vosso ventre, Jesus. Santa Maria, Mãe de Deus, rogai por nós, pecadores, agora e na hora de nossa morte. Amém. Ave Maria, cheia de graça, o Senhor é convosco. Bendita sois vós entre as mulheres, bendito é o fruto do vosso ventre, Jesus. Santa Maria, Mãe de Deus, rogai por nós, pecadores, agora e na hora de nossa morte. Amém. Ave Maria, cheia de graça, o Senhor é convosco. Bendita sois vós entre as mulheres, bendito é o fruto do vosso ventre, Jesus. Santa Maria, Mãe de Deus, rogai por nós, pecadores, agora e na hora de nossa morte. Amém. Glória ao Pai, ao Filho e ao Espírito Santo, como era no princípio, agora e sempre. Amém. Ó meu Jesus, perdoai-nos, livrai-nos do fogo do inferno, levai as almas todas para o céu e socorrei principalmente as que mais precisarem. Quinto mistério, contemplamos a coroação de Maria como rainha do céu e da terra. Surgiu um grandioso sinal no céu. Uma mulher vestida como o sol, tendo a lua sob os seus pés e sobre a cabeça uma coroa de 12 estrelas. A Santíssima Virgem foi proclamada pelo coro dos anjos e santos rainha e imperatriz da criação, medianeira de todas as graças e corredentora do gênero humano. Nossa Senhora nos espera no céu para nos oferecer a coroa da vitória. Pai nosso, que estais nos céus, santificado seja o vosso nome. Venha a nós o vosso reino. Seja feita a vossa vontade, assim na terra como no céu. O pão nosso de cada dia nos dai hoje. Perdoai-nos as nossas ofensas, assim como nós perdoamos a quem nos tem ofendido. E não nos deixeis cair em tentação, mas livrai-nos do mal. Amém. Ave Maria, cheia de graça, o Senhor é convosco. Bendita sois vós entre as mulheres, bendito é o fruto do vosso ventre, Jesus. Santa Maria, Mãe de Deus, rogai por nós, pecadores, agora e na hora de nossa morte. Amém. Ave Maria, cheia de graça, o Senhor é convosco. Bendita sois vós entre as mulheres, bendito é o fruto do vosso ventre, Jesus. Santa Maria, Mãe de Deus, rogai por nós, pecadores, agora e na hora de nossa morte. Amém. Ave Maria, cheia de graça, o Senhor é convosco. Bendita sois vós entre as mulheres, bendito é o fruto do vosso ventre, Jesus. Santa Maria, Mãe de Deus, rogai por nós, pecadores, agora e na hora de nossa morte. Amém. Ave Maria, cheia de graça, o Senhor é convosco. Bendita sois vós entre as mulheres, bendito é o fruto do vosso ventre, Jesus. Santa Maria, Mãe de Deus, rogai por nós, pecadores, agora e na hora de nossa morte. Amém. Ave Maria, cheia de graça, o Senhor é convosco. Bendita sois vós entre as mulheres, bendito é o fruto do vosso ventre, Jesus. Santa Maria, Mãe de Deus, rogai por nós, pecadores, agora e na hora de nossa morte. Amém. Ave Maria, cheia de graça, o Senhor é convosco. Bendita sois vós entre as mulheres, bendito é o fruto do vosso ventre, Jesus. Santa Maria, Mãe de Deus, rogai por nós, pecadores, agora e na hora de nossa morte. Amém. Ave Maria, cheia de graça, o Senhor é convosco. Bendita sois vós entre as mulheres, bendito é o fruto do vosso ventre, Jesus. Santa Maria, Mãe de Deus, rogai por nós, pecadores, agora e na hora de nossa morte. Amém. Ave Maria, cheia de graça, o Senhor é convosco. Bendita sois vós entre as mulheres, bendito é o fruto do vosso ventre, Jesus. Santa Maria, Mãe de Deus, rogai por nós, pecadores, agora e na hora de nossa morte. Amém. Ave Maria, cheia de graça, o Senhor é convosco. Bendita sois vós entre as mulheres, bendito é o fruto do vosso ventre, Jesus. Santa Maria, Mãe de Deus, rogai por nós, pecadores, agora e na hora de nossa morte. Amém. Ave Maria, cheia de graça, o Senhor é convosco. Bendita sois vós entre as mulheres, bendito é o fruto do vosso ventre, Jesus. Santa Maria, Mãe de Deus, rogai por nós, pecadores, agora e na hora de nossa morte. Amém. Glória ao Pai, ao Filho e ao Espírito Santo, como era no princípio, agora e sempre. Amém. Ó meu Jesus, perdoai-nos, livrai-nos do fogo do inferno, levai as almas todas para o céu e socorrei principalmente as que mais precisarem. Infinitas graças vos damos, soberana rainha, pelos benefícios que recebemos de vossas mãos liberais. Dignai-vos agora e sempre tomar-nos debaixo de vosso poderoso amparo. E para mais vos agradar, vos saudamos. Salve, Rainha, Mãe de Misericórdia, vida, doçura e esperança nossa, salve. A vós bradamos os degredados filhos de Eva, e a vós suspiramos, gemendo e chorando, neste vale de lágrimas. Eia, pois, advogada nossa, esses vossos olhos misericordiosos a nós volvei. E depois desse desterro nos mostrai Jesus, bendito fruto do vosso ventre. Ó clemente, ó piedosa, ó doce sempre Virgem Maria. Rogai por nós, Santa Mãe de Deus, para que sejamos dignos das promessas de Cristo. Em nome do Pai, do Filho e do Espírito Santo. Amém.
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5: Qualquer coisa que aconteça é porque Deus a faz ou permite, e tudo para o teu bem maior. 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
5: Bom dia, pelo horário de Brasília, 6:31, quarta-feira, 1º de julho de 2026. É hora de notícias aqui na Rádio Canção Nova. Papa Leão reiterou seu pedido aos lefebrianos que renunciem a ato cismático de realizar consagrações episcopais sem mandato pontifício. O Supremo Tribunal Federal faz a última sessão de julgamentos do semestre hoje. A Agência Nacional de Energia Elétrica manteve acionada a bandeira tarifária amarela neste 7º mês do ano. Quarta-feira será marcada por chuva moderada a forte com risco de temporais em áreas do sul do país. E a seleção brasileira, o Paquetá, sofre lesão muscular e vira desfalque do Brasil. Na próxima meia hora você acompanha essas outras notícias comigo, José Eduardo e Valdemir Dias, que opera o áudio aqui nos estúdios da Rádio Canção Nova, Cachoeira Paulista, São Paulo, uma emissora da Rede Canção Nova de Rádio. 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O Papa Leão recebeu audiência nesta terça-feira a delegação do Patriarcado Ecumênico de Constantinopla, que participou da Santa Missa por ocasião da solenidade dos Santos Pedro e Paulo. Uma presença tradicional que a Santa Sé retribui enviando um representante para a festa de Santo André em 30 de novembro. Santo Padre recordou com alegria e reconhecimento os encontros realizados com Bartolomeu, a comemoração dos 1.700 anos do primeiro concílio de Niceia, realizada na véspera da festa de Santo André, que representou um testemunho eloquente de comunhão em que ficou evidente que o credo de Niceia deve ser a base e o critério de referência desse processo. O pontífice concluiu agradecendo mais uma vez pela visita, assim como pelo empenho na causa da unidade dos cristãos. E o Papa Leão reiterou seus pedidos aos lefebrevianos para que renunciem ao ato cismático de realizar consagrações episcopais sem mandato pontifício. O principal argumento apresentado na carta é o bem espiritual dos fiéis ligados à Fraternidade São Pio X, uma vez que tal ato tornaria ilícita a celebração de sacramentos em alguns casos, como os da confissão sacramental e do matrimônio, também inválida. Acompanhe a reportagem de Aldício Sabará do Sistema Canção Nova de Comunicação.
6: Cerimônia marcada para o dia 1º de julho, em Écone, na Suíça, onde a fraternidade pretende consagrar 4 novos bispos sem mandato pontifício. Na mensagem, o Santo Padre recorda os esforços de seus predecessores em favor do diálogo e da reconciliação. Em tom paternal, pede que a decisão seja revista para preservar a unidade da Igreja. O Papa afirma que uma consagração episcopal sem a autorização da Santa Sé configuraria um novo ato cismático, com consequências para os fiéis ligados à fraternidade, inclusive em relação à administração de alguns sacramentos, como prevê o direito da Igreja. Leão XIV afirma rezar para que o Senhor ilumine a consciência e desperte os corações da fraternidade, pois rasgar a túnica de Cristo é um pecado da mais alta gravidade. E antes de concluir, reafirma: a Igreja permanece aberta ao diálogo e renova o apelo para que a fraternidade São Pio X desista das consagrações episcopais sem o mandato papal. Caso as consagrações sejam realizadas, será um novo capítulo na delicada relação entre a Santa Sé e a Fraternidade São Pio X, cuja situação canônica permanece irregular desde as consagrações promovidas por Marcel Lefebvre em 1988, sem a autorização de João Paulo II. A carta reforça o esforço do Vaticano para evitar um novo agravamento dessa divisão e preservar a comunhão da Igreja. Outro assunto de destaque foi a mudança feita pelo Papa Leão XIV entre as lideranças do Vaticano. O pontífice ampliou a presença feminina na cúria ao nomear a irmã salesiana Alessandra Smerilli como prefeita do Departamento para o Serviço do Desenvolvimento Humano Integral. Economista e atual secretária, ela assumirá em 1º de setembro a chefia do organismo, responsável pelas ações da Santa Sé nas áreas social, humanitária e ambiental.
5: Sacerdote argentino que desde 2015 ocupava o cargo de secretário do Dicastério para a Comunicação foi nomeado pelo Papa Leão nesta terça-feira como segundo no comando da chamada Esmolaria Apostólica. É o Monsenhor Lúcio Ruiz que irá assumir o cargo em 1º de setembro de 2026, portanto próxima. E se diz feliz por seguir o Senhor onde quer que ele o chame. A Conferência Nacional dos Bispos do Brasil enviou nesta terça-feira uma carta aos parlamentares brasileiros afirmando sua posição contrária à redução da maioridade penal. A CNBB afirma que essa convicção nasce da defesa da dignidade humana, especialmente dos adolescentes que se encontram em processo de desenvolvimento e devem ser responsabilizados por seus atos, sem serem privados da possibilidade de recuperação e reintegração social. A carta aponta ainda que o ordenamento jurídico brasileiro já prevê mecanismos de responsabilização para os adolescentes mediante a aplicação de medidas socioeducativas estabelecidas no Estatuto da Criança e do Adolescente e pelo Sistema Nacional de Atendimento Socioeducativo. Para conferir a carta na íntegra, acesse o site da CNBB. Mudamos de editoria. Às 6h34, o Supremo Tribunal Federal faz a última sessão de julgamentos do semestre hoje. Na pauta está a conclusão do julgamento da validade de trechos da lei de improbidade administrativa. A corte entra em recesso este mês e caso de repercussões deve ficar para o segundo semestre. O tribunal retoma os julgamentos em agosto. Novo plano safra da agricultura familiar 2026-27 terá recursos que ultrapassam 97 bilhões de reais.
4: O investimento foi anunciado nesta terça-feira pelo governo federal e será destinado a crédito rural, seguro agrícola, compras públicas, assistência técnica e extensão rural. Desse total, 85 bilhões de reais vão para o PRONAF, Programa Nacional de Fortalecimento da Agricultura Familiar. Outra novidade é a redução da taxa de juros para a produção de alimentos de 3% para 2% ao ano, com condições especiais para a produção orgânica. No PRONAF B, conhecido como microcrédito rural, o limite de crédito por unidade familiar foi ampliado de R$ 53 mil reais para R$ 74 mil. O limite de renda anual da família para acessar o crédito aumentou de R$ 50 mil para R$ 60 mil. O governo federal também divulgou novidades para as mulheres rurais, como a redução da taxa de juros do PRONAF Investimento de 3% para 2% ao ano, com limite de até 100 mil reais.
5: O governo envia ao Congresso projeto de lei com ampliação do limite de faturamento anual dos microempreendedores individuais. O teto deve passar para 140 mil em 2028. Acompanhe a reportagem de Francisco Coelho, do Sistema Canção Nova de Comunicação, que conversou com o contador Rodrigo Teles e o economista Marcelo Gonçalves.
7: Da Câmara dos Deputados, Hugo Mota, publicou nas redes sociais que recebeu do governo o projeto de lei que amplia o limite de faturamento dos microempreendedores individuais. Atualmente, o teto é de R$ 81 mil reais por ano. A proposta eleva esse limite para R$ 110 mil reais em 2027 e para R$ 140 mil reais em 2028. O texto também autoriza a contratação de um segundo funcionário.
8: Demandas do próprio mercado, né, exige esse reajuste, até porque as coisas vão, à medida que vão se reajustando, né, o aumento até do salário mínimo, então esse limite ele já não faz muito sentido.
7: O Brasil tem mais de 13 milhões de microempreendedores individuais ativos. No ano passado, mais de 570 mil deixaram de ser MEIs por ultrapassarem o limite de faturamento anual. O teto não é atualizado desde 2018. Com as mudanças no Simples Nacional, o governo pode deixar de arrecadar cerca de 50 bilhões de reais em impostos.
9: Embora isso possa gerar uma renúncia fiscal da ordem de até 2 bilhões de reais anualmente, os benefícios para as famílias, os benefícios para a sociedade e para a economia vão superar facilmente esse valor.
7: Para o coordenador do Instituto Livre Mercado, a proposta deveria contemplar não apenas os microempreendedores, mas também as demais empresas enquadradas no Simples Nacional.
10: A gente tem hoje um regime constitucionalmente previsto para incentivar e estimular o pequeno e médio empreendedor que se encontra defasado, sem a atualização dos seus tetos de faturamento há quase uma década. O MEI é uma das faixas que estão enquadradas dentro do Simples Nacional.
7: O projeto faz parte de um acordo firmado durante as negociações para a aprovação da proposta que acaba com a escala de trabalho 6x1. A expectativa do presidente da Câmara é votar a matéria antes do recesso parlamentar, previsto para 18 de julho.
5: E a Agência Nacional de Energia Elétrica, ANEEL, manteve acionada a bandeira tarifária amarela neste sétimo mês do ano.
11: O consumidor paga uma taxa de R$ 1,88 a cada 100 kWh consumidos. De acordo com a agência, a manutenção da bandeira amarela, que está acionada desde abril, reflete as condições menos favoráveis de geração de energia no país, típicas do período seco, quando há redução nos níveis dos reservatórios das hidrelétricas e necessidade de acionamento de usinas termoelétricas que possuem custo mais elevado. Diante desse cenário, a ANEEL reforça a importância de bons hábitos de consumo para evitar desperdícios e contribuir para a sustentabilidade do setor elétrico. Da Rádio 2, Milena Abreu.
5: O segundo semestre vai começar com menos otimismo no mercado. Ibovespa inicia hoje com os investidores atentos aos dados de crédito do Banco Central e ao Índice de Gerentes de Compras Industrial do Brasil, a PMI, que ajudarão a calibrar as expectativas para a atividade econômica e os próximos passos da política monetária. No exterior, o destaque fica para a participação de dirigentes de bancos centrais no Fórum do Banco Central Europeu, em Sintra, especialmente presidente do Federal Reserve, que é o banco americano, cujas declarações podem influenciar as apostas para os juros nos Estados Unidos. Além das falas de autoridades monetárias, o mercado seguirá monitorando o comportamento dos commodities e o cenário geopolítico no Oriente Médio. Nesta terça-feira, o Ibovespa encerrou o pregão em queda de 0,68%, fechou aos 172 mil pontos. O dólar recuou 0,22%, cotado a R$ 5,16. E um ano após a implementação da lei que restringe o uso de celulares nas escolas de todo o país, diretores relatam maior participação dos estudantes nas atividades em classe maior concentração nas aulas, socialização entre os alunos e queda em conflitos e agressões. Segundo o Ministério da Educação, 92% das escolas brasileiras já implementam a legislação. Os gestores falam em dificuldade alta para conquistar adesão dos alunos. A regra é de 39%. Indicam dificuldade de garantir infraestrutura para armazenamento e guarda dos aparelhos. A maior parte, 62%, relata que o celular é guardado na mochila do próprio estudante. Cerca de 31% dos gestores também apontam dificuldade de fiscalizar a aplicação da lei durante as aulas e os intervalos. Os dados foram divulgados ontem pelo MEC e fazem parte de uma pesquisa realizada pelo INEP com gestores de mais de 8 mil escolas públicas e privadas de todo o país a respeito da implementação da lei que restringiu o uso de dispositivos nas escolas. O governo ainda pretende fazer uma nova rodada de pesquisa ouvindo professores e estudantes. Falamos da previsão do tempo. Às 6h45, a quarta-feira será marcada por chuva moderada forte e com risco de temporais em áreas do sul do país, especialmente em Santa Catarina, sudoeste, sul do Paraná e metade norte do Rio Grande do Sul. Alerta para acumulados elevados de chuva no sul de Santa Catarina e na faixa norte e noroeste do Rio Grande do Sul, onde a situação é de perigo e perigo extremo. Na quinta-feira, uma nova frente fria avança pelo sul do país, favorecendo pancadas de chuva e temporais em algumas áreas, enquanto uma nova massa de ar polar mais forte avança na retaguarda do sistema frontal. No sudeste e centro-oeste, o tempo segue firme na maior parte das regiões e há chance de chuva fraca no litoral do Espírito Santo e nordeste de Minas Gerais. No nordeste, chuva moderada forte entre o Rio Grande do Norte e o sul da Bahia, além do noroeste do Maranhão, com risco de temporais entre as regiões de Salvador e Ilhéus. Até quinta-feira, o tempo segue firme na região sudeste, com temperaturas em elevação gradual ao longo do dia. E a onda de calor na Europa afeta quase 100 milhões de pessoas. A atual onda de calor vem revelando um novo desafio para as grandes metrópoles mundiais em tempos de aquecimento global. O impacto nas infraestruturas urbanas. Na Alemanha e na França houve casos de derretimento de asfalto e desvios de trem devido à dilatação dos trilhos.

0: estados e municípios do mundo já relataram algum impacto significativo em sua infraestrutura operacional diária. O fenômeno natural nasce do aquecimento anormal das águas do Pacífico e pode alterar o padrão de chuva e calor em diferentes partes do mundo. O diretor-geral da Organização Mundial da Saúde, Tedros Adhanom, ressaltou que as casas, escolas e locais de trabalho na Europa não foram projetados para suportar temperaturas que chegaram a passar dos 41 graus em países como a Alemanha e República Tcheca. E a Organização Mundial da Saúde afirmou nesta terça-feira que os serviços médicos da Venezuela estão sobrecarregados e a situação é caótica. O porto de La Guaira, a principal porta de entrada marítima da Venezuela, agora funciona como um necrotério improvisado. Nesta terça-feira, o governo venezuelano atualizou o número de mortos para 1.943. A Organização Mundial da Saúde alertou que milhares de venezuelanos agora podem enfrentar fome e o risco de doenças como dengue e febre amarela. O sistema de saúde venezuelano opera no limite. Segundo a OMS, os terremotos danificaram a estrutura de 9 hospitais que tiveram que reduzir ou suspender os atendimentos. Em muitos centros clínicos, o cenário é de caos. Além disso, há médicos e enfermeiros entre os milhares de desaparecidos. Para ajudar na resposta ao desastre, a Marinha Brasileira montou um hospital de campanha com capacidade para atender 150 pessoas por dia. Pelo menos 30 países mandaram ajuda para a Venezuela e mais de 3.600 socorristas estrangeiros ao país. Vamos falar da Copa do Mundo? A França bateu a Suécia com 2 gols de Mbappé e pegará o Paraguai. O México venceu por 2-0 o Equador. A Noruega enfrentará o Brasil nas oitavas de final da Copa do Mundo. A equipe venceu ontem a Costa do Marfim por 2-1. Jogos de hoje, 1 da tarde, Inglaterra e Congo. Às 5 da tarde, Bélgica e Senegal. E às 9 da noite, Estados Unidos e Bósnia-Herzegovina. Falamos agora da seleção brasileira. O Paquetá sofre lesão muscular e vira desfalque do Brasil.
1: Após a classificação para as oitavas de final da Copa do Mundo, foi de folga e ligadinho na partida entre Noruega e Costa do Marfim. Melhor para os noruegueses, que venceram por 2-1 e agora terão pela frente o Brasil. O time de Haaland vai jogar às 5 horas da tarde no horário de Brasília do próximo domingo. E dali sai o classificado às quartas de final. A seleção brasileira teve uma baixa importante nesta terça-feira. O meia Lucas Paquetá teve uma lesão constatada e está fora das oitavas de final. O meia, que atua no Flamengo, sentiu dores na parte posterior da coxa esquerda contra o Japão e vai agora seguir um protocolo de tratamento intensivo. A CBF não deu nenhum prazo para o retorno deste jogador, mas está descartado um corte do Lucas Paquetá, até porque o técnico Carlo Ancelotti não poderia convocar mais ninguém para a vaga dele. Então, Lucas Paquetá, jogando ou não, vai seguir junto com a seleção brasileira até o fim da trajetória nesta Copa do Mundo de 2026. E essa situação fez com que os jogadores que estão junto com o Paquetá na seleção publicassem mensagens de apoio ao atleta. Vinícius Júnior, por exemplo, escreveu nas redes sociais: "Vamos juntos até o fim, bora Brasil. Paquetá está com a gente." Então, mensagens de apoio e expectativa se Lucas Paquetá vai ter condição na sequência da temporada da Copa do Mundo deste ano. Agência Rádio Web com informações da seleção brasileira, Daniela.
0: Que dá uma pausa na Copa do Mundo, porque tem ainda o tênis em Wimbledon. João Fonseca.
1: O brasileiro João Fonseca fez bonito em sua estreia em Wimbledon. O jovem de 19 anos venceu o espanhol Roberto Bautista Agut por 3-0 numa partida que durou 2 horas e 28 minutos. João só teve alguma dificuldade no primeiro set, quando precisou do tie-break para fechar. Nos sets seguintes, ele superou o experiente tenista espanhol.

0: sem que ele oferecesse muita resistência. Na segunda rodada do Grand Slam do Britânico, o brasileiro vai enfrentar o holandês Jasper de Jong, que ocupa a posição 73 do ranking. Agência Rádio Web, com informações do tênis, Daniele Esperon.
1: Voltamos com a nossa editoria religiosa. Aracaju foi sede de um dos maiores eventos esportivos e estudantis da rede salesiana de escola. Mais de 1000 jovens atletas de diferentes estados do Nordeste de Brasília participaram da 39ª edição do Nordestão Salesiano EDB, uma competição que vai muito além das medalhas e aposta no esporte como instrumento de formação humana. Acompanhe a reportagem de Silas Barbosa, Sistema Canção Nova de Comunicação, que conversou com Roberto Maia e Roberto Calmon.
2: O espírito esportivo tomou conta da capital sergipana. Durante 5 dias, mais de 1.100 estudantes de 14 escolas salesianas participaram de competições em 14 modalidades esportivas, fortalecendo a integração, a amizade e o entusiasmo entre os jovens.
3: Quando você fala de um salesiano, já é muito bom, imagino de vários, né? Então, receber essa galera aqui de diversos esportes, de várias idades, apesar do esforço, do cansaço, no final tudo vale a pena.
2: Inspirado no carisma de Dom Bosco, o evento utiliza o esporte como instrumento de formação humana, promovendo valores como disciplina, respeito, solidariedade, cooperação e superação. Entre os destaques está Bianca, aluna do Instituto Maria Auxiliadora de Natal, no Rio Grande do Norte. Ela conquistou a vice-liderança no judô e entrou em quadra como capitã do time de vôlei.
4: O esporte acaba unindo as pessoas, amizades, e o Nordestão, a gente se junta com outras escolas. É uma experiência muito, muito, muito gratificante, só quem vive sabe.
2: Mais do que buscar um lugar no pódio, os estudantes vivem uma experiência de convivência e construção de amizades. É exatamente essa combinação entre esporte, educação e formação humana que faz o Nordestão um dos eventos mais tradicionais da rede salesiana do Brasil.
5: São João Bosco, que é o criador de tudo isso aqui da rede salesiana, lá mais de 100 anos atrás, ele falava: fazer o bom cristão e o honesto cidadão. O esporte, ele contribui de diversas maneiras, é um alicerce importantíssimo na formação de todos os jovens. E os salesianos e as salesianas, eles fazem isso constantemente.
2: Dentro e fora das quadras, quem participa leva na bagagem muito mais do que resultados. Leva experiências, novas amizades e lições que contribuem para a formação de cidadãos preparados para os desafios da vida.
1: E o hino oficial PHN 2016 ganhou uma nova interpretação. Acompanhe a reportagem de Isaac Vale, que conversou com a idealizadora do projeto, Grazielle Locanetti, Peter e Sheila Daltro e Érica Fonseca.
6: Alvejado, lavado pelo sangue do cordeiro. O tema do PHN 2026 também embala a música oficial do acampamento. Uma versão especial cantada por crianças está quase pronta. Um toque de docilidade e pureza que vem da infância e faz crescer o chamado à santidade. Ideia que surgiu ao ver a empolgação dos pequenos com o lançamento do clipe original.
7: Elas não vivem o PHN como um evento para os pais ou para os irmãos mais velhos, não. As crianças também vivem o seu PHN.
6: O pequeno Theo teve um professor particular de luxo nas gravações. Ao lado do Peter, mostrou que o talento passa de pai para filho.
8: Eu fico feliz de prosseguir o dom do meu pai.
6: Ele e as outras crianças se empenharam em usar seus talentos e dons para difundir a palavra a todos os ouvintes.
9: Ah, eu acho que ele vai achar muito legal, porque também é um clipe evangelizar todo mundo, né? Desde os adultos até as crianças.
6: A música toma forma no estúdio e faz com que a mensagem presente na voz das crianças ecoe por todo o Brasil. Motivo de orgulho para os pais que veem os filhos a serviço da evangelização.
10: Cada coisa que o filho faz Naturalmente, a mãe, ela já se emociona, ela já se alegra. Vejo na minha casa, né, a admiração do Theo, do Heitor, pelo trabalho do Peter, pela evangelização que hoje o Peter realiza.
11: Para quem já possui anos de experiência e intimidade com o canto, a paixão das crianças pela música e a dedicação em servir impressionam.
12: As crianças, elas têm um ouvido muito afinado, sabe? Cresceram nesse ambiente de canção nova, né? Então é muito bonito ver a ação deles, né? Diante das câmeras, diante das gravações.
11: Pequenos na idade, grandes na missão. Verdadeiros semeadores de esperança que cativam e dão exemplo para todos.
13: Se a gente conseguir plantar uma sementinha no coração de uma criança que faz com que ela tenha o desejo de viver a santidade, já valeu toda a pena.
1: A 12 de julho está chegando, né? Projeto Daime Almas, chegamos aos 77%, a última atualização, mas nós vamos ter a atualização oficial daqui a pouquinho no programa Sorrindo para a Vida. Obrigado pela sua contribuição, continue nos ajudando. Um novo mês, uma nova meta, precisamos atingir, que é os 100%. Pelo horário de Brasília, 6h58, chegamos ao final do Jornal Canção Nova desta quarta-feira. Apresentação e produção minha, José Eduardo. Obrigado, Valdemir Dias, pelos trabalhos técnicos, jornalista responsável, Marcelo Tel. Outras informações, acesse noticias.cancaonova.com. Ótimo dia. 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

0: Em nome do Pai, do Filho e do Espírito Santo.
1: Amém.
0: A graça e a paz de nosso Senhor Jesus Cristo, o amor do Pai e a comunhão do Espírito Santo estejam convosco.
1: Bendito seja Deus que nos reuniu no amor de Deus.
0: Meus irmãos e irmãs, bom dia.
1: Bom dia.
0: Sejam todos bem-vindos e bem-vindas. Primeiramente, quero saudar a todos que nos acompanham pelo Sistema Canção Nova de Comunicação, você que está em casa, você que nos acompanha pela rádio, pela internet. Estamos rezando também na sua intenção, que tudo que você traz no seu coração, também nos unimos a você. Onde você estiver, que Deus te abençoe. Também quero acolher toda a nossa equipe de hoje, que está aqui neste santuário, começando pela nossa equipe da TV, os nossos cinegrafistas, o pessoal do áudio, a direção, o pessoal lá do corte. Que Deus abençoe o trabalho de cada profissional que faz com que essa transmissão chegue até você, meu irmão, minha irmã. Também a nossa equipe de canto, que Deus abençoe o trabalho de vocês, nosso leitor, nossos ministros e ministras, meus irmãos de comunidade que aqui estão neste santuário, e você que veio celebrar conosco, que Deus abençoe você. Quem está vindo aqui pela primeira vez, tem alguém aqui? Olha aí, então sejam bem-vindos à nossa casa. Eu sou o Padre Toninho, missionário da comunidade, presido então essa Santa Missa. Também queremos rezar hoje pelos nossos aniversariantes, Sônia dos Santos, Carlos, que é ministra, Cristina, Augusto, também pelos 15 anos de casamento de Eric e Williene. Tem alguém aqui que também faz aniversário, que está aqui no nosso santuário, que Deus abençoe. Uma salva de palmas então para os nossos aniversariantes deste dia. Também rezar por todos os falecidos cujos seus nomes estão contidos nesta lista de intenções. Meus irmãos e minhas irmãs, o Senhor Jesus, que nos convida à mesa da palavra e da Eucaristia, nos chama a segui-lo fielmente. Reconheçamos ser pecadores e invoquemos com confiança a misericórdia do Pai.

0: Deus que é todo-poderoso e rico em misericórdia, tenha compaixão de nós, perdoe os nossos pecados, que pela celebração dessa Eucaristia nos conduza à vida eterna.
1: Amém.
0: Oremos. Ó Deus, pela graça da adoção nos tornastes filhos da luz, concedei que não sejamos envolvidos pelas trevas do erro, mas permaneçamos sempre no esplendor da verdade. Por nosso Senhor Jesus Cristo, vosso Filho, que é Deus e convosco vive e reina, na unidade do Espírito Santo, por todos os séculos dos séculos.
1: Amém. Amém.
2: Leitura da profecia de Amós. Buscai o bem, não o mal, para ter de mais vida. Só assim o Senhor Deus dos Exércitos vos assistirá, como tendes afirmado. Odiai o mal, amai o bem. Restabelecei a justiça no julgamento. Talvez o Senhor Deus dos Exércitos se compadeça do resto da tribo de José. Aborreço, rejeito vossas festas, diz o Senhor. Não me agradam vossas assembleias de culto. Se me oferecerdes holocaustos, não aceitarei vossas oblações e não farei caso de vossos gordos animais de sacrifício. Livra-me da balbúrdia dos teus cantos. Não quero ouvir a toada de tuas liras. Que a justiça seja abundante como água e a vida honesta como torrente perene. Palavra do Senhor.
1: Graças.

meus preceitos e trazer minha aliança em tua boca? Tu que odiastes minhas leis e meus conselhos e destes as costas às palavras dos meus lábios.

0: esteja convosco.
1: Ele está mesmo.
0: Proclamação do Evangelho de Nosso Senhor Jesus Cristo, segundo São Mateus.
1: Glória a Deus, Senhor.
0: Naquele tempo, quando Jesus chegou à outra margem do lago, na região dos Gadarenos, vieram ao seu encontro dois homens possuídos pelo demônio, saindo dos túmulos. Eram tão violentos que ninguém podia passar por aquele caminho. Eles então gritaram: "Que tens a ver conosco, Filho de Deus? Tu vieste aqui para nos atormentar antes do tempo?" Ora, a certa distância deles, estava pastando uma grande manada de porcos. Os demônios suplicavam-lhe: "Se nos expulsas, manda-nos para a manada de porcos." Jesus disse: "Ide." Os demônios saíram e foram para os porcos. E logo toda a manada atirou-se monte abaixo para dentro do mar, afogando-se nas águas. Os homens que guardavam os porcos fugiram e, indo até a cidade, contaram tudo, inclusive o caso dos possuídos pelo demônio. Então a cidade toda saiu ao encontro de Jesus. Quando viram, pediram-lhe que se retirasse da região deles. Palavra da salvação.
1: Glória a Deus, Senhor.
0: Meus irmãos e minhas irmãs, ontem o Evangelho nos apresentava que os discípulos subiram à barca e Jesus estava nesta barca. Eles enfrentaram uma tempestade, ficaram com medo e Jesus constatou que eram homens fracos na fé. Portanto, hoje o Evangelho continua. Quando Jesus chegou à outra margem do lago, na região dos Gadarenos, vieram ao seu encontro dois homens possuídos pelo demônio. Existe hoje uma corrente na igreja em que se diz que o diabo não existe, que o mal não existe. Isso é coisa, invenção da igreja para botar medo nas pessoas. Então eu digo para essas pessoas: Catecismo da Igreja Católica, número 391 até o 395, uma parte do Catecismo. Por trás da opção de desobediência de nossos primeiros pais, há uma voz sedutora que se opõe a Deus e que, por inveja, os faz cair na morte. A Escritura e a tradição da Igreja veem neste ser um anjo destronado, chamado Satanás ou Diabo. A Igreja ensina que ele tinha sido anteriormente um anjo bom, criado por Deus. Com efeito, o Diabo e outros demônios foram por Deus criados bons e em sua natureza, mas se tornaram maus por sua própria iniciativa. A Escritura fala de um pecado desses anjos. Esta queda consiste na opção livre desses espíritos criados, que rejeitaram radical e irrevogavelmente Deus e seu reino. Há um reflexo desta rebelião nas palavras do tentador ditas a nossos primeiros pais: "E sereis como Deus." O diabo é pecador desde o princípio, pai da mentira. O caráter irrevogável de sua opção, e não uma deficiência da infinita misericórdia divina, faz com que o pecado dos anjos não possa ser perdoado. Não existe arrependimento para eles depois da queda, como não existe para os homens após a morte. A Escritura atesta a influência nefasta daquele que Jesus chama de assassino desde o começo, o qual chegou até a tentar desviar Jesus da missão recebida do Pai. Para isto é que o Filho de Deus se manifestou, para destruir as obras do diabo. A mais grave dessas obras, devido às suas consequências, foi a sedução mentirosa que induziu o homem a desobedecer a Deus. O poder de Satanás, entretanto, não é infinito. Ele não passa de uma criatura, poderosa pelo fato de ser puro espírito, mas sempre criatura, não é capaz de impedir a edificação do reino de Deus. Embora Satanás atue no mundo por ódio contra Deus e seu reino em Jesus Cristo, embora a sua ação cause graves danos de natureza espiritual e indiretamente até de natureza física para cada homem e para a sociedade, esta ação é permitida pela divina providência que com vigor e doçura dirige a história do homem e do mundo. A permissão divina da atividade diabólica é um grande mistério, mas sabemos que tudo contribui para o bem daqueles que amam a Deus. Portanto, meu irmão, minha irmã, o diabo existe e nós temos uma luta a travar. Diz a história de um santo chamado Antão que ele foi tentado de uma tal maneira que até as paredes da casa onde ele estava caíram. E então dizia: vinde, ó Deus, em meu auxílio, socorrei-me sem demora. É o que nós rezamos quando iniciamos a liturgia das horas, ofício das leituras. Vinde, ó Deus, em meu auxílio, socorrei-me sem demora. E então repetia isso sucessivamente. Depois, Jesus apareceu para ele e então disse: onde que o Senhor estava quando eu estava sendo tentado? E Jesus disse para ele: eu estava observando a tua luta. Ou seja, eu e você seremos sempre tentados. E o Senhor espera que eu e você lute contra a tentação. Por isso, a oração do Pai Nosso é ensinada por nosso Senhor Jesus Cristo: não nos deixeis cair em tentação. Não é para livrar-nos da tentação, para não nos deixar cair em tentação. Meu irmão, minha irmã, só vamos vencer a tentação com a fé. Por isso, Jesus disse para os seus discípulos ontem: homens fracos na fé, quem tem uma fé fraca não vai amar a Deus para evitar as tentações. Quem não ama a sua família não vai enfrentar as tentações para que a sua família não caia em tentação. Portanto, meu irmão, minha irmã, a luta contra o mal, ele é uma luta que se trava todos os dias. E se nós não pedirmos a Deus o dom da fortaleza, nós não conseguiremos vencer as ciladas do inimigo. Portanto, não brinque dizendo que o diabo não existe. Ah, mas Deus é amor. Sim, Deus é amor. Mas Ele permite que a ação do maligno aconteça para que nós sejamos provados na nossa fé. Para que os justos possam dar a sua opção, possam dar a sua resposta. É opção, meu irmão, minha irmã. Por isso Jesus conta, por isso é narrado este evangelho de hoje, que as pessoas preferiram os porcos do que a pessoa de Jesus. Não prefiram os porcos, mas prefiram Jesus, porque Ele tem o poder de nos livrar do mal que muitas vezes ronda a nossa vida. Por isso São Pedro diz: orai e vigiai, porque o vosso adversário, o demônio, vos rodeia como leão que ruge, procurando a quem devorar. Resisti-lhe firmes na fé. Portanto, não seja um homem fraco, não seja uma mulher fraca, não fique com menininininininininin, mas dê a sua resposta. Quando a tentação bater à sua porta: vinde, ó Deus, em meu auxílio, socorrei-me sem demora. Vença a tentação com a fé, meu irmão. Vença a tentação com fé, minha irmã. Porque se você não lutar contra a tentação, ela vai se instalar na sua vida. E depois não venha dizer, Deus não me escuta, Deus não isso, Deus é aquilo. Não, porque você não resistiu. Tudo concorre para o bem daqueles que amam a Deus. Portanto, vamos pedir essa graça no dia de hoje. Não vamos fazer vista grossa, que o diabo está aí, como o leão que ruge, procurando a quem devorar. Se eu tivesse tempo, eu ia explicar para você uma experiência que aconteceu comigo quando era criança, quando eu fui pela primeira vez no zoológico. E o leão estava rugindo. Misericórdia. Vocês não queiram ter noção o que é um rugido de um leão. Por isso São Pedro fala, ele ruge como um leão. O inimigo, ele é tão astuto que, como o rugido causa medo, ele fica assim na nossa vida. Miau.

Cuidado! Cuidado! Ele vem disfarçado. Portanto, tenhamos fé, meu irmão, tenhamos fé, minha irmã, para não cairmos nas ciladas do inimigo. Não nos deixeis cair em tentação. Livrai-nos, Senhor. Precisamos pedir e rezar. Vinde, ó Deus, em meu auxílio. O Senhor vai ver se eu e você estamos combatendo com as armas da fé as ciladas do inimigo. Se você não quiser combater as ciladas do inimigo com as armas da fé, você vai combater com aquilo que o mundo dá e depois não venha reclamar se as coisas não estão acontecendo de fato na sua vida. E eu termino. Nem tudo é tentação do diabo. Nem tudo é tentação do inimigo. Nós temos que olhar onde está a nossa fraqueza e combatê-la. Porque é aí que o inimigo vai nos seduzir. É aí que o inimigo vai colocar suas armas para que diante daquela fragilidade que eu tenho, eu caia. Tome cuidado, meu irmão, minha irmã. Quem avisa, amigo é. Então não venha dizer que tudo é o diabo, que tudo você se isenta. Não. Nós temos que ter responsabilidade das nossas ações. Temos que ter consciência. E por isso precisamos lutar dia após dia, como fez Antão. Até as paredes da casa caíram, mas o Senhor estava vendo a luta de Antão. Por isso que o Senhor, ele saiu vencedor, mas o Senhor estava ao lado dele, para ver se ele estava usando a fé, as armas de Deus, para combater as tentações. Louvado seja nosso Senhor Jesus Cristo. Para

0: Orai, meus irmãos, para que o meu e o vosso sacrifício seja aceito por Deus Pai Todo-Poderoso.
1: Receba o Senhor com tuas mãos este sacrifício, para a glória do seu nome, para o nosso bem e de toda a sua santa igreja.
0: Ó Deus, que nos assegurais os frutos dos vossos mistérios, fazei que nosso serviço corresponda à santidade dos vossos dons, por Cristo nosso Senhor.
1: Amém.
0: O Senhor esteja convosco.
1: Ele está no meio de nós.
0: Corações ao alto.
1: O nosso coração está em Deus.
0: Demos graças ao Senhor nosso Deus.
1: É nosso dever e nossa salvação.
0: Na verdade, digno e justo é nosso dever e salvação dar-vos graças sempre e em todo lugar. Senhor Pai Santo, por vosso amado Filho Jesus Cristo. Ele é a vossa palavra pela qual tudo criastes. Ele é o nosso Salvador e Redentor, que se encarnou pelo Espírito Santo e nasceu da Virgem Maria. Ele, para cumprir a vossa vontade e adquirir para vós um povo santo, estendeu os braços na hora da sua paixão, a fim de vencer a morte e manifestar a ressurreição. Por isso, com os anjos e todos os santos, proclamamos vossa glória, dizendo a uma só voz:
1: Santo, Santo, Santo,
0: Senhor Deus do Universo. O céu e a terra proclamam a vossa glória. Hosana nas alturas. Bendito o que vem em nome do Senhor. Hosana nas alturas. Na verdade, ó Pai, vós sois santo e fonte de toda santidade. Santificai, pois, estes dons, derramando sobre eles o vosso Espírito, a fim de que se tornem para nós o corpo e o sangue de nosso Senhor Jesus Cristo.
1: Enviado o vosso Espírito Santo.
0: Estando para ser entregue, abraçando livremente a paixão, Jesus tomou o pão, pronunciou a bênção de ação de graças, partiu e o deu a seus discípulos, dizendo: Tomai todos e comei, isto é meu corpo, que será entregue por vós.

mesmo modo, no fim da ceia, ele tomou o cálice em suas mãos e, dando graças novamente, o entregou a seus discípulos, dizendo: Tomai todos e bebei. Este é o cálice do meu sangue, o sangue da nova e eterna aliança, que será derramado por vós e por todos para a remissão dos pecados. Fazei isto em memória de mim.

0: Mistério da fé.
1: Anunciamos, Senhor, a vossa morte e proclamamos a vossa ressurreição. Vinde, Senhor Jesus.
0: Celebrando, pois, o memorial da morte e ressurreição do vosso Filho, nós vos oferecemos, ao Pai, o pão da vida e o cálice da salvação, e vos agradecemos, porque nos tornastes dignos de estar aqui na vossa presença e vos servir. Suplicantes, vos pedimos que, participando do corpo e sangue de Cristo, sejamos reunidos pelo Espírito Santo num só corpo. Lembrai-vos, ó Pai, da vossa Igreja, que se faz presente pelo mundo inteiro. Que ela cresça na caridade em comunhão com o Papa Leão, com o nosso Bispo Vladimir, os bispos do mundo inteiro, os presbíteros, os diáconos e todos os ministros do vosso povo. Lembrai-vos também na vossa misericórdia dos nossos irmãos e irmãs que adormeceram na esperança da ressurreição, os nossos parentes, amigos, conhecidos e de todos os que partiram desta vida, acolhei-os junto a vós na luz da vossa face.
1: Concedei-lhes, ó Senhor, a luz eterna.
0: Enfim, nós vos pedimos, tende piedade de todos nós e dai-nos participar da vida eterna com a Virgem Maria, Mãe de Deus, São José, seu esposo, os apóstolos e todos os santos que neste mundo viveram na vossa amizade, a fim de vos louvarmos e glorificarmos por Jesus Cristo, vosso Filho. Por Cristo, com Cristo e em Cristo, a vós, Deus Pai Todo-Poderoso, na unidade do Espírito Santo, toda a honra e toda a glória, por todos os séculos dos séculos.
1: Amém.
0: Meus irmãos e irmãs, obedientes à palavra do Salvador e formados por seu divino ensinamento, ousamos dizer: Pai nosso, que estais nos céus, santificado seja o vosso nome. Venha a nós o vosso reino. Seja feita a vossa vontade, assim na terra como no céu. O pão nosso de cada dia nos dai hoje. Perdoai-nos as nossas ofensas, assim como nós perdoamos a quem nos tem ofendido. E não nos deixeis cair em tentação, mas livrai-nos do mal. Livrai-nos de todos os males, ó Pai. Dai-nos hoje a vossa paz. Ajudados pela vossa misericórdia, sejamos sempre livres do pecado e protegidos de todos os perigos, enquanto aguardamos a feliz esperança e a vinda do nosso Salvador, Jesus Cristo.
1: Nosso reino, poder e glória para sempre.
0: Senhor Jesus Cristo, dissestes aos vossos apóstolos: Eu vos deixo a paz, eu vos dou a minha paz. Não olheis os nossos pecados, mas a fé que anima a vossa Igreja. Dai-lhe segundo o vosso desejo a paz e a unidade. Vós que sois Deus com o Pai, o Espírito Santo.
1: Amém.
0: A paz do Senhor esteja sempre convosco.
1: Com a vossa unidade, com o Deus, que estás no pecado, tende piedade de nós. Com o Deus, que estás no pecado, tende piedade de nós. Com o Deus,

0: Feliz de quem nele encontra seu refúgio. Eis o Cordeiro de Deus que tira o pecado do mundo. Senhor, eu não sou digno de que entreis em minha morada, mas dizei uma palavra e serei salvo. O corpo de Cristo nos guarde para a vida eterna.
1: Amém.

0: Bendize, ó minha alma, ao Senhor. Não te esqueças de nenhum de seus favores. Oremos. Ó Deus, o corpo e o sangue de Jesus Cristo, que oferecemos em sacrifício e recebemos em comunhão, nos transmitam uma vida nova, para que, unidos a vós pela caridade que não passa, possamos produzir frutos que permaneçam. Por Cristo nosso Senhor.
1: Amém. Amém.
0: Voltemos o nosso olhar para o mosaico do Pai das Misericórdias e rezemos: Pai das Misericórdias e Deus de toda a consolação, ouvi a súplica confiante que vos apresentamos neste momento. Acolhei este povo que vem, cheio de fé e esperança, ao vosso santuário. Consolai os aflitos, socorrei os necessitados, enxugai as lágrimas aqui derramadas, amparai os fracos e recebei em vossos braços paternos este filho pródigo que volta para vós. Dai-nos a graça de sermos instrumentos da vossa misericórdia na vida dos nossos irmãos, para que assim o vosso nome seja amado em nossa família e em nossa nação. Tudo isso vos pedimos por vosso Filho Jesus Cristo, que convosco vive e reina na unidade do Espírito Santo. Amém. Pai das misericórdias e Deus de toda a consolação, ouvi-nos. Então agora vamos proceder à bênção da água, do sal, dos artigos religiosos que você traz consigo. A nossa proteção está no nome do Senhor,
2: que fez o céu e a terra.
0: Bendito sois, Senhor, fonte e origem de toda a bênção, pois vos alegrais com o vigor da piedade dos vossos fiéis. Permanecei ao lado deles e concedei que eles usem estes sinais de fé e piedade para transformar-se na imagem do vosso Filho, que vive e reina para sempre.
1: Amém. Amém.
0: Então vamos concluir a nossa celebração. Termina a missa, mas começa a nossa missão. E com as palavras que a liturgia hoje nos apresentou, que possamos combater o bom combate. Viu, minha gente? Não tenho medo de enfrentar o inimigo. Ele vem ao nosso encontro. Mas se temos Deus ao nosso lado, sairemos vitoriosos de cada batalha. Senhor esteja convosco.
2: Ele está no meio de nós.
0: Pela intercessão da bem-aventurada Virgem Maria e seu castíssimo esposo São José, desse permaneça sobre vós a bênção do Deus Todo-Poderoso, Pai, Filho e Espírito Santo.
1: Amém.
0: A alegria do Senhor é a vossa força. Tenham todos um santo dia. Ide em paz e que o Senhor vos acompanhe.
3: Graças.

louvar, Senhor, por toda a manifestação da Tua glória em nossas vidas. Obrigada, meu Deus, por todas as vezes que quando estávamos no fundo do poço, nos sentindo abandonados, angustiados, o Senhor veio em nosso socorro. Eu sou um milagre, Senhor. A minha vida é um dom. Eu sou abençoado. Eu sou abençoada. Abençoada por Ti. Por tudo que me favorece e vem da Tua parte. Todo bem que

sua saúde, trazendo no corpo, no físico, no emocional, uma enfermidade. É certo, Senhor, que muitas pessoas hoje estão padecendo, Senhor. Padecendo nessa vida, no vale de lágrimas, no vale da morte. Sim, pessoas que já foram e receberam um decreto de morte, um tempo de vida, como aquelas pessoas que vão até um

vencer o amor que o Senhor tem por nós, que é capaz de curar, de libertar, de nos tirar do fundo do poço, dos vícios, do pecado. Senhor, nós confiamos em Ti, porque nunca haverá noite, problema, tragédia, perda, enfermidade que possa impedir a esperança. A esperança que agora nós pedimos que o Senhor alimente em nós, fortifique em nós. Dá-nos a graça, Senhor, de acreditar que a cada dia espera por nós um milagre. Dá-nos a graça de acreditar, Senhor, aumentar a nossa fé, especialmente nos corações que estão vivendo crises de fé, conflitos de fé. Dá-nos a graça de acreditarmos, Senhor, que tudo é possível para Ti. E após recebermos todas essas graças, todos os benefícios que vêm da Tua parte, nós pedimos,

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8: Nós queremos louvar e bendizer a Deus. Eu falei errado a data, gente. Hoje é 1º de julho, gente. Começando um novo mês. Eu fiquei com o projeto da Minha Almas na cabeça. Mas hoje é um novo mês, um mês lindo que eu amo muito, que é uma das minhas devoções, preciosíssimo sangue de nosso Senhor Jesus Cristo. Vamos clamar sobre nós hoje o sangue de Jesus, sobre a nossa casa, a nossa família, sobre a nossa mente, sobre o nosso coração, que um círculo do sangue de Jesus nos envolva hoje, guardando a cada um de nós e protegendo também. Eu sei que você está na expectativa para saber como foi, Patrícia, o projeto da Minha Alma. Já, nós também estamos nessa expectativa. Ontem foi um dia lindo, de muita movimentação, da família Canção Nova, dos missionários, dos nossos colaboradores, nos nossos grupos internos, né, de WhatsApp aqui, as pessoas mandando comprovante, uma incentivando a outra. Eu tenho certeza que você fez isso também, né? Ontem eu recebi várias pessoas mandando para mim, Patrícia, olha meu algo a mais da minha família. Então isso nos anima, isso nos alegra. E independente do resultado, ver a luta, o amor de cada um pela Canção Nova, isso já nos incentiva. E nós não somos de problema, né? Nós seguimos em frente sempre evangelizando, porque essa é a nossa missão, salvar almas, Pai.

operadores da Rede Canção Nova de Rádio. Tem muita gente agora nos ouvindo pela Rádio Canção Nova, Rádio do Senhor, no Brasil inteiro e além Brasil também. Ontem lá na rádio a gente recebia a participação da minha xará, Patrícia, lá da Suíça, dizendo por que ela ajudava a Canção Nova. Então a gente chega onde muitas vezes nem imaginamos, não é verdade? Por isso que o sistema Canção Nova de Comunicação não pode parar, família Canção Nova. E eu quero acolher você que nos acompanha agora pelo CN Plus, você que está acompanhando também pelo YouTube da TV ao vivo nesse momento. Que Deus abençoe você. E quero começar a acolher os meus irmãos aqui da bancada também com muita alegria. Sempre que ela vem, você fica feliz, eu sei.

0: Cachoeira Paulista, é. Fez um tour pelo Rio de Janeiro, né? Que benção, aquele beijo pro povo do Rio que eu amo muito, né? Morei 7 anos lá, tem muita história. Sapo, bom dia!
1: Maravilha, maravilha. Rio de Janeiro é ótimo, né?
0: Ah, é uma benção.
1: É bom demais, eu também morei.
0: Morou?
1: Morei 12 anos.
0: Olha!
1: Morei na Cinelândia. Então, isso, eu vou mandar um abraço aqui. Hoje está fazendo aniversário. Inclusive, ela mandou uma doação ontem aqui para o nosso projeto da M.A. Almas, que é o marido da Angélica, é o Apolo. E é legal que é aniversário do pai e do filho.
0: Que legal.
1: Nesse dia. Deixa eu ver aqui, ó, o nome do pai é o Apolo, aniversário do meu filho, e Magno. Apolo, Amarildo e Magno. É isso aí. Feliz aniversário para vocês. Eles estão sempre por aqui, viu? Sempre por aqui, sempre está passeando por aqui pela Canção Nova.
0: Aquele...
1: É isso aí, vamos aguardar nosso projeto da M. Almas hoje.
0: Isso.
1: Deve ter uma surpresa.
0: Surpresa boa, né? Estamos esperando a surpresa boa e mandar aquele abraço para Silvana, esposa do Sapo, que todo dia acompanha.
1: Ela está passando roupa uma hora dessa, assistindo Sorrindo para a Vida. Ela detesta passar roupa, é isso aí.
0: A mim oferece, né? A gente oferece. A gente tem, dona de casa, né? Tem aquele serviço sempre, algum deles que a gente não curte muito, né? Mas a gente vai fazendo e oferecendo também pela salvação aí das almas. É o que a gente aprende com os santos também. Eu tava procurando, Sapo, porque ontem alguém também me mandou aqui o comprovante ajudando o projeto da Minha Almas, e um dos motivos foi você. Foi os seus acordes, que ele falou que ia doar por causa do Sapo. Eu vou encontrar ainda até o final do programa, tá bom?
1: Deus lhe pague.
0: Ah, que lindo. E ele tá de volta, gente. Padre Adriano Zandoná,
2: bom dia, Patrícia. Deus abençoe. Graças a Deus, tudo bem, meus irmãos. Deus abençoe a todos aqui na nossa bancada. Quem está em casa, que bom estar aqui já. Ouvindo a Ana falando, fiquei pensando, quanta coisa linda, né? A Canção Nova não para. É o PHN, é no Vale do Paraíba, Canção Nova Vale, lá em São José dos Campos. Inclusive, vou estar presente também, Ana. Confirmei a presença depois. Vou estar lá, então. Que dia que é mesmo, Ana? Perdão?
3: 26
2: de julho. É isso que eu tinha dito. Isso que eu tinha dito. 26 de julho. Graças a Deus a Canção Nova não para, porque a evangelização não pode parar, né? O reino de Deus é dinâmico e a gente, de antemão, já esperando essa surpresa linda da campanha desse mês que se findou ontem, nós estamos já agradecendo você que acredita nessa obra, que evangeliza conosco, que vive o dinamismo do evangelho junto com a gente, né? É muito importante. Olha, a passagem bíblica de hoje está em Mateus, capítulo 7, versículo do 1 ao 5. Mateus 7, do 1 ao 5. Essa passagem é muito importante, vai trazer um discernimento bem importante para nós entendermos a melhor forma de avaliarmos as pessoas, as situações. O evangelho é muito prático, né? O padre Jonas, a Bíblia sempre nos ensinou, nosso pai fundador, que o evangelho é a nossa regra de vida, e a regra de vida para as coisas mais mínimas do dia a dia. E o evangelho precisa ser a medida para nos orientar nas avaliações que fazemos, na maneira como compreendemos os outros, interpretamos as realidades, construímos as nossas escolhas. Então, com certeza, esse evangelho vai trazer muita direção, muita iluminação para o meu, para o seu, para o nosso coração. Mateus 7, de 1 ao 5.
0: Que bom, já vai preparando a palavra de Deus aí, porque eu quero acolher também a Valdênia, que já está com catálogo na mão. Bom dia, Val.
4: Bom dia, minha gente. A paz de Jesus, o amor de Nossa Senhora, chegando até você, até a sua casa. Bem-vindo, Padre.
2: Obrigado, querida.
4: Bom tê-lo entre nós novamente.
2: Prazer estar de volta.
4: E bom dia para todo mundo que reza conosco nesta hora, que a graça de Deus alcance a sua vida. Mês de julho, gente. Meu Deus, o ano já virou, hein? Nós temos que aproveitar a graça de Deus. Cada instante foi milimetricamente pensado por Deus, arquitetado por Deus, a nosso favor. Existe uma graça embutida, escondida talvez, em cada um dos momentos, das pessoas, dos lugares onde nós estivermos, porque Deus sempre nos presenteia. Então, independente da circunstância com a qual você está lidando hoje, talvez muito feliz, ou talvez muito desafiadora, ou talvez muito triste, fúnebre, tenha esta convicção: existe uma graça de Deus aqui, neste momento. Existe uma graça de Deus na composição desta bancada do Sorrindo para a Vida. Existe uma graça de Deus na equipe que nos rodeia. Existe uma graça de Deus no ambiente onde você está. Então, não deixe essa graça passar. Os dias passam e com eles passam também as graças das quais nós somos convidados a viver. Mas convite no início desse mês, não percamos a graça. Eu aceito café. Eu já vi Ana Lúcia, gente, quando vem, eu amo quando você vem, Ana. Eu não amo de ninguém. A Ana, gente, ela é assim, para a par comigo no café. Eu também sou um dedinho de café. É de pouquinho em pouquinho, né, Ana?
2: É. Oh, toma dois dedinhos. Oh, toma dois dedinhos do meu,
4: assim. Mas é só dois dedinhos. Ofereço a você também o nosso café da manhã. Obrigada, padre. Muita gente que fica aí na expectativa do início do dia para tomar o café da manhã conosco. Nesse friozinho, muitos estão no chá, no chimarrão, no leite com chocolate, chimarrão aqui, ó. Sentindo o de Santa Catarina. Você tomava chimarrão?
2: Eu não sou de Santa Catarina, não.
4: Não, eu sei. Se sentindo de Santa Catarina.
2: É lá na minha região também se toma.
4: Se toma também?
2: Em algumas regiões, sim.
4: Ah, então tá bom. Olha só, todo mundo que está aí na sintonia com a gente, o importante é nós nos unirmos em oração. E além dessa palavra de incentivo, porque a primeira coisa que eu disse a mim mesma foi, eu não quero mais deixar a graça de Deus passar. Tudo que tem de bom para mim, eu quero me apropriar da graça, do dom, da bênção de Deus. Por isso eu compartilho com você. Mas a segunda coisa que eu queria lhe dizer é, Deus lhe pague. Obrigada. Obrigada por nos ajudar. Obrigada, Ana Lúcia, pelo videozinho com a Maria Renata ontem. Obrigada a cada um dos meus irmãos que bravamente lutando, gente. Bravamente intercedendo. Bravamente se esforçando. Bravamente. E uma salva de palmas para a comunidade Canção Nova. Lutou bravamente. Então é isso que importa. Nós estamos cada vez mais unidos, cada vez mais em comunhão e estamos lutando bravamente pela salvação de almas. Nada nos desanima, gente. Nós estamos firmes na fé. Então obrigada, sócio Canção Nova, porque entendeu que a Canção Nova está sim na luta e abraçou essa luta conosco. Então, muito obrigada, Deus lhe pague. Nós estamos aqui louvando a Deus, agradecendo a Deus por todas as doações que chegaram até nós. E aí, daqui a pouco, a gente vai ter o resultado ao final do programa, mas a gente não poderia começar de outra forma, senão agradecendo a você. E aqui eu estou com o generoso vazio por motivos óbvios. Porque esse aqui não, esse aqui ainda tem moeda, gente. Ficamos para trás, ó, meu Deus. Mas foi a Amélia de Itambé que deixou pra gente, né, Amélia? Um abraço pra você, muitíssimo obrigada por nos ajudar. Esse aqui foi a Zenite. Zenite, um abraço. É Zenite e o Galdino de Freitas, lá de Lagoa Santa, Minas Gerais. E esse foi a Maria Bernadette Salvador. Mas ela é de Minas Gerais, de Santa Rita de Sapucaí. Muitíssimo obrigada, Maria Bernadette Faustino. Obrigada. Aqui representa tantos generosos que nós recebemos para ajudar a Canção Nova. Patrícia, estou com um saco desse tamanho, deve ter um quilo de doce lá em casa para você. Agora que eu estou falando generoso, olha, larguei seu doce para trás.
3: Oh, meu Deus, eu vou mandar meus filhos virem lá buscar.
4: Eu trago amanhã. Esqueci o doce da Patrícia, mas amanhã eu agradeço pessoalmente aqui, aliás, publicamente aqui no programa, as pessoas maravilhosas que além de enviar generoso, enviam doces, enviam carinho. Então, muito, muito obrigada a todos vocês que seguem nos ajudando na missão de evangelizar. Bora participar, minha gente. O nosso e-mail é sorrindopravida@cancaonova.com. sorrindopravida@cancaonova.com. Esse é o nosso e-mail. Espero por você para deixar o seu pedido de oração, para deixar o seu testemunho da graça de Deus, para que você participe com a gente no dia de hoje, ok? sorrindopravida@cancionova.com. Também em redes sociais, que a Camila já está a postos. Daqui a pouquinho você terá já a fotinho ali compartilhada no Sorrindo Pra Vida CN, @sorrindopravidacn, nosso perfil oficial, tá bom? No Instagram, você já pode participar com a gente ali também, repercutindo, rezando, louvando, participando conosco. Quando a Patrícia me colocou aqui na roda de conversa, de partilha, ela disse que eu estava com o catálogo do Porta a Porta. Porque é quarta-feira, Patrícia. É dia do quê? Do nosso querido evangelizador Porta a Porta. Dia da gente falar com você, que nos ajuda distribuindo os materiais de evangelização da Canção Nova. Muitíssimo obrigada. Deus lhe pague. Nós temos algumas lojas físicas, né, meu irmão? Tipo, meus irmãos, a Ana vai para São José junto com o padre Adriano Moraes. Ai, meu Deus.
2: Adriano Moraes, segura, filho. Eu sabia que eu era...
4: Não, você nem sabe qual foi o que a minha mãe... Vou tomar um café.
2: É que eu sabia que eu era pior.
4: É, uma mascarada, padre. Eu fui
2: um abraço,
4: lá
2: Adriano Moraes, a sua esposa.
4: Eu fui
2: Lembramos
4: lá no
2: dele.
4: Instagram, padre. E a memória trouxe uma imagem e aí eu fiz associação.
3: Ah, foi a imagem dele com o chapéu, né?
4: Foi.
3: Lá
4: no
2: Texas. Ah, eu tava no Texas. Eu entrei na onda,
4: Explica Mas, essa foto. Voltando às conexões assertivas desse momento. É falta de café, minha gente. Mas a...
5: Estaremos junto com o padre Adriano.
4: Eu quero só retomar o raciocínio que em São José dos Campos tem loja física.
5: É.
4: Vitória da Conquista tem loja física.
3: Rio de Janeiro.
4: São José, Rio de Janeiro tem loja física. Enfim.
3: Lorena.
4: Isso. Mas nós temos milhares, gente, são milhares de lojas, que eu posso dizer assim. Porque o evangelizador Porta a Porta, ele tem a possibilidade de entregar os materiais de evangelização para você. Então, às vezes você diz, eu não adquiro porque não tem loja física na minha cidade. Mas você já deu uma olhada? Ô, diretor, me ajuda. Qual é o CEP da sua cidade, Ana Lúcia? Você se recorda?
5: 2630.
4: Não, a Macaé.
5: Não, vai lembrar, não.
4: Não mandou uma carta pra ninguém lá, tá? Poxa vida, a dica sua era, a gente já olhou.
3: Vai de Votorantim, 1810-000.
4: 1810-000. Olha pra gente, José, 1810-000. Eu também não arrisco, o dia que eu falei da minha cidade, me corrigiram, que eu falei assim. Então, o José vai olhar ali, porque no portaaporta.cancionova.com é o site. Tem um lugar, Ana Lúcia, que a gente coloca o CEP da cidade. Olha só, Votorantim, Patrícia.
3: Olá.
4: Quantos evangelizadores?
3: Ah, que legal.
4: Bem, a gente vai descobrindo assim. Nossa, dá para descer mais a barra de rolagem? Tem mais, José?
3: Tem mais?
4: Que bacana.
3: Que benção.
4: Só ali a gente já viu 9, pelo menos, evangelizadores porta a porta.
3: 12.
4: 12. Então, nós agradecemos a todos os evangelizadores porta a porta. A gente já descobriu de Votorantim. Mas na sua cidade, com certeza tem. Se não tem, você será o primeiro. Já estou lhe fazendo o convite. Estou com o catálogo na mão, porque a gente vai descobrindo vários materiais de evangelização. Mês de julho é o mês de uma devoção. A Patrícia falou da devoção dela ao preciosíssimo sangue de Jesus, não é? Mas tem muitas pessoas que têm devoção a São Bento. No catálogo, a gente tem um especial São Bento. Gente, tem tudo. Vai de texto, masculino, feminino, medalha, chaveiro, corrente, pingente, caneca, porta celular. É uma infinidade de materiais de evangelização com a devoção de São Bento. A gente nem consegue mostrar tudo aqui. Além dos relógios, né? Tem vela, tem oratório. É muito, muito, muito. Macaé, Rio de Janeiro, mas... É só botar qual é o nome, mas a gente quer o CEP, galera.
5: Bota o CEP.
4: Bota o CEP.
3: Comunica a gente.
4: Olha só, tem novidades que a gente só fica sabendo no catálogo. Já pegou de Macaé ou esse aí ainda?
3: É Macaé.
5: Já conseguiu?
4: Já, tem 8 evangelizadores porta a porta em Macaé. Tá empatando com o Votorantim, tem 12. Quanto? Ah, não. Tem mais de 100 evangelizadores porta a porta em Macaé. Que isso? Gente, eu tô impactada. Tá vendo? preocupar, porque não tem loja física. Ah, gente, deve ter um evangelizador porta a porta na tua cidade. Se você olhou, não tem, como eu disse, seja o primeiro. Vá lá no site portaaporta.cancaonova.com. É esse que o nosso diretor colocou na tela pra gente. No mesmo site, além de você procurar, você também pode ali se cadastrar. É um passo a passo muito simples. Ali tem cadastro. Você coloca teu nome, tua cidade. Vão pedir alguns documentos. Nós já os tem em mãos. E aí você faz o seu cadastro. E aí você também se tornará membro dessa família como evangelizador porta a porta. Eu estou mostrando aqui. Você já ganhou esse vestido aqui, Patrícia?
6: Deixa eu ver.
4: Vou mostrar na tela.
6: Ganhei.
4: Não é lindo?
6: Lindo, lindo, lindo.
4: Pois é. Eu primeiro descobri que tinha aqui na revista. Depois que chegou. O que eu quero dizer?
2: Fica a dica, manda pra Valdena aí, pessoal.
4: Não, eu tenho.
2: Já tem?
4: Ó, olha só, mas o que eu quero dizer é, a gente fica sabendo das novidades primeiro aqui no catálogo. Então, vale a pena você consultar um evangelizador porta a porta. A gente demora um pouco para trazer as novidades, mas o evangelizador porta a porta consegue trazê-la com mais rapidez ainda. Então, não perca essa oportunidade. Vai aqui o nosso agradecimento aos evangelizadores porta a porta. Nós sempre deixamos um parcelamento facilitado para vocês. Quando é possível, a gente deixa frete grátis também para todo o Brasil ou para algumas regiões. A gente faz diferenciar por motivos óbvios, né, gente? Às vezes está muito distante aqui do eixo Rio-São Paulo, então fica um pouco mais difícil a logística, mas ainda assim a gente tenta facilitar, porque é muito importante esse trabalho para nós, missionários da Canção Nova. A gente agradece de coração, recordando que, além da venda dos materiais de evangelização, você está ajudando pessoas, está ajudando a salvar almas, mas existe também uma porcentagem do valor que você consegue distribuir dos materiais de evangelização que fica para você, que é evangelizador porta a porta. Se quiser mais informações, é só ligar 12-3186-2600 e diga assim: ouvi a Val mencionando sobre ser evangelizador porta a porta, eu também quero tornar-me um evangelizador porta a porta. E aí eu quero trazer um testemunho de uma evangelizadora porta a porta, viu? Agradecendo a todos aqueles que são evangelizadores, todos aqueles que nos ajudam nessa belíssima missão. Eu trago aqui o testemunho da Daiane, Daiane Costa. Ela diz: olá, me chamo Daiane e olha só, tenho 29 anos e sou de Itajubá, Minas Gerais. Sou evangelizadora porta a porta há um ano. Além disso, já ajudei minha mãe por um tempo, que também era evangelizadora porta a porta. Ela começou auxiliando a mãe dela na distribuição, na aquisição, e depois ela mesma assumiu esta missão. Mas olha que bonito, Patrícia, como ela disse que veio a decisão de tornar-se evangelizadora porta a porta. A decisão de me tornar evangelizadora surgiu quando meu filho estava com 4 meses e eu estava sem trabalhar e queria encontrar algo que desse sentido para o meu dia a dia, além também de me ajudar na maternidade. Foi uma decisão maravilhosa, pois ser evangelizadora me traz uma alegria imensa. É muito prazeroso fazer parte da Canção Nova, de uma maneira que eu possa levar Deus às pessoas. Em abril, minha segunda filha nasceu e eu sigo firme na missão de evangelizar. A Daiane Costa, aqui de Itajubá, Minas Gerais, ela não disse, mas a gente pode dizer, gente, é por isso que
2: eu ajudo a Canção Nova.
4: E aí a dica, porque muitas mães que querem estar mais próximos de seus filhos, muitas pessoas que trabalham em home office, você consegue aumentar a sua renda também através da evangelização, dos materiais de evangelização da Canção Nova. Aliado a isso, eu quero trazer um testemunho que mexeu muito comigo. Porque ao longo dessa semana, nós fomos ouvindo vários testemunhos, desde a semana passada, de pessoas enlutadas. Eu posso dizer com mortes trágicas até. mas que encontraram sentido, força na Canção Nova. Quero agradecer a equipe do Daime Almas, ontem foi muito bonito, obrigada. Fizeram um milagre, gente, meu irmão participou do especial do Daime Almas, vocês acreditam?
2: Sério?
4: Nossa Senhora, Jesus está chegando em Aparecida, de tão perto a volta dele depois dessa. Mas também nesse testemunho de que no meio do luto, da perda, da orfandade, é o carisma Canção Nova que nos sustenta. E essa pessoa, essa nossa irmã, ela fez essa experiência. Ela colocou o título Testemunho de Vida. Ela diz, meu nome é Ana, não vou colocar o nome todo, tá Ana. Pela natureza do seu testemunho, ela diz, eu tenho 69 anos, quero dar o meu testemunho. Hoje eu sou viúva, mas durante 10 anos, meu esposo sofreu de câncer, falecendo em 2020. Pense, 10 anos padecendo com a enfermidade. Mas depois ela conta que era uma família religiosa, o filho dela tinha um trabalho de evangelização com irmãos de rua. E ela disse assim, a nossa casa estava localizada na periferia da cidade. E aí o filho dela, que tinha esse trabalho, num dado momento, ajudando um dos irmãos de rua, durante a madrugada, alguns jovens estavam sendo assaltados. O filho estava ajudando os irmãos de rua, mas foi socorrer aqueles que estavam sendo vítimas de um assalto. Mas, naquele momento, as pessoas da gangue também entraram. O filho dela foi defender e, em vingança, as pessoas da gangue entraram na casa onde o filho dela estava, o assassinaram e também atearam fogo na residência. E ela diz, após esse triste acontecimento, o que foi e tem sido sustento para a minha vida é a TV Canção Nova. E ela escreveu dessa forma, meus irmãos. Compartilho com você, meu irmão. Meu irmão Canção Nova, de 2 de fevereiro, mas meu irmão Canção Nova, de vida Canção Nova. Ela diz, a TV Canção Nova foi a minha salvação. É a TV Canção Nova que me consola diariamente. Meu amado filho, eu creio, está em Cristo nosso Senhor. Foi o meu filho que, no meio da doença do meu marido, me ensinou a assistir a Canção Nova, porque eu não conhecia. E hoje eu agradeço muito a Deus pelo chamado do Padre Jonas. Eu agradeço a Deus por todas as pessoas que trabalham nesta obra maravilhosa. Eu agradeço a Deus pelo esforço de cada um, pois vocês me ajudam a ficar de pé. Vocês me ajudam a não desistir. Vocês me ajudam conduzindo-me ao Senhor. Todo o meu amor e todos os meus sofrimentos foram também entregues a Deus, graças a vocês. Amém. E aí, meus irmãos, a gente pode dizer, é por isso
2: que eu ajudo a Canção Nova. É isso mesmo, quem ajuda a Canção Nova investe na restauração de pessoas, de corações, de famílias, mas investe também para que pessoas que, humanamente falando, perderiam o sentido, o significado da vida, o reencontrem em Cristo, o reencontrem na Palavra de Deus, o reencontrem no encontro pessoal com Jesus. Testemunho como esse é muito iluminador, porque às vezes nós corremos o risco de achar que testemunha só quando tudo dá certo, quando curas acontecem, milagres acontecem, quando portas se abrem. Mas, gente, muitas vezes situações ruins acontecem. E acontecem também com pessoas boas. É só você olhar na Bíblia, né? A história de Jó, que é o ícone que sintetiza tudo isso, né? Mas também se você olhar a história de tantos homens e mulheres de Deus, José do Egito, Deus também age nas situações difíceis. E nas situações difíceis, a gente precisa transfigurar a maneira como a gente interpreta, como a gente olha aquilo, né? Porque não é uma desgraça. A cruz não foi uma desgraça. Foi, humanamente falando, seria uma desgraça, mas foi o início da nossa salvação, a cruz de Cristo. Então, também, esse testemunho nos ensina a olhar as cruzes, as situações difíceis, os lutos a partir da fé. Porque Deus sempre está trabalhando. E nesses momentos mais difíceis, é onde Deus mais trabalha e começa novos tempos, novas estações na nossa vida.
3: É verdade. A cruz é sinal de salvação. Se hoje você está passando por uma cruz aí, meu irmão, minha irmã, aguenta firme, diria o Padre Jonas para você. Persevera e você vai recolher aí os frutos também desse momento de provação que você está vivendo, né? Quero trazer para você agora a frase dele, Padre Jonas Habib. É dentro de casa que começa a construção de um mundo melhor. Olha que lindo, gente. É responsabilizante, mas é uma grande verdade. É dentro de casa que começa a construção de um mundo melhor. Eu sei que muitas pessoas sonham com a paz no mundo, né? Um mundo melhor. Mas sou eu e você que precisamos lá dentro da nossa casa, da nossa família, com aqueles que conhecem as nossas misérias, viver a misericórdia, o perdão, o amor, a reconciliação, a paciência e principalmente a fé. Vamos hoje pedir essa graça ao Senhor para poder transformar o mundo? Eu preciso viver bem dentro de casa, né?

0: Santo, enchei os corações dos vossos fiéis e acendei neles o fogo do vosso amor. Enviai, Senhor, vosso Espírito, e tudo será criado e renovareis a face da terra. Oremos, ó Deus, que instruístes os corações dos vossos fiéis com a luz do Espírito Santo. Fazei que apreciemos retamente todas as coisas, segundo o mesmo Espírito, e gozemos sempre da sua consolação. Por Cristo, Senhor nosso. Amém. São Miguel Arcanjo, defendei-nos no combate. Sede o nosso refúgio contra as maldades e as ciladas do demônio. Ordena-lhe, Deus, instantemente o pedimos. E vós, príncipe da milícia celeste, pela virtude divina, precipitai no inferno a Satanás e a todos os espíritos malignos que andam pelo mundo para perder as almas. Amém. Em nome do Pai, do Filho e do Espírito Santo.
1: Amém.
0: Mateus, capítulo 7, versículo de 1 a 5, como eu já tinha dito. Mateus 7, de 1 a 5. Não julgueis e não sereis julgados, pois com o julgamento com que julgardes, sereis julgados, e com a medida com que medirdes, se medirá para vós. Porque reparas no cisco no olho do teu irmão, e a trave no teu próprio olho não percebes? Ou como podes dizer ao teu irmão, deixa-me tirar o cisco do teu olho, enquanto no teu está uma trave, ou outras traduções, um poste? Hipócrita, tira primeiro a trave, o poste do teu próprio olho, então enxergarás bem para tirar o cisco do olho do teu irmão. Veja bem, está começando aqui, né, o capítulo 7 de Mateus é muito importante. Começa no capítulo 5, o Sermão da Montanha, se estende ali até o capítulo 7. É um capítulo central, são os capítulos centrais ali de Mateus, nos quais Jesus ensina aquilo que é o cerne da sua mensagem. E nessa parte do capítulo 7, versículo de 1 a 5, o Senhor está nos dando uma direção muito importante. Não julgueis, né? Vou começar explicando isso. Olha, não julgueis quer dizer que a gente não pode condenar o outro, que nós não podemos entrar no lugar de Deus, sentar-se no trono e definir, você vai para o inferno, você vai para o céu. Todavia, isso aqui não significa que nós não devamos exercer o discernimento, porque não julgar não significa não discernir, não perceber o bem e o mal, não dar nome às coisas, né? Porque um perigo é o julgamento arrogante e um outro perigo também é o relativismo, né? Que é, ao mesmo tempo, conivente com o mal. Então, o Senhor está dizendo, sim, olha, é preciso discernir, mas não julgar. Porque no tempo de hoje, gente, nós vivemos dois extremos. O primeiro é o da condenação, né? Arbitrária, sem misericórdia, arrogante, orgulhosa, no qual eu me sinto superior, eu quero provar que eu estou certo e eu mando todo mundo para o inferno. E o segundo perigo, o segundo extremo, é a frase que muita gente usa, ó, não julgueis, que quer dizer que você não pode dizer que uma atitude é pecado ou que alguém está errado, está todo mundo certo, qualquer coisa está certo, porque você não se deve julgar. Isso não é o que Jesus disse aqui, é um outro extremo que a gente tem que evitar. Nem a condenação arbitrária, mas também nem essa frase, ah, Jesus disse para não julgar, então tudo está certo. Não, o discernimento é necessário, discernir o certo e o errado. Sabe por quê? Porque logo depois dessa passagem, alguns versículos para frente, o Senhor vai dizer, cuidado com os falsos profetas. E Ele vai dar critérios de discernimento para nós percebermos quais são os falsos profetas e quais são os verdadeiros profetas. E Jesus, no final, vai dizer, pelos seus frutos os reconhecereis, né? Pelos resultados, pelas atitudes. Então, não, Jesus não está impedindo o discernimento, né? Jesus só está direcionando o nosso coração para a maneira de nós construirmos as nossas impressões. Porque veja bem, gente, Jesus uniu perfeitamente a misericórdia e a verdade. Ele nunca relativizou o pecado, mas ele nunca desistiu também do pecador. não é? Que nós também aprendamos a olhar com esse olhar de Cristo, sabe? Com os olhos que discernem a verdade, mas com o coração que ama, com as mãos estendidas para levantar quem caiu. Mas, como eu dizia, o discernimento é importante. Porque quem ama, gente, não quer apenas que o outro seja feliz. Quer que o outro seja santo. Quer que o outro seja salvo. Porque às vezes a gente ouve esse discurso, ah, mas se ele está feliz, deixa ele viver isso. Mas se ele está no pecado, né? Ele vai se condenar. Então, amar não é só querer que o outro seja feliz nessa terra, momentaneamente, talvez cegado, enganado pelos próprios instintos desordenados, pelos vícios, mas amar é querer que o outro seja salvo, né? Olha, Jesus disse, não julgueis. O verbo que ele usou aqui no original do grego é krinó, na flexão é krinete, que poderia ser traduzido, né, como condenar, emitir uma sentença definitiva, colocar-se como juiz, né? Então, o que Jesus está dizendo? Olha, não emita uma sentença definitiva e não sente no trono que pertence a Deus. Por quê? Porque quando a gente constrói uma atitude de julgar, a gente precisa ter uma medida de misericórdia, né? Sabe por quê? Porque a gente não conhece a intenção profunda do coração. A gente não conhece as circunstâncias, as feridas, o grau de limitação da liberdade da pessoa diante do vício ou não, né? O catecismo ensina isso, na parte da teologia moral do catecismo da Igreja Católica. Então, a gente, eu que sou padre, né, que sou confessor, eu, muitas vezes eu vejo assim nas confissões, a pessoa que vai, chega em mim, claro, não vou entrar em detalhe nem se dizer de pessoas específicas, mas às vezes a pessoa cometeu um pecado grave, cometeu lá um pecado moral, não sei, mas a pessoa chega diante da gente para confessar, gente, com uma lágrima de dor assim na alma. Padre, eu cometi isso de novo, mas Deus sabe que eu não queria. Deus sabe da minha luta, Padre. Então, no fundo, não é que está certo. O errado é errado, o pecado é pecado. Ponto. Não justifica. Mas, a gente no confessionário, a gente vai vendo. Existe uma dor, a dor do coração da pessoa por ter pecado é maior do que o prazer que ela teve no pecado, sabe? E há no fundo, uma luta silenciosa que ninguém vê. Há no fundo, lágrimas derramadas no silêncio. Há no fundo, uma batalha. Então, por isso que o livro do profeta Samuel diz que o homem vê as aparências, mas Deus sonda o coração. Deus vê o coração. Por quê? Porque às vezes, quando a gente define o outro, não presta, né? Isso que é o julgar que Jesus falou aqui com o verbo krinete, o sentar no lugar de Deus, né? É justamente desprezar tudo isso. É julgar só o ato externo. E Deus diz, olha, com a mesma medida que você medir, você vai ser medido. Então, se você julga só o ato externo e pressupõe sempre o pior das pessoas, se eu faço isso, no dia do julgamento, Deus vai te condenar pelos seus erros, mas você vai falar, Senhor, o Senhor sabe das minhas lutas, o Senhor conhece o meu coração, não conhece? Ele vai dizer, sim, eu conheço. Mas como você julgou os outros só pelos atos, sem misericórdia, hoje eu preciso julgar você como você julgou os outros. Hoje eu preciso medir você como você mediu os outros, sem misericórdia. Só olhando o ato externo. Você está entendendo que terrível que é essa palavra? Libertadora, mas ao mesmo tempo terrível. Olha só, se você julga sem misericórdia, se você para só no ato externo, Deus vai julgar você assim. E você vai dizer, Senhor, o Senhor conhece a minha luta. O Senhor vai dizer, eu conheço. Mas eu não vou te julgar com misericórdia. Porque você escolheu não julgar assim. Essa palavra é terrível. Sabe, e tem muitos cristãos, gente, que vivem como se essa palavra não existisse. Que contraíram o hábito de julgar, de definir, de condenar. Opa. Desculpa, Padre Luzieto. Derrubei o quadro deles aqui, né? Claro, a gente não pode viver ingenuamente. Perceber, sim, discernir, como dizia São Paulo, examinar tudo e ficar com o que é bom. Mas, gente, caridade, discernimento sem caridade se torna uma dureza orgulhosa, arrogante. E também, caridade sem discernimento vai se tornar cumplicidade com o mal, pode se tornar, né? Então, veja bem, há muitos que dizem, quem ama aceita tudo. Jesus nunca fez isso. Jesus diz para a mulher pecadora, adúltera: cadê os que te condenavam? Também eu não te condeno. Mas logo em seguida Jesus disse: vai e não peque mais. Né? Então tenha misericórdia, tenha acolhida, mas também tenha o chamado à santidade. Vai e não peques mais. Primeiro a misericórdia, mas depois a verdade. Né? Sabe, jamais a condenação, mas também jamais o relativismo. Então é importante entender isso. Há uma diferença entre julgar e discernir. Julgar e dizer: ele é um perdido, ele não presta, ele não tem jeito, ele vai para o inferno. Gente, isso pertence somente a Deus. Você não tem o direito de definir, né, quem vai para o inferno ou quem vai para o céu. E discernir é reconhecer. A mentira é pecado, o orgulho é face de Deus. Aquela atitude está errada. O adultério destrói uma família. Isso não é julgar, é discernir. E às vezes, discernindo, você tem que dar nome às coisas, né? Você tem que chamar o pecado de pecado. Porque nós estamos num tempo que você não pode mais chamar o pecado de pecado. Esses dias eu estava vendo uma entrevista que nem a prostituição pode mais ser chamada de prostituição. Hoje é o job, ela trabalha no job, ela tem uma OnlyFans page lá, uma página só para os fãs no Facebook, vive mostrando a sua nudez, né, sobrevive ganhando dinheiro com isso, e está normal. Não está normal, isso é pecado, isso é errado. Deus não criou o corpo humano para ser vivido, exposto dessa forma, né, objetificado, né, como um objeto. Sabe, não é assim. O catecismo da igreja ensina isso, a palavra de Deus ensina, né, que essa exposição maliciosa, pornográfica, é pecado grave, né? Então, a gente precisa dar nome às coisas, óbvio. É como um médico, né? Imagina, você vai no médico, e o médico diz para você: você tem uma infecção. Você vai processar o médico? Não, sem diagnóstico não tem cura. Aquilo ali não é uma condenação, é um diagnóstico. Você tem uma infecção, você tem um tumor. E aí, com o diagnóstico, né, você começa o processo de cura. Então, muitas vezes, o discernimento vai ser esse diagnóstico. Dizer: aquilo ali está errado. Não é assim que um pai tem que viver. Não é dessa forma que o sexo tem que ser visto, vivido, encarado. O corpo do seu, homem, mulher, não foi feito para ser usado assim, se sobreviver expondo sua nudez. Sabe? Precisa ser dito. Mas, ao mesmo tempo, gente, é preciso diagnosticar para curar, mas condenar, gente, é odiar sem querer salvar, é querer provar que eu estou certo, né? Porque quem ama, ele não quer perder o outro, ele quer salvar. Então ele vai usar: meu braço é muito grande, não, tira esse quadro aqui, eu vou derrubar ele. Perdão, padre, Luzia e Eto, os amo, mas olha o tamanho da mão da criança, né? Parece um avestruz. Toda hora, esse grandão é assim, é difícil um grandão que no momento todo não fique desengonçado, né? Faz parte. Mas voltando ao assunto, São João Crisóstomo, na homilia 23, comentando esse evangelho, ele diz o seguinte: Cristo não proíbe corrigir, mas manda que nos tornemos dignos de corrigir. Ou seja, o que o senhor está falando? Antes de você julgar e condenar e definir quem está no inferno, trabalhe a sua própria conversão, né? Tire o poste do teu olho para tirar o cisco do olho do outro. Porque aqui está um problema muito sério, gente. Tem muita gente que está habituada a corrigir, a condenar. É sempre um promotor de acusação dos outros e é sempre um advogado de si mesmo. São João Crisóstomo não dizia também, comentando esse evangelho, que não existe pessoa mais indigna do que aquela que desculpa as suas faltas e condena as faltas dos outros. Porque tem gente que tem uma predisposição para definir os outros, julgar, mas sempre dá uma desculpa: não, é que eu estava cansado, não, é que aquele dia eu não estava bem. Ela é indulgente com as próprias fraquezas que ela comete. Talvez as fraquezas dela se enquadram em outro catálogo e define as dos outros e chuta o balde, gosta de ver a cobra fumar. Então, Jesus está dizendo: olhe para você, olhe para você. Antes de corrigir os outros, né? Busque a sua própria conversão e busque entender qual é a sua intenção quando você corrige. Você quer o bem do próximo? Você quer a salvação do próximo? Ou você quer provar que você está certo?

0: Deus para percebermos os nossos defeitos. A pessoa orgulhosa que não tem humildade, ela é doutora em perceber, identificar, acusar o defeito dos outros e analfabeta para perceber os próprios defeitos. Você que se sente juiz e sai metendo a paulada em todo mundo, né? Será que você tem facilidade de enxergar os seus defeitos? Como é que é as suas confissões? Você tem acusado suas próprias falhas? Você tem buscado melhorar, né? Porque, gente, quanto menor é a humildade, maior é a facilidade de enxergar o defeito dos outros. Quanto maior é a humildade, menor é a facilidade de ver os defeitos dos outros. Vejam os santos. São Francisco de Assis, num grau de pureza, de santidade fora do comum, e vendo-se como um pecador tremendo e tendo dificuldade de diagnosticar, de definir as pessoas, de condenar as pessoas, né? Com um olhar de esperança. O santo tem um olhar de esperança, né? Então, o perigo desse orgulho é sempre pressupor o mal dos outros, né? Olha só, Santo Tomás de Aquino, ele falava algo muito interessante sobre essa questão do benefício da dúvida, né? Na Suma Teológica, que na parte segunda, né, que é chamada Segunda Secunda, questão 60, artigo 4, Santo Tomás dizia: quando existem dúvidas sobre a intenção de alguém, deve-se interpretá-la sempre pelo lado melhor. Ou seja, se você tem dúvida da atitude daquela pessoa, se você acha que ela é orgulhosa, que ela é vaidosa, que ela só quer se aparecer, que ela só quer vantagens, você tem que pressupor sempre o bem. É o que Santo Afonso falava do benefício da dúvida, né? Você tem que pressupor que aquela pessoa tem uma intenção boa, mesmo que a atitude que você vê seja má. Isso na maneira de você interpretar pessoalmente a pessoa. Como eu disse, não é para deixar de discernir para dizer que o errado é certo. Não estou falando isso. Mas, sabe, cuidado quando você já olha para alguém pensando: olha, ele só faz isso por orgulho, ele não presta. Né? Às vezes a gente ouve tanto essas palavras, né? É um perigo. Cuidado para não transformar suspeitas em certezas, né? Em certezas. Porque se você age assim, Deus vai agir assim com você, né? As suspeitas, como eu disse, a gente tem que interpretar sempre para o lado melhor. Tem uma luta ali que eu não vejo. Tem lágrimas que a pessoa derramou escondida. Tem boas intenções, né? Porque Deus conhece o coração. E eu vou dizer, muitas vezes existem pessoas que se entregaram ao pecado. Sim, existem. Mas existem também muitas pessoas lutando, gente. Existem muitas pessoas querendo acertar, sabe? E o juízo temerário é justamente desprezar essa luta interior e definir as pessoas, né? É justamente se desculpar, né? Desculpar-se dos próprios erros e definir que o outro é o diabo, né? Então, veja bem, quando Jesus fala do orgulho, da trave no olho e do cisco, eu gosto sempre de lembrar daquela metáfora da janela, né? Você já prestou atenção? Tem uma história bem interessante, eu já contei algumas vezes em pregação, mas acho que cabe aqui. Diz que o rapaz casou, o Patrícia, recém-casado, né? Você sabe que na lua de mel é só alegria, né? Uhum. O homem fez até café para a mulher, lavou a louça, né? Depois esquece essas coisas. Ah, rapaz, toma atento, como diz lá no Nordeste. E aí chegou da lua de mel, aquela coisa, o cara acordou 5 da manhã, a mulher saiu às 6 para trabalhar e fez um café para ele, para ela, né? Com o omelete que ela gostava e tal. Ela se sentou à mesa e olhou pela janela e viu a casa da vizinha. E segundo essa história, as mulheres reparam bastante na história, né? Ali na metáfora, né? Reparam nas outras mulheres, né? Diz que ela olhou pela janela e viu o varal da vizinha e falou assim: nossa, essa vizinha, muito ruim de serviço. Olha, ela estendeu o lençol no varal, sujo. O lençol está sujo. E o marido, né, pós lua de mel, só olhando assim, né? Piscando ali, falou: essa mulher é tá ótimo, meu amor, é assim mesmo. Aí passou outro dia, o marido também acordou, fez um café da manhã, tinha até umas bolachinhas, como é que chama essas bolachas aí?
1: Broa.
0: Broa, tinha até umas broas de milho lá da padaria da vovó Josefa, lá que ele comprou pra ela e tal. Fez um café, fez também uma tapioca, sentou-se à mesa e ele assim: ai, maravilhoso. E ela olhou de novo e falou: nossa, lavou roupa, tudo suja. Mulher não sabe lavar, gente, hoje tem produto. Compra um produto decente e lava. E o marido só olhando. Passou 6 meses essa conversa. Aí o cara já vai enfesando, né? Passou a lua de mel, tal, dia a dia, rotina. Aí depois de 6 meses ele já não estava levantando todo dia para fazer café. Era só nas quartas e nas sextas. Né? Mas sexta-feira ele levantou, fez o café e tal. Ela sentou-se à

0: mesa, já olhou na janela para descer a lenha na vizinha. E olhou e falou, ah, a vizinha deve ter aprendido. Hoje lá o lençol alvo como a neve, branquinho. Deve ter ouvido as minhas observações, porque graças a Deus eu aprendi com a minha mãe, tal. O marido olhou para ela e falou, meu amor, não é a vizinha que lavou melhor não, é que eu limpei a nossa janela. Né? A janela estava suja. A esposa dele não limpava a janela. E aí ela via tudo sujo, né? É mais ou menos isso aqui que Jesus está falando, quando ele fala da trave e do cisco, né? Eu estou vendo o cisco lá do varal da vizinha, mas é a trave, o poste, a janela está suja, infeliz, né? É a sua casa que está o problema, é a sua janela, né? Isso aqui é muito sério, quanto na sua janela interior, a janela do seu coração, há mágoas, há feridas, há sentimento de revolta, de inferioridade, você sempre vai projetar isso nos outros, né? Você percebeu que às vezes a gente paga por erro dos outros, né? O rapaz casa, aí a mulher trata ele de um jeito, e não, eu não vou deixar fazer isso, tal. Eu falei até na pregação no encontro Sara e Tobias, né? Que eu acompanhei um caso, que o pai da menina tinha sido muito ruim, tinha tratado a mãe mal, tinha traído, saía para beber, e o cara que ela casou era um cara santo, trabalhador, honesto, e ela puniu o marido por 10 anos. Até que depois de 10 anos, ela, no processo de cura interior, eu acompanhei também em São Paulo na época, né? Ela entendeu. Um dia eu falei para ela, falei, filha, teu marido não é o seu pai. Se você continuar tratando ele como seu pai, um dia ele vai agir como seu pai. Né? Porque ela tinha uma ferida com o pai, que foi o primeiro homem da vida dela. Compreensível, mas tadinho desse marido, né? Se você não resolve as coisas dentro de você, você vai projetar no outro, porque a tua janela está suja. Então, Jesus diz, cuidado, às vezes o que você está julgando no outro, o problema está mais em você do que no outro, né? Como diz o ditado, quando Pedro fala de Paulo, eu sei mais de Pedro que de Paulo. Né? Então, às vezes, a janela das suas emoções, o seu coração está sujo, está machucada, ou está cheio de preconceitos. É o pecado, gente, é o orgulho. O orgulho, dizia São Gregório Magno, no seu catálogo dos pecados capitais, é o maior de todos os pecados, que nos configura a Lúcifer. Ao diabo, que é o orgulhoso por excelência. E às vezes, sabe, a janela do nosso coração está contaminada por orgulho. Nós nos julgamos maiores, superiores, melhores, sabedores da verdade, né? Nós não temos humildade. Ou às vezes a janela do nosso coração está contaminada pela inveja, pelo ciúme, pela comparação, pela inferioridade. Eu vejo o outro como uma ameaça. Olha, o seu irmão não é uma ameaça. Você não tem que punir quem se destaca mais que você, né? Tira a trave, busca curar o seu coração, né? Busca trabalhar o seu coração. No fundo, é isso que Jesus está dizendo nessa palavra. Como disse Santo Agostinho, procura corrigir-te antes de corrigir o teu irmão. O problema não é identificar, né, discernir os defeitos dos outros. O problema, gente, é a gente sempre querer combater no outro sem entender que o combate começa aqui no coração. Santa Catarina de Sena, no diálogo sobre a Divina Providência, no capítulo 60 do livro Diálogos, ela dizia, olha, aquele que verdadeiramente conhece a si mesmo não encontra tempo para julgar o próximo. E Santa Catarina completa, quem mergulha na própria conversão perde o interesse em catalogar os pecados dos outros. Nossa, só isso aqui. Vamos parar por aqui. A Gil me mostrou que eu tenho 10 minutos, mas eu tenho certeza que se eu parasse aqui com Santa Catarina, já deu. Repito, quem mergulha na própria conversão perde o interesse em catalogar os pecados dos outros. Por isso que os santos tinham pouco interesse em definir os outros e dizer que as pessoas estão erradas. Mas uma vez eu digo, exige muitas situações, exige sim esse discernimento, essa elucidar, mostrar, olha gente, essa atitude está errada, essa pessoa não é um bom profeta, um falso profeta, exige, muitas vezes vai ter que ter essa necessidade. Mas os santos, eles mergulhavam tantos na própria conversão, eles chegavam, como dizia Santa Catarina de Sena, a esse profundo autoconhecimento, que eles perdiam o interesse de catalogar o pecado dos outros, eles não tinham tempo. Sabe, julgando os outros. Porque, gente, quem trabalha na própria conversão com seriedade não tem tempo nem disposição para ficar mandando os outros para o inferno. Não tem. Porque quanto mais você mergulha no abismo, né, da sua miséria, mais você entende quanto você precisa de Deus. quanto mais você experimenta o perdão de Deus e o quanto Deus releva, né? Eu gosto mais daquele salmo, acho que é o salmo 102, que diz, se eu não me engano, Deus não nos trata como exigem as nossas faltas, né? Porque se levardes em conta as nossas faltas, quem haverá de subsistir? Não é que virou a casa da mão Joana, mãe Joana, eu posso viver no pecado. Não, não é isso, gente. A gente tem que ser santo, de ser mal, errado, errado, certo, de certo, mas entender que nós somos dependentes da misericórdia de Deus. E quanto mais perto de Deus você está, mais você enxerga os seus pecados. Quanto mais longe de Deus você está, mais você enxerga o pecado dos outros. Isso é uma verdade, sabe? Quando olharmos para as pessoas, quando compreendermos, tentamos compreender ali as pessoas que erram até perto de nós, sabe, gente, vamos sempre perguntar a nós mesmos, né? Será que eu estou vendo a história inteira? Será que essa pessoa talvez não está lutando? Será que não há um processo lento de conversão acontecendo? Será que Deus não está fazendo uma obra escondida, né? Porque Deus vê as lágrimas do pecador, que às vezes eu no confessionário vejo. Ele vê as intenções, as batalhas escondidas, uma luta sincera para amar. Tem gente que tem um temperamento do cão chupando manga, me perdoe. Pessoa... tem um temperamento ruim, difícil. Tem orgulho por temperamento. Mas há uma luta sincera para amar, né? A pessoa dá uma paulada no outro, mas ela reconhece, ela chora depois, porque ela não queria ter feito assim. Então Deus vê, não estou falando que está certo, não. Tem que mudar, tem que melhorar, tem que amansar esse coração, pelo amor de Deus. Mas Deus vê a luta sincera dessa pessoa para amar, né? Então é sempre preciso, antes de interpretar alguém, perguntar. Eu conheço toda a história? Eu conheço toda a intenção dessa pessoa? Será que existe uma outra explicação que eu não estou vendo, né? Às vezes isso acontece com a gente. Esses dias, ó, precisava usar mais óculos, né? Confesso, às vezes não uso. Então, às vezes eu fico pensando, nossa, se eu encontrar numa rodoviária, numa padaria, num aeroporto, uma pessoa que eu já vi, que eu já conversei, se não tiver perto, eu não vou ver.
1: Eu também sou assim,
0: tá? E às vezes a pessoa vai dizer assim, o cara é metido. Não é metido, isso não chama metidez, isso chama astigmatismo, né? Miopia, tem outros nomes, né? Até digo, se você me conhece, me vê no aeroporto, vem falar comigo, né? Porque eu não vou ver de longe. Então, ou seja, sempre tem uma outra explicação. Às vezes, né? Nem sempre. Às vezes tem uma outra explicação que eu não vejo. E às vezes até aquela pessoa que pisou na bola com você, que caiu, há uma luta ali que você não está vendo, sabe? Porque há vícios enraizados, né? Talvez você casou para você... A pureza é a coisa mais fácil, porque você não foi estimulada nessa área, estimulado. Mas talvez para sua esposa, para seu marido, seja mais difícil. Eu não estou justificando, não. Ele tem que lutar, ele tem que vencer. Mas ele está lutando e às vezes ele dá uma resvalada. Não é para você falar, não, continua no pecado, mas é para você tentar ver, enxergar como Deus. A chave é essa, Senhor, me dá os teus olhos, né? Para eu enxergar o que eu não vejo. E para incentivar a pessoa, porque às vezes você vai ter que chegar... junto, detonando assim, converte-se, mude, né? E às vezes você vai ter que chegar com uma palavra de incentivo, porque para quem já está no chão, gente, uma martelada a mais é enterrar a pessoa, né? E o Espírito Santo vai nos dar esse discernimento. Às vezes no confessionário, peço muito ao Espírito Santo, antes eu ia atender confissão, né? A gente na Canção Nova, os padres todos, a gente fica com os finais de semana do mês aqui. Eu peço ao Espírito Santo para me dar esse discernimento, porque às vezes vem uma pessoa, pisou na bola... Deus me dá a inspiração assim de dar uma voadora na testa, como a gente brinca, né? Mas às vezes a pessoa fez tudo errado e Deus me dá a inspiração. Acolhe, diga assim, filho, coragem, levanta mais uma vez. Porque aquela pessoa já está num estágio que é uma paulada que ela não vai conseguir se reconstruir, né? Perdão, né? Então esse processo do rebuild, da reconstrução, ele vai precisar da misericórdia. E às vezes a gente precisa pedir ao Senhor, Senhor, existe uma outra explicação, né? Tem algo que eu não estou vendo? Me inspira a agir com esse filho que está pisando na bola, né? Será que o Senhor gostaria que eu julgasse de outra forma como eu estou julgando agora? Me ensina a ter os teus olhos, sabe? Porque Jesus não está pedindo que a gente feche os olhos para os pecados, mas Ele está pedindo que nós abramos os olhos para a nossa própria necessidade de misericórdia e para a nossa própria pobreza. Porque quem reconhece a própria pobreza vai ser paciente com a pobreza dos outros, né? Vai olhar de outra forma. Quem experimenta o perdão de Deus vai oferecer ao próximo aquilo que recebeu de Deus gratuitamente, todos os dias que recebe, né? E quem julga demais, sabe, no fundo, não se conhece o suficiente. Quem é muito juiz, não tocou ainda nas próprias misérias. Peça ao Senhor essa graça. Senhor, mostra-me quem eu sou. Mas também fica preparado, porque às vezes é impactante, né? Descobrir o abismo da nossa miséria. Às vezes é desconcertante. Então, peçamos ao Senhor esse olhar para não julgar pelas aparências, não parar nas visões, né? Mas colher o coração. E a gente não vai ser amigo de todo mundo, é óbvio, a gente não vai ter empatia por todo mundo, né? Misericórdia é diferente de empatia. Empatia é você olhar, querer bem. Tem pessoas que são intragáveis para nós, natural, não combina com o nosso temperamento, vem de outra cultura, talvez vem expressa de outra forma, não tem problema, né? Você não vai ser amigo de todo mundo, mas a gente tem que ter misericórdia com as pessoas, né? Então, um olhar de cristão maduro. Às vezes nós estamos num estágio muito rudimentar e estamos cavando a nossa própria condenação, gente. Isso é duro. Mas é o que Jesus disse. Eu não posso tirar nem pôr, né, do que Jesus disse aqui. Sim o discernimento, sim a percepção do certo e do errado, dá nome ao certo e errado, mas sim a misericórdia, sim a percepção das próprias fragilidades, sim ao olhar mais profundamente e perceber a luta do outro, as outras razões que a gente não percebe, sim ao abrir-se para olhar, enxergar como Jesus, sim ao corrigir, sempre motivando, levantando, não destruindo e martelando, jogando a pessoa no buraco, né? A pessoa também já está no fundo do poço. Para que uma martelada a mais, né? Então, que o Senhor nos ajude, que o Espírito Santo inspire o nosso coração para que nós, de fato, possamos agir como Jesus, pensar como Jesus, interpretar, julgar, olhar como Jesus. Que o Espírito Santo venha sobre nós e nos dê essa graça.

misericórdia dele. Tiremos os olhos dos outros, de julgar os outros. Olhemos para nós, olhemos para dentro de nós. E reconhecendo as nossas misérias, mergulhemos essas misérias na infinita misericórdia de Deus. Hoje, através dessa pregação que Deus fala para mim, e acredito que para você também é, eu preciso ser mais misericordiosa. Não cabe a nós julgar os irmãos.

sempre essa frase, fulano não presta. Você estava viciado a julgar os outros. Mas essa pregação foi desnudando você, descortinando a sua verdade. Às vezes na igreja você julgava os evangelizadores, os padres, os parentes, todo mundo. E o Senhor está te dizendo, mostrando o quanto que você precisa de conversão, de misericórdia. Certa vez um santo disse que a capacidade de exercer a misericórdia é um termômetro para perceber a profundidade ou não da conversão de um coração. Da conversão de um coração. O Senhor te convida a amar sendo misericordioso, misericordiosa. E o Senhor também está tocando pessoas que hoje precisam ser misericordiosas consigo mesmas. Você se cobra muito, você é muito duro com você. E você não consegue deslanchar porque você não se perdoa e fica remoendo coisas nas quais você errou, não foi tão boa, tão boa. Para, agora é o momento que o Senhor te cure, te cura. Para que você vá para frente, se perdoe.

restauração.

insatisfação, frustração. E hoje o Senhor te ensina a dar nome, ensina a dar nome, não aos pecados dos outros, mas aos seus pecados. Você precisa confessar o pecado da inveja, da fofoca, da amargura, da frustração cáustica. Às vezes até os comentários.

pernas apagadas, sem brilho no olhar. Era a imagem mesmo até desagradável, de pessoas como zumbis. Já assim, como que, desculpe o termo, mas pessoas em decomposição. Porque estavam mortas espiritualmente. Isso é muito sério. Isso significa que esse veneno aí dentro de você, do rancor, da mágoa, estava matando você por dentro. Mas neste instante, Jesus está curando e libertando você pelo poder do sangue dele, desta pregação proclamada na autoridade do sacerdócio. Deus está libertando você.

0: Senhor está devolvendo a vida. O Senhor está tirando o olhar de condenação e dando um olhar de misericórdia. Obrigada, Senhor. Bendito seja, Senhor. Glória ao Pai, ao Filho, ao Espírito Santo.
1: Como era no princípio, agora e sempre. Amém.
0: Uau, que bênção, hein?
2: Louvado seja Deus pela bênção que Ele derramou em nossas vidas e em nosso coração no dia de hoje. Agradecendo a tantas pessoas que participaram aqui, a Ismália, deixando já um comprovante de depósito, de ajuda. O Gil Mauro, Eliane, Marli, Paula, deixa eu ver quem mais, Clarice, João Reis, Rosário Santos, tantas pessoas deixando aqui a participação. Também agradecendo ao Padre Adriano, a Andréia, ela disse assim: obrigada, Padre Adriano, bom dia para todos vocês da bancada do Sorrindo para a Vida. Padre, obrigada por essas palavras. Realmente nós precisamos manter o nosso olhar misericordioso em todas as situações. E aí um testemunho curtinho da graça de Deus que eu quero trazer para vocês que estão aqui. Ela diz assim, deixa eu pegar. Ela diz assim: olá, Deus abençoe a todos que estão na sintonia. Mal gostaria de não ser identificada, mas sou do interior do estado de São Paulo. Em todas as situações. E aí um testemunho curtinho da graça de Deus que eu quero trazer para vocês que estão aqui. Ela diz assim, deixa eu pegar. Ela diz assim: olá, Deus abençoe a todos que estão na sintonia. Mal gostaria de não ser identificada, mas sou do interior do estado de São Paulo. Está em todas as situações. E aí um testemunho curtinho da graça de Deus que eu quero trazer para vocês que estão aqui. Ela diz assim, deixa eu pegar. Ela diz assim: olá, Deus abençoe a todos que estão na sintonia. Mal gostaria de não ser identificada, mas sou do interior do estado de São Paulo. Está em todas as situações. E aí um testemunho curtinho da graça de Deus que eu quero trazer para vocês que estão aqui. Ela diz assim, deixa eu pegar. Ela diz assim: olá, Deus abençoe a todos que estão na sintonia. Mal gostaria de não ser identificada, mas sou do interior do estado de São Paulo. Está em todas as situações. E aí um testemunho curtinho da graça de Deus que eu quero trazer para vocês que estão aqui. Ela diz assim, deixa eu pegar. Ela diz assim: olá, Deus abençoe a todos que estão na sintonia. Mal gostaria de não ser identificada, mas sou do interior do estado de São Paulo. Está em todas as situações. E aí um testemunho curtinho da graça de Deus que eu quero trazer para vocês que estão aqui. Ela diz assim, deixa eu pegar. Ela diz assim: olá, Deus abençoe a todos que estão na sintonia. Mal gostaria de não ser identificada, mas sou do interior do estado de São Paulo. Está em todas as situações. E aí um testemunho curtinho da graça de Deus que eu quero trazer para vocês que estão aqui. Ela diz assim, deixa eu pegar. Ela diz assim: olá, Deus abençoe a todos que estão na sintonia. Mal gostaria de não ser identificada, mas sou do interior do estado de São Paulo. Está em todas as situações. E aí um testemunho curtinho da graça de Deus que eu quero trazer para vocês que estão aqui. Ela diz assim, deixa eu pegar. Ela diz assim: olá, Deus abençoe a todos que estão na sintonia. Mal gostaria de não ser identificada, mas sou do interior do estado de São Paulo. Está em todas as situações. E aí um testemunho curtinho da graça de Deus que eu quero trazer para vocês que estão aqui. Ela diz assim, deixa eu pegar. Ela diz assim: olá, Deus abençoe a todos que estão na sintonia. Mal gostaria de não ser identificada, mas sou do interior do estado de São Paulo. Está em todas as situações. E aí um testemunho

0: com essa realidade, por exemplo, no mundo, hoje, com as mudanças que teve nessa parte de músicas, a produção, o que não é visto não é lembrado, né? Então, quanto mais música eu for produzindo e colocando nas plataformas, mais as pessoas vão pedir e vão lembrar de mim. Como é que é isso para o Ministério Amor e Adoração a respeito dessa métrica, assim? Não é quantidade, mas é qualidade. Quando eu falo qualidade, falo da unção, da inspiração. Né? Existe essa preocupação com quantidade, tem que ficar produzindo muita música? Ou tem essa preocupação, não, é o momento? O que Deus está me falando agora? É hora de compor? Não é hora de compor? É hora de ouvir a Deus? Como é que acontece esses bastidores do Amor e Adoração?
1: Olha, eu acho a parte da composição, a gente sempre preza pela verdade, porque não adianta. O povo sente quando aquilo foi feito de uma experiência, quando aquilo foi feito para vender. Né? Uhum. Então, assim, há um temor no nosso coração, um temor de Deus, de fato, de estar transmitindo aquilo que Deus quer transmitir naquele tempo. Uhum. Então, a gente reza, inclusive, nós temos alguns projetos para gravar, né, que foram, que nasceram de uma experiência para que transbordasse. Então, a partir daí, a gente vai colhendo de Deus aquilo que é a intuição dele para o álbum, para que tenha uma ligação, para que as pessoas consigam entender o que Deus quer passar para elas naquele momento. Porém, também existe a parte prática de hoje em dia que nós precisamos estar presentes para ser lembrado, sim, porque faz parte, né? E acho que o Pedro pode falar até melhor disso.
2: A gente produz muito sem querer produzir, é muito interessante. Porque todo mês, às vezes chega a dar mais de semana, assim, que a gente vem com a música nova, que tem uma ideia nova de projeto novo. É uma parada assim que é muito de Deus. Uhum. Tanto teve uma vez que alguém perguntou para falou pra gente assim, nossa, vocês gravam muito. É porque a gente produz muito. E produz sem vontade de produzir. Às vezes surge. Uhum. Então a gente tá pensando em alguma coisa e tem uma música. A gente fala, pô, saiu uma música aqui que dá pra gente fazer isso, tá. Né, já tem um tempo, o último que a gente fez foi Eu Vou Subir. E para esse ano a gente tá planejando gravar um projeto novo dessas produções que aconteceram. Mas sobre a realidade de ser visto e ser lembrado, a gente hoje faz uma migração de entendimento sobre a mídia social, né? Graças a Deus a gente tem a Bruna Marinho, que cuida da gente ali, que ajuda a gente com as mídias, né? Mas de entender que nós precisamos levar essa verdade que a gente canta também para o Instagram, para o YouTube, para o TikTok, que seja. Mas é uma experiência não de desespero, mas de urgência. A gente falava esses dias disso, né? A gente precisa ter urgência de evangelização. Então não é porque o Ministério Amor e Adoração tem que ser lembrado, né? Não é porque o Ministério Amor e Adoração tem que estar no palco do PHN em tal dia ou em tal lugar. Não. É a urgência de evangelizar o jovem, né? A prioridade de evangelização da Canção Nova, ela é o jovem. Eu encontrei esses dias lá na casa do Padre Jonas, né? Tava lá com a Lu e com o Eto, organizando umas coisas, a gente achou um estatuto da Associação Canção Nova, que nasceu antes da comunidade. Se eu não me engano, o estatuto é de 74, se eu não estou enganado. Ou 76, não me lembro bem.
0: Naqueles movimentos dos encontros com jovens, né?
2: Isso. Então, 76. O primeiro artigo desse estatuto, o primeiro, depois que está lá escrito Associação Canção Nova, o primeiro é: essa associação é criada para evangelização do jovem. Uhum. Né? Claro. Nós evangelizamos a todos, mas a prioridade de evangelização do nosso fundador e do nosso carisma era a evangelização do jovem. E a gente sabe, né, que, querendo ou não, por conta de todo o leque de evangelização que nós temos hoje, o jovem sente um pouquinho de falta da Canção Nova, pensando nele prioritariamente. Então, a nossa urgência é evangelizar o jovem. O nosso foco é evangelizar o jovem. Então, quando a gente pensa numa música, quando a gente pensa num arranjo, quando a gente pensa em qualquer produção que seja, é evangelizar o jovem. A gente precisa chegar no coração deles, né? E a gente sabe que o Amor e Adoração é uma porta de entrada, até mesmo vocacional, né? Quantos jovens se encontraram até na primeira formação do Amor e Adoração com a Canção Nova a partir daquela música? Então a gente pensa o tempo todo, ah, isso vai atingir? Né? Esses dias é muito legal porque o Toco, ele tem uma experiência de produção longa. Eu tô na Canção Nova há 25 anos, eu acho.
1: Sim,
2: já, né?
1: Mais ou menos assim.
2: E ele, desde que ele chegou, ele trabalha com música, com a gravadora. Então ele já gravou Deus e o Homem do Cuscuz. E querendo ou não, a nossa cabeça, ela fica treinada a alguns ritmos, algumas músicas, né? E aí um tempo atrás ele virou pra gente e falou assim: gente, olha, eu não posso tocar só o que eu quero, o que eu gosto, o que eu escutei. Eu preciso me atualizar pra chegar no coração do jovem. Né? Então perceber que essa urgência do ministério como um todo. A gente precisa evangelizar o jovem. A gente precisa ter uma sonoridade que o jovem queira escutar. A gente precisa ter letras que os jovens façam uma experiência. A gente discutia esses dias isso, que falava assim, nossas músicas estão com muita letra. A gente precisa reduzir isso e fazer com que eles façam uma experiência com poucas palavras ali. Então a gente começa a rezar. O que, que Deus quer? Vai. E quando vê, nasce alguma coisa, né?
1: Não, e às vezes pode olhar e falar assim, não, mas tem tanta gente evangelizando jovem, graças a Deus. A gente tá num tempo frutuoso. Se a gente for olhar, tem muito ministério, muita banda, tem gente a solo. Sim. Mas existe um povo que Deus destinou a Canção Nova e ele vai nos cobrar esse povo.
2: E ainda então, assim, nem é tanta gente evangelizando jovem assim. Se a gente for botar no papel o que tem, por exemplo, no Brasil de eventos a nível geral e de eventos voltados para o jovem, meu Deus do céu, é discrepante. Então nós ainda não temos, como digo nós, a igreja, né, como um todo ali, essa necessidade urgente de chegar no jovem. Essa necessidade urgente de fazer o que for preciso para evangelizar o jovem. Né, hoje, por exemplo, no mundo de hoje, na geração Z, né, que a gente está dizendo muito, o visual ele é muito importante. Né, investir nisso, investir no que o povo assiste. Então, por exemplo, quando a gente foi gravar o Ei Paraíso, graças a Deus nós temos um amigo, que é o Juan. Ele é maravilhoso, maravilhoso. Ele tem uma empresa de audiovisual, chama Ponto Move. Ou Ponto Move, né? Não sei como
1: Depende.
2: O Juan
1: quer.
2: Depende de quem vê. E ele nos ofereceu o trabalho dele. Então, tudo que vocês verem do Amor e Adoração gravado hoje é pelo Juan e é uma doação de trabalho que ele faz para nós. E quando a gente foi vê-lo, né, fazer, a gente viu e falou, pô, é o melhor que a gente tem de equipamento, é o melhor que a gente tem de vídeo, é o melhor que a gente tem de edição. Né?
1: Ele é muito jovem.
2: E ele tem 22 anos.
1: Como assim?
2: Então, time de corte, aonde que entra, como que a gente faz. A gente brinca que a gente tem uma agência, chama Big Jonas, que é pra pensar nisso, sabe? Do audiovisual pro jovem. E o jovem é visual, não tem jeito. Hoje a gente precisa pescá-los. Lógico, pela música, porque nós somos ministério de música, mas também pelo vídeo, o que ele vai assistir, né? Por isso que o Instagram hoje é uma ferramenta, o Instagram, o TikTok é uma ferramenta hoje indispensável.
3: Então, antes de despedir de vocês, a gente vai pro intervalo, mas eu queria sair pro intervalo cantando Ei Paraíso.
2: Tá.
3: Pode ser?
1: Pode ser.
3: Então, a gente vai pro
0: intervalo. Vai cantar junto, né, Paty?
3: Ana Raquel vai cantar junto, porque ela prometeu pro ouvinte que ela ia cantar.
2: Você já contou pros ouvintes da rádio que você animava os carnavais da Canção Nova?
0: Animava,
1: sim.
0: Tem tanta coisa que vocês não sabem dessa Patrícia. Fonte inesgotável.
2: Fonte inesgotável. Ei Paraíso.
3: Ei Paraíso, minha gente, vamos lá.

0: Nossa intercessora.
1: Tem como dar uma palha e ainda vou subir mais alto?
0: Tem.
1: Dá?
0: É claro que nós vamos. Aí, já estamos no. Ó, chegou! Oh, é que ela vai vindo, né? Deus vai
2: ela
0: dando.
2: Ela vai subindo aos poucos.

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0: 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Quem não quer nada além de Deus está sempre feliz em tudo que aconteça. Santo Afonso Maria de Ligório.
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0: delay mental aqui.
1: Ficou.
0: Ficou um olhando. É o Awei pra mano.
2: Já!
0: Agora!
2: Tem que cantar e dançar.
0: Deus. Eu vi que o Filipão tá aqui, já tava nas introduções ali.
2: É. Gente, mas deixa eu só mandar um abraço aqui da gente continuar a conversa aqui. A Silvana de Guarulhos, ela disse que não vai perder o show da Colo de Deus. Ai, que maravilha. Um abraço aí, Deus abençoe. Também o Jefferson, ele falou assim, olha, ele botou aqui, boa tarde, sou Jefferson Salles, Jardim Esperança, Guaratinguetá. Não sei quem vai cantar, mas uma coisa sei. Quero ver todos, se puder.
0: Ele quer ganhar a camiseta.
1: Ele
0: de qualquer
1: pra
0: jeito.
1: Ele jogou pra cima a programação e vai estar aqui.
0: É, jogou pro universo pra ver se devolve uma estrela.
2: Tá certo, então, um abraço aí para o Jefferson. Também a Patrícia, ela é a Patrícia mesmo? Aqui a Patrícia botou, boa tarde, Paty. Aqui é a Patrícia de Canas, Deus abençoe. Nossa tarde, PHN 2026 será uma bênção. Com certeza estarei lá para ver Vivi e Natan. Só bênção, sem dizer as pregações. Olha aí que legal. E você que está curtindo a Rádio Canção Nova também pode participar conosco. 12991455871. Ainda dá tempo você dizer para nós qual show você não vai perder neste PHN 2026.
0: É, porque a camiseta tá muito bonita. Se fosse vocês, eu respondia muito Amor e Adoração aqui.
2: Sim. Agora, é, qual música não vai faltar e não pode faltar? Porque, assim, shows que vocês fazem, que o povo pede, qual música não pode faltar do Amor e Adoração no show?
0: Ah, não, acho que nós vamos discordar. Mas eu acho que é A Procura, que todo mundo gosta.
3: Ah, eu acho que Hoje é o Ei Paraíso.
0: Ah, não, Hoje é o Ei Paraíso, isso
3: o
0: é verdade.
3: O povo espera.
0: Ai, amor, eu acho tão bom que a gente discorda, mas depois a gente concorda.
3: É muito bom, assim.
0: A gente discorda, mas depois a gente concorda. Ah, é muito lindo isso.
3: É lindo, né?
0: Essa vida de casado.
3: É porque o Pedro, gente, ele tem perca de memória recente.
0: Ah, recente, antiga, futura.
3: E aí, tipo assim, de fato, nos shows o povo já fica assim. Falei Paraíso, ele já... Ou eles perdem. Cadê o Ei Paraíso? No meio do show.
0: É, começa a gritar Ei Paraíso. A gente pensa até que
3: o povo gosta muito.
0: Que susto. Acha que até quer ir pro céu a pessoa. É. Quer dizer, Paraíso, Ei Paraíso. Aí você pergunta, quer morrer? Não quer também.
1: É. Mas é quer se fácil. Preparar, né?
0: Mas quer se preparar.
1: Graças a Deus. Quer se preparar pra vinda de Jesus. E aí a gente tá aí na expectativa do PHN. Faltam 7 dias.
0: Ave Maria,
1: meu
0: Jesus.
1: Meu Deus do céu. Quem não lembra no passado, né? Parece que foi ontem.
0: Parece que foi.
1: Como o tempo tá voando, né? Mas eu quero saber de vocês aí, como é que é hoje, né? Eu também vivi isso, né? Antes de entrar na comunidade, eu era telespectadora do PHN na minha cidade. Eu acompanhava pelo Sistema Canção Nova de Comunicação. E hoje eu promovo o PHN estando aqui dentro. Como é que é pra vocês esse movimento? Antes telespectadora, agora sou promotora do PHN. Claro, cada um na sua instância, no seu trabalho, mas tá todo mundo ali envolvido no PHN.
3: Ah, eu acho que é uma experiência, de fato, de você... Muitas vezes até contemplar as promessas de Deus, né? Porque quando a gente tá fora, e até ali, quando vai se encantando pelo carisma, antes mesmo de entrar pro vocacional, você vai nutrindo no coração, né? Aquele desejo de, cara, eu quero fazer parte, eu quero estar ali junto, eu quero trabalhar. E aí, quando a gente entra pra comunidade, né? Nossa primeira experiência de PHN foi vendendo pastel, né?
0: Foi.
3: Uma madrugada inteira no Lau do Brás. E assim, foi uma experiência muito legal, porque você vai, de fato, tocando ali em várias esferas do que o PHN promove, né? O PHN não é só o palco, né? Tem quem tá trabalhando nos bastidores e a gente toca nas almas, assim, com as pessoas e conversa. E ali, de repente, você já tá rezando pela pessoa e a pessoa já traz um testemunho. Então, assim, é uma experiência, assim, de tocar, de fato, na salvação das almas, né?
0: Eu já tinha vindo em um PHN antes, que foi o tema da cura. Eu, agora, de verdade, me deu até um lag se eu já tava na comunidade. Ah, não tava, não. Porque eu lembro que eu vim com a Milene Beto.
1: Ajuda aí na cronologia.
0: Eu vim com a Milene Beto, que era vocacionada, era Canção Nova. Não, meu cérebro
3: buga. Foi o ano antes da gente entrar.
0: Meu cérebro buga total. E aí vim, né, um ano antes. Depois vir pra poder servir, promover, divulgar ali. Meu Deus do céu, é uma experiência como se eu estivesse devolvendo pra Deus o que Ele me deu. Sabe? É o dízimo do meu processo ali também de conversão. Numa venda de pastel, nunca imaginei que a galera tinha tanta fome. Porque, nossa senhora, era tanto pastel. Eu não cheguei a chorar de cansaço igual na Festa da Misericórdia. Na Festa da Misericórdia a gente fez 32 horas de pastel. Eu cheguei a sentar assim, chorava desesperadamente de cansaço.
3: Eu quero minha cama.
0: quero minha cama. Mas no PHN, assim, eu acho que não tinha nem tempo de ficar cansado, porque era tão legal ver toda aquela galera e poder ver dos bastidores também, né?
1: Uhum.
0: Ver o que acontecia por trás. Eu lembro que quando eu vim no PHN, eu pensava, gente, o que será que tem dentro daquela salinha? Até de centro de evangelização, que vocês veem uma rampa assim. E aí, no PHN, a gente estava liberado para fazer o estudo bíblico na Capela Santa Rita. E aí eu pude entrar ali e ver como que eram os bastidores. Eu falei, Jesus, olha quem que tá aqui, meu Deus. Olha o fulano, olha esse clano. É o PHN.
1: Mas você viu o pregador, você viu uma bandeja de salgado subindo.
0: Eu já meti a mão na bandeja de salgado, né?
1: Ai, Jesus.
0: Nossa, era uma coisa maravilhosa. Já passa alguém companhia limpando. Então é uma experiência muito legal. Muito legal.
2: Agora assim, ó, PHN tá chegando, Show do Amor e Adoração, vai ser na sexta-feira, como vocês falaram aí. Em três palavras, não pode passar disso, tá bom?
0: Ah, isso me complica.
2: Não. Três palavras.
1: Separadamente.
2: Três palavras. O que as pessoas podem esperar em três palavras do show do Ministério Amor e Adoração no show PHN 2026?
0: Oi, meu amor.
2: Salva ele.
0: Salva-me.
3: Diversão. Profundidade e novidade.
0: Pronto.
1: Ai, gente, essa novidade tá me deixando.
2: Eu também tô ficando curiosa com essa novidade aí, porque o ano passado foi. Vocês terminaram de gravar o clipe do Ei Paraíso no palco, né? E esse ano tem uma novidade.
1: Que não querem falar pra nós.
0: O clipe do Ei Paraíso foi gravado no palco e lançado 2 horas depois do final do show. Foi
1: muito legal.
0: Mas foi maravilhoso. Legal. Mas é bom a gente falar só na hora do show mesmo, que vai ser maravilhoso, assim, né? No sentido de entender o que Deus ele tem pra cada um de nós, como missionários, como pessoas.
1: Então, a Amanda só fica rindo.
0: É que a gente
1: ela sabe, não pode dizer.
3: Vai ser uma resposta pra muita gente, eu posso dizer.
0: Vai ser uma resposta.
3: Muitas pessoas estão perguntando e nós vamos mostrar.
0: Aí tem outro spoiler. Tipo assim, aí a gente fica triste, mas fica feliz. Pronto.
1: Ai, gente.
2: Então espere aí, ó. Show Amor e Adoração. Você quer saber da novidade? Show Amor e Adoração, sexta-feira, após o show do Missionário Shalom, você vai curtir
0: Se
2: aí.
0: Se você não queria vir pra ver a gente cantar, vai vir pelo menos pra fuxicar.
1: Agora eu quero ver em loco o que é essa novidade, né?
0: Pronto, a Naka vai estar lá pra poder fuxicar.
1: Não, gente, eu vou transmitir, eu vou estar aqui citado. Quero trazer pra vocês aqui que nesse show, altas revelações, o Ministério vai trazer pra gente.
2: Mas, gente, a gente não queria dar tchau, não, mas a gente tem que dar tchau. Vamos encerrar cantando?
0: Vamos.
2: Mas, ó, antes de encerrar, faça aí um convite especial pra quem tá ouvindo a Rádio Canção Nova. Tem muita gente falando assim, eu não vou estar, não vou poder ir, queria muito ir, o pessoal tá mandando aqui, mas... Quem não vem, vai poder acompanhar aí através do Sistema Canção Nova de Comunicação. Uhum. A gente vai estar transmitindo todos os shows. Os shows do palco principal a gente vai estar transmitindo aqui na 89.1. Os shows das paralelas nós vamos estar transmitindo Legal. Na 96.3. Então você vai poder acompanhar pela Rádio Canção Nova aí, tanto o show do Rincão quanto o show do Centro de Evangelização. Então você vai ficar por dentro de todos os shows aqui na Canção Nova. Então aproveita e faz o convite aí para quem está em casa ouvindo, quem mora aqui perto, né? Que dá para vir, voltar. Tá, então já aproveita e faz o convite.
0: Se você não vier pro PHN, só você que não vai vir. Porque tá
1: e todo vai
0: mundo.
1: Perder,
0: e vai perder,
1: sozinho,
0: porque tá todo mundo falando que vem, tá? Então eu quero convidar você de maneira muito especial, você que tá nos escutando aqui pela Rádio Canção Nova, pra estar no PHN com a gente de quarta a domingo, tá? Pode vir todos os dias. Se você não puder vir todos os dias, vem de sexta a domingo. Se você não puder vir de sexta a domingo, vem de sábado pra domingo, né? Mas vem, porque a experiência é única. Quem participa de um PHN nunca mais sai do mesmo jeito, porque vai querer voltar todo ano. E é uma experiência de ver jovens, né? Ano passado a gente foi gravar um documentáriozinho, a pessoa falava, estão dizendo que a igreja não tem jovem. É só você vir na Canção Nova que você vai ver que tá lotado de jovem. Então é uma experiência única. Vem, por favor.
2: Tem uma personagem que volta em todo PHN, né?
0: Quem?
2: O Wilber.
0: Ah, meu Deus.
3: Verdade.
0: Inclusive a minha... Verdade. Inclusive
1: o Mário Wilber seja encontrado, batizado no
0: Nossa,
1: Espírito Santo esse ano.
0: Nossa, tem 25 anos que nós estamos procurando o Wilber. Minha janela dá pro camping, gente. Vocês não têm noção que é ficar escutando o Wilber
3: Verdade,
0: a madrugada inteira.
3: Ele a madrugada. Todo mundo
0: Mas não, esse ano nós vamos encontrar o Wilber.
3: Amém.
0: Nós vamos lá no camping, vamos encontrar alguém, vamos pegar alguém e falar, esse é o Wilber.
1: Vamos conseguir.
0: Encontramos o Wilber.
2: Então vamos encerrar cantando?
1: Obrigada, gente.

0: Valeu, amor e adoração! E a gente continua aqui com a nossa programação. Estamos chegando ao finalzinho. O que que vamos agora? Opa!
1: Poder aí, viu?
0: Viu?
1: Mistério é uma adoração.
2: Isso é glória de
1: Deus. A unção.
0: O que? Pra onde a gente vai agora?
1: Os trovões, né, abrindo pra gente ir pro céu.
0: Vamos de música. Daqui a pouquinho também tem áudio especial do Moisés Rocha. Presença também confirmada no PHN.
3: Nossa.

0: 47 minutos, hoje o Esquenta PHN tá bom demais, hein? Daqui a pouquinho é Hora da Misericórdia, às 3 horas. Já quero convidar você a mandar sua mensagem no WhatsApp, o seu pedido de oração, para que daqui a pouquinho a gente possa rezar com você o Terço da Misericórdia.
1: Opa, opa, opa, quero aproveitar e mandar um abraço para Rosa, ela é de Potirindaba, São Paulo, ela diz assim, boa tarde a todos, a paz, não posso estar aí, mas vou acompanhar tudo pela rádio, como faço todo dia, Deus abençoe a todos que estarão aí. Tem muita gente falando, eu não vou poder ir, queria muito, né? Tem pessoas falando aqui, mas vou estar acompanhando, é isso mesmo, então se você não vem, você pode acompanhar aí tudinho, pela Rádio Canção Nova, pela TV Canção Nova, pelo Sistema Canção Nova de Comunicação, a gente vai estar transmitindo para você todo o evento PHN. Lógico, só nós paralelas, as paralelas serão apenas para quem estará aqui na Canção Nova, tá bom? Mas a 96.3 vai estar transmitindo shows do Rincão do Meu Senhor. Então, o show do Rincão, na hora do almoço ali, no final da tarde, a 96.3 vai estar transmitindo para você. Tem gente perguntando aqui também, Ana, qual foi a porcentagem da nossa campanha? Nós chegamos aos 87%.
0: Graças a Deus, para hoje, olha, 10%.
1: Muito obrigada, obrigada a você que contribuiu, que nos ajudou, que está sempre juntinho com a Canção Nova. E a Desirene estava nos sorrindo para a vida hoje, ela falou assim, gente, já vamos abrir o mês de julho já trabalhando? Então, já vamos trabalhar já nesse primeiro mês de julho. Nós queremos agradecer a todos que já nos ajudaram, mas aqueles que podem, já nos ajude nesse primeiro dia, para que a gente já comece aí, já subindo a nossa, que contribuiu, que nos ajudou, que está sempre juntinho com a Canção Nova. E a Desirene estava nos sorrindo para a vida hoje, ela falou assim, gente, já vamos abrir o mês de julho já trabalhando? Então, já vamos trabalhar já nesse primeiro mês de julho. Nós queremos agradecer a todos que já nos ajudaram, mas aqueles que podem, já nos ajude nesse primeiro dia, para que a gente já comece aí, já subindo a

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3: O Ministério da Saúde prorrogou a vacinação de adolescentes de 15 a 19 anos contra o HPV até 31 de dezembro. A estratégia de resgate vacinal de jovens que não receberam a dose na idade recomendada seria encerrada esse mês. A vacina contra o HPV faz parte da rotina do calendário nacional para crianças e adolescentes de 9 a 14 anos. Desde 2024, o Brasil adotou o esquema de dose única, substituindo o modelo anterior de duas doses e simplificando o acesso à imunização. Uma nova nomeação feminina para um cargo de liderança na Cúria Romana foi feita pelo Papa Leão XIV. Trata-se da irmã Alessandra Esmerilli, que será a nova prefeita do Departamento para o Serviço do Desenvolvimento Humano Integral. Ela sucederá o cardeal Michael Czerny, que completará 80 anos no próximo 18 de julho e que desde 2022 esteve à frente desse organismo. Silvanei José.
4: Trata-se da segunda nomeação feminina para um cargo de liderança realizada por Leão XIV. E após a da prefeita do Dicastério para a Comunicação, a leiga Montserrat Alvarado. Mas é a terceira mulher a ocupar o cargo de prefeita na Cúria Romana, depois da nomeação da irmã Simone Brambilla pelo Papa Francisco para o Dicastério para os Institutos de Vida Consagrada e as Sociedades de Vida Apostólica. Na ocasião, Francisco havia associado a nomeação à do cardeal Ángel Fernández Artime como pró-prefeito do Dicastério. O mesmo acontece agora com o cardeal Fábio Baggio, que, segundo o boletim da sala de imprensa da Santa Sé, deixa o cargo de subsecretário do Dicastério para o Serviço do Desenvolvimento Humano Integral para assumir a função de pró-prefeito, com responsabilidade especial pelo Centro de Alta Formação Laudato Si. Baggio passa, assim, a colaborar diretamente com a prefeita Esmerilli. Ambos assumirão suas funções em 1º de setembro. Também no âmbito do desenvolvimento humano integral, foi anunciada nesta terça-feira uma terceira nomeação, além das de Esmerilli como prefeito e Baggio como pró-prefeito, a do novo secretário do Dicastério. Trata-se de Monsenhor Joseph Barles, canonista de origem eslovaca, que desde novembro de 2025 exercia a função de subsecretário. Ele também assumirá o cargo em 1º de setembro. Entre as nomeações anunciadas nesta terça-feira, figura ainda a de Dom Marco Melino como secretário do Dicastério para os Textos Legislativos, onde já atuava como secretário adjunto.

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volta com você agora 15 horas, hora de rezarmos o nosso texto da misericórdia. E quais são as suas intenções? Aqui no nosso WhatsApp já tem intenção chegando e eu quero trazer aqui a intenção da Lorena, lá de da Thaís de Lorena, em São Paulo. Na verdade, é participação no sorteio, daqui a pouco eu trago a participação dela. É, a Fernanda está por aqui e está pedindo oração agora no nosso texto pela sua mãe, pois é aniversário dela. O nome dela é Diva Fernandes. Parabéns, viu, Fernanda, para sua mamãe, dona Diva Fernandes, que Deus abençoe a vida dela. A Rose de Guaratinguetá também está por aqui pedindo oração. A Rosileia de Ninheiras, Minas Gerais. A Maria Aparecida. Tem também o José Neto, que está por aqui pedindo oração por toda a sua família nessa tarde. A Ana Maria Cruz, também de Passos, Minas Gerais, pedindo oração pelo seu casamento e também pelo seu trabalho. Rezamos também por todos os sócios evangelizadores da Canção Nova, pelos enfermos, pelas almas dos fiéis que padecem no purgatório, pelas intenções do Santo Padre Papa Leão XIV e por todo o sistema Canção Nova de comunicação. Coloco os meus irmãos de comunidade pedindo pela nossa conversão e santificação. Estamos reunidos em nome do Pai, do Filho e do Espírito Santo. Amém. Pai nosso que estais no céu, santificado seja o vosso nome. Venha a nós o vosso reino, seja feita a vossa vontade, assim na terra como no céu. O pão nosso de cada dia nos dai hoje. Perdoai-nos as nossas ofensas, assim como nós perdoamos a quem nos tem ofendido. E não nos deixeis cair em tentação, mas livrai-nos do mal. Amém. Ave Maria, cheia de graça, o Senhor é convosco. Bendita sois vós entre as mulheres, e bendito é o fruto do vosso ventre, Jesus. Santa Maria, Mãe de Deus, rogai por nós, pecadores, agora e na hora de nossa morte. Amém. Creio em Deus Pai Todo-Poderoso, Criador do céu e da terra, e em Jesus Cristo, seu único Filho, nosso Senhor, que foi concebido pelo poder do Espírito Santo, nasceu da Virgem Maria, padeceu sob Pôncio Pilatos, foi crucificado, morto e sepultado, desceu à mansão dos mortos, ressuscitou ao terceiro dia, subiu aos céus, está sentado à direita de Deus Pai Todo-Poderoso, donde há de vir julgar os vivos e os mortos. Creio no Espírito Santo, na Santa Igreja Católica, na comunhão dos santos, na remissão dos pecados, na ressurreição da carne, na vida eterna. Amém. Eterno Pai, eu vos ofereço o corpo e o sangue, a alma e a divindade de vosso diletíssimo Filho, nosso Senhor Jesus Cristo, em expiação dos nossos pecados e dos do mundo inteiro. Pela sua dolorosa paixão, tende misericórdia de nós e do mundo inteiro. Pela sua dolorosa paixão, tende misericórdia de nós e do mundo inteiro. Pela sua dolorosa paixão, tende misericórdia de nós e do mundo inteiro. Pela sua dolorosa paixão, tende misericórdia de nós e do mundo inteiro. Pela sua dolorosa paixão, tende misericórdia de nós e do mundo inteiro. Pela sua dolorosa paixão, tende misericórdia de nós e do mundo inteiro. Pela sua dolorosa paixão, tende misericórdia de nós e do mundo inteiro. Pela sua dolorosa paixão, tende misericórdia de nós e do mundo inteiro. Pela sua dolorosa paixão, tende misericórdia de nós e do mundo inteiro. Pela sua dolorosa paixão, tende misericórdia de nós e do mundo inteiro. Eterno Pai, eu vos ofereço o corpo e o sangue, a alma e a divindade de vosso diletíssimo Filho, nosso Senhor Jesus Cristo, em expiação dos nossos pecados e dos do mundo inteiro. Pela sua dolorosa paixão, tende misericórdia de nós e do mundo inteiro. Pela sua dolorosa paixão, tende misericórdia de nós e do mundo inteiro. Pela sua dolorosa paixão, tende misericórdia de nós e do mundo inteiro. Pela sua dolorosa paixão, tende misericórdia de nós e do mundo inteiro. Pela sua dolorosa paixão, tende misericórdia de nós e do mundo inteiro. Pela sua dolorosa paixão, tende misericórdia de nós e do mundo inteiro. Pela sua dolorosa paixão, tende misericórdia de nós e do mundo inteiro. Pela sua dolorosa paixão, tende misericórdia de nós e do mundo inteiro. Pela sua dolorosa paixão, tende misericórdia de nós e do mundo inteiro. Pela sua dolorosa paixão, tende misericórdia de nós e do mundo inteiro. Eterno Pai, eu vos ofereço o corpo e o sangue, a alma e a divindade de vosso diletíssimo Filho, nosso Senhor Jesus Cristo, em expiação dos nossos pecados e dos do mundo inteiro.
dolorosa paixão, tende misericórdia de nós e do mundo inteiro. Pela sua dolorosa paixão, tende misericórdia de nós e do mundo inteiro. Pela sua dolorosa paixão, tende misericórdia de nós e do mundo inteiro. Pela sua dolorosa paixão, tende misericórdia de nós e do mundo inteiro. Pela sua dolorosa paixão, tende misericórdia de nós e do mundo inteiro. Pela sua dolorosa paixão, tende misericórdia de nós e do mundo inteiro. Pela sua dolorosa paixão, tende misericórdia de nós e do mundo inteiro. Pela sua dolorosa paixão, tende misericórdia de nós e do mundo inteiro. Pela sua dolorosa paixão, tende misericórdia de nós e do mundo inteiro. Pela sua dolorosa paixão, tende misericórdia de nós e do mundo inteiro. Eterno Pai, eu vos ofereço o corpo e o sangue, a alma e a divindade de vosso diletíssimo Filho, nosso Senhor Jesus Cristo, em expiação dos nossos pecados e dos do mundo inteiro. Pela sua dolorosa paixão, tende misericórdia de nós e do mundo inteiro. Pela sua dolorosa paixão, tende misericórdia de nós e do mundo inteiro. Pela sua dolorosa paixão, tende misericórdia de nós e do mundo inteiro. Pela sua dolorosa paixão, tende misericórdia de nós e do mundo inteiro. Pela sua dolorosa paixão, tende misericórdia de nós e do mundo inteiro. Pela sua dolorosa paixão, tende misericórdia de nós e do mundo inteiro. Pela sua dolorosa paixão, tende misericórdia de nós e do mundo inteiro. Pela sua dolorosa paixão, tende misericórdia de nós e do mundo inteiro. Pela sua dolorosa paixão, tende misericórdia de nós e do mundo inteiro. Pela sua dolorosa paixão, tende misericórdia de nós e do mundo inteiro. Eterno Pai, eu vos ofereço o corpo e o sangue, a alma e a divindade de vosso diletíssimo Filho, nosso Senhor Jesus Cristo, em expiação dos nossos pecados e dos do mundo inteiro. Pela sua dolorosa paixão, tende misericórdia de nós e do mundo inteiro. Pela sua dolorosa paixão, tende misericórdia de nós e do mundo inteiro. Pela sua dolorosa paixão, tende misericórdia de nós e do mundo inteiro. Pela sua dolorosa paixão, tende misericórdia de nós e do mundo inteiro. Pela sua dolorosa paixão, tende misericórdia de nós e do mundo inteiro. Pela sua dolorosa paixão, tende misericórdia de nós e do mundo inteiro. Pela sua dolorosa paixão, tende misericórdia de nós e do mundo inteiro. Pela sua dolorosa paixão, tende misericórdia de nós e do mundo inteiro. Pela sua dolorosa paixão, tende misericórdia de nós e do mundo inteiro. Pela sua dolorosa paixão, tende misericórdia de nós e do mundo inteiro. Deus Santo, Deus Forte, Deus Imortal, tende piedade de nós e do mundo inteiro. Deus Santo, Deus Forte, Deus Imortal, tende piedade de nós e do mundo inteiro. Deus Santo, Deus Forte, Deus Imortal, tende piedade de nós e do mundo inteiro. Em nome do Pai, do Filho e do Espírito Santo. Amém. Ó sangue e água, que jorrastes do coração de Jesus, como fonte de misericórdia para nós, eu confio em vós, Jesus. Eu confio em vós. E manda aí a sua participação para você concorrer ao sorteio do nosso programa no dia de hoje. Você ganhando vai receber na sua casa uma Bíblia da edição com tradução da CNBB. 12-991-19-4477. 12-991-19-4477.

3:23, ao som de Gerados pela Imaculada Tenda de Davi. Daqui a pouquinho tem um intervalo. Na sequência eu volto trazendo mais música pra você.

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2: Coração Jovem chegando até você, sou eu, Cleiton Soares, missionário e seminarista da comunidade Canção Nova, e hoje eu quero falar para você sobre a importância do sofrimento. Mas como assim? Bom, o sofrimento ele é importante em um aspecto. Nós não queremos e nem precisamos ficar pedindo sofrimento, porque ele vem. Ele vem quando a gente não quer, quando a gente não imagina, no momento que a gente nem sequer pode imaginar, ele aparece. Então, o sofrimento ele é importante no aspecto em que ele é capaz de purificar o seu coração e te aproximar de Deus. O sofrimento ele é capaz de te santificar. Bem vivido, o sofrimento é capaz de fazer você mais santo, de fazer você mais virtuoso, de fazer você melhor para você, para os outros e para Deus. Então, se eu e você soubermos viver bem os sofrimentos que nos acometem, sem precisar pedir, os sofrimentos serão capazes de transformar o nosso coração e de nos configurar ao coração do Cristo sofredor que deu a vida na cruz para nos salvar.
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0: Oração preferida de papas e santos. Corrente que amarra o inimigo das nossas famílias e vocações. Reze conosco o Santo Terço, diariamente, 6 da manhã e 6 da tarde. Aí, na sua vida, é exatamente aí que Deus quer te usar como instrumento dele na vida dos seus.
9: Nós somos atingidos pela misericórdia para alcançar os nossos. Deus colocou você em um lugar estratégico para que você fosse a misericórdia de Deus lá.
0: Você tem sido um instrumento dócil nas mãos de Deus? Tem sido um canal da sua misericórdia aos seus? Reveja-se e deixe-se usar como instrumento para a cura.

volta com você nessa tarde trazendo o nosso quadro Igreja Ensina. E hoje nós vamos aprender por que o derramar do sangue de Cristo é motivo de júbilo para nós cristãos. Explicação conforme o Catecismo da Igreja Católica, número 1432. Tenhamos os olhos fixos no sangue de Cristo, que proporcionou ao mundo inteiro a graça do arrependimento. No passado, para expiar os próprios pecados, os antigos judeus precisavam sacrificar cordeiros vivos no templo. Porém, Cristo, Cordeiro de Deus, se ofereceu como sacrifício definitivo, nos livrando do pecado original, graça recebida no batismo, restaurando a comunhão com Deus. É o sangue de Cristo que nos abre as portas do céu, que nesse mês de julho possamos viver essa linda, linda, linda devoção ao preciosíssimo sangue de nosso Senhor Jesus Cristo. Chegando mais música para você com o Ministério Acorde, a canção Eu Confio em Ti.

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E você curtiu, tua presença é tudo com Marília Mello. E o nosso programa está chegando ao fim. Obrigado pela sua participação aqui comigo. Quero mandar ainda um abraço especial para a Thaís de Lorena, São Paulo. E ela pediu também para a gente mandar um abraço especial para Cecília, para Luísa, para o João e para o José. Acho que são os filhos dela. Então, um abraço especial aqui de toda a equipe da Rádio Canção 9. Ela partilhou também uma frase muito bacana do Rosário de hoje. Bendita seja a crise que te faz crescer, a queda que te faz olhar para o céu e o problema que te faz buscar a Deus. São Padre Pio. Trazendo para vocês também o ganhador da nossa Bíblia do sorteio do dia de hoje. Quem vai levar para casa vai ser o José Neto de Cristina, Minas Gerais. Ele ganhou essa Bíblia da edição da CNBB. Parabéns, José Neto. Vou pedir os seus dados. Vamos estar encaminhando para você. Minha gente, uma ótima tarde para você. Continue na nossa sintonia. Que Deus abençoe. Até amanhã.

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0: 16:01 agora. Perdoe-me este pequeno atraso. A recompensa virá. Um casal de missionários americanos voltava para casa depois de muitos anos anunciando o evangelho na África. No mesmo navio em que voltavam, estava o presidente dos Estados Unidos, Ted Roosevelt. O presidente voltava de uma temporada de caça na África. No porto, a esperá-lo, havia uma multidão e uma banda para tocar hinos em homenagem ao presidente Roosevelt. Indignado, o missionário olhou para sua esposa e falou: "Isso não é justo. Nós sacrificamos nossas vidas por anos, ajudando aos necessitados. E ninguém se importa com isso. Veja só, essa festa toda feita para o presidente, que volta de uma simples excursão de caça." E balançou a cabeça. A mulher, muito sensata, disse então ao seu marido: "Querido, você não deveria pensar assim." Mas o homem continuou chateado e novamente reclamou: "Aposto que quando chegarmos em Nova York, vai ter mais festa para o presidente. E ninguém estará esperando por nós." E foi o que realmente aconteceu. O presidente foi recebido com outra grande festa. E não havia ninguém esperando pelo casal de missionários. Eles voltavam para seu país, mais envelhecidos, com problemas de saúde e sequer tinham uma aposentadoria. Preocupado e ainda muito chateado, se sentindo derrotado e ansioso, o marido falou de novo: "Não é justo. Dedicamos nossa vida à palavra de Deus, ajudando as pessoas, e quando chegamos em casa, não temos nenhuma recompensa ou o mínimo reconhecimento." A esposa, mesmo concordando com o marido, tentou animá-lo: "Eu sei que não é justo, mas essa não é a atitude certa. Você não deve pensar assim. Por que você não vai até o quarto fazer uma oração e assim descobrir o que Deus tem a dizer sobre isto?" O homem aceitou a sugestão da mulher. Foi até o quarto, se ajoelhou, ficou lá sozinho por um bom tempo e quando saiu, tinha um semblante mais leve e calmo. A mulher, ansiosa para saber o que aconteceu, foi logo perguntando ao marido: "E aí, querido, o que houve? O que Deus te disse?" O homem, agora com semblante sereno e calmo, respondeu à sua esposa: "Meu bem, eu me ajoelhei, desabafei, falei para Deus tudo o que me incomodava. Contei que achei injusto voltarmos para o nosso país, para nossa casa, depois de anos ajudando pessoas sofridas e não receber qualquer recompensa, enquanto que o presidente dos Estados Unidos ganhou festas e homenagens só porque voltava de uma excursão de caça. E sabe o que o Senhor me falou?" O homem fez uma pequena pausa, pois estava emocionado com a resposta de Deus. E feliz, ele falou para sua esposa: "Sabe o que Deus me falou?" Deus, como se estivesse tocando em meu ombro, me disse: "Calma, você ainda não chegou em casa." Meu irmão, minha irmã, nós estamos falando de recompensa. Mas nós estamos falando também de um outro entendimento que Deus pede aos homens, especialmente àqueles que decidiram um dia segui-lo, amá-lo e servi-lo. Nós estamos falando de um entendimento que não é puramente humano, mas é de quem pensa nas coisas do alto e sabe que elas estão acima, porque são coisas do alto, daquelas aqui de baixo. A Bíblia nos ensina, gente, que a entrega a Deus resulta em uma recompensa dupla. E atenção para o que vou lhe dizer: paz e propósito nesta vida A gente tem paz porque tem um propósito aqui nesta vida terrena. E mesmo em meio a todo barulho, a toda distração, a toda confusão, a gente tem paz porque tem um propósito. E esta é a primeira recompensa. E a segunda, o Senhor nos promete a vida eterna com Ele no futuro. Aqui está a dupla recompensa que Deus promete àqueles que decidem-se por Ele. Isso inclui, gente, a presença do Espírito Santo em nós, libertação de fardos e a herança dos céus. Sim. Lá em Apocalipse capítulo 21, versículo 4, diz que a certeza da salvação e o fim do sofrimento e da morte são garantidos àqueles que creem em Deus. Certeza da salvação, fim do sofrimento e da morte. Nada segurará um homem de Deus. Nada deterá uma mulher de Deus. Em Mateus capítulo 11 e também no Salmo 37, tem uma passagem muito semelhante. Deus nos dá alívio nas nossas ansiedades e cuida de nós diariamente. Portanto, Ele nos dá paz e descanso. Isto é, fique descansado. Deus está cuidando de você. É o que nos leva a entender Mateus 11 e Salmo 37, 11, 28 e o Salmo 37, versículo 5. Paz e descanso para aqueles que servem a Deus. E ainda eu me recordo de Colossenses capítulo 3, que menciona coroas e recompensas justas no tribunal de Cristo pelas obras feitas com amor. Meu irmão e minha irmã, quantas obras fazemos com amor porque Deus nos pede para fazê-las, até mesmo contra a nossa vontade. Mas porque Deus nos pede, nos chama a fazê-las, a gente faz por amor, confiantes em Tua palavra, Senhor, eu lançarei as redes. E a gente vai lá e lança, mesmo com raiva, mesmo com a vontade menor. Confiante em Tua palavra, eu lançarei as redes. E o Senhor promete que aqueles que assim o fazem receberão coroas e recompensas justas no tribunal de Cristo, pelas obras feitas com amor. Essas obras feitas com amor incluem o quê? As obras que fazemos com amor para os nossos maridos, os homens para suas esposas, os pais para seus filhos, os filhos para seus pais. Obras feitas com amor terão recompensas no tribunal de Cristo, meu irmão. Veja que riqueza, que coisa linda. Meu Deus, isso é grande. Eu também fico pensando lá no livro de Isaías, no capítulo 54, versículos de 10 a 17, tem passagens lindas que diz assim: mesmo que as serras mudem de lugar, ou que as montanhas balancem, meu amor para contigo, Senhor, nunca vai mudar. Minha aliança nunca há de vacilar. Só que não somos nós dizendo isso para o Senhor, é Ele dizendo para nós. Ele diz: o meu amor por ti nunca vai mudar, minha aliança perfeita nunca há de vacilar, eu sou o teu apaixonado. Deus é apaixonado por mim, Deus é apaixonado por você, meu irmão, por você, minha irmã. O amor dele por nós nunca vai vacilar. Mesmo que as montanhas mudem de lugar, ou que balancem. Isso quer dizer, mesmo que o impossível aconteça, Ele não mudará o amor dEle por nós, porque Ele é apaixonado por nós. Então, quando a gente se sente injustiçado, saiba, calma, você ainda não chegou em casa. Lá você vai receber os mimos, os beijos, os abraços, as coroas todas, as recompensas todas. Calma, ô impaciente, deixe de ser impaciente. A sua recompensa não vai ser aqui com coisas desta terra. As coisas desta terra são aqui da terra, elas se acabam.
1: As homenagens, as recompensas, as coroas, os ouros, os bens, tudo aqui se acaba. E por que que se acaba? Olha, hoje aqui, uma funcionária nossa da Canção Nova perdeu o seu avô. Ontem você deve ter tomado conhecimento que morreu alguém aí na sua cidade. Anteontem você também ficou sabendo que morreu uma outra pessoa. Semana passada você deve ter ouvido falar morreu uma outra pessoa. Mês passado morreu alguém que você conhecia. No ano passado morreu um monte de gente que você conhecia. Sabe o que aconteceu? Aqueles que aqui na terra serviram a Deus com amor, fizeram obras de amor por causa de Deus, eles já estão agora recebendo coroas, recompensas no tribunal de Cristo. Eles chegaram e lá receberam todo o pagamento pelo bem que viveram aqui, meu irmão. Aqui está, e essa recompensa, e essas coroas, e esses mimos, meu irmão, é tudo que a gente busca na terra, mas não sabe que no céu isto virá, isto não se acabará nunca mais. Hoje, quando chegou a notícia aqui da nossa colaboradora de que tinha perdido o seu avô, eu escrevi para ela a mensagem aqui do grupo da televisão. Falei para ela, ele já chegou mais cedo e vai nos esperar para lá vivermos a felicidade que nunca mais vai acabar. Então você fica com o seu coração em paz. Meus sentimentos, fica com o seu coração em paz. O seu avô já foi mais cedo. Daqui a pouco a gente vai se encontrar para lá a gente celebrar uma festa que nunca vai se acabar. Gente, isso é a fé cristã que você tem. Isso é a fé católica que você tem, né, meu irmão? Então, calma. Não seja impaciente. Se você aqui sente que está sendo injustiçado, sente que não te reconhecem, não estão te recompensando conforme você merece, no tribunal de Cristo não tem injustiça. Então a recompensa lá é garantida. O pagamento é bom, a recompensa é garantida. As coroas de glória, tem uma aí, a coroa da vitória, prepara essa música pra gente aí. As coroas de glória lá, elas passarão a fazer parte da nossa vida todos os dias, infinitamente, por toda a eternidade. Gente, que mistério. Santo Afonso Maria de Ligório dizia que a pessoa de Deus, a pessoa de oração, a pessoa que tem fé, ela é poderosíssima, porque Deus empresta para ela uma força divina. Ó, você hoje, que já é de Deus, ou que está se decidindo por ser uma pessoa de Deus, Deus te empresta uma força divina, por isso você é poderosíssimo, poderosíssima. Esquece essa linguagem chula, barata deste mundo. Pessoa poderosa, empoderamento. Isso é coisa do mundo, é mundano. Isso é desprezível. O verdadeiro homem e mulher poderosos são os homens cheios de Deus, são os homens de fé, as mulheres de fé. Porque Deus nos empresta o seu poder divino já aqui nesta terra. E é por isso que a gente não pode esquecer isso. Porque se a gente esquece isso, aí a gente, por causa de algumas atitudes de pessoas que não nos reconhecem, tadinho de mim, não me agradeceram, não foi justo comigo, eu que me sacrifiquei, que me esforcei, ajudando lá na igreja, trabalhando lá por anos na paróquia, ajudando a Canção Nova, ninguém nunca me agradeceu, nunca, não foi justo comigo, por isso, por aquilo outro. Deixe de ser mimizento, deixe de ser mimizenta. Você vale mais que esse mimizentinho que você é, essa mimizentinha. Sabe o que que você é? Você é que a palavra de Deus hoje chamou você aqui. Você é o grande amor da vida de Deus, o grande amor da vida de Jesus, o amado dele, a amada dele. Então deixe de ser um mimizento reclamão das coisas, igual esse homem da história hoje aqui. A gente serve a Deus, mas às vezes a gente se esquece que a nossa recompensa vai ser no céu. A gente trabalha para Deus e fica esperando agradecimento das pessoas aqui na terra. A gente dá a vida para Deus e fica esperando recompensas da terra, dos homens, das pessoas, da comunidade, da paróquia, do padre, do bispo, sei lá, de quem mais. Que fé é essa nossa que a gente esquece o essencial dela? O essencial dela é o céu, é a vida eterna. a recompensa, a coroa, a justiça, o reconhecimento não virão daqui, meu irmão. Não virão daqui, minha irmã. Sabe por quê? Porque aqui está todo mundo no mesmo nível, no nível das coisas de baixo. A gente tem que pensar nas coisas do alto, esperar as coisas do alto, e a recompensa daquele que está no alto nos esperando. Eleve também o seu coração agora, eleve a sua fé, peça: oh meu Deus, oh meu Jesus, oh meu Senhor, me ajuda a não pensar nas coisas de baixo, a pensar já nas coisas do alto, a viver pensando nelas, sonhando com elas, amando as coisas do alto, esperando as coisas do alto e não sendo incomodado com as atitudes daqui de baixo, porque as coisas aqui de baixo não podem nos prender, não podem prender a minha alma, não podem agarrar a minha fé e tornar a minha fé pequenininha, não podem me agarrar, tornar meus sentimentos mesquinhos, não pode tornar os meus desejos completamente humanos, não. Oh meu Deus, faz-me já amar as coisas do alto, pensar nas coisas do alto, viver aqui com os pés no chão, mas já sentindo o gosto das coisas do alto, e assim eu serei já alguém do alto, estando aqui na terra. É isso que o Senhor quer de nós. Então, desapegue-se das coisas de baixo e pense nas coisas do alto. Amém? Deus te abençoe. Já começou o programa de hoje e hoje nós estamos celebrando. Apesar de não termos chegado no 100%, nós chegamos aos 87%. Então, é trabalhar no mês que vem. Não, mês que vem não. Neste mês começa hoje. Trabalhar pelo 100% com o coração já lá, pensando nas coisas do alto. É isso que nos leva para frente, não para trás. Começou o programa de hoje, avise aí a outras pessoas.

Abrimos com Coroa da Vitória, Ministério Adoração. E agora, Eu Quero Me Apaixonar, Ministério Amor e Adoração da Canção Nova. Alô, Brasil! Alô, planeta Terra! Ó, nós estamos navegando. Começou mais um programa, em nome do Pai, do Filho e do Espírito Santo. Amém! Brasil! Nas águas do Espírito, é assim que a gente começa este programa de hoje, nesta tarde, tarde de vida e alegria, 4h26, quarta-feira, 1º de julho de 2026, é o dia de número 182 do ano, faltam agora 183 dias para 2027, Aninha, metade do ano. Vivemos 182, faltam 183, como já passou do meio-dia, já estamos bem no meio aí do ano. Bem no meio, porque meio-dia completaria 182 e meio vividos. Com mais 182 e meio, 365. Então nós estamos exatamente agora, gente, no meio, na metade do ano, quase que com exatidão, não é? Olha, cumprimentos a tanta gente. Faltam, portanto, 182 dias e meio para 2027. Para juntos vivermos, trabalharmos e construirmos com Jesus, Maria e São José este ano santo da graça de Deus que nós estamos vivendo. Avante, meu irmão, avante, minha irmã, em frente. Começamos mais um programa. Avisa aí outras pessoas. Tô achando que hoje tem muita gente cochilando. Tem muita gente hoje, não sei, viajou, o que aconteceu. Tem pouca gente aqui acompanhando esse programa hoje. É isso mesmo, Aninha? Tem ninguém mandando mensagem aí, não? DDD 61-3033-5858. Tem alguém vivo aí? Tá vivo? Tá viva? Acordado? Manda uma mensagem pra cá. Sim, DDD 61-3033-5858. Tá no canal do YouTube aí? Chegou? Manda mensagem pra cá. Entrou? Dá o seu likezinho aí. Se inscreve no canal se não é inscrito. Qual é o canal? 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Entra aí agora, tá bom? 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Como vai ser bom alguém encontrar a Canção Nova em sua vida, não vai? Então vai, ajuda aí! 4h28 agora. Tá começando o mês de julho, tá? A gente hoje teve a notícia do percentual do projeto Daime Almas. Eu vou falar sobre isso daqui a pouquinho, porque agora a gente precisa rezar. Nós já vamos começar julho rezando. Marquinhos, reze comigo, por favor. Por que este mês é precioso? Por que este mês é importante? Mês do preciosíssimo sangue de Cristo. Senhor Jesus, chegamos na metade do ano e nós te entregamos o que vivemos, mas sobretudo o que viveremos a partir de agora, deste minuto presente. Te entregamos as nossas almas para que jamais se percam. Te entregamos, Jesus, o nosso amor para que seja potencializado pelo teu sangue precioso e faça parte da vida das pessoas. O meu amor, Jesus, lavado pelo teu sangue precioso, entre na vida das pessoas, levando-as também a te amarem, levando-as também a te desejarem, a te seguirem e a te servirem. Neste mês que começa, nós teremos grandes momentos, Senhor, para te celebrar. Sobretudo na Eucaristia, para viver intimamente contigo. É o mês do teu preciosíssimo sangue, cuja festa começou a ser vivida pela Igreja no mundo inteiro no ano de 1849, estabelecida pelo Papa Pio IX, a quem agradecemos a esta ação de Pio IX, que nos permite recordar o teu sacrifício na cruz, onde jorrou este sangue, que em forma de Eucaristia nos alimenta todos os dias. Obrigado, Jesus, pelo teu sacrifício salvífico. Também neste mês recordaremos com muita preciosidade santos e santas que fizeram parte da história do mundo e fazem parte hoje da nossa história, como o grande pai Abade São Bento, sua irmã Escolástica, que trouxeram uma grande herança para a fé católica, um grande tesouro para a fé católica. Viver de forma mística, trabalhando e rezando, rezando e trabalhando e te amando, Jesus, e acreditando no teu poder místico e salvador. Recordaremos também neste ano Joaquim
Ana, os pais da Virgem Maria, o dia dos nossos queridos avós. Quantas celebrações teremos? E teremos também na tua igreja momentos muito preciosos. Eu ponho agora Jesus aos teus pés. De modo particular, o que acontecerá na Igreja do Brasil, um dos maiores eventos da nossa igreja, o acampamento para jovens PHN da Canção Nova, que vai levar centenas de milhares de jovens para um retiro transformador. Adolescentes, jovens, homens e mulheres, que terão uma experiência tão linda com a tua palavra, com a fé, que sairão deste encontro, deste grande retiro, desejosos de serem homens teus, mulheres tuas. E assim, um dia, homens e mulheres santos. Que geração é essa, Senhor? Que o Senhor está ensinando a gostarem do céu. Obrigado por tudo isso. Obrigado, Senhor, pela festa do Carmelo, que também celebraremos. Obrigado, Senhor, pelo mês das férias para tantas famílias, para tantas crianças, que terão a oportunidade de fazerem a experiência da infância, da boa infância, junto a seus pais. Por aqueles que viajarão neste mês de férias também, que suas viagens sejam conduzidas pelo teu Espírito, que sejam protegidos na ida, na volta, nenhum acidente, nenhuma tragédia acometa aos teus filhos. E obrigado, Senhor, pelo mês belíssimo de julho que estamos começando hoje. De modo particular, e por último agora, te agradecemos nós, Canção Nova, pelos 87% do mês passado e pela força, pelo ânimo, pela fé expectante que pões em nosso coração em mais um mês que assim se inicia, para nós alcançarmos a nossa meta do 100%. Como somos teus, como somos homens e mulheres do Espírito, nós nunca vamos desanimar, vamos sempre confiar e esperar. E julho será para nós, no mês do teu preciosíssimo sangue, o mês também do preciosíssimo 100% que já colocamos aqui em teu altar, aos teus pés. Assim seja. Amém. Comece conosco este mês de julho, com fé expectante.

0: Cristo Alegria, a banda Cristo Alegria, cantando Tempo Novo. São 4:38 agora. Ô, operadores, tem perdão aí? Me perdoem, vamos pro intervalo agora, bem rapidinho, e a gente volta já já na sequência do programa.
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0: 16h41.
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0: Porque temos você aí do outro lado. E saudações a este Brasil inteiro que eu quero abraçar aqui. E também queremos receber o seu abraço hoje aqui no nosso programa. Você pode mandar sua mensagem pra cá. DDD 61 3033 5858. Não esquece, DDD 61 3033 5858. Faça seu comentário, manda sua mensagem. Pode criticar, que se o programa não tá bom também pode reclamar. Tá muito ruim, Ronaldo. Reclama aí, por favor, tá bom? Mas se manifeste. 4h42. A gente tá hoje aqui também celebrando festa, né? Ou então me dá o tom da festa que nós estamos celebrando hoje aqui também, Marquinhos. Eu não sei se o Brasil inteiro sabe, mas o Thiago Marcon, ele agora está na missão de Brasília. Voltou do Chile, está na missão de Brasília e hoje está fazendo aniversário. A gente tinha que te cumprimentar, Thiago. Boa tarde, bem-vindo e parabéns.
2: Boa tarde, Ronaldo. Boa tarde a você que nos acompanha.
0: Espera só um minutinho. Agora o microfone vai falar. Vê aí agora. Agora sim.
2: Opa, agora sim. Agora sim. Boa tarde, Ronaldo. Boa tarde a você que nos acompanha. Cheguei aos 40.
0: Uau!
2: Graças a Deus.
0: Mas com cara de menino, ninguém tinha dessa idade.
2: Que bom. Tô conservadinho. Mas muito feliz de estar aqui em Brasília celebrando meus 40 anos.
0: Ó, eu fiz questão de convidar o Thiago para vir aqui, porque ele é uma referência hoje para a nossa juventude na Canção Nova, mas é uma referência também nessa linguagem nova que a Canção Nova precisa ter, que aliás, todos, até os pais precisam ter com seus filhos, né? A Canção Nova precisa ter. E parabéns, meu irmão, por ser também este orgulho para nós dentro da Canção. Aquele orgulho no sentido do orgulho santo, não é? Uhum. É a felicidade que você causa no coração de todos

0: nós na Canção Nova, por ter, por ser essa vocação, esse missionário da Canção Nova. Há quantos anos, Thiago?
1: 18 anos de comunidade, entrei com 22 anos.
0: Pois é, é celibatário.
1: Celibatário, já há 10 anos.
0: É, com um trabalho já na televisão, com um trabalho no meio dos jovens, com tanta criatividade e com o trabalho e com esse ser profissional de Deus que nós precisamos renovar em nós todos os dias também, para atingir esse povo que está aí no mundo inteirinho. O que, que você já falou para Deus hoje da sua vida?
1: Olha, Ronaldo, uma das coisas mais interessantes, eu acredito, né? Uma vez que estou completando 40 anos, então 18 anos já na comunidade, e a nossa vida ela tem um sentido, né? Estou completando mais um ano, mas para mim o sentido é poder me ofertar naquilo que Deus me chama, né? Então gastar minha vida, minhas energias, meus anos, vivendo esse tempo já de juventude, agora já idade adulta, e se Deus, com a graça dele, né, assim permitir, até o final da minha vida entregando. Então, todos os anos que eu faço aniversário na Canção Nova, já portanto há 18 anos, para mim é um momento de renovação, de olhar para dentro de mim e ressignificar a minha entrega, né? Então Deus me deu a vida, me deu o dom da vida, e eu, claro, na pobreza, na minha pequenez, retribuo entregando e correspondendo ao chamado que ele faz, e preciso afirmar que sou muito feliz por isso.
0: Eu entrei com a mesma idade que você, com 22 anos também.
1: Olha só.
0: Não é? E temos isso em comum, e que bom, fico muito contente, e a sua determinação também. É, eu vejo a mesma determinação que eu tinha também quando eu entrei.
1: Meus 15 anos, mas eu estudei a minha graduação, sou enfermeiro, né? Então eu me formei, e assim que eu terminei minha graduação, eu vim para a comunidade, né? Trabalhei no posto médico durante 4 anos e depois fui para a comunicação, trabalhando também com pré-adolescente, adolescente e jovens, né? Foi os caminhos de Deus, mas me formei, pude trabalhar nesse tempo, né? Graças a Deus. Então na comunidade também vim com o coração aberto para aquilo que Deus tinha e queria e apontava, então já deu para dar uma circulada, mas agora, né, nessa nova missão, tanto que eles 6 anos em Cachoeira Paulista, depois 1 ano no Chile e agora, com a graça de Deus, aqui em Brasília.
0: Foi por ser enfermeiro que você também passou um bom tempo ao lado do Padre Jonas, especialmente quando o Padre Jonas estava também enfermo?
1: Foi isso mesmo. Eu entrei em 2008 na comunidade, né, já formado, e naquela época, quando o padre estava, né, na sua fragilidade física, necessitava de um auxílio, né, e eu, sendo homem enfermeiro, pude estar ali com ele e trabalhei durante 8 anos.
0: Uau, bastante.
1: 8 anos foi. É, graças a Deus. Para mim, um privilégio, uma responsabilidade. Né? Cheguei novinho, né? Então estava ainda entendendo muita coisa, mas Deus já me impulsionou para essa oportunidade, né, que a Providência quis. E eu pude vivenciar e carrego viva não só a memória, mas muita coisa também que aprendi com o padre. Tenho, sem sombra de dúvida, Ronaldo, certeza de que isso solidificou minha vida e muita coisa, né, que eu iria viver posteriormente, sei que ainda vou viver, mas essa experiência com ele me marcou muito.
0: Tem um documentário, uma produção da Canção Nova, que você interpreta o Padre Jonas na juventude, não é?
1: Isso mesmo.
0: Como é que é o nome daquele documentário?
1: Sim. Eu não me recordo, foi pela... quando nós tínhamos nosso setor, ainda temos, né, o setor de dramaturgia, mas era no Intervenção. Sim. Naquela época tinha Intervenção, e aí a gente gravou um especial, né, e eu fiz o papel do Padre Jonas na época que ele era seminarista, então gravei lá em Lavrinhas. Eu não me recordo, era especial Padre Jonas, mas tinha um outro título que eu não me recordo, e isso repercutiu até hoje. Tinha gente, sim, que me encontra e me fala, eu lembro, até algumas pessoas falavam da aparência física, né?
0: Não, então, e os teus olhos, muito semelhantes são os olhos verdinhos do Padre Jonas também, né?
1: Me falaram isso, aí me falaram, Thiago, você se parece com ele. Eu brinco sempre, né? Preciso parecer na vida, né? Que na aparência tudo bem,
0: na
1: mas
0: vida, na alma, né?
1: Na alma. Mas foi um tempo de grande graça e privilégio.
0: O que você está fazendo agora na missão de Brasília? Você está desenvolvendo aqui um trabalho fantástico. Fala aí para o nosso povo.
1: Então, vim para cá, né? Graças a Deus, há 1 mês e meio que estou aqui. Estou trabalhando na TV, na parte de direção artística aí. Então, claro, ainda conhecendo muita coisa, entendendo. Mas, né, o projeto é justamente nós conseguirmos projetar novos programas, novos trabalhos, né, organizar algumas coisas aqui. Porque, graças a Deus, Brasília tem um grande potencial, né, de comunicação. Aqui a rádio, a TV, com uma equipe muito boa, né, de irmãos, de pessoas dedicadas. Então a nossa ideia é implementar novos projetos que, se Deus quiser, com a graça dele, em breve virão novidades por aí.
0: Pois é, e que servirão de laboratório, que servirão de modelo, eu creio, pelo que vi, são coisas maravilhosas, para nossa TV, Canção Nova como um todo, em geral, nacional e tudo. Daqui, atenção, gente, daqui de Brasília surgiram coisas maravilhosas, e o Thiago está com uma incumbência, e Deus já deu a ele uma graça muito especial de desenvolver projetos magníficos. Eu fiquei olhando, admirando, falei, meu Deus, isso trará um grande novo para a nossa Canção Nova como Amém. Um todo. Então, Amém. Deus te abençoe. Parabéns, um prazer te ter aqui conosco na Missão de Brasília e um prazer hoje, no dia do seu aniversário, te trazer aqui no programa também. Nossa,
1: o privilégio é todo meu, viu? Um presente de Deus para mim poder celebrar meus 40 anos aqui com vocês. Para mim tem sido um tempo de muita graça. Então, muito obrigado e nos vemos por aqui.
0: Amém. Valeu, obrigado.
1: Valeu, um grande abraço, pessoal.
0: Gente, agora são 4:48. Olha, vai ter mais surpresas no programa de hoje. Professor Felipe Aquino ao vivo estará conosco em instantes aqui no Tarde Especial. Nós vamos falar hoje com o professor Felipe Aquino sobre um acontecimento que está hoje fazendo a Igreja Católica no mundo inteiro refletir. Existe uma fraternidade chamada São Pio X, ou Fraternidade Pio X, que hoje ordenou 4 novos bispos sem o mandato pontifício, isto é, sem a autorização do Papa. E o que significa este ato dessa fraternidade? Qual a história dessa fraternidade? É um ato cismático que causa divisão? É um ato cismático que causa divisão. E o que ele significa? Não é? O Papa já havia se manifestado, pedido de maneira complacente que o líder dessa fraternidade não ordenasse bispos sem o consentimento dele. Mas esse líder da fraternidade, São Pio X, ordenou. O que isto agora gera? O professor Felipe Aquino vai daqui a pouquinho nos ajudar a entender, portanto, conhecer a história dessa fraternidade. Por que chegamos a este ponto? E o que este ato de desobediência ao Papa gera? Inclusive porque eu estou com uma postagem aqui do bispo de Piracicaba, Dom Devair. E o Dom Devair, ele fez uma postagem muito significativa em seu Instagram. E ele disse na postagem: quem se levanta contra o sucessor de Pedro, levanta-se também contra o próprio Jesus Cristo. Então, daqui a pouco nós vamos conversar sobre isso com o professor Felipe Aquino. Vai estar conosco ao vivo aqui em nosso programa. E agora é hora de quê? Destaques do programa de hoje.
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0: Hoje é dia do bancário, cumprimentos a todos os bancários, quem trabalha em banco é bancário, não é? Hoje é dia também, deixa eu ver aqui, mundial das bibliotecas, e esta data é resultado de um manifesto da Unesco sobre bibliotecas públicas, cujo documento foi aprovado em Paris, na França, no ano de 1994. Também hoje é importante destacar, nós temos dois santos que são dos inícios do cristianismo. São Processo e São Martiniano. Dois santos católicos. É importantíssimo trazermos a história destes primeiros mártires do catolicismo, do cristianismo, não é? Nós vamos daqui a pouquinho. São 4:51 agora. O mês de julho está começando. Qual é o significado da palavra julho? Você sabe? A gente vai trazer também. E por que julho é o mês do preciosíssimo sangue de Cristo? Por que esta comemoração, esta data, no mês de julho? França aprova eutanásia. Reações se multiplicam após votação na Assembleia Nacional Constituinte. Mais um passo avançando para a legalização da eutanásia lá na França, e nós vamos conversar sobre este assunto daqui a pouco. Cisma, que quer dizer separação. Fraternidade São Pio X ordena 4 bispos em desafio ao Vaticano. Ronaldo Caiado anuncia Gilberto Kassab como vice na sua chapa à presidência. Michele Bolsonaro renuncia à presidência do PL Mulher e Valdemar da Costa Neto acaba com o cargo. Acaba com o cargo de presidente do PL Mulher. É isso. Porque ele é o presidente nacional do PL. PL, Partido Liberal. Sacerdote sacrificou a própria vida acompanhando soldados em navio afundado na Segunda Guerra Mundial. Por que que eu tô trazendo essa história hoje? Porque ela é uma história de um sacerdote que deu a vida para aqueles que estavam com ele no momento de profundo sacrifício e de profundo desafio. O sacerdote fez aquilo a que foi chamado a fazer.

São 16 horas e 53 minutos agora e obrigado a tanta gente que está conosco agora, já está na sintonia, está pelo rádio, nas diversas emissoras da Canção Nova. Semana passada, sexta-feira passada, eu estava cortando a cidade de São Paulo e escutando a 89.5 FM, a Rádio Canção Nova, ou 85.9, perdão, 85.9 em São Paulo. Gente, a Rádio Canção Nova FM em São Paulo está sendo ouvida de lá de São Paulo até o Vale do Paraíba. Eu cheguei a escutar a frequência de São Paulo capital em Lorena, nas proximidades de Lorena. Claro que o sinal já estava indo e vindo, sumindo, mas ainda dava para escutar. Então tá fantástica a sintonia. Qualquer pessoa que mora na cidade de São Paulo, e atenção você agora que me escuta, em qualquer cantinho deste Brasil, tem um parente, tem um amigo, um conhecido morando em São Paulo, pede para sintonizar a Rádio Canção Nova lá, 85.9 FM. Porque realmente está uma programação fantástica. Um abraço a todos os meus irmãos aí de São Paulo, capital. E aliás, você também que está na sintonia em São Paulo capital, manda mensagem aqui para o Tarde Especial. DDD 61 30 33 5858. E atenção, os Estados Unidos estão sancionando elos aqui no Brasil, ou pessoas ligadas ao PCC aqui no Brasil. Nós vamos aqui trazer quem são os brasileiros alvos de sanção dos Estados Unidos por elo com o PCC. Essas são pessoas e empresas, não é? Estados Unidos impõe sanções a pessoas e empresas brasileiras por terem ligação com o PCC. 4 da tarde, 55 minutos agora. Olha, eu quero aqui agradecer a tanta gente, as mensagens que estão chegando aqui no programa. Que bom que tem tanta gente aí se manifestando agora. Olha, deixa eu cumprimentar já aqui algumas pessoas, gente, nesse instante. Boa tarde, Carmen, para você também. Deus te abençoe, um grande abraço. Rosendo, boa tarde para você também. Grande abraço também. Ele, linda reflexão de hoje, Ronaldo. Ainda não chegamos em casa. A casa dos merecedores será a morada eterna. Amém. Saudações aqui pro Wagner Rodrigues, um abraço para ele. Pra Geânia Maria, boa tarde também, Geânia. Maria Araújo disse assim, tô aqui acompanhando, tô viva, Ronaldo. Abraços, família querida, disse, eu quero saber se tem mais gente viva aí, manda mensagem pra cá, DDD 61 30 33 5858. Se tiver no canal do YouTube, entra aí também, faz seu comentário. Quem mais ainda? A Mara Araújo disse, tô viva também, abraços aí. A Maria Roma tá por aqui também, dando boa tarde pra todo mundo. Vilma Aires, boa tarde pra ela também. Maria Salete está por aqui, disse assim, boa tarde com Jesus, com Maria, Deus abençoe a todos vocês aí dessa família Canção Nova. Um abraço, quem mais ainda, gente? Deixa eu cumprimentar aqui a Serenilda, a Denise também, muito obrigado, Denise. Maria Salete disse assim ainda, parabéns, Tiago Marcon, Deus te abençoe, gostei bastante quando você veio visitar a nossa igreja Divino Espírito Santo. Tá aí, mais cumprimentos ainda, não é? Boa tarde, amigo Ronaldo da Silva, tarde especial, programa maravilhoso, Deus e Nossa Senhora abençoe a vocês todos aí dessa bancada. A Maria Neuza está por aqui também. Também disse, senti falta do Thiago Marcon no programa na programação da Canção Nova. Tá aqui, tá participando, tá? Quem mais ainda? Giovando, saudações pra você, Giovando. Tá chegando mais gente aí, pega o link do canal do YouTube, manda pros seus colegas, companheiros, vizinhos, amigos, parentes, manda pra todo mundo. E agora faz o seguinte, me dá um tom especial, Marquinhos. Gente, eu preciso dessa notícia importante, nós não conseguimos chegar aos 100%. Mas nós chegamos aos 87. 13 é bastante, não é? É. Nós também sabemos disso. O que que a gente vai fazer agora? Redobrar os esforços, redobrar a nossa fé. É isso, redobrar as nossas orações. Mas a gente hoje precisa, é dever e é obrigação nossa, agradecer a você que você deu o seu 100%. Se faltaram 13 é porque faltou mais gente contribuir conosco. Nós vamos atrás dessa gente que faltou, não é? Nós vamos correr atrás desses recursos que faltaram agora. Mas obrigado a você. Nós reconhecemos os esforços todos, reconhecemos os sacrifícios, reconhecemos os corações generosos, a generosidade de cada pessoa. 275 mil pessoas fizeram doações para a gente chegar a esses 87%. 33 mil PIX foram realizados.

Já pensou? Mais de 33 mil Pix foram realizados. Obrigado. A nossa gratidão, ela é aqui da Terra, mas ela é eterna. E olha, o que faltou agora, a gente vai conseguir em julho. A gente vai trabalhar em julho. Então, ânimo para você também. Nós aqui nos animamos. E queremos animar você também. Vamos para frente. O Senhor está conosco. Ele está no leme. É Ele que está no leme aqui deste barco. Então, o barco vai passar por essas turbulências aí. As ondas revoltas virão. O barco vai. Parece que afunda, mas não afunda. Porque o Senhor está conosco no leme. Confiança a você também. Por falar em leme, cadê o nosso general? É ele? É ele o nosso general? Então nós vamos cantar com ele. 4:59. Agora, Ronaldo, boa tarde, paz e bem. Manda um alô aí pro meu genro querido, Rodinei, o nosso pedreiro, nota mil, ligados na Canção Nova. A Vera Lúcia. Ó, a Vera Lúcia tá nos ouvindo. E o pedreiro dela também, Rodinei. Pedreiro, nota mil. Deus te abençoe. Grande abraço. Obrigado pela sintonia na Canção Nova. Vamos cantar. Nosso general Padre Rodrigo Natal e Cantares.

0: Agora são 5:03, Cantares e Padre Rodrigo Natal, nosso general. A gente precisa fazer uma pausa, um intervalo, rapidinho. Voltamos já já e daqui a pouco ao vivo conosco o professor Felipe Aquino, tá bom? São 3 minutos, até já.
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0: Já estamos de volta, são 5:06 agora. Ô Marquinhos, vou pedir um aplauso lá pro Piauí. Sabe por quê? A Carmen tá lá nos acompanhando agora. Boa tarde, Ronaldo, sou a Carmen, ouvinte aqui, ouvindo do Piauí. Manda um abraço pra minha mãe, Conceição Monteiro. Estamos juntas aqui em Barras, no Piauí, te assistindo todos os dias. Ó, dona Conceição, um beijo pra senhora. Carmen, muito obrigado. Elas estão assistindo, gente, é com a imagem. É no YouTube, muito obrigado, Carmen. Dona Conceição, ó, beijo pra senhora e pra todos os piauienses, como eu, meus conterrâneos, tá bom? Eu quero dar boa tarde aqui também, deixa eu ver, para a Marlene Monteiro, tá dando boa tarde pra... A Marlene não falou de onde é, fala aí, Marlene, onde é que você tá, mulher? É, canal do Vleudócio tá por aqui também sintonizado conosco. Boa tarde, Ronaldo, a todos os ouvintes aí da Rádio Canção Nova, muito triste com essa situação dessa separação na igreja. É, nós vamos falar já já, tá? Quem mais ainda? A Severina disse assim, boa tarde a vocês todos, bela reflexão de hoje, abraços pra vocês aí, uma linda vitória na campanha, graças a Deus, sempre, sempre, sempre, amém. Amém, né? Foi uma linda vitória, foi. Tudo que nós alcançamos de Deus é vitória, né, gente? Então vamos lá. Deixa eu cumprimentar mais aqui ainda. Há tanta gente na sintonia. Quero agradecer também aqui, deixa eu ver. Ela disse assim, ó, a Carmen disse assim, Ronaldo, a dona Conceição Monteiro tem 89 anos. Tá aí uma menina. 89 anos, Aninha. Uma menina, né? Um beijo pra senhora, tá bom? Vamos seguir? Ó, agora, gente, na sequência aqui do nosso programa, como eu disse, o mês de julho, eu tinha falado aqui, né, que o mês de julho é o sétimo mês do ano e o vocábulo julho refere-se ao imperador romano Julius César. É por isso que o mês tem este nome, em homenagem a Júlio César. No primeiro calendário romano, que começava em março, o mês de julho era o quinto mês do ano. Por isso se chamava Quintilis. No ano 44 a.C., foi rebatizado como Júlio, em homenagem a este imperador que mencionamos aqui, Júlio César, que nasceu neste mês e que tem 31 dias. É? Então tá aí, é por isso que o mês de julho tem este nome, por causa do imperador Júlio César.
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0: 5 da tarde, 8 minutos agora. Vamos entrar aqui num tema que é muito importante, que a gente anunciou aqui já no começo do programa. Me dá um tom especial, Marquinhos. Gente, Fraternidade São Pio X ordena 4 bispos em desafio ao Vaticano. Apesar de repetidas advertências, a Fraternidade São Pio X ordenou hoje 4 bispos sem autorização do Papa, ato que acarreta a excomunhão automática dos 2 bispos que ordenaram e os 4 bispos ordenados. A cerimônia ocorreu em um campo de Econ, na França, ou melhor, na Suíça, sede do Seminário Internacional dessa fraternidade. No mesmo local, Dom Marcel Lefebvre ordenou 4 bispos sem o mandato no ano de 1988. A fraternidade foi fundada em Econ em 1970 por Lefebvre, arcebispo de Dakar, no Senegal, de 1955 até 1962. Ele foi arcebispo de Dakar. Lefebvre liderou o grupo de bispos conservadores que tentou resistir às reformas adotadas pelo Concílio Vaticano II. Esse grupo incluía os bispos brasileiros Dom Antônio de Castro Meyer, então bispo de Campos, no Rio de Janeiro, e Dom Geraldo de Proença Sigou, então bispo de Diamantina, em Minas Gerais. Os 2 únicos sobreviventes das ordenações episcopais de 1988, o bispo espanhol Alfonso de Galarreta, como principal consagrante, auxiliado pelo bispo suíço Bernard Felley, como co-consagrante, foram os celebrantes ontem, ou melhor, no dia de hoje. Os novos bispos, o suíço Pascal Schreiber, o americano Michael Goddard e os franceses Michel Poincaré e Marc Hanapier, foram nomeados auxiliares da Fraternidade São Pio X, com o objetivo declarado de servir à igreja. Antes do rito de consagração, o superior-geral da fraternidade, padre David Pagliarani, discursou defendendo a necessidade de canonizar o arcebispo Lefebvre. Em seu discurso, Pagliarani justificou as ordenações, visto que desde o Concílio Vaticano II até os dias de hoje, as autoridades da igreja estão imbuídas de um espírito contrário ao da fé e agem contra a sagrada tradição, segundo ele. Consideramos um dever sagrado para com a Santa Igreja e para com as almas proceder à consagração de bispos que sejam plenamente fiéis à sagrada tradição e à doutrina constante da Igreja, disse Pagliarani. Os quatro ordenados prestaram juramento em latim, prometendo lutar contra hereges cismáticos. Somos acusados de não respeitar o Papa, mas é precisamente porque o amamos como vigário de Cristo que não queremos vê-lo humilhado ao lado de falsos pastores, representantes de falsas religiões, disse o padre Pagliarani, aludindo isto ao ecumenismo e ao diálogo interreligioso que eles discordam. Deus agora nos pede que sejamos tratados como rebeldes, disse Pagliarani em outro momento de seu discurso. Na manhã de ontem, o Santo Padre, e atenção, é muito importante isso, na manhã de ontem, o Santo Padre Leão XIV enviou uma carta ao Superior-Geral da Fraternidade Sacerdotal São Pio X, o Reverendo Padre Pagliarani, dizendo: neste espírito e repleto de afeto cristão, peço-vos e suplico-vos do fundo do coração, reconsiderai. Exorto-vos a ter em conta, com muita atenção, o bem espiritual dos fiéis, porque a ação cismática que cometeríeis privá-los-ia da recepção lícita e, em alguns casos, até mesmo válida dos sacramentos que eles amam e procuram para a sua santificação. A Igreja está disponível a um caminho de diálogo e de entendimento que o Espírito Santo pode tornar possível e fecundo. Rasgar a túnica inconsútil de Cristo é um pecado de extrema gravidade. Que o Senhor ilumine as vossas consciências e toque os vossos corações. Pela autoridade que recebi de Cristo, com o coração entristecido, mas ainda cheio de esperança, sinto o dever de vos pedir para desistirdes do vosso propósito. Leão 14. Bem, depois de toda essa informação, eu quero agora convidar para conversar conosco aqui, está conosco ao vivo, já agradeço de antemão, o querido professor Felipe Aquino, um grande catequista deste Brasil. Professor Felipe, seja muito bem-vindo, boa tarde, obrigado por nos atender.
2: Obrigado, Reinaldo, é uma alegria poder participar mais uma vez aí do seu programa.
0: Professor, entristece-nos a todos, não é?
2: Sim, sem dúvida, porque é uma divisão dentro da Igreja muito séria, né? Quebra a unidade visível da Igreja, esta decisão aí da Fraternidade São Pio X. E também é uma desobediência ao primado de Pedro, né? Do Papa, que foi instituído por Jesus, né? Quem vos ouve, me ouve, tu és Pedro, sobre esta pedra edificarei a minha igreja. É muito triste que tudo isso tenha acontecido exatamente um, dois dias depois da grande solenidade de São Pedro e de São Paulo, né? Realmente faltou aí até um pouco mais de respeito nisso, né? Sim. É muito triste, Ronaldo, porque é um ato cismático, né? Esses bispos, né, que ordenaram os outros, eles trazem a sucessão apostólica. Portanto, os atos deles são atos válidos, porque tem a sucessão apostólica, como os ortodoxos, mas, infelizmente, não são lícitos, né? Porque não estão dentro da obediência da Igreja.
0: Isso
2: é muito duro, né?
0: Eu quero entrar com o senhor em algumas dessas questões. Primeiro, quem começou com essa fraternidade e que rompeu com a Igreja já ali nas décadas passadas foi o bispo Dom Marcel Lefebvre. Quem foi Dom Marcel e por que ele teve aquele ato de contra João Paulo II, que era o Papa de então, ordenar bispos em 1988?
2: O Dom Lefebvre, ele participou do Concílio Vaticano II. E ele já, dentro do Concílio Vaticano II, ele já não aceitava uma série de propostas lá dentro do Concílio Vaticano II. Mas que a maioria dos bispos aprovaram, né? A maioria dos bispos, a maioria absoluta, quase que absoluta, aprovaram os 16 documentos do Concílio Vaticano II, né? E o Papa Paulo VI confirmou. Um concílio, ele é válido quando o Papa confirma todos os seus documentos, e o Papa confirmou. Bom, então, o Dom Lefebvre, inclusive, ele assinou também esses documentos do Papa, né? Isso terminou em 1965. Mas depois, quando começaram as mudanças, né, que o Concílio Vaticano II autorizou, principalmente na liturgia, né? A missa com o padre voltada para o povo, né? E a missa no vernáculo, né? Podendo ser em português, né? Então ele não aceitava essas coisas e foi resistindo, até que em 1970 fundou aí a Fraternidade São Pio X e continuou resistindo, e o Vaticano ainda, o próprio Papa João Paulo II, dentro da caridade, tentando impedir um rompimento, até que em 1988, como você viu aí, ele ordenou esses quatro bispos sem autorização do Papa e sacramentou um cisma. E diante do Código de Direito Canônico, isso aí significa um cisma, e o cisma leva à excomunhão automática, lato sentence. É interessante, Ronaldo, que ele sempre fez o possível para trazê-los de volta, né? A gente sabe, por exemplo, que no ano 2009, o Papa Bento XVI, ele suspendeu a excomunhão aos quatro bispos que Dom Lefebvre tinha, aos que estavam vivos, né? Suspendeu a excomunhão para continuar um diálogo com eles. Não colocou em comunhão plena com a igreja, não, né? Eles não exerciam plenamente legalmente qualquer ministério, mas eles foram reintegrados à igreja, na esperança de que, no diálogo com a igreja, eles aceitassem o Concílio Vaticano II, os documentos do concílio, as reformas todas que o concílio fez, etc. Mas, infelizmente, esses bispos, né, que tiveram a excomunhão levantada, eles não aceitaram, né? Quer dizer, continuaram resistentes, especialmente à parte da doutrina, né? Mas os papas deixaram a coisa andar, até que agora novos bispos foram aí, é uma reincidência na culpa, né, na pena. Então o Papa Leão XIV não tem como, né, não aplicar a pena canônica, que é a excomunhão deles.
0: Sim. O professor Felipe, agora aqui me surge uma dúvida nessa questão da excomunhão e da validade da consagração de novos bispos. Veja, a excomunhão estava suspensa agora.
2: Sim, a consagração, a ordenação, ela é válida. Por quê? Porque está dentro da sucessão apostólica, entendeu? Mas não é lícita. Tem que diferenciar uma coisa da outra. Se você, por exemplo, alguém rouba uma nota de R$100, é lícito? Não é lícito, mas a nota vale? Vale, você entendeu? Porque tem a chancela do governo atrás. Então, a sucessão apostólica que vem de Cristo aos apóstolos, até o bispo de hoje, eles não quebraram a sucessão apostólica, como, por exemplo, os anglicanos quebraram. Então, os anglicanos não têm sucessão apostólica, os atos deles para a igreja não são nem válidos nem lícitos. Agora, os ortodoxos e a fraternidade, os atos são válidos, né? Mas não são lícitos. Quer dizer, são filhos separados da igreja na comunhão.
0: Eu mencionei aqui duas causas do rompimento desde Dom Marcel Lefebvre, sim, que foram a questão do ecumenismo, que ele não aceitava, sim, e a questão também do diálogo interreligioso. Há ainda, sim, outras questões que hoje esses seguidores de Lefebvre, que são os membros da fraternidade São Pio X, que estamos aqui nos referindo, há ainda outras coisas também que eles não concordam do Concílio Vaticano II até hoje?
2: Olha, eles não concordam com a missa, né, celebrada hoje, que Papa Paulo VI autorizou, modificou. O Papa modificou o quê? Modificou o rito da missa, ele não modificou o conteúdo. O Papa Paulo VI, quando aprovou, né, a missa no vernáculo, né, ou seja, na língua de cada povo, com o padre de volta para o povo e não de costas, o Papa disse bem claro: nós estamos mexendo na forma, não estamos mexendo no conteúdo. A missa continua a mesma. E aqui, Ronaldo, o que eu acho mais importante de tudo isso, da gente dizer, é o seguinte: que todos os seis papas, desde o Concílio Vaticano II, todos os seis aprovaram, todos os documentos do Concílio Vaticano II aprovaram a missa nova, como se fala, né, que era a missa tridentina, lá do Concílio de Trento, de 1560, por ali. Ora, Paulo VI aprovou tudo, João Paulo I aprovou tudo, João Paulo II era um propagador assim, entusiasta do Concílio Vaticano II. Ele dizia que o Concílio Vaticano II foi a primavera da Igreja. Sabe, Ronaldo, eu quando o concílio terminou em 1965, eu já tinha 16 anos e eu já participava muito da Igreja, graças a Deus, porque desde os meus pais católicos, eu estudei em colégio católico aqui no colégio São Joaquim de Lorena, e sabe, então eu acompanhava o concílio. Agora, veja o seguinte, antes do concílio, a missa em latim, o povo não entendia, muitas vezes ficava rezando o terço. Depois também, outra coisa, né, que nem o leigo podia pregar, Ronaldo. Até se brincava que o leigo tinha três posições na igreja, sentado, de pé e de joelho. Era a posição que o leigo tinha na igreja. O concílio abriu as portas para o leigo evangelizar. Meu Deus, isso foi uma maravilha, né? Com 20 anos de idade, depois de 4 anos depois do concílio, eu estava aí com o padre Jonas pregando para jovem tudo que era canto, e até hoje, né? Eu não me lembro, até os meus 16 anos, quando aconteceu, terminou o concílio, eu não me lembro de assistir uma pregação feita por um leigo, de jeito nenhum. Ou seja, Ronaldo, quanta maravilha surgiram os movimentos de jovens, de cursinhos, encontros de casais com Cristo, a renovação carismática. Tudo isso foi fruto do Conselho Vaticano II. Então, não tem porquê, né, que se votar contra seis papas da Igreja, e de modo objetivo contra Leão XIV hoje. Isso, para mim, é a pena capital de tudo isso. E que eu não posso deixar de ver atrás disso, Ronaldo, eu não posso deixar de ver um certo orgulho espiritual. Ah, eu sei mais do que a Igreja, eu sei mais do que os papas. Não é possível um negócio desse. É aquilo que, né, a gente viu aí, né, o Dom Devaí dizia, né? Quem se põe contra o Papa se põe contra Jesus Cristo. Por quê? Porque o Papa é o representante de Cristo na Terra. Ele é o vicário de Cristo na Terra. Quem ligar na Terra está ligado no céu. Então, tudo é muito triste. Agora, o povo precisa saber disso, né?
0: Sim. Professor, o senhor é um grande especialista, conhecedor da história da Igreja, tem tantos livros maravilhosos sobre a história da Igreja, e nestes livros o senhor menciona, tão como também em suas aulas na televisão, em lives, em tudo, sempre menciona os concílios diversos. Sempre na história da Igreja, os concílios foram determinantes e sempre ali a maioria aprovava a mudança proposta ou não, os acontecimentos que viriam no futuro. O concílio é a hora em que a Igreja inteira se reúne através dos seus bispos e, com a chancela do Papa, eles fecham ali as decisões importantes para o segmento da Igreja no mundo. Quando no Concílio Vaticano II foi decidida exatamente a aceitação deste novo jeito de ser Igreja e Dom Marcel Lefebvre não aceitou, eu aqui não tem como não refletir sobre uma questão. Como devemos agir nós, filhos da Igreja? Porque um bispo também é um filho da Igreja, um cardeal também é um filho da Igreja. Como devemos agir nós quando não aceitamos ou não concordamos uma decisão que o grande colegiado da Igreja está propondo aquela decisão? Qual deve ser a nossa postura diante disso?
2: Olha, Ronaldo, é claro, como esses bispos que foram, né, ordenados aí, eles têm, são válidos, então nós temos que ter respeito por eles, mas evidentemente sem segui-los. Porque estão excomungados. Excomungado quer dizer, está fora da comunhão da Igreja, né? Oficialmente, dentro do que significa uma excomunhão, não pode participar de nada. Mas os atos são lícitos, os atos são válidos, embora não sejam lícitos. Então, é uma situação extremamente complexa, né? Como diz o próprio documento do Papa, rasga-se a túnica com inconsútil de Cristo, né? aquela túnica que não tinha costura, então você esgarça tudo, né? É a pior coisa para a Igreja, porque a quebra da unidade é o que mais enfraquece a Igreja, e o demônio sabe disso. O demônio sabe que quanto mais ele dividir a Igreja, dividir os bispos, mais ele enfraquece a Igreja. Mas A igreja, Ronaldo, uma coisa que eu queria colocar aqui é o seguinte: a igreja realizou 21 concílios ecumênicos. Ecumênica quer dizer um concílio universal, onde o Papa chama todos os bispos do mundo, não é um concílio simplesmente regional, é universal. Sabe, nunca ninguém questionou a validade desses concílios. Por que que agora vão questionar a validade do Concílio Vaticano II? Ora, o Catecismo da Igreja, no parágrafo 890, ele fala que a infalibilidade que Cristo deu à Igreja em termos de doutrina e de moral, não em outras coisas, ciência, nada, mas em termos de fé e de moral, o Catecismo diz que quem tem a infalibilidade? O Papa, sozinho, quando proclama um dogma, e isso não foi muitas vezes na história da Igreja, foram umas 12, 13 vezes apenas, ou o Papa reunido com o concílio. Ora, meu amor de Deus, né? O Concílio Vaticano II, que demorou 3 anos, o Papa estava ali com todos os bispos do mundo, o Espírito Santo presente. Então, temos que ter respeito a tudo isso, mas nós temos que viver aquilo que o Papa está mandando a gente viver.
0: Tá bem. E não tem como a gente não recordar em momentos assim, professor Felipe, da coragem de alguns filhos da Igreja, como Francisco de Assis, sim, que numa época que percebeu que tinham coisas que precisavam ser mudadas, ele quis mudá-las com a sua santidade e exemplo, não é? Não tem como não recordar de São Tomás Moros, que não, sim, aceitou aquilo que fez Henrique VIII. Sim. E permaneceu fiel à sua fé. Francisco permaneceu fiel à sua fé.
2: Sim. Então, todos os santos, né, Ronaldo?
0: Sim.
2: Todos os santos.
0: Então, aquilo com que não concordamos, mas se percebemos que a fé está acima de nós, nós vamos viver a santidade e o resto faz Deus, não é?
2: Sem dúvida. Uma coisa que me perguntaram, talvez valha a pena a gente colocar, Ronaldo, é o seguinte: as pessoas que seguem a fraternidade, né, cujos bispos foram excomungados automaticamente pelo código de liga, as pessoas que seguem também estão excomungadas? Não, elas não estão excomungadas. Não há uma excomunhão assim coletiva. Há uma excomunhão para esses bispos, né? E há uma excomunhão para aqueles que aderirem ao cisma, você entende? Aquele, não, eu rejeito o Papa também, eu fico com a fraternidade, porque muita gente, Ronaldo, que participa aí dessa instituição, e inclusive de missas, de sábado, muitas vezes nem entende o que está acontecendo. Então isso também precisa ficar claro, né? Não há uma excomunhão em bloco, né? Há uma excomunhão, assim, vamos dizer, casos particulares.
0: Bom, professor, essa fraternidade tem braços aqui no Brasil?
2: Olha, eu penso que tem. Veja, dois ramos deixaram, né, esta linha, né? A fraternidade São João Maria Vianney, com o bispo Dom Fernando Rifan, que estava envolvido aí com Dom Antônio de Castro Meia, e rompeu e aceitou o Concílio Vaticano II, está lá em Campos, né? Um bispo maravilhoso, o Dom Fernando Rifan, e também o pessoal, né? Esqueci agora o nome deles aí, que usa essa roupa da Idade Média, como é que chama?
0: Os Arautos.
2: Arautos do Evangelho. Eles também seguiam a linha de Dom Lefebvre, mas também vieram para a Igreja Católica. Abriram mão, né, daquilo que seguiam. Então, veja, o trabalho que a Igreja fez para trazer de volta muita gente foi muito frutuoso, né? Você vê que os Arautos do Evangelho hoje, eles estão no mundo inteiro. Estão em comunhão plena com a Igreja. Papa João Paulo II colocou comunhão plena com a Igreja. E também na fraternidade aí do Dom Rifan.
0: Muito bem. Professor, apenas aproveitando sua presença aqui, que é muito importante para nós, e agradeço mais uma vez, quero também abordar com o senhor um outro tema hoje que está repercutindo no mundo, que é este que vem da França. Agora, a França avançou na legalização da eutanásia. E diz aqui que a Assembleia Nacional aprovou, nesta terça-feira, ontem, portanto, por 295 votos a favor e 232 contra e 35 abstenções, a proposta de lei sobre o denominado direito à ajuda para morrer, uma iniciativa que legaliza a eutanásia e o suicídio assistido em determinados casos. Esse texto agora prosseguirá sua tramitação antes da votação definitiva prevista para o 15 de julho, isto é, nos próximos dias.
2: Sim.
0: Como é que o senhor vê também este avanço da eutanásia em alguns países do mundo, em alguns lugares do mundo? João Paulo II combateu tanto essa cultura da morte e ela continua a existir e a avançar, lamentavelmente.
2: E não foi só São João Paulo II, né, Ronaldo? Quem conhece a história da igreja sabe que a igreja sempre condenou aborto e coisas desse tipo, né? Eutanásia, desde lá daquele documento, né, se a gente for ler lá, de Daqui, que é do primeiro século, já falava disso. Quer dizer, não matar é um mandamento caríssimo, né? O motivo é muito simples, Ronaldo. Ninguém deu vida a si mesmo. Você deu vida a você? Não. Ninguém dá a vida. Alguém que não existia vai dizer assim, eu vou passar a existir. Não existe isso. Então, de quem que nós recebemos a vida? Recebemos de Deus. Então, a vida não me pertence. Então, eu não posso dizer assim, eu vou tirar a minha vida num suicídio assistido, né? Ou vou tirar a vida de alguém. Pelo amor de Deus, isso aí é uma afronta ao Criador muito grande, entende? Então, a gente tem que lamentar muito isso, a gente tem que lamentar muito esse ponto que a Europa chegou. Você sabe muito bem, né? Infelizmente, a comunidade europeia, na época ainda do Papa João Paulo II, rejeitou, né, o cristianismo como sendo a base principal de toda a comunidade europeia. João Paulo II morreu angustiado com essa tristeza, entende? Quer dizer, a igreja foi que moldou toda a civilização universal, a igreja que fundou as universidades, as belíssimas catedrais, os colégios e tudo mais. Mas aí, infelizmente, a Europa foi se voltando de costas para a igreja, para o Cristo. Aí acaba dando essas coisas, né, Ronaldo? Eutanásia, suicídio assistido. Agora, nós, como católicos, temos que rejeitar isso. Pronto, né? E de jeito nenhum concordar com nenhuma tentativa de eliminação da vida que não seja naturalmente.
0: Professor, dói mais ainda por ser a França filha predileta da igreja?
2: Sim.
0: Berço de tantos santos, e quando a gente hoje chega ali, vê esse traço do cristianismo que foi marcante na construção da história da civilização francesa, ver hoje tentativas de apagar a marca do cristianismo?
2: Sem dúvida, a França foi a nação que mais cooperou com a igreja, né? Depois que houve a queda do Império Romano e os bárbaros dominaram toda a volta do Mar Mediterrâneo, todo o Império Romano, godos, ostrogodos, visigodos, suevos, burgundos, celtas, etc., quem sustentou a fé católica foram, em princípio, os franceses, porque o primeiro grupo bárbaro que se converteu ao cristianismo foram os francos, na França, né, com São Remídio, que conquistou a esposa do rei Franco, Clóvis, Santa Clotilde, e ela conseguiu a conversão do marido, e a partir daí, da conversão dos francos, foram dominando as outras etnias bárbaras, foram tornando todas elas católicas. E aí nós chegamos, depois de 600 anos, nós chegamos aí, nos anos 1100, na chamada cristandade, onde toda essa massa bárbara, esse mosaico de povos bárbaros, se transformaram numa unidade cristã, onde tudo respirava o cristianismo. Por isso que as catedrais tinham os campanários, né, as torres, onde o sino ficava lá em cima, tocando com 100, 150 metros de altura, porque era o sino que comandava a vida, o sino cristão católico, era o sino que tocava para acordar, o sino que tocava para trabalhar, o sino que tocava para virar missa, e por aí afora. Ou seja, toda a Europa ela foi moldada pelo cristianismo, pelo catolicismo. Mas agora a gente vê que tudo isso aí é desprezado. Realmente dói muito a gente conhecer a história da igreja e ver isso acontecendo.
0: Sim. Todavia, eu tenho muita esperança, professor, de que esse sangue desses santos franceses, aliás, a última contagem que eu fiz, não tem muito tempo, tem poucos meses, a França tem cerca de 111 santos e, se eu não me engano, 46 ou 47 beatos. Veja só quanta santidade a França não doou ao mundo. Então, esses santos certamente não deixarão a França se paganizar como foi outrora, não é?
2: Bom, não, inclusive, Ronaldo, está havendo um reavivamento na Europa, graças a Deus. Né? Todo mundo pensava que a pandemia ia acabar com a igreja. Eu penso que o povo, durante a pandemia, meditou muito em casa, assistiu muita missa pela televisão, ouviu muita palestra boa, e quando a pandemia se foi, né, o povo voltou para a igreja. Eu vejo aqui na nossa cidade, só para dar um exemplo, nossa cidade de Lorena, as igrejas estão lotadas nas missas. Os párocos têm que colocar cadeiras extras nos corredores das igrejas, para o povo poder caber dentro da nossa matriz aqui. E isso está acontecendo também na Europa, em vários países, entende? Graças a Deus. A gente sabe que é a força da igreja, né, e que ninguém vai poder vencer. Um dado interessante é que o Anuário Pontifício trouxe de 2025 que a igreja está crescendo na proporção de 1,1% do número de católicos. Pode parecer pouco, Ronaldo, 1,1%, mas não é não. 1,1% de 1,4 bilhão, que é o número de católicos, você tem aí 16 milhões de católicos novos por ano. Oh, meu Deus, 16 milhões é mais do que muitos países que tem hoje no mundo.
0: Verdade. E nós aqui, no Brasil, na América, que somos herdeiros dessa fé cristã que nos foi dada aí da Europa, nós agora estamos indo para salvá-los, para ajudá-los.
2: Sem dúvida.
0: Não é? Que bom. Professor, eu escutaria aqui até meia-noite, tá bem? Mas o senhor tem o que fazer e eu também.
2: Muito mais coisa para fazer.
0: Muito obrigado. Foi um prazer grande e é sempre um grande prazer ouvi-lo.
2: Ronaldo, muito obrigado, parabéns pelo seu programa que sempre atualiza o povo nas coisas mais importantes da nossa fé. E estou aqui sempre à sua disposição, quando eu puder. Um grande abraço.
0: Outro.
2: Com Deus, um abraço a todos os ouvintes da Rádio Canção Nova.
0: Ao senhor também, Deus o abençoe muito, toda a sua família. Vamos lá, seguindo. 5:38, agora eu preciso fazer o intervalo. Operadores, eu sei, atrasei um pouquinho, vamos pro intervalo com vocês. Já a gente volta aqui na sequência do programa, temos tantas coisas ainda fantásticas, né? Mas que participação magnífica do professor para nos dar gosto de ser católicos, né? Sempre. Vamos agora ao intervalo, voltamos já.
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El Único Rei é uma música do grupo Racuna Musical. Belíssimo, belíssima canção essa, né? O Único Rei. Quer saber o que diz a letra dela? Põe pra mim aí do zero. Olha como é que ela começa. 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

5:48, você está na companhia da Canção Nova neste forte louvor de final de tarde. E eu aproveito, nós estamos, Senhor, no mês do teu preciosíssimo sangue, começamos hoje julho. Existe essa devoção particular na Igreja Católica que está ligada à paixão de Jesus Cristo, é a honra do seu precioso sangue. É um reconhecimento do sacrifício de Jesus e como ele derramou seu sangue para a salvação da humanidade. Além disso, este sangue é feito presente através do dom da Eucaristia, sob a aparência de pão e vinho. Com o passar do tempo, a Igreja desenvolveu várias festas do preciosíssimo sangue, mas foi só no século XIX que uma festa universal foi estabelecida. Durante a Primeira Guerra Italiana da Independência, em 1849, o Papa Pio IX foi para o exílio em Gaeta. Ele estava acompanhado do padre Giovanni Merlini, o superior-geral dos padres do preciosíssimo sangue. Padre Merlini, então, sugeriu a Pio IX que criasse uma festa universal ao precioso sangue para implorar a ajuda celestial e acabar com a guerra. Bem, foi isso que aconteceu. A guerra logo terminou e ele, o Papa, retornou a Roma pouco depois que estava exilado. Em 10 de agosto daquele ano, ele oficializou e proclamou que o primeiro domingo de julho seria dedicado ao preciosíssimo sangue de Jesus Cristo. Depois, o Concílio Vaticano II removeu esta festa do calendário, mas uma missa votiva em honra do preciosíssimo sangue foi estabelecida e pode ser celebrada ao longo de todo o mês de julho. Por essas razões, todo mês de julho é tradicionalmente dedicado ao preciosíssimo sangue e somos todos nós católicos encorajados a meditar sobre o profundo sacrifício de Jesus e o derramamento de seu sangue pela humanidade. Música.

falando do sangue de Cristo, e falando do seu reinado, e falando da sua igreja. Hoje nós estamos celebrando dois santos que deram a vida por esta igreja, e santos de história linda. Os nomes soam estranho nos dias de hoje. O primeiro dele é São Processo, e o segundo, São Martiniano. Perseguidos e mortos na época do imperador Nero em Roma, aquele louco. Você tem alguma alusão aí, alguma fotografia, alguma coisa de Nero? O doido que pôs fogo em Roma? Pois é, foi Nero que mandou matar esses dois santos. Veja só, eles foram batizados pessoalmente, sabe por quem? São Pedro, no cárcere Marmetino, ou Mamertino, onde eles eram guardas. Quem eram esses dois homens? Guardas do cárcere Mamertino, onde estava preso Pedro. Na execução de São Pedro, esses dois declararam-se cristãos e por causa disso foram condenados. Eles estão sepultados perto do túmulo de São Pedro. A memória dos dois está perpetuada na Basílica Vaticana, no mosaico que tem lá. O primeiro concílio de Nicéia, que foi um concílio de bispos cristãos reunidos na cidade de Nicéia, atual Turquia, e naquela época era imperador romano, romano Constantino I, no ano 325. Então, naquele concílio, ali a santidade dos dois foi reconhecida. Constantino I organizou este concílio nos moldes do Senado Romano e presidiu, mas não votou oficialmente porque não era bispo. Este concílio foi, e concílio ecumênico, foi a primeira tentativa de alcançar um consenso na igreja através de uma assembleia representando toda a cristandade. Ózio, que era um bispo católico na época, e ele era bispo de Córdoba, provavelmente um legado papal, um enviado do Papa no concílio, pode ter presidido essas deliberações desses dois santos. Seus principais feitos foram a resolução da questão cristológica da natureza divina de Cristo e sua relação com Deus Pai, estou falando do concílio, e a construção da primeira parte do Credo Niceno, também a fixação da data da Páscoa, a promulgação da lei canônica em sua primeira forma. E seu grande objetivo era criar declarações de crença e cânones da ortodoxia ordinária para assim definir a unidade das crenças para toda a cristandade. Então, o reconhecimento desses dois santos oficial veio neste concílio de do ano 325, concílio de Nicéia. Portanto, santos, Processo e Martiniano, homens que se converteram diante de Pedro, ouviram de Pedro o anúncio do evangelho, imagina, não foi para qualquer um, né? E eles ouviram Pedro pregar para eles ou testemunhar Cristo para eles, Pedro estando preso atrás das grades e eles eram os guardas. Que coisa espetacular, gente. Imagine só, eles se converteram e quando São Pedro foi martirizado, foi morto, os dois disseram: nós somos cristãos.

0: E eu preciso terminar esse programa de hoje com um anúncio também que havia feito, né? Falar de um sacerdote que sacrificou a sua própria vida acompanhando soldados em um navio afundado na Segunda Guerra Mundial. Essa é uma história, gente, contada no livro autobiográfico de William Berkeley. O tema do livro é o título do livro, Mais Perto, Meu Deus. Foi divulgado pelo Jornal Católico de Registros, nos Estados Unidos. E neste livro existe a história de um sacerdote que sacrificou sua vida para acompanhar um grupo de passageiros do navio Lancastria, afundado pelos alemães em 1940, uma tragédia marítima que cobrou mais mortes do que o Titanic e do que o Lusitânia juntos, o Titanic e o Lusitânia juntos. Então, este navio afundado pelos alemães, ele matou mais gente, em resumo, do que o Titanic e o Lusitânia. O William Berkeley, que conta essa história, atribui a história apaixonante deste padre ao falecido ator britânico David Niven, que serviu na Segunda Guerra Mundial. Niven, recorda Berkeley em seu livro, falou-lhe de um grupo de pessoas da Força Armada Real que tinha ficado apanhado em terra junto a trabalhadores da Cruz Vermelha e o pessoal da Embaixada do Reino Unido em Paris. E aí ele conta que para quando chegaram a Saint-Nazaire, havia mais de 3 mil deles e o governo britânico enviou um velho transatlântico chamado Lancastria para vir e levá-los com segurança à Inglaterra com 3 destroyers para protegê-los. Logo que estavam atirando âncora, quando chegaram 3 bombardeiros em picado, ali já sofreram o primeiro ataque. Apesar da defesa dos destroyers, uma bomba golpeou o navio, criando um grande furo em um dos cascos e começou a afundá-lo. Na bodega do navio, o que é bodega? Aquele espaço destinado à carga. Na bodega do navio, havia várias centenas de soldados. E neste então já não havia maneira de que pudessem sair deste lugar. E aí veio o meu favorito bom samaritano, um sacerdote católico, um homem jovem, em uniforme da Força Real Aérea. Ele sujeitou-se de uma corda e se deitou para cair na bodega e para dar ânimo e ajudar as centenas de homens em sua última e fatídica hora. Sabendo que ele não podia sair dali, mesmo assim, aquele sacerdote se jogou, sabendo que nem ele, nem os soldados jamais conseguiriam sair. E assim o navio se afundou e todos naquela bodega morreram, inclusive com o padre que pulou para morrer com os soldados. Niven contou a Berkeley, o escritor, que as demais pessoas foram recolhidas pelos destroyers e voltaram para a Inglaterra, ao regime em que eu estava, diz ele, e tivemos que cuidar deles. E muitos deles me disseram que se estavam rendendo naquele momento, deixando de lutar pela vida para salvar-se, e o único que os manteve esperançosos foi o som dos soldados na bodega cantando hinos de louvor a Deus que haviam aprendido com aquele sacerdote. Uau! Olha, mais de 4 mil homens morreram naquela ocasião e este padre junto com eles, que pulou para a bodega exatamente para animá-los e para morrerem cantando hinos de louvor a Deus. É assim que a gente termina o programa de hoje. Está aqui, isto é fé, isto é amar a igreja, isto é amar os filhos de Deus, dar a vida pelos outros e assim com a esperança do céu. Minha irmã, minha irmã, não esqueça, chegando em casa daqui a pouco, um beijo e um abraço nas pessoas que você aí encontrar. Faça a vida delas valer a pena, faça a sua também. Ame a Deus. Boa noite, Brasil. A bênção, Mãe do Céu. E até amanhã.
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12: Ângelus, a saudação da igreja à Virgem Maria.
13: O anjo do Senhor anunciou a Maria e ela concebeu do Espírito Santo. Ave Maria, cheia de graça, o Senhor é convosco. Bendita sois vós entre as mulheres e bendito é o fruto do vosso ventre, Jesus. Santa Maria, Mãe de Deus, rogai por nós pecadores, agora e na hora da nossa morte. Amém. Eis aqui a escrava do Senhor, faça-se em mim segundo a vossa palavra. Ave Maria, cheia de graça, o Senhor é convosco. Bendita sois vós entre as mulheres, e bendito é o fruto do vosso ventre, Jesus. Santa Maria, Mãe de Deus, rogai por nós pecadores, agora e na hora da nossa morte. Amém. O Verbo divino se fez carne e habitou entre nós. Ave Maria, cheia de graça, o Senhor é convosco. Bendita sois vós entre as mulheres, e bendito é o fruto do vosso ventre, Jesus. Santa Maria, Mãe de Deus, rogai por nós pecadores, agora e na hora da nossa morte. Amém. Rogai por nós, Santa Mãe de Deus, para que sejamos dignos das promessas de Cristo. E agora, através das mãos de Nossa Senhora, a sua mãe, a nossa mãe, a mãe da sua família, a mãe daqueles que você ama e pelos quais você é responsável, através das mãos dela, a bênção daquele que é o Filho da Virgem Maria, Rei dos Reis e Senhor dos Senhores, que abranja todas as suas situações, todos os seus problemas, todos aqueles que lhe são caros. Sobre tudo isso, especialmente sobre você, a bênção do Deus Todo-Poderoso, Pai, Filho e Espírito. Espírito Santo. Amém.
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8: A paz de Jesus, o amor de Maria, que a alegria do Espírito Santo esteja sempre no seu coração. A você que nos acompanha pela Rádio Canção Nova 89.1 em Cachoeira Paulista, São Paulo. Aonde quer que você esteja nos acompanhando, ou talvez pela Rede Canção Nova de rádio, pela internet, no seu carro, também pelo, posso dizer assim, já que já está online, o nosso link, Terço dos Homens, São João Paulo II, da paróquia Nossa Senhora Aparecida, dos nossos queridos irmãos do Terço dos Homens. Estamos aqui para rezar com você, clamando já a Nossa Senhora que nos cubra com o manto sagrado, nos pegue pela mão. Eu sou Edésio Luiz, membro aqui da comunidade de Canção Nova. Junto comigo, como já disse, está os irmãos do Terço dos Homens, junto com Soares, também o Thales Augusto. Queremos rezar com você. Aonde quer que você esteja, mande seu pedido de oração através do nosso WhatsApp, 12. Cadê aqui o número?
9: 99971 48 51.
8: Já acertou?
9: Sim.
8: Cadê? Já estão procurando. Já está aqui, acho, ó. Vamos ver se você acertou. 99455871. Quase.
9: Quase.
8: Vou repetir, então. Vou repetir devagar para ficar mais corretamente. 12 99145 5871. 99145 5871. E você manda seu pedido de oração para cá. Tá bom? Não esqueça de colocar o seu nome, a cidade de onde você está nos ouvindo e a sua intenção. Soares, boa noite. Seja bem-vindo, irmão.
9: Boa noite, Edélio. Boa noite, Thales. Boa noite, Jacó, seu Sebastião, o Adelmo e o seu Zezão. E os demais que estão aqui presentes. E você que está sintonizado e rezará conosco o Santo Terço.
8: Também o Jacó. Jacó, boa noite. Seja bem-vindo, irmão. Já pode trazer até as intenções para rezarmos juntos.
9: Então eu rezo pela minha conversão, pela minha família, minha esposa que está se recuperando da queda, pelos meus filhos, a minha nora, o meu sogro, em especial pelo Giovanni Souza, meu irmão, companheiro de rodagem aí, que está fazendo tratamento oncológico. Ele, a esposa dele, que se encontra lá em Potim, a Zilda, também pela dona Cléria Carvalho de Castro, Clóvis Moraes, que está se preparando para fazer a viagem de Aracaju, voltando aqui para Cachoeira Paulista, também pelo Benedito Biba, aqui de Cachoeira Paulista, também o Zezinho, a Márcia, todos os companheiros de Zezinho, pela comunidade Padre Pio, na pessoa do Moisés, o fundador, o Luiz Oliveira, filho predileto, o Kaique, o Adriano, também pelo Marcos e a Gislaine, lá de Fortaleza de Minas, pelo Lindomar o Preto, por todos que estão aí nos leitos dos hospitais, as crianças que foram abandonadas, pelas vítimas desses desastres da natureza, uma chuva que deu forte lá no Paraná também. Amém.
8: Amém. Jacó, seja bem-vindo, irmão. Boa noite. Intenções para rezarmos juntos.
14: Boa noite, Soares, Edésio Luiz, Thales Augusto. Noite. Boa noite a todos os nossos irmãos aqui do Terço dos Homens. E boa noite a todos que nos acompanham pelo sistema Canção Nova de Comunicação. Hoje rezo por todos aqueles que sofrem com depressão, síndrome do pânico, ansiedade. Rezo pela alma da Lúcia Guimarães, uma grande colaboradora da nossa paróquia, que faleceu ontem. Rezo pela saúde da Manu e de Leonardo. E ação de graças pela vida do Frei Rinaldo. Ele é da paróquia São Peregrino de São José dos Campos.
9: Amém.
8: Amém. Boa noite também ao Zezão, né, irmão? Seja bem-vindo.
15: Boa noite a todos, Edésio, Soares e aos meus amigos daqui do Terço dos Homens. Eu quero também agradecer a Deus por tudo que tem feito na minha vida. E mais um bisneto que chegou esses dias
8: para
15: somar na nossa família, pedindo as bênçãos de Nossa Senhora sobre meus netos e meu bisneto e a neta.
8: Amém. Sebastião, boa noite, seja bem-vindo, irmãos. Intenções para rezarmos juntos.
16: Boa noite, Adés. Boa noite, Soares.
8: Boa noite, Sebastião.
16: Boa noite a todos meus amigos que estão aqui. Hoje eu estou comemorando uma data muito especial, 3 anos de Cachoeira Paulista. Estou muito contente, graças a Deus, e só tenho a louvar a Deus e agradecer. Amém. Por os amigos e as amizades que já arrumei nesse lugar, que esse lugar é abençoado por Deus.
8: Amém. Amém. Boa noite também ao
9: Adelma,
8: isso, tá. Tem que seguir a listinha, tem bastante gente aqui hoje.
17: Boa noite, boa noite, meus amigos.
8: Desculpa, seja bem-vindo, irmão.
17: Rezo por todos nós, pelas nossas famílias, né?
8: Uhum.
17: E que Deus continue abençoando a todos nós. Rezo também pelos missionários da Canção Nova, que é essa obra tão bonita, né?
8: Sim.
17: Que leva a palavra de Deus a muitos corações, né?
8: Amém. E aqui nos estúdios também estão o João, o Adriano, o Arthur, o Carlos Alberto e o Joaquim. Boa noite para vocês, rezando pelas intenções de vocês aqui também, e o Thales Augusto. Qual que é as suas intenções? Então apresente a Nossa Senhora. Pelo sinal da Santa Cruz, livra-nos Deus nosso Senhor dos nossos inimigos. Em nome do Pai, do Filho e do Espírito Santo. Amém. Creio em Deus Pai Todo-Poderoso, Criador do céu e da terra. E em Jesus Cristo, seu único Filho, nosso Senhor, que foi concebido pelo poder do Espírito Santo, nasceu da Virgem Maria, padeceu sob Pôncio Pilatos, foi crucificado, morto e sepultado, desceu à mansão dos mortos, ressuscitou ao terceiro dia, subiu aos céus, e está sentado à direita de Deus Pai Todo-Poderoso, de onde há de vir a julgar os vivos e os mortos. Creio no Espírito Santo, na Santa Igreja Católica, na comunhão dos santos, na remissão dos pecados, na ressurreição da carne, na vida eterna. Amém.
9: Rezaremos um Pai Nosso e três Ave Marias em honra à Santíssima Trindade. Pai nosso que estás no céu, santificado seja vosso nome. Venha a nós o vosso reino, seja feito a vossa vontade, assim na terra como no céu.
18: O pão nosso de cada dia nos dai hoje, perdoai-nos as nossas ofensas, assim como nós perdoamos a quem nos tem ofendido. E não nos deixeis cair em tentação, mas livrai-nos do mal. Amém.
9: Ave Maria, cheia de graça, o Senhor é convosco. Bendita sois vós entre as mulheres e bendito é o fruto do vosso ventre, Jesus.
18: Santa Maria, Mãe de Deus, rogai por nós, pecadores, agora e na hora de nossa morte. Amém.
9: Ave Maria, cheia de graça, o Senhor é convosco. Bendita sois vós entre as mulheres e bendito é o fruto do vosso ventre, Jesus.
18: Santa Maria, Mãe de Deus, rogai por nós, pecadores, agora e na hora de nossa morte. Amém.
9: Ave Maria, cheia de graça, o Senhor é convosco. Bendita sois vós entre as mulheres e bendito é o fruto do vosso ventre, Jesus.
19: Santa Maria, Mãe de Deus, rogai por nós, pecadores, agora e na hora de nossa morte. Amém.
9: Glória ao Pai, ao Filho e ao Espírito Santo.
18: Como era no princípio, agora e sempre. Amém.
9: Ó meu Jesus,
18: perdoai-nos, livrai-nos do fogo do inferno, levai as almas todas para o céu e socorrei principalmente as que mais precisarem da vossa misericórdia.

0: Jesus, Maria e José,
1: a nossa família vossa é.
2: Acolhendo os irmãos também da Rádio Clube de Boa Viagem no Ceará, que acompanha e retransmite também, junto com a Canção Nova, esse momento especial de oração. Rezamos aqui pelas intenções do Carlos Alberto da cidade de Cruzeiro, colocando as suas intenções aqui, Carlos. Rezamos também pela Dona Raquel aqui de Cachoeira Paulista, sempre rezando conosco aqui, Dona Raquel. Deus abençoe, e ela coloca em especial pela alma da sua grande amiga que faleceu ontem em São Lourenço, a Gilzeia Pereira Gonzaga. Apresentamos a alma dela e toda a família, pedimos a Jesus misericordioso, por intercessão de Maria, que Deus possa consolar o vosso coração. A Maria Santos, da cidade de Cruzeiro, está rezando conosco também, trazendo todas as suas intenções. Mistérios gloriosos. No primeiro mistério, contemplamos a ressurreição do nosso Senhor Jesus Cristo.
3: Pai nosso que estás no céu, santificado seja vosso nome. Venha a nós o vosso reino, seja feito a vossa vontade, assim na terra como no céu.
1: O pão nosso de cada dia nos dai hoje. Perdoai-nos as nossas ofensas, assim como nós perdoamos a quem nos tem ofendido. E não nos deixeis cair em tentação, mas livrai-nos do mal. Amém.
3: Ave Maria, cheia de graça, o Senhor é convosco. Bendita sois vós entre as mulheres e bendito é o fruto do vosso ventre, Jesus.
1: Santa Maria, Mãe de Deus, rogai por nós, pecadores, agora e na hora de nossa morte. Amém.
3: Ave Maria, cheia de graça, o Senhor é convosco. Bendita sois vós entre as mulheres e bendito é o fruto do vosso ventre, Jesus.
1: Santa Maria, Mãe de Deus, rogai por nós, pecadores, agora e na hora de nossa morte. Amém.
3: Ave Maria, cheia de graça, o Senhor é convosco. Bendita sois vós entre as mulheres e bendito é o fruto do vosso ventre, Jesus.
1: Santa Maria, Mãe de Deus, rogai por nós, pecadores, agora e na hora de nossa morte. Amém.
3: Ave Maria, cheia de graça, o Senhor é convosco. Bendita sois vós entre as mulheres e bendito é o fruto do vosso ventre, Jesus.
1: Santa Maria, Mãe de Deus, rogai por nós, pecadores, agora e na hora de nossa morte. Amém.
3: Ave Maria, cheia de graça, o Senhor é convosco. Bendita sois vós entre as mulheres e bendito é o fruto do vosso ventre, Jesus.
1: Santa Maria, Mãe de Deus, rogai por nós, pecadores, agora e na hora de nossa morte. Amém.
3: Ave Maria, cheia de graça, o Senhor é convosco. Bendita sois vós entre as mulheres e bendito é o fruto do vosso ventre, Jesus.
1: Santa Maria, Mãe de Deus, rogai por nós, pecadores, agora e na hora de nossa morte. Amém.
3: Ave Maria, cheia de graça, o Senhor é convosco. Bendita sois vós entre as mulheres e bendito é o fruto do vosso ventre, Jesus.
1: Santa Maria, Mãe de Deus, rogai por nós, pecadores, agora e na hora de nossa morte. Amém.
3: Ave Maria, cheia de graça, o Senhor é convosco. Bendita sois vós entre as mulheres e bendito é o fruto do vosso ventre, Jesus.
1: Santa Maria, Mãe de Deus, rogai por nós, pecadores, agora e na hora de nossa morte. Amém.
3: Ave Maria, cheia de graça, o Senhor é convosco. Bendita sois vós entre as mulheres e bendito é o fruto do vosso ventre, Jesus.
1: Santa Maria, Mãe de Deus, rogai por nós, pecadores, agora e na hora de nossa morte. Amém.
3: Ave Maria, cheia de graça, o Senhor é convosco. Bendita sois vós entre as mulheres e bendito é o fruto do vosso ventre, Jesus.
1: Santa Maria, Mãe de Deus, rogai por nós, pecadores, agora e na hora de nossa morte. Amém.
3: Glória ao Pai, ao Filho e ao Espírito Santo.
1: Como era no princípio, agora e sempre. Amém.
3: Ó meu Jesus,
1: perdoai-nos, livrai-nos do fogo do inferno. Levai as almas todas para o céu e socorrei principalmente as que mais precisarem da vossa misericórdia.
3: Jesus, Maria e José,
1: a nossa família vossa é.

0: Vamos colocar mais as intenções aqui nessa segunda dezena, rezando aqui pelo pai do Felipe. Felipe que trabalha aqui conosco na Rádio Canção Nova, que nós brincamos, né, de piquete para o mundo. Felipe, hoje o papai dele completando 66 anos hoje. Parabéns ao seu Brás Benedito Dias. Tudo de bom, rezando pelo senhor. Colocamos aqui a sua saúde física, mental, espiritual, psicológica. Pedimos a Nossa Senhora que te cubra com o manto sagrado. Também os ouvintes da Rádio Clube de Boa Viagem no Ceará. As intenções, tem mais intenções, Soares?
1: Também queremos colocar nesse santo terço a Rosane Gomes, lá do Rio de Janeiro, seu esposo Ricardo, também pela recuperação do seu filho, também pela Fátima, que está no ônibus indo trabalhar, também do Rio de Janeiro.
0: O Marco Antônio de Lagarto, no Sergipe, reza conosco, também a Adriana de Barra Bonita, no, em São Paulo, reza conosco, colocando as suas intenções. As intenções do Wesley, de Barbacena, Minas Gerais. Deus abençoe o Wesley. Luiz Antônio de Cruzeiro, também colocando aqui as suas intenções. O Júlio César, da cidade de Leopoldo, Minas Gerais, apresentando as suas intenções. Você que nos acompanha pelo link da Terço dos Homens, São João Paulo II, apresente também as suas intenções e pode mandar também através dessa transmissão as suas intenções. Terço dos Homens, São João Paulo II, tanto no Instagram como também no Facebook. Segundo mistério, contemplamos a ascensão de Jesus aos céus.
2: Pai nosso que estais nos céus, santificado seja o vosso nome. Venha a nós o vosso reino, seja feita a vossa vontade, assim na terra como no céu.
3: O pão nosso de cada dia nos dai hoje. Perdoai-nos as nossas ofensas, assim como nós perdoamos a quem nos tem ofendido. E não nos deixeis cair em tentação, mas livrai-nos do mal. Amém.
2: Ave Maria, cheia de graça, o Senhor é convosco. Bendita sois vós entre as mulheres, e bendito é o fruto do vosso ventre, Jesus.
3: Santa Maria, Mãe de Deus, rogai por nós, pecadores, agora e na hora de nossa morte. Amém.
2: Ave Maria, cheia de graça, o Senhor é convosco. Bendita sois vós entre as mulheres, e bendito é o fruto do vosso ventre, Jesus.
3: Santa Maria, Mãe de Deus, rogai por nós, pecadores, agora e na hora de nossa morte. Amém.
2: Ave Maria, cheia de graça, o Senhor é convosco. Bendita sois vós entre as mulheres, e bendito é o fruto do vosso ventre, Jesus.
3: Santa Maria, Mãe de Deus, rogai por nós, pecadores, agora e na hora de nossa morte. Amém.
2: Ave Maria, cheia de graça, o Senhor é convosco. Bendita sois vós entre as mulheres, e bendito é o fruto do vosso ventre, Jesus.
3: Santa Maria, Mãe de Deus, rogai por nós, pecadores, agora e na hora de nossa morte. Amém.
2: Ave Maria, cheia de graça, o Senhor é convosco. Bendita sois vós entre as mulheres, e bendito é o fruto do vosso ventre, Jesus.
3: Santa Maria, Mãe de Deus, rogai por nós, pecadores, agora e na hora de nossa morte. Amém.
2: Ave Maria, cheia de graça, o Senhor é convosco. Bendita sois vós entre as mulheres, e bendito é o fruto do vosso ventre, Jesus.
3: Santa Maria, Mãe de Deus, rogai por nós, pecadores, agora e na hora de nossa morte. Amém.
2: Ave Maria, cheia de graça, o Senhor é convosco. Bendita sois vós entre as mulheres, e bendito é o fruto do vosso ventre, Jesus.
3: Santa Maria, Mãe de Deus, rogai por nós, pecadores, agora e na hora da nossa morte. Amém.
2: Ave Maria, cheia de graça, o Senhor é convosco. Bendita sois vós entre as mulheres, e bendito é o fruto do vosso ventre, Jesus.
3: Santa Maria, Mãe de Deus, rogai por nós, pecadores, agora e na hora da nossa morte. Amém.
2: Ave Maria, cheia de graça, o Senhor é convosco. Bendita sois vós entre as mulheres, e bendito é o fruto do vosso ventre, Jesus.
3: Santa Maria, Mãe de Deus, rogai por nós, pecadores, agora e na hora de nossa morte. Amém.
2: Ave Maria, cheia de graça, o Senhor é convosco. Bendita sois vós entre as mulheres, e bendito é o fruto do vosso ventre, Jesus.
3: Santa Maria, Mãe de Deus, rogai por nós, pecadores, agora e na hora de nossa morte. Amém.
2: Glória ao Pai, ao Filho e ao Espírito Santo,
0: como era no princípio, agora e sempre. Amém.
2: Ó meu amado Jesus,
3: perdoai-nos, livrai-nos do fogo do inferno, levai as almas todas para o céu e socorrei principalmente principalmente as que mais precisarem da nossa misericórdia.
1: Jesus, Maria e José,
3: a nossa família vossa é.

0: Você que nos acompanha através do Texto dos Homens São João Paulo II no Facebook, colocamos aqui as intenções da Sônia Bastos, colocando a família, também o Roberto está acompanhando, rezando conosco, pedindo por todas as famílias e todos do Texto dos Homens. Colocamos aqui também todos os irmãos que estão nos acompanhando pela Rádio Canção Nova e pela Rádio Clube de Boa Viagem no Ceará. A Maria Isabel de Cruzeiro está rezando conosco, acompanha todos os dias o Santo Terço e reza pela sua família, por todos a Canção Nova e todos aqui que estão aqui na bancada, Deus abençoe. O Irineu de Piquete acompanhando a Rádio Canção Nova e rezando conosco por todas as suas intenções, Irineu. A Maria Aparecida da cidade de Brasília reza conosco, trazendo as suas intenções. Também colocamos aqui também as intenções da Maria das Graças, da cidade de Lorena. Colocamos aqui em especial pelo Luiz Ferreira. A Deise de Guaratinguetá reza conosco, trazendo a sua família e todos que estão doentes. Terceiro mistério. Contemplamos a vinda do Espírito Santo sobre os apóstolos no cenáculo com Maria.
1: Pai nosso que estais no céu, santificado seja vosso nome, venha a nós o vosso reino, seja feita a vossa vontade, assim na terra como no céu.
2: O pão nosso de cada dia nos dai hoje, perdoai as nossas ofensas, assim como nós perdoamos a quem nos tem ofendido. E não nos deixeis cair em tentação, mas livrai-nos do mal. Amém.
1: Ave Maria, cheia de graça, o Senhor é convosco. Bendita sois vós entre as mulheres, e bendito é o fruto do vosso ventre, Jesus.
2: Santa Maria, Mãe de Deus, rogai por nós, pecadores, agora e na hora de nossa morte. Amém.
1: Ave Maria, cheia de graça, o Senhor é convosco. Bendita sois vós entre as mulheres, e bendito é o fruto do vosso ventre, Jesus.
2: Santa Maria, Mãe de Deus, rogai por nós, pecadores, agora e na hora de nossa morte. Amém.
1: Ave Maria, cheia de graça, o Senhor é convosco. Bendita sois vós entre as mulheres, bendito é o fruto do vosso ventre, Jesus.
2: Santa Maria, Mãe de Deus, rogai por nós, pecadores, agora e na hora de nossa morte. Amém.
1: Ave Maria, cheia de graça, o Senhor é convosco. Bendita sois vós entre as mulheres, bendito é o fruto do vosso ventre, Jesus.
2: Santa Maria, Mãe de Deus, rogai por nós, pecadores, agora e na hora de nossa morte. Amém.
1: Ave Maria, cheia de graça, o Senhor é convosco. Bendita sois vós entre as mulheres, bendito é o fruto do vosso ventre, Jesus.
2: Santa Maria, Mãe de Deus, rogai por nós, pecadores, agora e na hora de nossa morte. Amém.
1: Ave Maria, cheia de graça, o Senhor é convosco. Bendita sois vós entre as mulheres. Bendito é o fruto do vosso ventre, Jesus.
2: Santa Maria, Mãe de Deus, rogai por nós, pecadores, agora e na hora de nossa morte. Amém.
1: Ave Maria, cheia de graça, o Senhor é convosco. Bendita sois vós entre as mulheres. Bendito é o fruto do vosso ventre, Jesus.
2: Santa Maria, Mãe de Deus, rogai por nós, pecadores, agora e na hora de nossa morte. Amém.
1: Ave Maria, cheia de graça, o Senhor é convosco. Bendita sois vós entre as mulheres. Bendito é o fruto do vosso ventre, Jesus.
2: Santa Maria, Mãe de Deus, rogai por nós, pecadores, agora e na hora de nossa morte. Amém.
1: Ave Maria, cheia de graça, o Senhor é convosco. Bendita sois vós entre as mulheres, bendito é o fruto do vosso ventre, Jesus.
2: Santa Maria, Mãe de Deus, rogai por nós, pecadores, agora e na hora de nossa morte. Amém.
1: Ave Maria, cheia de graça, o Senhor é convosco. Bendita sois vós entre as mulheres, bendito é o fruto do vosso ventre, Jesus.
2: Santa Maria, Mãe de Deus, rogai por nós, pecadores, agora e na hora de nossa morte. Amém.
1: Glória ao Pai, ao Filho e ao Espírito Santo,
2: como era no princípio, agora e sempre. Amém.
1: Ó meu bom Jesus,
3: perdoai-me, livrai-me do fogo do inferno, levai as almas todas para o céu e socorrei principalmente as que mais precisarem da vossa misericórdia.
4: Jesus, Maria e José,
2: a nossa família vossa é.

0: Nessa dezena, vamos trazer as intenções do Odair Reis Batista. Está passando aqui na Dutra, no sentido de São Paulo. Deus te abençoe, meu irmão. Uma ótima viagem para você de volta. A Vani é de Lorena. Rezando por você, Vani, por todas as suas intenções. Você trouxe aqui a Márcia de Silveiras, também está rezando conosco. Colocamos você, as suas intenções aqui nessa hora de Nossa Senhora, né? Hora da Misericórdia também. A Catarina de Cruzeiro reza conosco, trazendo as suas intenções. A Glória de Itaguaçu, Bahia, também reza conosco. A Maria das Dores, Bezerros, Pernambuco. Deus abençoe, Maria das Dores. A você e toda a sua família, seu esposo Cláudio, toda a família, colocamos nesse momento os irmãos que nos acompanham pela Rádio Clube de Boa Viagem no Ceará. Quarto mistério, contemplamos a assunção de Nossa Senhora aos céus.
1: Pai nosso que estás no céu, santificado seja o vosso nome, venha a nós o vosso reino, seja feita a vossa vontade, assim na terra como no céu.
2: O pão nosso de cada dia nos dai hoje, perdoai as nossas ofensas, assim como nós perdoamos a quem nos tem ofendido. E não nos deixeis cair em tentação, mas livrai-nos do mal. Amém.
1: Ave Maria, cheia de graça, o Senhor é convosco. Bendita sois vós entre as mulheres, e bendito é o fruto do vosso ventre, Jesus.
2: Santa Maria, Mãe de Deus, rogai por nós, pecadores, agora e na hora de nossa morte. Amém.
1: Ave Maria, cheia de graça, o Senhor é convosco. Bendita sois vós entre as mulheres, e bendito é o fruto do vosso ventre, Jesus.
2: Santa Maria, Mãe de Deus, rogai por nós, pecadores, agora e na hora de nossa morte. Amém.
1: Ave Maria, cheia de graça, o Senhor é convosco. Bendita sois vós entre as mulheres, e bendito é o fruto do vosso ventre, Jesus.
2: Santa Maria, Mãe de Deus, rogai por nós, pecadores, agora e na hora de nossa morte. Amém.
1: Ave Maria, cheia de graça, o Senhor é convosco. Bendita sois vós entre as mulheres, e bendito é o fruto do vosso ventre, Jesus.
2: Santa Maria, Mãe de Deus, rogai por nós, pecadores, agora e na hora de nossa morte. Amém.
1: Ave Maria, cheia de graça, o Senhor é convosco. Bendita sois vós entre as mulheres, e bendito é o fruto do vosso ventre, Jesus.
2: Santa Maria, Mãe de Deus, rogai por nós, pecadores, agora e na hora de nossa morte. Amém.
1: Ave Maria, cheia de graça, o Senhor é convosco. Bendita sois vós entre as mulheres, e bendito é o fruto do vosso ventre, Jesus.
2: Santa Maria, Mãe de Deus, rogai por nós, pecadores, agora e na hora de nossa morte. Amém.
1: Ave Maria, cheia de graça, o Senhor é convosco. Bendita sois vós entre as mulheres, e bendito é o fruto do vosso ventre, Jesus.
2: Santa Maria, Mãe de Deus, rogai por nós, pecadores, agora e na hora de nossa morte. Amém.
1: Ave Maria, cheia de graça, o Senhor é convosco. Bendita sois vós entre as mulheres, e bendito é o fruto do vosso ventre, Jesus.
2: Santa Maria, Mãe de Deus, rogai por nós, pecadores, agora e na hora de nossa morte. Amém.
1: Ave Maria, cheia de graça, o Senhor é convosco. Bendita sois vós entre as mulheres, e bendito é o fruto do vosso ventre, Jesus.
2: Santa Maria, Mãe de Deus, rogai por nós, pecadores, agora e na hora de nossa morte. Amém.
1: Ave Maria, cheia de graça, o Senhor é convosco. Bendita sois vós entre as mulheres, e bendito é o fruto do vosso ventre, Jesus.
2: Santa Maria, Mãe de Deus, rogai por nós, pecadores, agora e na hora de nossa morte. Amém.
1: Glória ao Pai, ao Filho e ao Espírito Santo,
2: como era no princípio, agora e sempre. Amém.
1: Ó meu bom Jesus,
2: perdoai-nos, livrai-nos do fogo do inferno, levai as almas todas para o céu, e socorrei principalmente as que mais precisarem da vossa misericórdia.
3: Ó Maria concebida sem pecado,
2: rogai por nós que recorremos a vós.
3: Jesus, Maria e José,
2: a nossa família vossa é.

0: Colocamos em oração os amigos João, Donizete e o Benedito, no coração de Nossa Senhora. Também rezamos aqui pelo Luiz Carlos de São José do Rio Preto, trazendo as suas intenções, irmão. Também pedimos pela Luciana de BH, reza conosco, trazendo as suas intenções. Colocamos também as intenções da Ana Amélia de Guaratinguetá, apresentando todas as suas intenções. A Maria José é da cidade de Serrinha, na Bahia, reza conosco também. A Maria Helena de Guaratinguetá, trazendo toda a sua família. Tem mais também, informações aí?
1: Também quero colocar nesse santo terço o Eduardo Satin, a pessoa dele, todos da família Satin, o Renato Salgado e todos os seus familiares, o Vamberto e família. Amém.
0: Amém. Quinto mistério, contemplamos a coroação de Nossa Senhora como Rainha do céu e da terra.
2: Pai nosso que estais no céu, santificado seja o vosso nome. Venha a nós o vosso reino, seja feita a vossa vontade, assim na terra como no céu.
3: O pão nosso de cada dia nos dai hoje. Perdoai as nossas ofensas, assim como nós perdoamos a quem nos tem ofendido. E não os deixeis cair em tentação, mas livrai-nos do mal. Amém.
2: Ave Maria, cheia de graça, o Senhor é convosco. Bendita sois vós entre as mulheres. Bendito é o fruto do vosso ventre, Jesus.
3: Santa Maria, Mãe de Deus, rogai por nós, pecadores, agora e na hora de nossa morte. Amém.
2: Ave Maria, cheia de graça, o Senhor é convosco. Bendita sois vós entre as mulheres. Bendito é o fruto do vosso ventre, Jesus.
3: Santa Maria, Mãe de Deus, rogai por nós, pecadores, agora e na hora de nossa morte. Amém.
2: Ave Maria, cheia de graça, o Senhor é convosco. Bendita sois vós entre as mulheres, e bendito é o fruto do vosso ventre, Jesus.
3: Santa Maria, Mãe de Deus, rogai por nós, pecadores, agora e na hora de nossa morte. Amém.
2: Ave Maria, cheia de graça, o Senhor é convosco. Bendita sois vós entre as mulheres, e bendito é o fruto do vosso ventre, Jesus.
3: Santa Maria, Mãe de Deus, rogai por nós, pecadores, agora e na hora de nossa morte. Amém.
2: Ave Maria, cheia de graça, o Senhor é convosco. Bendita sois vós entre as mulheres, e bendito é o fruto do vosso ventre, Jesus.
3: Santa Maria, Mãe de Deus, rogai por nós, pecadores, agora e na hora de nossa morte. Amém.
2: Ave Maria, cheia de graça, o Senhor é convosco. Bendita sois vós entre as mulheres, e bendito é o fruto do vosso ventre, Jesus.
3: Santa Maria, Mãe de Deus, rogai por nós, pecadores, agora e na hora de nossa morte. Amém.
2: Ave Maria, cheia de graça, o Senhor é convosco. Bendita sois vós entre as mulheres, e bendito é o fruto do vosso ventre, Jesus.
3: Santa Maria, Mãe de Deus, rogai por nós, pecadores, agora e na hora de nossa morte. Amém.
2: Ave Maria, cheia de graça, o Senhor é convosco. Bendita sois vós entre as mulheres, e bendito é o fruto do vosso ventre, Jesus.
3: Santa Maria, Mãe de Deus, rogai por nós, pecadores, agora e na hora de nossa morte. Amém.
2: Ave Maria, cheia de graça, o Senhor é convosco. Bendita sois vós entre as mulheres, e bendito é o fruto do vosso ventre, Jesus.
3: Santa Maria, Mãe de Deus, rogai por nós, pecadores, agora e na hora de nossa morte. Amém.
2: Ave Maria, cheia de graça, o Senhor é convosco. Bendita sois vós entre as mulheres, e bendito é o fruto do vosso ventre, Jesus.
3: Santa Maria, Mãe de Deus, rogai por nós, pecadores, agora e na hora de nossa morte. Amém.
2: Glória ao Pai, ao Filho e ao Espírito Santo.
3: Como era no princípio, agora e sempre. Amém.
2: Ó meu Jesus, perdoai-nos, livrai-nos do fogo do inferno. Levai as almas todas para o céu e socorrei principalmente as que mais precisarem da vossa misericórdia.
1: Ó Maria concebida sem pecado,
3: rogai por nós que recorremos a vós.
1: Jesus, Maria e José,
3: a nossa família vossa é.
2: infinitas graças vos damos, soberana Rainha, pelos benefícios que todos os dias recebemos de vossas mãos liberais. Dignai-vos agora e para sempre tomar-nos debaixo do vosso poderoso amparo, e para mais vos obrigar, vos saudamos com a salve, Rainha. Salve, Rainha, Mãe de Misericórdia, vida, doçura, esperança nossa, salve. A vós bradamos, degredados filhos de Eva, a vós suspiramos, gemendo e chorando neste vale de lágrimas. Eia, pois, advogada nossa, esses vossos olhos misericordiosos a nós volvei, e depois desse desterro, mostrai-nos Jesus, bendito é o fruto do vosso ventre. Ó clemente, ó piedosa, ó doce sempre Virgem Maria, rogai por nós, Santa Mãe de Deus, para que sejamos dignos das promessas de Cristo. Amém.
0: Nós estivemos e vamos continuar unidos em nome do Pai, do Filho e do Espírito Santo. Amém. Agradecendo aos irmãos aqui do Terço dos Homens, o Jacó, o Zezão, o Sebastião, o Adelmo, o João, o Adriano, o Arthur, o Carlos Alberto, o Joaquim, também ao Soares e também ao Thales Augusto, e a você que nos acompanhou pela Rádio Clube de Boa Viagem no Ceará. Deus abençoe a todos, muitíssimo obrigado. Vamos agora nos consagrar a Nossa Senhora. Um grande abraço, até amanhã, se Deus quiser.

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0: mexe comigo. Não aconselho não, hein? Só preciso estar de joelho, pegar uma bíblia, um texto e uma vela. Pra bater de frente comigo, tem que bater de frente com ela.
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2: A conta de luz vai continuar pesando mais no bolso do brasileiro esse mês. A Agência Nacional de Energia Elétrica manteve acionada a bandeira tarifária amarela, o que significa que o consumidor paga uma taxa de R$1,88 a cada 100 kWh consumidos. Saúde mental no trabalho. O Supremo Tribunal Federal suspendeu por 90 dias as multas sobre as novas exigências.
3: A decisão é do ministro André

0: objetivamente. Por isso, foi aberto um período de diálogo para definir como será feita a fiscalização das regras. A decisão atendeu uma ação apresentada pela Confederação Nacional dos Estabelecimentos de Ensino, a Confenem, que questiona a falta de parâmetros objetivos para orientar empresas e fiscalizadores. Conforme o ministro, mesmo com a suspensão das multas, as empresas continuam obrigadas a adotar medidas para prevenir riscos psicossociais e proteger a saúde dos trabalhadores. Nesse caso, apenas a aplicação de penalidades está suspensa. O tema será discutido pelo Núcleo de Solução Consensual de Conflitos do STF. Após 90 dias, o processo volta para análise do relator. A decisão ainda será avaliada pelo plenário do Supremo. A sessão virtual está prevista para ser realizada entre os dias 7 e 18 de agosto de 2026. Com informações do Supremo Tribunal Federal, Bianca Mingotti.
1: Frente às iniciativas que visam reduzir a maioridade penal no Brasil, que tramitam no Congresso Nacional, a Conferência Nacional dos Bispos do Brasil enviou uma carta aos parlamentares brasileiros, na qual reafirma sua posição contrária à redução da maioridade penal. No documento, a CNBB afirma que essa convicção nasce da defesa da dignidade humana, especialmente dos adolescentes, que se encontram em processo de desenvolvimento e devem ser responsabilizados por seus atos sem serem privados da possibilidade de recuperação e reintegração social. A CNBB aponta na carta que o ordenamento jurídico brasileiro já prevê mecanismos de responsabilização para os adolescentes mediante a aplicação de medidas socioeducativas previstas no Estatuto da Criança e do Adolescente e pelo Sistema Nacional de Atendimento Socioeducativo. Da Central de Jornalismo Canção Nova, Ana Elisa Castro.
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1: Brasília, 19 horas. Está no ar, a Voz do Brasil. As notícias do governo federal que movimentaram o país no dia de hoje.
2: Olá, boa noite.
1: Boa noite para você que nos acompanha em todo o país.
2: Quarta-feira, 1º de julho de 2026.
1: Vamos ao destaque do dia, combate ao crime organizado.
2: Prejuízo de facções criminosas ultrapassaram os 3 bilhões de reais após ações coordenadas pelo Ministério da Justiça.
1: E governo do Brasil inaugura o primeiro de 3 escritórios nacionais antifacção. Vanessa Casalino.
3: Os escritórios integram o programa Brasil contra o crime organizado. Em menos de 2 meses de programa, o país registrou quedas nos crimes violentos e patrimoniais.
2: E ainda, anunciados 500 milhões de reais para fortalecer a saúde na Bahia.
1: Entre as ações está a entrega do novo Hospital Estadual Litoral Norte e a distribuição de veículos do Agora Tem Especialistas. Pablo Mundim.
4: Na educação, o governo do Brasil entregou 29 novos ônibus escolares, com investimento de 13 milhões e 200 mil reais pelo novo PAC.
2: Você vai ouvir também, Brasil Digital já levou sinal aberto e gratuito a mais de 10 milhões de pessoas.
1: O programa amplia o acesso da população brasileira à TV pública, educativa e legislativa. Márcia Fernandes.
5: Já foram instaladas 55 estações de transmissão pelo país. Para o segundo semestre, a meta é instalar outras 75 estações.
2: Hoje, na apresentação da Voz do Brasil, Mariana Jungmann e Luciano Seixas.
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2: Cultura e modernização de equipamentos culturais na Bahia.
1: O Teatro Castro Alves, em Salvador, reconhecido como patrimônio nacional e um dos principais palcos do país, reabre suas portas após passar por obras de restauração.
2: O presidente Lula e a ministra da Cultura, Margareth Menezes, participando da cerimônia de entrega que deve começar em instantes.
1: E o repórter Rafael Lopes acompanha a movimentação direto de Salvador. Tá? E traz pra gente agora as informações ao vivo. Boa noite, Rafael.
6: Boa noite, Mariana, Luciano e ouvintes da Voz do Brasil. Noite de tapete vermelho aqui no Largo do Campo Grande para a entrega do novo Teatro Castro Alves. A programação oficial está marcada para começar logo mais às 8h15 da noite e contará com a presença do presidente Lula. Ele vai participar ao lado da ministra Margareth Menezes e de autoridades locais da entrega da terceira e última etapa do projeto de requalificação do Teatro Castro Alves. O local foi modernizado e restaurado após o teto da sala principal ter sido atingido por um incêndio em 2023. O edifício de estilo modernista contou com melhorias estruturais que seguem padrões internacionais, preservando o valor histórico e arquitetônico do complexo que é tombado pelo IFAM como patrimônio nacional. O Teatro Castro Alves já abrigou momentos marcantes das artes cênicas do país e já foi palco de shows históricos como o de João Gilberto, Doces Bárbaros e Raul Seixas. As obras contaram com um investimento de mais de 260 milhões de reais, unindo recursos dos governos federal e estadual, e representa a maior intervenção já realizada no teatro desde a inauguração em 1967. Mariana, Luciano, eu volto com vocês no estúdio.
2: Obrigado, Rafael, pela participação ao vivo aqui na Voz do Brasil.
1: E o presidente Lula esteve mais cedo em Itaparica, também na Bahia. O local é a maior ilha marítima do Brasil, chegando a receber 300 mil turistas na temporada de verão.
2: Hoje foi dada a largada à construção de uma ponte que vai ligar a ilha à capital baiana, trazendo mais desenvolvimento e empregos para a região.
1: Ao todo, serão beneficiados pelo projeto de infraestrutura cerca de 10 milhões de pessoas de 250 municípios.
7: A ponte Salvador-Itaparica terá 12 quilômetros de extensão e vai reduzir o tempo de travessia de 1 hora para 15 minutos entre a capital baiana e a ilha. O projeto integra o novo PAC e contará com 3 bilhões de reais de investimentos federais. Nesta quarta-feira, em Veracruz, na Bahia, o presidente Lula participou da cerimônia que marcou o início oficial das obras.
8: A Bahia precisava de outro escoamento da riqueza produzida pela Bahia. E se optou por fazer essa ponte e fazer uma estrada.
7: A ponte
1: ponte, que será construída sobre a Baía de Todos os Santos, será a maior da América Latina sobre o mar. 300 profissionais já atuam nos três canteiros de obras implantados para a execução do projeto. A expectativa é de que aproximadamente 28 mil veículos utilizem diariamente a nova ligação, que vai fortalecer também cadeias produtivas ligadas ao turismo, à indústria e ao comércio, de acordo com o governador da Bahia, Jerônimo Rodrigues.
8: Essa ponte, ela é estratégica. Quem vem do oeste com cargas de grãos, de algodão, de fruta, vai economizar até 200 quilômetros. A economia é o tempo dos motoristas, dos caminhoneiros.
1: Ao todo, 27 empresas brasileiras já foram contratadas para fornecer equipamentos, materiais e serviços. O empreendimento é resultado de uma parceria público-privada entre o governo da Bahia e a concessionária Ponte Salvador-Itaparica. E a expectativa é que seja entregue em 2031. Reportagem Graziele Bezerra.
2: E ainda na Bahia, no município de Alagoinhas, o governo do Brasil entregou um novo hospital que estará preparado para atender mais de 500 mil pessoas de 34 municípios.
1: Também foram realizadas entregas de ambulâncias e ônibus escolares para atender o estado.
2: Um investimento de 500 milhões de reais só para a saúde.
4: O Hospital Regional Litoral Norte recebeu 76 milhões de reais em investimentos para a construção. A unidade conta com 190 leitos para atendimentos clínicos, cirúrgicos, pediátricos e obstétricos. A expectativa é beneficiar 544 mil moradores, ampliando a oferta de serviços de média e alta complexidade e reduzindo a necessidade de deslocamentos para outras cidades, explica o ministro da Saúde, Alexandre Padilha.
9: Vai ser muito importante esse hospital aqui, vai facilitar muito a vida das pessoas, poder se tratar aqui, perto da família, mas vai servir a 34 municípios da região.
4: Além da entrega da nova estrutura, o Ministério da Saúde garantiu recursos para o funcionamento do hospital. Serão 92 milhões e 400 mil reais por ano para o custeio dos serviços. A Bahia também receberá um reforço de 18 milhões de reais anuais para ampliar a oferta de atendimentos especializados pelo Sistema Único de Saúde. Na educação, o governo do Brasil entregou 29 novos ônibus escolares, com investimento de 13 milhões e 200 mil reais pelo novo PAC. Segundo o ministro da Educação, Leonardo Bacchini, todos os ônibus escolares são modernos, confortáveis e seguros.
9: Você anda em qualquer estrada, pode ser estrada de chão, pode ser na rodovia, em todos os estados, você tem um ônibus amarelinho, e esse ônibus é melhor, porque esse ônibus é mais seguro, esse ônibus tem ar-condicionado agora, e dá todo o conforto e segurança para as crianças brasileiras.
4: Para o presidente Lula, os investimentos fazem parte da estratégia do governo do Brasil para ampliar o acesso aos serviços públicos, fortalecer a rede de saúde e educação e reduzir as desigualdades regionais.
8: Somos seres humanos, homens e mulheres, pretos e brancos, nascidos nesse país e precisamos ser tratados com decência e com respeito que todo mundo merece.
4: O governo do Brasil também destinou ao estado da Bahia 256 veículos do programa Agora Tem Especialistas Caminhos da Saúde. São 180 vans e micro-ônibus para o transporte de pacientes, além de 58 unidades odontológicas móveis e 18 novas ambulâncias do SAMU, reforçando a assistência à saúde em diversas regiões do estado. Reportagem Pablo Mungin.
1: São Paulo recebeu hoje o primeiro escritório do programa Brasil contra o Crime Organizado.
2: O objetivo é integrar as ações do governo federal, dos estados e municípios no combate aos crimes e às facções criminosas.
1: O programa, lançado no mês de maio, conta com investimentos de 11 bilhões de reais e já causou um prejuízo de 3 bilhões de reais às facções.
3: A União ainda mais presente no estado de São Paulo para combater o crime organizado. É o que acontece a partir de hoje com a implantação do Escritório Nacional Antifacção pelo Ministério da Justiça e Segurança Pública. O foco está na asfixia financeira ao crime organizado. O escritório é ligado à Secretaria Nacional de Segurança Pública. O secretário Chico Lucas explica que, na prática, aumenta a integração entre União, estados e municípios. municípios no combate ao crime.
10: A gente tem que ter essa proximidade com as forças de segurança estaduais, com as forças federais que estão localizadas em São Paulo e com todos os membros desse arranjo produtivo, o sistema financeiro, os empresários, para justamente ter mais efetividade.
3: O primeiro escritório foi inaugurado aqui em São Paulo. O segundo vai ser no Rio de Janeiro na próxima sexta-feira e também na cidade de Foz do Iguaçu, no Paraná, região da Tríplice Fronteira. Os escritórios integram o programa Brasil contra o Crime Organizado. O programa já causou prejuízos de 3 bilhões de reais às organizações criminosas e já prendeu mais de 18.800 pessoas. O ministro da Justiça e Segurança Pública, Wellington César Lima e Silva, destaca que, com o plano, o combate ao crime organizado ganha um rumo ainda mais estratégico.
11: O importante é aumentar o volume de dados, ter esse diagnóstico cada vez mais detalhado e refinar as estratégias através da cooperação. Nós estamos realizando uma operação nacional e duas operações regionais todos os meses e vamos continuar assim até o final do ano.
3: Em menos de 2 meses de programa, o país registrou quedas nos crimes violentos e patrimoniais. Entre maio desse ano e maio de 2025, os homicídios dolosos caíram mais de 17%, os latrocínios mais de 14%, o roubo de carga recuou quase 32% e o de veículos 26%. Reportagem Vanessa Casalino.
2: Levar informações e conteúdo das emissoras públicas para todos os cantos do Brasil.
1: Com esse objetivo, o programa Brasil Digital tem ampliado o número de municípios beneficiados com a chegada do sinal.
2: Já foram instaladas mais de 50 estações de transmissão e até o fim do ano serão mais 75.
5: Mais de 10 milhões de pessoas já foram beneficiadas pelo programa Brasil Digital, que amplia o acesso da população brasileira à TV pública por meio de sinal digital aberto e gratuito. Segundo o balanço apresentado pelo Ministério das Comunicações, pela Anatel e pela empresa Brasil de Comunicação, a EBC, já foram instaladas 55 estações de transmissão pelo país, ampliando a cobertura para 147 municípios. Para o segundo semestre, a meta é instalar outras 75 estações. O ministro das Comunicações, Frederico Siqueira, destacou que o programa é uma prioridade do governo federal e falou sobre as vantagens de levar o sinal a mais municípios.
12: A gente precisa e precisava ampliar a capilaridade da comunicação pública nas áreas mais remotas do nosso país. Para esse ano, nas 75 estações, na prioridade, e com certeza a gente terá sucesso na execução até o final do ano. Em cada localidade atendida, a população ganha mais qualidade de imagem, estabilidade do sinal e acesso a um conteúdo público de qualidade.
5: As estações entregues até agora estão distribuídas por todas as regiões do país. O Norte e o Nordeste concentram 14 instalações cada. O Sudeste contabiliza 11 estações, seguido pelas regiões Sul, com 10, e Centro-Oeste, com 6. Para a presidente da empresa Brasil de Comunicação, Antônia Pellegrino, o programa leva mais cidadania aos brasileiros.
13: Esse evento marca um balanço do Brasil Digital, um programa vitorioso e também um marco da maior expansão de sinal da comunicação pública que já tivemos no país. Cultura, informação de qualidade e cidadania para milhares de brasileiros. Esse é o sentido do Brasil Digital, ampliar o alcance do sinal, mas com isso aumentar o alcance da cidadania.
5: Com investimento de 208 milhões de reais do novo PAC e do leilão do 4G, o programa Brasil Digital é viabilizado por meio de parcerias com instituições públicas nos municípios. Com isso, a população passa a ter acesso gratuito a canais como Canal Gov, TV Brasil, Canal Educação, Canal Saúde, além da TV Câmara, TV Senado, TV Assembleia e onde houver canais das câmaras câmaras municipais. Reportagem Márcia Fernandes.
1: Jornalistas, influenciadores estiveram hoje na sede da Empresa Brasil de Comunicação, em Brasília, para saber mais sobre a implementação da TV 3.0.
2: O encontro foi transmitido em uma live com participação da diretora-presidente da IBC, Antônia Pellegrino, e do secretário de Políticas Digitais da Secretaria de Comunicação Social da Presidência da República, João Brant.
1: A nova geração da televisão aberta, também conhecida como DTV+, terá mais qualidade de som e imagem, interatividade e integração à internet.
2: A EBC, definida como operadora da chamada plataforma comum da DTV+, é responsável por administrar a infraestrutura compartilhada, que vai permitir a oferta de aplicativos, serviços interativos e recursos digitais.
1: A gente vai continuar falando de acesso à comunicação, dessa vez para quem vive no norte do país.
2: Um dos desafios para chegar a algumas localidades na região são florestas densas e grandes distâncias do território.
1: A saída para superar esses obstáculos foi o uso de cabos que passam por baixo dos rios.
2: Esse é o programa Norte Conectado. A maior rede de infovias subfluviais do mundo já beneficia mais de 6 milhões de pessoas na região.
14: O programa Norte Conectado prevê 9 infovias, com 13 mil quilômetros de cabos de fibra ótica instalados no fundo dos rios amazônicos. Quando concluído, vai conectar 70 localidades em 6 estados: Acre, Amapá, Amazonas, Pará, Rondônia e Roraima. Antes da chegada do programa, quase metade dessas áreas ainda não tinha acesso à internet de alta velocidade. Com investimento de R$1,3 bilhão, por meio do novo PAC, 6 infovias já foram concluídas e outras 3 estão em implantação. A expectativa é de beneficiar cerca de 7,5 milhões de pessoas. Para quem vive na região, a conexão de internet representa novas possibilidades de acesso a serviços e educação. É o que conta Alzanir Fernandes Pinto, da comunidade indígena Filadélfia, de Benjamin Constant, no Amazonas.
15: Antes de a gente ter internet, a gente tinha que se deslocar daqui da nossa comunidade para a cidade para ter acesso. A gente alugava 1 hora, 2 horas e fazia os trabalhos da nossa aula, da universidade.
14: Além de conectar moradores, o Norte Conectado já disponibilizou mais de 900 pontos de acesso para escolas, unidades de saúde, órgãos públicos e espaços de inclusão digital. O ministro das Comunicações, Frederico de Siqueira Filho, destacou que a expansão da conectividade ajuda a reduzir desigualdades e fortalece a infraestrutura digital do país.
16: O quanto a gente consegue impactar a vida das pessoas quando a gente aumenta a conectividade, né? Quando a gente instala uma antena de telefonia móvel, quando a gente conecta uma escola, quando a gente liga uma infovia, a gente está fazendo parte dessa grande integração de estratégia de inclusão digital do nosso país, mobilizando jovens, idosos e adultos.
14: Outra entrega do Ministério das Comunicações é a rede privativa de comunicação da Administração Pública Federal, uma estrutura que não usa o acesso comercial e assim garante mais segurança no compartilhamento de informações do governo. Reportagem Luciana Colares de Holanda.
1: Rastrear embarcações, combater a pesca ilegal e, principalmente, atuar na segurança e preservação da vida dos pescadores, foi lançada uma sala de monitoramento em tempo real das vidas humanas no mar.
2: O acompanhamento permite uma resposta rápida em caso de emergências.
1: E dá mais transparência às ações do governo de combate à pesca ilegal, por exemplo. Foi o que destacou o ministro da Pesca e Aquicultura, Edipo Araújo.
17: Essa sala, ela é inédita, mostra o compromisso, né, do governo do Brasil com transparência, geração de dados e informações, mas também o compromisso do Brasil de combater a pesca ilegal, não reportada e não regulamentada. Uma infraestrutura para conduzir todos os processos e ferramentas de monitoramento e controle. É o governo do Brasil trabalhando em prol do fortalecimento, mas do desenvolvimento sustentável da pesca brasileira.
2: A entrega faz parte das comemorações da Semana Nacional de Promoção da Pesca Artesanal, celebrada esta semana.
1: Autonomia econômica para as mulheres no campo.
2: Com o novo plano safra da agricultura familiar lançado nesta terça-feira, as produtoras rurais passam a contar com juros mais baixos no Programa Nacional de Fortalecimento da Agricultura Familiar.
1: O valor foi reduzido de 3% para 2% ao ano, com um limite de financiamento de até R$100 mil.
2: Com isso, o governo quer garantir melhores condições às agricultoras para ampliar a produção de alimentos à mesa dos brasileiros.
1: A ministra do Desenvolvimento Agrário e Agricultura Familiar, Fernanda Machiavelli, destacou o avanço da participação das mulheres no acesso ao crédito rural durante o programa Bom Dia Ministra, produzido pela empresa Brasil de Comunicação.
18: Hoje eu tenho a alegria de dizer que nós, as mulheres, já são mais de 50%, 55% dos contratos que acontecem no microcrédito, que nós já somos 40% do volume de crédito total do Pronaf e que nós dobramos o volume de crédito desde 2023 para cá, que chega para as mulheres. Mas a gente quer mais, a gente quer avançar mais, porque nós queremos que as mulheres tenham autonomia econômica.
2: A ministra do Desenvolvimento Agrário destacou ainda a ampliação do acesso ao crédito para a juventude rural.
1: Agora, o limite passou de 8 mil para 16 mil reais, no caso de dois jovens da mesma família acessando o financiamento.
2: Para ter acesso ao crédito, é preciso ter o Cadastro Nacional na Agricultura Familiar e entrar em contato com um órgão de assistência técnica e extensão rural do seu estado.
1: Três meses após o lançamento, o MEC Livros atingiu 1 milhão de usuários.
2: O MEC Livros é uma plataforma que funciona como uma biblioteca digital.
1: E funciona como uma biblioteca mesmo. Você pode alugar o livro por 14 dias e renovar pelo mesmo período. Tudo isso de graça.
2: A ferramenta foi atualizada com obras em espanhol e inglês. E com isso é possível acessar 25 mil obras nacionais e internacionais.
19: O Ministério da Educação ampliou o acervo do MEC Livros com a disponibilização de obras em versões originais em inglês e espanhol. Ao todo, foram incorporadas 7.832 publicações. Entre os autores disponíveis em inglês estão William Shakespeare e Virginia Woolf. Já em espanhol, os leitores poderão acessar obras de escritores como Gabriel Garcia Marques, Frederico Garcia Lorca e Teresa Orbegoso. A atualização também traz novos títulos em português de diferentes gêneros publicados por editoras como Fósforo, Peirópolis e Ciranda. Com a atualização, o MEC Livros passa a ter 17.610 obras em português, 6.468 em inglês e 2.724 em espanhol, ampliando o acesso gratuito dos brasileiros a diferentes tradições literárias e culturais. A novidade ainda fortalece a experiência de aprendizagem oferecida por outra ferramenta, o MEC Idiomas, uma plataforma do Ministério da Educação, disponível em versão web e aplicativo voltada ao ensino gratuito de inglês e espanhol. Atualmente, o MEC Idiomas reúne mais de 212 mil usuários ativos e oferece cursos do nível básico ao avançado. Reportagem Júlio César de Oliveira.
1: Para acessar a plataforma de leitura, basta ir no aplicativo MEC Livros ou no endereço meclivros.mec.gov.br. MEC Livros, MEC Livros, .mec.gov.br.
2: Inaugurada a primeira Casa da Igualdade Racial na cidade de Itabira, em Minas Gerais.
1: A cidade possui mais de 70% da população negra e agora passa a contar com apoio psicológico, social e jurídico a vítimas de crimes raciais, além de incentivar o desenvolvimento pessoal e profissional.
2: Além de Minas Gerais, o Rio de Janeiro, Ceará, Rio Grande do Sul e Bahia já contam com Casas da Igualdade Racial.
1: E o governo do Brasil quer ampliar esse número. Está aberto até 15 de julho o prazo para que os estados e municípios participem do edital de chamamento público para os novos espaços.
2: Os critérios para participar podem ser conferidos no portal do Ministério da Igualdade Racial em gov.br/igualdade-racial.
1: E essas foram as notícias do governo do Brasil.
2: Uma realização da Secretaria de Comunicação Social da Presidência da República.
1: Com produção da empresa Brasil de Comunicação.
2: Fique agora com o Minuto do TCU. Em seguida, as notícias do Poder Judiciário e do Congresso Nacional. Boa noite.
1: Boa noite, até amanhã.
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23: Você vai ouvir agora notícias do Poder Judiciário.
24: STF encerra primeiro semestre com mais de 11 mil decisões colegiadas.
25: STJ realiza sessão de encerramento do semestre e apresenta balanço de desempenho da Corte.
24: Justiça do Trabalho realiza audiência pública e estabelece metas para 2027.
25: Boa noite, eu sou Marcelo Luiz.
24: E eu sou Walter Lima.
25: O Supremo Tribunal Federal encerrou o primeiro semestre com mais de 11 mil decisões colegiadas.
24: O ministro Edson Fachin apresentou o balanço das atividades e reafirmou o compromisso da Corte com a transparência, independência e pluralidade. Carolina Chaves.
26: Segundo Edson Fachin, a Corte encerrou o período com os seguintes números: mais de 43 mil processos julgados, integrando quase 60 mil decisões, 11 mil decisões do colegiado do tribunal, 27 novos temas de repercussão geral analisados, o que liberou mais de 42 mil processos que aguardavam um entendimento. Edson Fachin reafirmou o compromisso com a transparência, com os julgamentos de repercussão geral e com o aperfeiçoamento da gestão.
27: Esta Corte trabalhou e muito em favor do Brasil, do Estado de Direito e da democracia. Estamos sempre juntos na defesa do interesse institucional. Compreensões distintas de fatos e processos, e elas existem, como é próprio de uma Corte plural independente, são expressões de saúde institucional e não de fraqueza. O diálogo entre diferentes perspectivas jurídicas é o que confere legitimidade às nossas decisões e profundidade à nossa jurisprudência.
25: O STJ também encerrou o semestre hoje, apresentando o balanço de julgados no período.
24: A sessão da Corte Especial foi conduzida pelo ministro Herman Benjamin, presidente do tribunal. Fátima Uchoa.
28: Na sessão de encerramento do primeiro semestre, o presidente do STJ, ministro Herman Benjamin, apontou um recorde de 260.220 processos recebidos no período, sendo quase 25 mil a mais do que de janeiro a junho do ano passado. Ele manifestou preocupação com o crescimento contínuo da demanda processual.
29: Os números são preocupantes. Nós já estávamos inviabilizados o ano passado e a curva da inviabilização continua ascendente.
28: O STJ julgou 291.280 processos. O número de julgamentos chega a 414.248 quando considerados agravos internos, agravos regimentais e embargos de declaração, e baixou 265.516. Os dados correspondem à média de cerca de 7 decisões por minuto para cada ministro.
25: Tribunal Superior Eleitoral faz balanço dos julgamentos e da preparação para as eleições 2026.
24: A sessão foi conduzida pelo ministro Cássio Nunes, presidente do TSE. Fábio Ruas.
30: O ministro Cássio Nunes Marques destacou que neste semestre o TSE realizou 88 sessões de julgamento. Foram 1.656 processos, sendo 336 em sessões presenciais e 1.320 virtuais. O TSE ainda lançou o Manual do Eleitor, com linguagem acessível e que vai ser traduzido para línguas indígenas.
0: Justiça do Trabalho realiza audiência pública e estabelece metas para 2027.
3: A proposta é aprimorar os serviços da Justiça do Trabalho. Mila Amaral.
4: Esse foi o assunto discutido hoje na audiência pública durante o debate realizado de forma online. Também foram estabelecidas as metas nacionais do TST para 2027, que aliás foram firmadas com o apoio da sociedade. Por exemplo, na consulta pública feita pelo TST, as pessoas pediram que aumente o número de processos julgados pelo tribunal, dando prioridade aos mais antigos, o estímulo à inovação no judiciário e pediram também para estabelecer um trabalho decente. O próximo passo agora é encaminhar essas demandas para o CNJ e, a partir da aprovação, colocá-las em prática.
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0: Uma boa noite.
3: E até amanhã.
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7: Eu sou Paula Groba.
8: E eu sou Humberto Pinheiro.
7: E estes são os destaques de hoje do Jornal do Senado, que começa agora.
8: Debate sobre o fim da jornada 6x1 divide opiniões no Senado.
7: Avança projeto que torna crime submeter pessoa indefesa à prostituição.
8: Comissão aprova a autorização para servidor público atuar como MEI.
7: Boa noite.
8: Boa noite.
7: Representantes do governo, dos empresários e dos trabalhadores participaram no plenário do Senado de um debate sobre a proposta de emenda à Constituição que acaba com a jornada de trabalho 6x1.
8: Opiniões a favor e contrárias estiveram no debate, que teve participação de centrais sindicais e da Federação das Indústrias de São Paulo. A reportagem é de Márcio Maturana.
9: O presidente da Federação das Indústrias de São Paulo, Paulo Scaff, disse ver motivações eleitorais para a aprovação da proposta neste momento e foi respondido pela líder do governo no Senado, Tereza Leitão, do PT de Pernambuco.
10: Me desculpe, doutor Paulo, a PEC foi protocolada em 2019. Não é uma PEC boca de urna.
9: Já o senador Jaime Bagatoli, do PL de Rondônia, criticou a proposta e citou a Argentina como um exemplo a seguir.
11: Na Argentina, pode-se trabalhar até 12 horas por dia, não passando das 48 horas semanais. É isso que precisamos ter para nós avançarmos no Brasil.
9: O senador Rogério Carvalho, do PT de Sergipe, disse que a redução da jornada é uma questão civilizatória.
11: Essas 44 horas estão reservadas para os que ganham menos, para os que têm mais tempo de deslocamento, menos tempo de vida, portanto, pelo amor de Deus, é muita insensibilidade.
9: Para o líder da oposição no Senado, Rogério Marinho, do PL do Rio Grande do Norte, a jornada de trabalho deve ser negociada entre patrão e empregado.
12: A questão da preponderância do que é negociado sobre o legislado, justamente para fortalecer os sindicatos laborais.
9: A sessão foi presidida pelos senadores Laércio Oliveira, do PP de Sergipe, e Paulo Paim, do PT do Rio Grande do Sul.
7: Antes da sessão de debate sobre o fim da escala 6x1, o presidente do Senado, Davi Alcolumbre, se reuniu com parlamentares e líderes de centrais sindicais para discutir a proposta de emenda à Constituição que reduz a jornada de trabalho. O presidente da Central Única dos Trabalhadores, Sérgio Nobre, classificou como excelente a reunião com o Alcolumbre e afirmou esperar que a proposta tenha tramitação célere no Senado.
8: Já a líder do governo, senadora Tereza Leitão, do PT de Pernambuco, destacou que o calendário de votação do texto não tem caráter eleitoral e que os próximos passos serão definidos ao longo da discussão na casa. A proposta de redução da jornada de trabalho já foi aprovada pela Câmara dos Deputados e aguarda análise dos senadores.
1: Pessoas sem condições de compreender o que acontece ou de oferecer resistência poderão ter proteção mais ampla contra a exploração sexual.
2: A Comissão de Direitos Humanos do Senado aprovou um projeto que aumenta a pena para o crime de exploração sexual de pessoas vulneráveis e prevê punição mais rigorosa quando o autor for um familiar ou tiver relação de confiança com a vítima. Repórter Rodrigo Rezende.
5: Submeter, induzir ou atrair para prostituição ou qualquer outra forma de exploração sexual pessoas vulneráveis que não tenham necessário discernimento sobre o ato pode levar à prisão de até 16 anos. Esse é o objetivo de projeto aprovado pela Comissão de Direitos Humanos. A autora da proposta, senadora Jussara Lima, do PSD do Piauí, afirma que a medida busca ampliar o escopo previsto no Código Penal, que já incluía crianças e enfermos. E a ideia é dar ainda mais segurança aos diversos grupos vulneráveis no país.
13: O projeto, ele tipifica o crime de submissão à prostituição ou a outras formas de exploração sexual, inclusive nos casos em que a vítima, por qualquer outro motivo, ela não tenha condição de oferecer resistência. A medida busca preencher uma lacuna na legislação brasileira, ampliando a responsabilização de criminosos que se aproveitam de vulnerabilidade das vítimas.
5: O projeto também eleva para até 12 anos a pena quando a vítima for coagida por alguém próximo a ela, como ressalta o relator do projeto, senador Rogério Carvalho, do PT de Sergipe.
14: Merece destaque a previsão de agravamento quando a coação é exercida contra a vítima ou seus familiares, alcançando seu grau máximo de reprovação quando perpetrada pelos próprios familiares ou pessoas do círculo íntimo da vítima.
5: A proposta segue para análise da Comissão de Constituição e Justiça.
1: E trabalhadores cadastrados no programa de famílias acolhedoras poderão fazer jus a 3 dias de folga remunerada quando precisarem acolher criança ou adolescente em situação de vulnerabilidade.
2: É o que diz um projeto aprovado pela Comissão de Assuntos Sociais do Senado e que segue para a Câmara dos Deputados. Repórter Marcela Diniz.
15: Por decisão judicial, após um episódio de violência em casa, por exemplo, crianças e adolescentes podem ser encaminhados temporariamente para as chamadas famílias acolhedoras. São pessoas cadastradas e selecionadas pelo poder público para essa função. O acolhimento tem caráter transitório e não se confunde com a adoção por durar no máximo 1 ano e meio. O projeto aprovado no Senado concede ausência remunerada de 3 dias consecutivos ao trabalhador ou à trabalhadora que acolher criança ou adolescente em sua casa. O senador Flávio Armes, do PSB do Paraná, defende esse tempo como forma de dar atenção integral àqueles meninos em situação de extrema vulnerabilidade.
16: A pessoa que está trabalhando tem que ter pelo menos um momento que a gente estamos colocando de 3 dias para receber a criança, acolher, enquanto os trâmites judiciais acontecem também. E com isso, inclusive, dar contribuir para uma perspectiva nova de vida para a criança e para o adolescente.
15: O projeto é de autoria do senador Alan Henrique, do Republicanos do Acre, e precisará passar pelo crivo da Câmara dos Deputados.
1: O Senado aprovou a adesão do Brasil a um acordo sobre comércio de aeronaves civis.
2: Um dos principais pontos do documento da Organização Mundial do Comércio é a eliminação de tarifas de importação para todos os aviões desse tipo e determinados produtos destinados ao setor. Repórter Pedro Pincer.
17: Além da eliminação de tarifas, o acordo sobre o comércio de aeronaves civis trata da redução de barreiras não tarifárias, das decisões de compra de aeronaves civis, dos subsídios à exportação e de regras para evitar restrições comerciais incompatíveis com o comércio internacional. Para o relator, senador Nelsinho Trade, do PSD de Mato Grosso do Sul, o texto favorece a indústria aeronáutica brasileira e o sistema de transporte aéreo.
18: Podemos agregar ao contexto descrito circunstância de que o Brasil passará a participar de maneira plena e em igualdade de condições das deliberações do Comitê TCA, que cuida de temas relevantes para a aviação civil na esfera global. Isso inclui a aplicação do acordo a novos produtos do setor.
17: O comércio mundial anual dos produtos cobertos pelo documento alcança 3,73 trilhões de dólares em exportações e importações, considerando a média de 2018 a 2022. Os principais parceiros comerciais do Brasil nesse conjunto de produtos são Estados Unidos, China, Alemanha e Argentina. O texto segue agora para a promulgação.
1: E servidores públicos poderão ser microempreendedores individuais. É o que prevê um projeto aprovado na Comissão de Constituição e Justiça.
2: A proposta proíbe, no entanto, quem ocupa cargo em comissão ou exerça função de confiança de atuar como MEI. Repórter Bruno Lourenço.
19: A Comissão de Constituição e Justiça aprovou o projeto de lei que autoriza os funcionários públicos a se tornarem microempreendedores individuais. A legislação hoje veda a participação em gerência ou administração de sociedade privada e o comércio, exceto na qualidade de acionista ou cotista. O senador Espiridião Amin, do Progressistas de Santa Catarina, reforçou que as restrições impostas aos servidores públicos vão na contramão das necessidades do país de novos investimentos na economia.
20: Projeções indicam mudanças demográficas aceleradas devido ao envelhecimento da população, tornando essencial ampliar e não restringir o número de pessoas aptas a empreender para preservar o nível de desenvolvimento econômico nas próximas décadas. Vale destacar que a atividade dos servidores como MEI não prejudicará a administração pública. Já existem situações em que servidores acumulam cargos ou mantêm empregos privados.
19: Amin ressaltou ainda que a proposta traz salvaguardas para não causar prejuízos à administração pública, como o impedimento de que ocupantes de cargo em comissão e funções de confiança sejam MEIs. Se não houver recurso para a nova votação no plenário, a matéria poderá seguir diretamente para análise da Câmara dos Deputados.
2: Edição de Paula Groba e trabalhos técnicos de Eliseu Caires. O Jornal do Senado fica por aqui. Acompanhe agora as notícias da Câmara dos Deputados. Boa noite.
1: Boa noite e até amanhã.
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22: Câmara aprova redução de benefícios fiscais para cacau importado.
24: Vai ao Senado proposta que protege o uso de emblemas da Cruz Vermelha.
22: Presidente da Câmara reforça apoio ao agronegócio.
24: Proposta discutida por deputados prevê número máximo de alunos em sala.
22: Boa noite. A Câmara aprovou medida provisória que reduz benefícios fiscais sobre cacau importado. O repórter Antônio Vital explica a questão.
25: O plenário da Câmara aprovou medida provisória que reduz o prazo de isenção de tributos sobre cacau importado, utilizado como insumo em produtos como chocolate exportado pelo Brasil. Hoje, o cacau inteiro partido, bruto ou torrado, comprado de outros países, paga menos IPI, PIS/PASEP e COFINS. Essa operação, quando o produto importado é depois usado como insumo de produtos industrializados, é conhecida como drawback. No caso do cacau, até a edição da medida provisória, em março, essas isenções e reduções de tributos valiam por até 2 anos. Com a medida, passam a valer por apenas 6 meses, com possibilidade de renovação a critério do Ministério do Desenvolvimento, Indústria, Comércio e Serviços. Isso significa que empresas que exportam produtos fabricados com cacau estrangeiro terão prazo menor para usufruir de benefícios fiscais na importação da fruta. Ao editar a medida provisória, o governo argumentou que os produtores de cacau brasileiros serão beneficiados com um possível aumento de venda à indústria. Ficam de fora da redução do prazo de isenções a manteiga de cacau, cacau em pó e o chocolate importados. A medida provisória foi criticada em plenário por deputados do Novo e do Missão. Para o deputado Kim Kataguiri, do Missão de São Paulo, reduzir benefícios fiscais para produtos que depois serão usados como insumo para exportações prejudica a indústria nacional.
26: O que a gente está falando é o seguinte: Brasil, exporte menos chocolate e exporte mais cacau. Agregue menos valor para a sua produção. Aquilo que mais se critica no desenvolvimento da nossa indústria. O raciocínio é muito simples. Se eu estou importando um produto, mas esse produto, na realidade, é para eu processar, agregar valor e exportar, eu tenho uma suspensão desses tributos porque eu estou agregando valor na indústria nacional. E o governo quer acabar com isso e enfraquecer a nossa indústria.
25: A medida provisória foi defendida por deputados da base do governo. Para a deputada Jandira Fegali, do PCdoB do Rio de Janeiro, os produtores brasileiros de cacau serão beneficiados.
27: Ela garante a proteção da produção nacional. Cacau é uma produção importante no Brasil, que não pode ser penalizada por prazos e questões tributárias. É importante que a gente proteja essa produção para não gerar crise no setor, particularmente na região do norte e do nordeste brasileiro.
25: A medida provisória que reduz o prazo de isenção de tributos sobre cacau importado, utilizado como insumo em produtos como chocolate exportado pelo Brasil, seguiu para análise do Senado. Da Rádio Câmara de Brasília, Antônio Vital.
21: Direitos Humanos.
0: Federal do PSB de São Paulo defende a aprovação da urgência de projeto que criminaliza o ódio contra as mulheres. Relatora da matéria, a deputada alerta que a misoginia se organiza nas redes antes de aparecer nas agressões e nos casos de feminicídio.
3: Hoje existe uma verdadeira indústria do ódio que opera nas redes, que captura meninos muito jovens e os ensina a enxergar a mulher como inimiga, como objeto, como culpada. E o que nasce numa tela vira ameaça, vira assassinato. Chama isso pelo nome, misoginia, ódio às mulheres. Admitir que essa coisa tem contorno, que é concreta, que ela tem uma motivação e que deve ser punida. É um ato fundamental de proteção que uma sociedade deve oferecer para todas nós, começando pelas pequenas.
22: Tabata Amaral aponta que tem buscado apoio de diferentes bancadas para construir um texto capaz de unir parlamentares de todos os partidos. Ela pede que a Câmara aprove a urgência da proposta como forma de mostrar compromisso com o enfrentamento da violência contra mulheres.
0: Carol D'Artora, do PT do Paraná, também defende a aprovação do projeto que prevê penas para a misoginia. Segundo a parlamentar, a medida faz parte das políticas do governo de enfrentamento à violência e ao discurso de ódio contra as mulheres.
22: Na visão de Carol D'Artora, a criminalização da misoginia é uma forma de garantir maior proteção jurídica às mulheres, inclusive nos ambientes digitais. Para ela, a proposta amplia a participação feminina na política, na cultura, na ciência e em diversos espaços da sociedade.
0: E Lacir Bicalho, do Republicanos, destaca as conquistas femininas nas Forças de Segurança Pública de Minas Gerais ao celebrar a nomeação da Coronel Cleide Barcelos dos Reis Rodrigues, primeira mulher a assumir o comando geral da PM do Estado em mais de 250 anos da corporação.
22: E Lacir Bicalho cumprimenta também a comandante-geral do Corpo de Bombeiros, Coronel Jordana de Oliveira Figueiras da Aldegan, e a delegada-geral da Polícia Civil, Letícia Batista Camboja Reis. Ele conclama os homens a unirem suas forças às das mulheres na luta por uma sociedade mais justa e igualitária.
0: Benedita da Silva, do PT do Rio de Janeiro, acredita que a Copa do Mundo deveria promover a integração entre os povos. No entanto, a deputada destaca relatos de racismo, xenofobia e tratamento discriminatório contra jogadores, árbitros e jornalistas durante o torneio.
22: Segundo Benedita da Silva, eventos esportivos internacionais devem ser marcados pelo respeito, pela inclusão e pela igualdade de tratamento entre os participantes. Ela acredita que a omissão da FIFA, entidade responsável pela organização da competição, contribui para a manutenção dessas práticas.
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21: Saúde.
0: A Câmara aprovou regras para proteger símbolos da Cruz Vermelha. A repórter Daniela Lessa acompanhou a votação.
6: A Câmara dos Deputados aprovou o projeto que protege o uso dos emblemas da Cruz Vermelha usados para identificar pessoas e transportes de saúde em situações de emergência e de conflito armado. O projeto busca adequar a legislação brasileira às convenções de Genebra e a protocolos internacionais já ratificados pelo Brasil. Pelo texto aprovado, os três símbolos da entidade passam a ter proteção legal. A imagem mais antiga é a da Cruz Vermelha. Outro símbolo reconhecido internacionalmente é o crescente vermelho, adotado em muitos países. O terceiro emblema é um losango vermelho em forma de cristal. Esses símbolos são usados para indicar proteção a equipes de saúde, hospitais, unidades sanitárias e meios de transporte para atendimento de feridos, doentes e náufragos. As denominações Cruz Vermelha, Crescente Vermelho e Cristal Vermelho também serão protegidas. A deputada Érica Cocai, do PT do Distrito Federal, defendeu a proposta, destacando o alcance mundial da Cruz Vermelha na defesa da vida.
7: É fundamental porque é uma instituição que trabalha com um princípio humanitário. É uma instituição que está em por volta de 190 países fazendo esta função. E muitas vezes em momentos de calamidade, em momentos de guerra, a Cruz Vermelha, ela tem uma possibilidade ou uma atuação para defender sempre a vida.
6: Ao defender a aprovação, a deputada Adriana Ventura, do Novo de São Paulo, argumentou que esses símbolos não devem ser usados de forma comercial para evitar enganos em situações de atendimento de emergência.
8: O que esse projeto faz é internalizar obrigações internacionais que já foram assumidas pelo Brasil, e isso também faz com que não tenha uso comercial indevido para que entidades humanitárias legítimas não tenham confusão.
6: O Serviço de Saúde das Forças Armadas poderá usar a Cruz Vermelha sobre fundo branco para identificar seu pessoal, suas unidades e seus transportes sanitários. Profissionais de saúde civis, hospitais e transportes civis também poderão usar o emblema, desde que tenham autorização. A proposta proíbe o registro de associações, empresas, marcas, desenhos ou modelos industriais que usem indevidamente os emblemas ou as denominações protegidas pela lei. Quem reproduzir ou imitar esse símbolo sem autorização poderá ser punido com detenção de 1 a 3 meses ou multa. O juiz também poderá determinar o recolhimento do material e a suspensão das atividades comerciais. O projeto que protege o uso dos emblemas da Cruz Vermelha, incluindo o crescente e o cristal vermelhos, será analisado em seguida pelo Senado. Da Rádio Câmara de Brasília, Daniele Lessa.
22: Marangoni, do Podemos de São Paulo, cobra uma investigação sobre denúncias de irregularidades na análise de pedidos de exames, cirurgias e outros procedimentos feitos pelos planos de saúde. Ele denuncia que uma empresa contratada pelas operadoras pode estar prejudicando pacientes de maneira deliberada.
0: Marangoni exige providências da Agência Nacional de Saúde Suplementar diante dessas denúncias. O parlamentar reforça que cabe à ANS fiscalizar irregularidades e proteger os beneficiários.
21: Relações Exteriores.
22: Bongás, do PT do Rio Grande do Sul, denuncia uma suposta ofensa à soberania nacional por parte de lideranças da oposição que teriam oferecido colocar uma equipe de transição à disposição de governos estrangeiros, caso vençam a próxima eleição presidencial.
0: Bongás ressalta que a proposta revelada por autoridades externas prevê o compartilhamento de informações estratégicas e diretrizes governamentais com uma potência internacional. O congressista avalia a possibilidade como o mais ultrajante golpe contra os 203 anos de independência do Brasil.
21: Eleições.
22: Aloysio Mendes, do Republicanos do Maranhão, denuncia o uso político do judiciário estadual para perseguir e barrar candidaturas de opositores, citando como exemplo casos de pré-candidatos de seu partido condenados em tempo recorde a penas desproporcionais aos supostos crimes cometidos.
0: Aloysio Mendes afirma que lideranças do Republicanos estão reunindo provas para acionar o Conselho Nacional de Justiça contra os envolvidos nos casos e recorrer às instâncias superiores para reverter sentenças, garantindo as pré-candidaturas prejudicadas.
21: Presidência.
22: O presidente da Câmara reforçou o compromisso dos deputados com políticas voltadas ao agronegócio. O repórter Luiz Gustavo Xavier acompanhou o evento no Planalto.
9: O presidente da Câmara, Hugo Mota, reforçou o apoio dos parlamentares à agenda e às pautas de interesse do agronegócio no país. Ele participou do lançamento do Plano Safra 2026-2027 no Palácio do Planalto, que prevê o aporte de R$ 525 bilhões para o setor. O deputado afirmou que a Câmara está sempre de portas abertas a todas as propostas em defesa do agronegócio e nunca faltou aos projetos de interesse do setor.
10: É uma tarefa hercúlea de manter o
5: equilíbrio fiscal tão necessário para o crescimento econômico, aliado à priorização de políticas como essa, que também são fundamentais para o país. Que esse é o grande fiel da balança que nós temos que perseguir. Nós do Congresso Nacional, o Poder Executivo, também o Poder Judiciário, que é termos a real noção de que precisamos sempre levar em consideração aquilo que deve ser priorizado como política pública para o nosso país.
9: Para Hugo Mota, todo o esforço do governo e do Ministério da Agricultura para renovar a política pública demonstra a importância do agronegócio para o nosso país. O presidente destacou a importância do setor na geração de emprego, de renda e na composição do produto interno bruto brasileiro. Da Rádio Câmara de Brasília, Luiz Gustavo Xavier.
0: Economia. Valmir Assunção, do PT da Bahia, destaca a importância do lançamento do Plano Safra da Agricultura Familiar para os pequenos agricultores, assentados, quilombolas, indígenas e povos tradicionais. Ele lembra que esses segmentos produzem grande parte dos alimentos que chegam à população.
10: Valmir Assunção aponta que o Plano Safra fortalece a reforma agrária e amplia as condições de produção no campo. Ele parabeniza o Ministério do Desenvolvimento Agrário pela construção do plano voltado para agricultores de todo o Brasil.
0: De acordo com Luiz Lima, do Novo do Rio de Janeiro, a inflação dos últimos meses reduziu o poder de compra da população. O parlamentar relata o caso de um casal de idosos que, segundo ele, precisou abrir mão de uma das refeições do dia por causa do alto custo dos alimentos.
10: Luiz Lima também cita dados sobre o patrimônio da população para sustentar que o Brasil enfrenta perda de renda e de capacidade econômica. Ele atribui esse cenário às políticas adotadas pelo governo federal.
0: Educação. A Comissão de Educação discutiu uma proposta que estabelece a lotação máxima de salas de aula. O repórter Luiz Cláudio Canuto nos conta como foi.

0: Desde 2006, existem teses que mostram que a quantidade de estudantes influencia na qualidade da aprendizagem. E há um estudo da OCDE, um fórum que reúne países ricos focados em promover políticas públicas de desenvolvimento, que aponta o número de 23 alunos por sala como a quantidade ideal. Uma resolução do Conselho Nacional de Educação de 2024 estabelece o número de crianças que deve haver por turma. Para bebês de 0 a 12 meses, são 5 por turma. De 12 a 24 meses, 8. De 25 a 36 meses, 12 crianças por sala. De 37 a 48 meses, 18 por turma. E 20 crianças de 4 e 5 anos de idade por sala de aula. Já o projeto de lei em discussão na Câmara estabelece o número máximo de 5 crianças por berçário, 10 no maternal, 15 por sala na pré-escola, 20 nos anos iniciais da educação fundamental, 25 nos anos finais e 30 no ensino médio. No ensino de jovens e adultos, o número de alunos por sala de aula no ensino fundamental seria de 20 e de 25 no ensino médio. Na educação especial, o limite máximo viria por regulamento. O debate atendeu ao pedido do deputado Tarcísio Mota, do PSOL do Rio de Janeiro, que é autor do projeto que estabelece parâmetros para a composição de turmas nas diferentes etapas e modalidades da educação básica. Ele presidiu o debate e deixou claro que o projeto deve se adequar às diretrizes estabelecidas pelo Conselho Nacional de Educação. Outros temas destacados por ele foram a criação de critérios de reduzir números de alunos por turma na educação especial e também a prioridade a turmas com professores com deficiência.
1: É claro que esse nível de aprimoramento a gente vai guardar aqui e apresentar tão logo o projeto tenha relatoria, para que o relator possa apresentar, quem sabe, inclusive no âmbito da Comissão de Educação, um primeiro parecer sobre isso.
0: O projeto acaba de ser apresentado e ainda deve ser juntado a outras propostas em análise na Câmara para votação em conjunto. Da Rádio Câmara de Brasília, Luiz Cláudio Canuto.
2: Desenvolvimento Regional.
3: Daniel Almeida, do PCdoB, destaca a agenda do governo federal na Bahia, com entregas e investimentos em saúde, infraestrutura e cultura. Ele reforça a importância da parceria com o Executivo Estadual e com os municípios na ampliação dos serviços públicos à população.
4: Daniel Almeida destaca a entrega do Hospital Regional de Alagoinhas, a retomada da obra da Ponte Salvador Itaparica e a recuperação do Teatro Castro Alves. Ele avalia que as iniciativas fortalecem o SUS, a mobilidade regional e a preservação do patrimônio cultural da Bahia.
3: Hildo Rocha, do MDB do Maranhão, destaca o início da construção de condomínio com 384 apartamentos para famílias de Açailândia, como parte do Minha Casa Minha Vida. Ele assinala que as unidades contam com infraestrutura de lazer, estacionamento e sistema de segurança.
4: Hildo Rocha também ressalta a autorização de R$ 59 milhões para conter erosões que atingem casas em Açailândia. Ele explica que a obra, executada pelo governo estadual com recursos do PAC, prevê a recuperação das áreas degradadas para uso da população.
2: Cultura.
3: João Daniel, do PT de Sergipe, destaca a força das festas juninas como expressão da cultura popular do Nordeste. O deputado ressalta que as celebrações mobilizam comunidades em todos os estados da região, valorizando as tradições mantidas pela população nos municípios.
4: João Daniel afirma que destinou cerca de R$ 1 milhão para apoiar a cultura junina no município de Estância. Ele afirma que essas manifestações fortalecem a identidade cultural de Sergipe ao reunir arte, memória e participação popular.
3: Termina agora o jornal Câmara dos Deputados, produzido pela Rádio Câmara, com trabalhos técnicos de Everson Urani e apresentação de José Carlos Andrade e Paula Bittar. Boa noite.
4: Uma ótima noite. A Voz do Brasil volta amanhã.
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0: Amém.
1: Amém.
0: Boa noite.
1: Boa noite.
0: Tudo bem com vocês? Que bom que você veio celebrar.

0: nossas caravanas. Passa quatro pessoas que vão caravana aqui na frente. Parabéns, Deus abençoe. Tá vendo? Natal, Rio Grande do Norte, 18 pessoas. Cadê o povo de Natal aqui na frente? Vamos aplaudir os nossos irmãos. Também 60 pessoas de São Sebastião. É isso? Distrito Federal, isso? Isso, cadê aí? 60 pessoas, vamos aplaudir esses nossos irmãos. Que bom que vocês vieram. Tem alguém que está visitando pela primeira vez, aqui no Silmar, alguém te chamou. Olha aqui, tá mal ali. Vamos aplaudir esses irmãos também. Que bom que vocês vieram. Você, quero saudar os nossos ministros, os acordos. Obrigado também ao nosso Ministério de Música. Deus abençoe vocês, os nossos cinegrafistas, os nossos produtores, a nossa soeta, o áudio, os nossos irmãos da colheita. Vamos aplaudir também esses irmãos também. Me ajudam aqui no sistema Caça Nova de Comunicação. Quero mandar um grande abraço para a Fátima, lá do Recife, ela faz aniversário no dia de hoje. E também a todo um grupo que ajuda aqui a Canção Nova, lá de Recife também, quero também saudar a cada um de vocês. Em nome do Pai, e do Filho, e do Espírito Santo.
1: Amém.
0: A graça de nosso Senhor Jesus Cristo, o amor do Pai, e a comunhão do Espírito Santo, estejam convosco.
1: Bendito seja Deus que nos reuniu no amor de Cristo.
0: O mal é vencido quando nós temos a graça da humildade de reconhecer.

0: misericórdia de nós, perdoa os nossos pecados e nos conduza à vida eterna.
1: Amém.
0: Oramos. O silêncio do seu coração apresente também as intenções que você traz para esta Eucaristia, pela unidade da Igreja. Quero pedir pelo nosso Papa Leão XIV,

tendes mais vida. Só assim o Senhor Deus dos exércitos vos assistirá, como tendes afirmado. Odiai o mal, amai o bem, restabelecei a justiça no julgamento. Talvez o Senhor Deus dos exércitos se compadeça do resto da tribo de José. Aborreço, rejeito vossas festas, diz o Senhor. Não me agradam vossas assembleias de culto. Se me oferecerdes holocaustos, não aceitarei vossas oblações, e não farei caso de vossos gordos animais de sacrifício. Livra-me da balbúrdia de seus cantos. Não quero ouvir a toada de suas liras. Que a justiça seja abundante como água e a vida honesta como torrente perene. Palavra do Senhor.

0: Senhor esteja convosco.
1: Ele está no meio de nós.
0: Proclamação do Evangelho de Jesus Cristo segundo Mateus.
1: Glória a vós, Senhor.
0: Naquele tempo, quando Jesus chegou à outra margem do lago, na região dos Gadarenos, vieram ao seu encontro dois homens possuídos pelo demônio, saindo dos túmulos, eram tão violentos que ninguém podia passar por aquele caminho. Eles gritaram: "Que tens a ver conosco, filho de Deus? Tu viestes aqui para nos atormentar antes do tempo?" Ora, a certa distância deles estava passando uma manada de porcos. Os demônios suplicavam-lhe: "Se nos expulsas, manda-nos para a manada dos porcos." Jesus disse: "Ide." Os demônios saíram e foram para os porcos. E logo toda a manada tirou-se monte abaixo, para dentro do mar, afogando-se nas águas. Os homens que guardavam os porcos fugiram e iam até a cidade e contaram tudo, inclusive o caso dos possuídos pelo demônio. Então as cidades todas saíram ao encontro de Jesus. Quando viram, pediram-lhe que se retirasse da região deles.

nós não podemos coabitar com o mal ou deixar que sejamos dominados pelo mal. Ontem, no final da primeira leitura, o Senhor dizia através do profeta o seguinte: prepare-te, Israel, para ajustar contas com o teu Deus. Ou seja, a liturgia de hoje está nos fazendo tomar consciência daquilo que Deus está revelando na primeira leitura de hoje, através do profeta Amós, onde é revelado que Deus espera de cada um de nós um coração verdadeiramente convertido. Por quê? Porque para eu me apresentar diante do Senhor, eu preciso ter um coração convertido. A pergunta para mim e para você é essa: o meu coração é um coração convertido? Porque o coração convertido é aquele que evita o mal, como diz a primeira leitura, evite o mal e busque o bem. Agora, se o meu coração não procede retamente, se o meu coração não busca esta conversão, de fato, eu não verei a salvação que vem de Deus. Ou seja, quando me apresentar diante do Senhor, eu poderei ser rejeitado. O Senhor quer rejeitar a cada um de nós? Não. Por isso, na primeira leitura, o Senhor está nos apontando algo que é muito sério. O que que o Senhor está denunciando ali através do profeta Amós? Primeiro, o Senhor não quer o castigo para nenhum dos seus filhos. O Senhor não quer punir nenhum de nós, mas o Senhor quer que todos cheguemos ao conhecimento da verdade e mudemos de vida. Quem chega ao conhecimento da verdade jamais vai coabitar com o mal, jamais deixará de buscar o bem, sempre fará aquilo que agrada a Deus. E o que que acontece na primeira leitura aqui? É um povo religioso, é um povo que oferece sacrifício, vamos dizer, é um povo que participa da missa. Naquele tempo não tinha missa, mas esse povo é eu e você agora aqui, eu também. Estamos participando de um culto eucarístico, nós estamos participando de uma liturgia eucarística, nós estamos prestando a Deus adoração, mas o que que o Senhor está denunciando sobre aquele povo? Olha só que coisa forte. O profeta Amós está falando a um povo religioso, mas que exteriormente não tinha fidelidade alguma a Deus. Ou seja, é o culto pelo culto. O grande perigo de eu e você estarmos aqui neste santuário é estar aqui por estar. E o coração não mudar. E o coração não se converter. E o coração ainda continuar endurecido. O Senhor está ali chamando a atenção daquele povo para que eles voltem o seu coração para Deus. Ou seja, Deus conhece o coração, mas está denunciando a incoerência. Qual que é o grande mal dos tempos de hoje? Um cristão que vive de forma incoerente, ou seja, que não dá bom testemunho. Quando eu estou falando aqui de exterioridade, o que que é exterioridade? Eu venho para a missa e fico olhando o relógio. Eu venho para a missa e fico conversando no meio da missa. Eu venho para a missa e minha cabeça está longe de Deus. Eu venho para a missa e sento de qualquer jeito. Isso é viver de forma aparente. É isso que o Senhor está reclamando diante das pessoas. E daqui de cima a gente vê tudo, viu? Tem pessoas que podem dar a missa e estar lá fora. Isso é feio. Porque não vem para a missa, gente. O Senhor está denunciando justamente isso. O Senhor quer

ato litúrgico de forma plena, com zelo, com piedade. Por que muitas pessoas não mudam de vida? Porque não vive com piedade, não vive com zelo. Mas o Senhor não está aqui, meu irmão, minha irmã, apontando o dedo para mim, nem para você. Ele quer que nós deixemos as práticas exteriores para viver uma vida de santidade, uma vida reta. E eu, pelo menos, eu peço a nosso Senhor. E quando eu não era padre, eu sentava nos pés do banco, para ninguém ficar me perturbando, para ninguém ficar conversando comigo. Mas, infelizmente, o santuário é grande, né? Não cabe todo mundo aqui na frente. Mas nas paróquias que eu frequentava, porque, nossa senhora, eu sentava, chegava um amigo do meu lado e ficava conversando. Falei, olha, eu vim participar da missa. Não vim para conversar. Eu pedi ao nosso Senhor e peço ao Senhor, assim, me dê um coração que esteja realmente naquilo que eu estou vivendo. E falta muito isso nos tempos de hoje. É uma coisa muito séria que acontece nas missas. Não se responde mais, o Senhor esteja convosco. Se o cantor que está ali, se não falar no microfone, tem aquele vácuo no santuário ou nas paróquias que já fui aí. Não se fala mais, parece que está aqui de forma mecânica. Desculpa, meu irmão, eu estou falando, chamando a sua atenção, estou dizendo que é o que acontece. Se você não vive isso, glória a Deus. Mas se você vive, mude este hábito. Viva a liturgia, viva

no dia a dia, falar aqui, eu entro em algo muito central da liturgia. Quem vive a Eucaristia com piedade, quem vive a Eucaristia com zelo, terá frutos de conversão na sua vida. Quando isso não existe, sai da Eucaristia, lá fora faz tudo de novo. Talvez faz até pior. Fica irritado facilmente, perde a paciência facilmente, né? Grita com as pessoas, briga com as pessoas, porque quando a Eucaristia é vivida de forma plena, há transformação no nosso coração, há consonância com Deus. Vou viver retamente, vou procurar o que agrada a Deus, vou procurar o que realmente agrada nosso Senhor. Não basta evitar o pecado de maneira superficial, é preciso aprender a amar o que Deus ama. Deus, Ele quer que nós vivamos assim. Na nossa vida, a gente possa amar aquilo que Deus ama. Olha que bonito. O discípulo de Cristo não apenas foge do mal, mas cultiva o bem em tudo o que faz. Você tem feito as coisas com bondade, com amor, com zelo, ou faz as coisas de qualquer jeito? Eu aprendi uma coisa com o Padre Jonas, que eu devo fazer tudo para que eu possa agradar a Deus. Eu morei com o Padre Jonas, como era sentinela dele, tinha a graça de cuidar dele. Toda sexta-feira eu estava lá na casa dele, jantava com ele, rezava o terço com ele, depois para dormir colocava o colchão ali na beira da porta dele para se ele acordasse a noite para eu poder ir lá. E eu fui vendo como é que o Padre Jonas vivia. O Padre Jonas vivia intensamente todas as coisas que ele fazia. É uma coisa que parece boba, mas eu aprendi com ele. Porque eu também fazia isso também. Depois que eu vi ele chamando a atenção, eu nunca mais fiz. Eu rezava o pessoal na casa dele. E de vez em quando, a Luzia botava lá as pérolas dela lá. Botava os gafes dela lá. Eu fazia assim mesmo, né? Tudo tranquilo. E fazendo o texto, eu não sei o que aconteceu no momento do texto. Ela falou uma coisa engraçada lá no texto. Aí o rapaz que estava comigo, o Thiago Marcon, começou a dar risada. Eu comecei a rir também, mas ria. E o Padre Jonas, sério, rezando, ele parou e disse: agora é hora de rezar, não é hora de brincar. Voltamos à oração. O menino branco ficou vermelho, igual aquele desenho que vai subir no céu, assim, que não era, conseguia, segurava. Porque o Padre Jonas, ele dizia para nós assim: hora de brincar, hora de brincar, hora de rezar, hora de rezar. Era assim. Para essa minha mãe, minha irmã, o Padre Jonas foi o que ele foi. Um homem que era intenso em tudo o que ele fazia. E por isso, no

você não pode sair daqui a mesma pessoa que você entrou. O santo sacrifício da mesa perde o sentido quando a vida contradiz aquilo que se celebra, o que você está celebrando. Se você lá fora fazer tudo o contrário daquilo que você viveu aqui, isso é mau testemunho. Você está vendo, meu irmão, minha irmã? Deus está nos corrigindo. Não entenda isso como chamada de atenção. Nossa, Deus está brigando comigo. Não! Ele quer que nós voltemos o nosso coração para Ele. Ele quer que nós tenhamos consciência que nós não podemos brincar com a nossa salvação, que nós devemos

0: na nossa vida. Olha para essa pessoa do seu lado. Se você não viver uma vida de coerência, o que você vai oferecer para essa pessoa? Vai oferecer o quê? Vai oferecer nada. Mas as pessoas percebem quem vive de forma coerente. E as pessoas percebem quem vive de forma incoerente. Quem vive de forma coerente vai tocar o coração do outro. As pessoas vão ter gosto de ficar perto de quem é de Deus. Você já passou por isso? As pessoas querem ficar perto de você porque você é de Deus. Claro, vai ter aqueles também, ah, sai sua rosa. Porque está incomodando, não quer rezar, vai falar mal mesmo, vai brigar, vai xingar. Mas aguenta firme. Firme no seu propósito com Deus. Porque você vai dar muitos frutos. O que o Evangelho está nos falando é justamente isso. Deus veio para derrotar o mal. Deus veio para nos tirar da inércia. Deus veio para nos tirar da frieza espiritual. Olha só que interessante. Jesus atravessou o lago para encontrar este povo aqui. Você sabe o que é atravessar o lago na teologia? Jesus foi para a terra dos pagãos. Ou seja, Jesus foi lá para dizer, eu vim para vocês também. Eu vim para libertar vocês também. Deus nos ama tanto, mas tanto, que Ele não quer que você fique numa vida, não é, de mediocridade. O que é uma vida de mediocridade? Uma vida que não tem fruto nenhum. Nenhum. E por isso, meu irmão, minha irmã, esse é o nosso Senhor hoje. Se você não está vivendo uma vida, até mesmo naquilo que nós cantamos no Salmo, uma vida reta, volte. Quantas vezes eu precisei recalcular a rota e voltar? Mesmo quando, como padre, eu tenho 5 anos de padre, mas eu vivo uma vida perfeita? Não. É o que eu deslizo, tem que ir lá no confessionário, tem que ir lá no padre Zandoná, padre Zandoná me confessa. Padre Zandoná, ai, me ajuda. Me ajuda a voltar. Nós temos que ter essa humildade de que nós não vamos acertar sempre. Mas que nós, quando caímos, levantamos e buscar a vontade de Deus. Aqui está, não é, o pior lugar. Não ficar caído, não ficar prostrado, não deixar que o mal nos domine, mas deixar que o poder de Cristo seja a nossa salvação, seja, não é, a nossa força. Diga assim comigo, Senhor Jesus,
1: nesta noite,
0: Eu jogo fora do meu coração tudo aquilo que é infidelidade, vícios, pecados. Eu quero assumir nesta noite
1: uma vida nova.
0: Só o Senhor pode nos dar.
1: Quem
0: pode fazer essa transformação em nós? O Espírito Santo de Deus.